0: Estados Unidos uma ameaça à soberania brasileira. Ele pondera que representantes eleitos não podem atuar no exterior contra a economia nacional nem contra serviços como o PIX.
1: Padre João cobra uma reação do Congresso diante de iniciativas que, em sua visão, incentivam o aumento de tarifas dos Estados Unidos contra produtos nacionais. O deputado argumenta que o papel da oposição é fiscalizar o governo federal e não apoiar medidas contra o Brasil.
0: Érica Cocai, do PT do Distrito Federal, acusa parte da oposição de ser submissa aos interesses estrangeiros, especialmente dos Estados Unidos. Ela critica articulações que prejudicam a economia nacional e entregam recursos estratégicos, como terras raras e minerais críticos.
1: Na visão de Érica Cocai, o governo anterior foi omisso no combate ao crime organizado e permitiu o avanço de milícias e de esquemas financeiros fraudulentos. A deputada reafirma o compromisso da gestão petista com a defesa da soberania nacional e da democracia.
2: Trabalho.
0: Avança nas comissões o projeto que proíbe a distinção de gênero em concursos e carreiras da PM e dos bombeiros. Mais detalhes com a repórter Maria Neves.
3: A Comissão de Segurança Pública da Câmara dos Deputados aprovou proposta que proíbe a distinção entre homens e mulheres nos concursos públicos e nas carreiras de polícias militares e de bombeiros militares. O texto proíbe expressamente a adoção de limites de vagas para mulheres nas leis estaduais e do Distrito Federal. O relator, deputado delegado Paulo Bilinski, do PL de São Paulo, incluiu na proposta que os critérios de avaliação física também devem ser os mesmos para homens e mulheres. Relatora na Comissão de Defesa dos Direitos das Mulheres, a deputada Carol D'Artora, do PT do Paraná, afirma que o objetivo do projeto é garantir isonomia de gênero nos processos de seleção para as polícias e bombeiros militares.
4: Existem critérios que não são técnicos, existem percentuais máximos para o ingresso de mulheres e tudo isso vai a um desencontro daquilo que tem sido proposto no mundo inteiro.
3: Como as polícias e os bombeiros militares são de responsabilidade dos estados, as regras dos concursos diferem de um local para outro. Em Goiás, por exemplo, a legislação limitava a 10% o número de mulheres nas corporações. Em 2023, no entanto, o Supremo Tribunal Federal considerou essa regra discriminatória e, portanto, inconstitucional. Ao apresentar o texto em 2023, o deputado Pedro Aihara, de Minas Gerais, ele mesmo bombeiro militar, afirmou que o Conselho Nacional da Categoria estimava que as mulheres ocupavam menos de 14% das vagas nas corporações de todo o país. No mesmo ano, de acordo com o Anuário Brasileiro de Segurança Pública, a média de mulheres nas polícias militares era de 12%. A proposta que proíbe discriminação de gênero para ingresso e ascensão nas carreiras militares dos estados ainda será analisada pela Comissão de Constituição e Justiça. Da Rádio Câmara de Brasília, Maria Neves.
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1: Justiça. Van Hatten, do Novo, do Rio Grande do Sul, denuncia um novo acordo de cooperação entre o INSS e a Confederação Nacional dos Trabalhadores na Agricultura. Ele lembra que a entidade esteve no centro das investigações sobre descontos ilegais nas aposentadorias de milhões de brasileiros.
0: De acordo com Marcel Van Hatten, a mudança no comando do órgão previdenciário abriu caminho para o retorno de práticas criminosas. O deputado faz um alerta aos aposentados e pensionistas para o risco de novas cobranças não autorizadas.
2: Previdência.
1: A Câmara Câmara dos Deputados analisa a redução da idade mínima para aposentadoria especial por periculosidade. Proposta nesse sentido já avançou duas comissões, como informa a repórter Sofia Peçanha.
5: Trabalhadores que atuam em atividades que oferecem riscos à saúde ou à integridade física são o foco do projeto de lei em discussão na Câmara dos Deputados. A proposta, já aprovada pela Comissão de Previdência, Assistência Social, Infância, Adolescência e Família da Câmara, reduz a idade mínima para a concessão de aposentadoria especial a esses trabalhadores expostos a agentes nocivos. De acordo com o projeto, o tempo mínimo de contribuição para aposentadoria especial pode ser de 15, 20 ou 25 anos, dependendo do grau de risco da atividade. Ou seja, quanto maior o risco à saúde ou à integridade física do trabalhador, menor o tempo exigido. A reforma da Previdência estabeleceu como idades mínimas de 55, 58 e 60 anos. Agora, a proposta reduz as idades para 40, 45 e 48 anos. Na comissão, o relator, deputado Pastor Eurico, de Pernambuco, mudou o texto original, apresentado pelo deputado Alberto Fraga, do PL do Distrito Federal, além de aproveitar alterações aprovadas pela Comissão do Trabalho anteriormente. Pastor Eurico ressaltou que as mudanças nas regras da reforma da Previdência são uma reivindicação antiga dos trabalhadores expostos a agentes nocivos.
6: Então, essas pessoas estão tendo prejuízo e há muitos desses profissionais que já poderiam estar aposentados, estão com risco de vida, saúde muito afetada, muito abalado. Alguns estão com idade avançada, se ele sai do emprego hoje, ninguém mais o quer. Então, a nossa preocupação é de honrarmos, respeitarmos, considerarmos e validar essas pessoas que prestaram em todo esse período de sua vida esse serviço à sociedade.
5: Pelo texto, o valor do benefício inicial passa a ser de 100% da média de contribuições. Desde a reforma da Previdência, o cálculo do benefício leva em conta apenas 60% da média de contribuições, mais 2% para cada ano que exceda 15 anos de contribuição para mulheres e 20 anos para homens. A proposta considera ainda a periculosidade da atividade e não apenas os riscos à saúde, contemplando a exposição a agentes químicos, físicos e biológicos, além dos que exercem atividades consideradas perigosas. Entre os exemplos citados estão trabalhos com explosivos, eletricidade, materiais inflamáveis, radiação, ruído e calor excessivos, além de atividades de vigilância patrimonial ou pessoal e transporte de valores. Agora, o projeto que reduz a idade mínima para a aposentadoria do trabalhador exposto a agentes nocivos precisa ser analisado por duas comissões antes do plenário. Para virar lei, precisa ser aprovado pela Câmara e pelo Senado. Da Rádio Câmara de Brasília, Sofia Peçanha.
2: Ciência e tecnologia.
0: Heloísa Helena, da Rede do Rio de Janeiro, apresentou o projeto para proibir as bets no Brasil. A deputada afirma que as apostas online provocam endividamento, desespero familiar e sofrimento entre jovens atingidos pela jogatina.
1: Heloísa Helena critica a arrecadação obtida pelo governo federal com a regulamentação das apostas. Ela aponta que a tributação transforma a exploração econômica das famílias em fonte de receita pública, sem enfrentar os danos sociais causados pelas bets.
2: Saúde.
0: Comissão aprova projeto que valoriza escolas de saúde pública como estratégicas para o SUS. A repórter Júlia Lopes nos conta os detalhes.
7: A Câmara dos Deputados reconheceu as escolas de saúde pública, que são instituições voltadas à formação, qualificação e treinamento de profissionais da área, como instituições técnico-científicas do SUS, o Sistema Único de Saúde. O projeto aprovado na Comissão de Constituição e Justiça reconhece que essas escolas são capazes de produzir e desenvolver conhecimento e tecnologias, além de preparar profissionais para atuar em situações de emergência em saúde pública. O texto aprovado pela CCJ, por recomendação da relatora, deputada Lídice da Mata, do PSB da Bahia, manteve a versão apresentada pela Comissão de Saúde, que define normas gerais para a atuação dessas escolas. Na avaliação do autor do projeto, deputado Jorge Sola, do PT da Bahia, a medida é de grande importância para as escolas de saúde pública. Ele destacou ainda que a proposta foi elaborada em conjunto com essas instituições.
8: São escolas que têm um papel muito importante no sistema único de saúde e que não estavam previstos no nosso arcabouço legal do SUS.
7: De acordo com a Rede Brasileira de Escolas de Saúde Pública, existem atualmente cerca de 50 instituições desse tipo no país, vinculadas aos estados ou a centros universitários, com atuação nas áreas de saúde pública e saúde coletiva. O projeto, que valoriza a produção de conhecimento e inovação nas escolas de saúde pública, segue agora para o Senado. Da Rádio Câmara de Brasília, Júlia Lopes.
9: Economia.
1: Ao fazer um balanço da gestão federal, Cabo Gilberto Silva, do PL da Paraíba, considera que o atual governo não cumpriu as promessas de campanha. Segundo o deputado, o executivo apresenta desgastes em áreas como saúde, educação, economia e segurança pública.
0: Na visão de Cabo Gilberto Silva, a solução para os problemas do país passa por uma mudança na condução política e econômica. Ele defende a construção de alianças partidárias que tenham como objetivo a atração de investimentos e redução da carga tributária.
9: Meio ambiente.
1: Câmara analisa reforço das medidas contra incêndios florestais. O repórter José Carlos Oliveira tem as informações.
10: Projeto de lei do deputado Dr. Zacarias Calil, de Goiás, aumenta a punição para quem provoca incêndios em florestas, matas, pastagens e outras áreas de vegetação no Brasil. A pena para quem comete tais crimes pode dobrar em relação à atual, com previsão de 4 a 8 anos de reclusão e multa quando a queimada acontecer em unidades de conservação, terras indígenas, reservas legais e áreas de preservação permanente. Além da responsabilização individual dos culpados, a proposta prevê a responsabilidade solidária de empresas e pessoas que financiem, incentivem ou estejam diretamente envolvidas em atividades que resultem em incêndios ilegais. O texto foi aprovado na Comissão de Educação com relatoria do deputado Luiz Fernando Vampiro, do MDB de Santa Catarina.
11: Esse projeto é um projeto amplo, ele trata efetivamente sobre prevenção e conscientização das queimadas no Brasil e, em relação à Comissão de Educação, era específico a parceria entre o Ministério do Meio Ambiente e do Ministério da Educação acerca das políticas a serem implementadas dentro das salas de aula, obviamente de um material didático, aperfeiçoamento, capacitação de recursos humanos para poder estar divulgando efetivamente ações que possam inibir e minimizar os impactos das queimadas no país.
10: O projeto de lei ainda prevê um selo verde de combate a incêndios a ser concedido a empresas que adotem práticas sustentáveis. Também determina a criação de um Centro Nacional de Prevenção a Incêndios Florestais para coordenar essas ações em todo o país. O texto está em análise agora na Comissão de Meio Ambiente. Da Rádio Câmara de Brasília, José Carlos Oliveira.
9: Desenvolvimento Regional.
0: Hildo Rocha, do MDB, exalta o programa Maranhão Livre da Fome, criado pelo governo estadual para combater a insegurança alimentar. Segundo o deputado, a iniciativa alia transferência de renda e capacitação profissional para famílias em situação de vulnerabilidade.
1: Hildo Rocha informa que o programa obteve resultados positivos na inclusão produtiva de beneficiários. O parlamentar acrescenta que a medida deve ser apresentada ao governo da Finlândia como exemplo de política pública voltada ao combate à pobreza e à fome.
9: Transportes.
0: Joaquim Passarinho, do PL do Pará, apela aos governos federal e estadual por intervenção imediata nas estradas do norte do país. Segundo ele, a precariedade das BRs e PAs prejudica o trânsito da população, encarece o escoamento da produção e impede o desenvolvimento da região.
1: Joaquim Passarinho ressalta a posição dos portos do norte pela proximidade com o Canal do Panamá e com os Estados Unidos. No entanto, ele afirma que as más condições das estradas eliminam essa vantagem, o que justifica obras urgentes na Transamazônica e na BR-163 durante a estiagem das chuvas.
0: Termina agora o Jornal Câmara dos Deputados, produzido pela Rádio Câmara. O programa teve trabalhos técnicos de Wellington Teles e apresentação de Verônica Lima e Márcio Aquilissardi. Boa noite.
1: A Voz do Brasil volta na sexta-feira. Boa noite e bom feriado.
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2: Do Senhor, graças a Deus. Sentados por um momento, queridos irmãos e irmãs, mais uma vez a nossa oportunidade de juntos meditarmos e refletirmos em nossa vida, em nossa existência, a palavra de Deus. Mais do que uma crença, onde nós, às vezes, num sistema de crenças, não vemos, mas tomamos aquilo que é dito como verdade, na Eucaristia, nós não apenas só vemos, como sabemos. Jesus se faz refeição no meio de nós. E realmente nós podemos contemplar esta ação maravilhosa de Deus, que se concretiza na partilha, na unidade, na doação e no sustento. Veja a Eucaristia entre nós. Estamos às vésperas de celebrar Corpus Christi e é importante pensarmos nisso. Ali Jesus se manifesta pela doação de seu ser humano, divino, mas oculto aos nossos olhos. Não vemos, mas sabemos, temos a certeza e podemos tocar estes valores de Deus que Ele mesmo semeia em nosso meio, pela união, pela unidade entre nós. Perceba que quando estamos na celebração eucarística, estamos formando um só corpo. É sobre isso que São Paulo diz, porque em Jesus nós vivemos, nos movemos, existimos e somos. Quanta coisa Jesus faz por nós. E o chamado dele, tão importante para a nossa vida, é que tenhamos consciência disso. Somos um único corpo. E a nossa união de irmãos e irmãs é indispensável, segundo aos olhos de Deus. Deus nos quer unidos. Por isso Deus forma comunidades, onde estende sua palavra, sua ação, sua doação. Deus se faz nosso sustento, nossa refeição. Vamos agradecer a este Deus tão bondoso que caminha conosco diariamente. E amanhã, nesta bonita celebração da nossa liturgia, da nossa igreja, rendamos unidos graças a Deus por tamanho dom entre nós, por Ele mesmo estar presente. Mais do que uma crença, mais do que um ato de fé, é sentir Jesus no meio de nós, é contemplar a ação do Senhor na vida de cada irmão e de cada irmã, na solidariedade que a Eucaristia fomenta em nosso coração. E que a Mãe Aparecida, a mulher do coração eucarístico, ela, adoradora de seu Filho Jesus, interceda por nós, para que como ela sejamos também adoradores deste Deus que quer a nossa comunhão, a nossa união. Louvado seja nosso Senhor Jesus Cristo.

0: Rainha Padroeira do Brasil. O Brasil foi consagrado oficialmente a Nossa Senhora Aparecida em 1931, mas por Maria todos nós fomos consagrados a Deus em nosso batismo.
1: E queremos agora então renovar essa nossa consagração, nosso amor à Padroeira do Brasil, a data de 31 de maio. Celebramos 95 anos da Mãe Aparecida proclamada como Padroeira do Brasil. Maria Santíssima Senhora Aparecida, Mãe de Jesus e nossa Mãe querida, sois a Imaculada Conceição, a esposa de São José e a padroeira da nossa pátria e do nosso povo. Convosco louvamos e agradecemos ao Senhor, que estende a sua misericórdia sobre nós e sobre toda a humanidade. Renovai a nossa esperança de vida e de fraternidade. A vós renovamos a nossa consagração filial, porque confiamos na vossa intercessão materna junto ao vosso Filho em todas as nossas necessidades.
2: Continuai a cuidar do nosso povo brasileiro e estendei o vosso olhar sobre todos os povos do nosso continente e de todo o mundo.
3: Mãe de Deus e nossa, protegei a Igreja, povo de Deus, para que as nossas comunidades e as nossas famílias sejam unidas e jamais lhes falte o necessário para o corpo e para o espírito. Guardai sob o vosso manto protetor o nosso Papa, os bispos, os sacerdotes, diáconos, religiosos e religiosas.
2: Saúde dos enfermos e consoladora dos aflitos, sede conforto dos que sofrem no corpo ou na alma, sede luz dos que procuram Cristo, Redentor da humanidade. A todos os homens e mulheres, mostrai que sois a mãe de nossa esperança.
3: Rainha da paz e espelho da justiça, afastai de nós as discórdias e as guerras, e que o nosso país alcance a paz por meio da justiça, para que todos convivamos como irmãos e irmãs.
1: Nossa Senhora Aparecida, abençoai e protegei todos os vossos devotos. Acompanhai e protegei todos os que acorrem ao vosso santuário. E ensinai-nos a viver iluminados pela palavra do vosso Filho.
4: Amém.
1: Senhor Jesus, com Nossa Senhora Aparecida, agora nos dirigimos a vós, cheios de fé e confiança.
3: Nós vos adoramos, nós vos agradecemos, nós vos pedimos perdão pelos nossos pecados e vos suplicamos tudo o que é necessário para nossa vida e salvação.
1: Como um gesto, como um sinal de bênção, nós somos agora aspergidos com água benta. São as águas santas que lavam, que purificam o coração do pecado.

0: bênção da saúde. Pela saúde e bem-estar de todos, rezemos.
1: Ó Jesus, temos ainda um pedido especial a fazer-vos nesta novena. Por intercessão de Nossa Senhora Aparecida, dai-nos a bênção da saúde.
2: Vós que viestes para que todos tenham vida e a tenham em grande abundância. Vós que sois o Deus da saúde, do bem e da felicidade, fazei que tenhamos sempre a saúde do corpo e da alma.
0: Peçamos pelos doentes.
1: Vamos lembrar especialmente de todos aqueles que estão enfrentando tratamento do câncer, ou que receberam uma notícia desta doença. Senhor, derramai a vossa bênção sobre todos os nossos doentes.

0: participando da vossa paixão e morte, terão parte igualmente na vossa ressurreição.
1: Rezemos pelos que cuidam dos doentes.
0: Auxiliai também todos os que se dedicam aos enfermos, para que encontrem os recursos adequados ao seu tratamento e cuidem deles com verdadeiro amor cristão. Que a política da saúde pública seja eficiente e honesta, principalmente em favor dos pobres. Você que toma o seu remedinho, quem trouxe o remédio, ele é agora abençoado. Pedimos ainda a vossa bênção para que os remédios que são dados aos nossos enfermos sejam eficazes. Eles são os meios que a vossa providência concede para a recuperação da saúde.
2: Senhor, escutai a nossa prece.
0: Apresentando a água que vai ser abençoada. Bendigamos ao Senhor por todos os bens da natureza, especialmente pela água. Bendito seja Deus para sempre. Bendigamos ao Senhor pela água do santo batismo, que nos torna filhos e filhas amados de Deus.
1: Bendito seja Deus para sempre.
0: Abençoai, Senhor, pela intercessão de Nossa Senhora Aparecida, esta água que vossos filhos e filhas aqui trouxeram, que seu uso leve todos a cumprir a vontade do Pai, e seja ela em suas casas um sinal de vossa presença salvadora. Renovai em nós, Senhor, por meio desta água, a fonte viva de vossa graça, a fim de que

bênção geral para outros objetos de devoção e piedade. Vocês levam também como recordação da Romaria de Aparecida. Deus, cuja palavra santifica todas as coisas, pedimos com fé a vossa bênção sobre todos os devotos de vossa Mãe Santíssima e para estes objetos de piedade. Concedei que todo aquele que entre ações de graças os usar, de acordo com a vossa lei e vontade, pela invocação do vosso Santíssimo Nome, alcancem os dons de que necessitam. Em nome do Pai, do Filho e do Espírito Santo. Amém. Amém. E agora aquele momento de pedirmos mais graças nesta novena perpétua. Nós vamos rezar com o apóstolo da Aparecida, o venerável Padre Vitor Coelho de Almeida, e queremos rezar pela sua beatificação. É a página 31 do seu livrinho. Rezemos juntos. Deus, Pai de bondade e misericórdia, que concedestes ao Padre Vitor Coelho o dom de anunciar a palavra da salvação com piedade e unção, concedei-me a graça de seguir o seu exemplo de fé e confiança na misericórdia de Deus e na intercessão de Maria, sua mãe, para obter minha conversão pessoal. Peço à Trindade Santa, por intercessão de Nossa Senhora Aparecida, a beatificação do vosso servo fiel, Padre Vitor Coelho, para a vossa maior honra e glória. Peço-vos ainda, com profunda fé e confiança, que me concedais, pela intercessão de Nossa Senhora Aparecida e de seu servo, Padre Vitor Coelho, a graça particular de que tanto preciso. Peço essa graça, rezemos pela sua beatificação. E vindo a Aparecida, vocês que estão aqui, queridos romeiros, e todos nós, somos convidados a beijar o túmulo santo, onde estão os restos mortais do venerável Padre Vitor Coelho de Almeida. Fica aqui no Memorial Redentorista, ali ao lado da Basílica Histórica. Então, vocês que estão aqui em Aparecida, você é de casa, quando vir aqui para Aparecida, visite o Memorial Redentorista, um bonito espaço de oração, e ali está esse túmulo também para a nossa oração. E receberemos muitas graças. Por Jesus

0: Cristo nosso Senhor. Amém. Por mais esta novena perpétua, porque Maria, nossa mãe, por Jesus na Eucaristia, o pão da vida, damos glória ao Pai, ao Filho e ao Espírito Santo.
1: Como era no princípio, agora e sempre. Amém.
0: Corpus Christi, graças e louvores sejam dados a todo momento
1: ao Santíssimo e Diviníssimo Sacramento.
0: E uma salva de palmas à Mãe de Deus e nossa, forte e bonito. Viva a Senhora Aparecida!
1: Viva!
0: Viva a Padroeira do Brasil!
1: Viva!
0: Viva Cristo!
1: Viva!
0: Viva a Santíssima Eucaristia!
1: Viva!
0: Viva os devotos e romeiros da Mãe Aparecida!
1: Viva!
0: Muito obrigado pela presença de vocês, uma boa noite. Toda quarta-feira, 7:30, estamos aqui na nossa novena perpétua. Você aí de casa, uma noite feliz e abençoada. Como nos convidou o irmão Ian, na sua bonita reflexão, caminhemos com o Senhor, caminhemos com a Mãe Aparecida, é a nossa procissão diária. Boa noite para todos, até amanhã.
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11: 9:40, horário de Brasília.
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11: 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De volta aqui na programação com a Mãe Aparecida, de volta pela Rede Aparecida de Rádio, uma excelente noite para você que está conosco, que Deus continue abençoando você, sua vida, seu coração, sua família e a sua história, viu? Estamos unidos em oração com você e, claro, rezando com você. A presença e o amor de Deus, pela intercessão da Virgem Mãe Aparecida, alcança a nossa vida e o nosso coração. Estamos juntos, rezando por você e com você. Agora, 9:41, daqui a pouquinho tem o terço, viu? E você reza junto com a gente aqui na programação com a Mãe Aparecida aqui na Rede Aparecida de Rádio. Bom, deixa eu mandar um abraço aqui pro povo que tá participando, a Célia de Roseira. Oi, Célia, tudo bem? Boa noite, Evandro. Peço que coloque minha saúde e da minha mãe no Santo Texto. Claro, Célia, com certeza, estamos em oração por você, tá bom? Conta comigo e com as minhas orações, que Nossa Senhora continue cuidando de você e de sua família, tá bom? Manuel Batista de Blumenau, Santa Catarina, também tá com a gente. Boa noite, Manuel, seja bem-vindo. Muito obrigado, amigo, pela sua presença aqui, muito obrigado pela sua participação. Deus continue abençoando você e toda a família, tá bom? Estamos em oração por você. O Luiz Fernando de Taubaté também tá com a gente aqui no programa com a Mãe Aparecida. Boa noite, Luiz, seja bem-vindo, amigo, obrigado. Um grande abraço, louvado seja Deus pela sua participação e pela sua presença aqui conosco. É um prazer ter você, é um prazer receber a sua mensagem, tá bom? E você que tá aí, fique à vontade para participar. DDD 12-3104-1043. Bom, a gente não vai fazer uma meditação da palavra de Deus como a gente está acostumado a fazer, mas eu quero falar sobre um trechinho do evangelho do dia de hoje. Ora, ele não é Deus dos mortos, mas dos vivos. Tá aí. É um trechinho do evangelho do dia de hoje. Na verdade, é o último versículo, versículo 27 do evangelho de hoje, que nós encontramos em São Marcos, capítulo 12. Lá no versículo 27, Jesus vai dizer assim, ó: ora, ele não é Deus dos mortos, mas de vivos. Vós estáis muito enganados. Por que que Jesus fala isso? Porque existe uma discussão entre os saduceus, que não acreditavam na ressurreição, né? E os judeus, que acreditam na ressurreição. E, na verdade, é uma discussão que não é de hoje. Essa discussão já é, vamos dizer assim, real há muito tempo. E aí Jesus vem nos mostrar que Deus não olha os mortos, ele olha os vivos. Ele é Deus dos vivos, é Deus daqueles que viveram, é Deus daqueles que estão vivos. E quem está vivo hoje? Não é apenas aqueles que estão com os olhos abertos, não. Muitas vezes, quantas pessoas estão aí, ó, caminhando, andando, conversando, falando, mas estão espiritualmente mortos. Quem está vivo em nossa memória? Quem está vivo em nosso coração? Aqueles que fizeram o bem. E nós acreditamos, porque fizeram o bem, estão na glória do Deus vivo. E se Jesus é o Deus vivo e verdadeiro, também aqueles que o seguem, também aqueles que estão com ele, estão também vivos. Portanto, Deus é Deus dos vivos e não dos mortos. E é isso que o Senhor vem nos falar e vem nos mostrar. Portanto, meu irmão e minha irmã, viva o que Cristo pede. Adore o Deus vivo, o Deus dos vivos, o Deus que ama aqueles que vivem na sua luz, que vivem na sua bênção. Que Maria Santíssima, de fato, nos ajude também a viver a alegria de estarmos vivos com Cristo. Firmes com ele na esperança da presença dele, o Cristo vivo, o Cristo redentor, o Cristo salvador. 15 minutos faltando para as 9 da noite, horário de Brasília.
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9: Os santos nos ensinam hoje, dia 3 de junho, eu, Padre André, daqui da Arquidiocese de Aparecida, estou com você, amigo e amigo ouvinte, para conhecer um pouquinho mais a história de São Carlos Luanga e companheiros mártires, e também pedimos a eles a intercessão. Nesse dia, celebramos a memória desses grandes mártires que na África testemunharam o nome de Jesus. Carlos Luanga era chefe dos pajens, que servia na corte do rei Muanga da Uganda. Acontece que a entrada da evangelização na África não foi tarefa fácil. Os missionários tinham que ser homens verdadeiramente de Deus, ou seja, homens de caridade, pois facilmente eram confundidos com colonizadores. Depois da entrada dos padres missionários, que fizeram um lindo trabalho de evangelização que atingiu Carlos Luanga e outros, o rei se revoltou e decretou pena de morte para os que rezassem. São Carlos, depois de muito se preparar, como seus companheiros, se apresentou diante do rei com o firme propósito de não negarem a fé. Por isso foi queimado vivo diante de todos. Seguindo o irmão na fé, nenhum deles recusou, até que em 1887 o último deles morreu afogado, como parte dos corajosos mártires da Uganda na África. Os mártires ugandenses foram beatificados por Bento XV e canonizados por Paulo VI no dia 18 de outubro de 1964. Rezemos. Deus nosso Pai, que o vosso reino de amor se espalhe sobre a terra, entre todos os povos. Suscitai missionários corajosos e fervorosos para anunciar e testemunhar Jesus Cristo. Não permitais que a discriminação, as perseguições, afastem os irmãos e irmãs de vosso amor. Ajudai-nos a viver e proclamar a boa nova, doando nossa vida a exemplo dos mártires de hoje. São Carlos Luanga e companheiros, rogai por nós.
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13: Senhor, que encaminha os nossos corações para o amor de Deus e a constância de Cristo, esteja convosco. Lembro de maneira especial nesta oração os aniversariantes de hoje: a Ana Cláudia de Lavrinhas, a Juliana, professora no liceu aqui em Campinas, e a Gabriela de Piracicaba. Iniciemos esta oração invocando a Santíssima Trindade. Em nome do Pai, do Filho e do Espírito Santo. Amém. Senhor nosso Deus, nosso Pai, nós cremos em vós, nós esperamos em vós, nós vos amamos, nós vos agradecemos este dia e vos damos graças porque estamos com vida. Oferecemos este dia ao Senhor com todas as nossas alegrias e sofrimentos, com todos os nossos trabalhos e divertimentos. Guardai-nos do pecado e fazei de nós instrumentos de vossa paz e do vosso amor. Ajudai-nos a observar vossos santos mandamentos. Amém. Quarta-feira, dia 3 de junho. O trecho do Evangelho de hoje é escrito por Marcos, capítulo 12, versículos de 18 a 27. Anúncio do Evangelho de Jesus Cristo segundo Marcos. Naquele tempo vieram ter com Jesus alguns saduceus, os quais afirmavam que não existe ressurreição, e lhes propuseram este caso: Mestre Moisés deu-nos esta prescrição: se morrer o irmão de alguém e deixar a esposa sem filhos, o irmão desse homem deve casar-se com a viúva, a fim de garantir a descendência de seu irmão. Ora, havia 7 irmãos. O mais velho casou-se e morreu, sem deixar descendência. O segundo casou-se com a viúva e morreu, sem deixar descendência. E a mesma coisa aconteceu com o terceiro, e nenhum dos 7 deixou descendência. Por último, morreu também a mulher. Na ressurreição, quando ele ressuscitarem, de quem será ela mulher? Porque os 7 se casaram com ela? Jesus respondeu: acaso vós não estáis enganados por não conhecerdes as Escrituras, nem o poder de Deus? Com efeito, quando os mortos ressuscitarem, os homens e as mulheres não se casarão, pois serão como os anjos do céu. Quanto ao fato da ressurreição dos mortos, não lestes no livro de Moisés, na passagem da sarça ardente, como Deus lhe falou: eu sou o Deus de Abraão, o Deus de Isaac, o Deus de Jacó. Ora, ele não é Deus de mortos, mas de vivos. Vós estáis muito enganados. Palavra da salvação. Continua neste trecho aquela série das pegadinhas ou armadilhas que os opositores de Jesus prepararam para ver se ele entra em contradição. O tema agora é a ressurreição dos mortos. É importante recordar que entre os próprios judeus não havia um consenso sobre esse tema, ou como se dá a ressurreição. Basta recordar a discussão com os apóstolos, com o apóstolo Paulo, relatada nos Atos 23. Quando Paulo percebeu que alguns do Sinédrio eram do partido dos Saduceus e outros do partido dos fariseus, exclamou: meus irmãos, eu sou fariseu e filho de fariseus. É por nossa esperança, a ressurreição dos mortos, que estou sendo julgado. Voltando ao Evangelho, Jesus novamente responde com sabedoria e sutileza, sem agredir os saduceus, mas mostrando a sua falta de entendimento das Escrituras. A messe é grande, mas os operários são poucos. Peçamos a Deus que continue enviando muitas e santas vocações para a sua Igreja. Senhor da messe, pastor do rebanho, faze ressoar em nossos ouvidos teu forte e suave convite: vem e segue-me. Derrama sobre nós o teu Espírito, que ele nos dê sabedoria para ver o caminho e generosidade para seguir tua voz. Senhor, que a messe não se perca por falta de operários. Desperta nossas comunidades para a missão. Ensina nossa vida a ser serviço. Fortalece os que querem dedicar-se ao reino na vida consagrada e religiosa. Senhor, que o rebanho não pereça por falta de pastores. Sustenta a fidelidade de nossos bispos, padres, diáconos, religiosos, religiosas e ministros leigos. Dá perseverança a nossos seminaristas. Desperta o coração de nossos jovens para o ministério pastoral em tua Igreja. Senhor da messe, pastor do rebanho, chama-nos para o serviço de teu povo. Maria, mãe do perpétuo socorro, modelo dos servidores do Evangelho, ajuda-nos a responder sim. Amém. Pedindo a proteção de Deus para a sua vida e para a sua família, invoquemos a bênção de Deus. Oremos. Deus de infinita bondade, que expulsou as trevas deste mundo, expulse também de seu coração as trevas dos vícios e vos transfigure com a luz das virtudes. O Senhor esteja convosco, ele está no meio de nós. Pela intercessão de São Bento, desça sobre você, sobre a sua família, sobre o seu trabalho, a bênção do Deus Todo-Poderoso. Pai, Filho e Espírito Santo. Amém. abraço de hoje vai para o pessoal que deixou um comentário aqui no YouTube. Um abraço para a Elizabeth, para o Odair. Um abraço para a Camille, para a Gabriele, para o Giovanni, para o Vitor, para o Jorge. Um abraço para o Walter e para o Paulo. Sou o padre Edmilson Moraes, salesiano de Dom Bosco, e moro atualmente em Campinas, no estado de São Paulo, no Colégio Liceu Salesiano Nossa Senhora Auxiliadora. Que Deus continue abençoando o seu caminho e sua vocação. Abraço e até mais.
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2: 10 horas, horário de Brasília.
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2: Horário de Brasília, bem-vindo, bem-vinda à Rádio Aparecida e à Rede Aparecida de Rádio. Você que nos acompanha pelo YouTube e Facebook da Rádio Aparecida já contempla o nicho de Nossa Senhora da Conceição Aparecida, onde encontra-se a imagem original que foi encontrada no Rio Paraíba em 1717 e agora descansa sobre os olhares do Brasil inteiro. Para você que está nos acompanhando, bem-vindo, bem-vinda, muito obrigado pela presença aqui nos estúdios da Rádio Aparecida. Nós te acolhemos com muito carinho e pedimos a presença amorosa, carinhosa e caridosa de Nossa Senhora para que sua vida seja renovada e transformada. Muito prazer, eu sou Evandro Brum e vou rezar com você também o Santo Terço nesta hora toda especial, viu? Nosso muito obrigado pela sua presença, também pelo seu carinho, obrigado pela sua participação aqui conosco, que já pode ser feita através do nosso WhatsApp DDD 12-3104-1043. Se você preferir, pode também utilizar as nossas mídias sociais, Facebook e YouTube da Rádio Aparecida. E se você quiser, também pode participar pelo meu Instagram, @EvandroBrumRádio. Por lá você também pode colocar as suas intenções. Pronto, já estou aqui, ó, com o direct aberto, esperando sua participação, esperando a sua presença, viu? Bem-vindo, bem-vinda, muito obrigado pela presença, também pelo carinho do seu acolhimento. Você que está conosco através das emissoras que retransmitem o nosso programa, boa noite. Obrigado aos devotos, irmãos e irmãs que estão nos acompanhando através da Rádio Santana FM em Ponta Grossa, no Paraná, Rádio Tucano FM em Tucano, lá na Bahia, e Rádio São Lourenço FM em São Lourenço, lá no sul de Minas Gerais, Circuito das Águas, e muitas outras emissoras que nos ajudam neste momento de fé e devoção. E neste momento em que preparamos o nosso coração já para adentrarmos na quinta-feira, pois bem, quinta-feira de Corpus Christi, aonde celebraremos o corpo e o sangue de nosso Senhor Jesus Cristo. E ir na procissão de Corpus Christi é dar de fato um testemunho verdadeiro da nossa cristandade, é dar de fato um testemunho explícito daquilo que cremos, daquilo que adoramos. Muitas vezes nós queremos ser católicos, queremos ser cristãos, mas naquele mais ou menos, sabe? Ah, tem a procissão de Corpus Christi? Ah, não vou não. Ah, não sou muito chegado nessas coisas. Ah, não gosto muito dessas manifestações. Quem é católico de verdade, católico que assume a responsabilidade da missão, se puder, é claro, de repente você está passando por uma situação de doença, alguma situação complicada na sua casa, te impede de ir, tudo bem, entendemos, a igreja entende, mas se você pode, meu irmão, manifeste sua fé. Manifeste sua fé. Quantas manifestações a gente encontra por aí? Pessoas manifestando as suas crenças, naquilo que acredita, naquilo que espera, naquilo que sonha, naquilo que deseja. Cada um na sua. Então, nós que somos católicos, temos a obrigação, a palavra é essa, a obrigação de manifestar a nossa fé naquilo que cremos, naquilo que acreditamos. Quando nós traçamos sobre nós o sinal da cruz, em nome do Pai, do Filho e do Espírito Santo, nós dizemos, nós cremos nessa Santíssima Trindade. Nós cremos nesse Jesus Eucarístico, nós cremos nessa presença do Deus vivo e do Espírito Santo em nossa vida. Então, por que não manifestar isso muito explicitamente? É o único momento em que Jesus sai pelas ruas das cidades para poder ser adorado, glorificado, louvado. Muitas vezes a gente dá muita importância para muitas outras coisas, mas não dá devida importância para o Santíssimo Sacramento, aquele que é a razão da nossa fé. Ele que é o cerne da nossa igreja deve ser sim adorado e glorificado. Se você puder, vai. Não deixa de ir, não. Vai à Santa Missa, vai à procissão de Corpus Christi amanhã. Escreve o seu peito, o seu coração e demonstra a sua fé naquilo que você acredita. A gente quer cura? Não quer? A gente não quer cura? Todo mundo quer uma cura, né? Todo mundo precisa de uma cura. Eu preciso de uma cura física. A gente quer cura física, a gente quer cura espiritual, mas a gente não quer adorar aquele que cura. E aí? Como é que fica? Né? Ai, Deus, me cura, Senhor, ajude-me, Senhor, ilumina, Senhor, me dá cura, Senhor. Ah, mas ali na procissão, ah, não vou, não, tô cansado. Ah, hoje eu não sou muito esse negócio de procissão, ficar andando pelas ruas. Ah, eu não sou. E aí? Se você não vai conversar com aquele que pode curar, como é que você quer ser curado? Não é? Portanto, meu irmão e minha irmã, expresse sua fé nesse Deus que está vivo. Que o Deus vivo na Eucaristia cure aquilo que é necessário em nós, a partir da nossa fé. Vai, a tua fé te salvou. Se você não expressar a sua fé, não tem como contemplar a cura. Portanto, que o Deus da cura nos dê a paz. Louvado seja Deus pela sua presença, porque eu trabalho com a presença e a direção geral do padre Vanderlei Souza, missionário redentorista, a coordenação da Paula Castro, com a produção do Marcos Thiago. E lá na Central Multimídia, ela está mais uma vez comigo, a Ana Gabriela. Boa noite, Gabi, bem-vinda mais uma vez conosco. Deus te abençoe, que Nossa Senhora ilumine você. Ótimo trabalho, viu? Obrigado pela sua presença aqui conosco. Estamos juntos, caminhando em oração. E aqui nos estúdios, eu acolho com muita alegria os meninos que vão rezar o texto conosco aqui da Arquidiocese de Aparecida. Sejam bem-vindos, meninos. E aí, tudo bem? Boa noite.
3: Boa noite, Evandro.
2: Tudo jóia? Maravilha, graças a Deus. Benedito, e aí, tranquilo?
3: Graças a Deus, Evandro. Estamos aqui, né, ouvindo aí as suas palavras, sua manifestação de fé no dia de amanhã, que é um dia muito importante no calendário litúrgico da Igreja Católica, né? Então a gente está aqui mais uma vez para manifestar essa fé que a gente tem. Rezar, pedir as intenções para todos aqueles que nos pedem todos os dias, e principalmente para que a gente possa aprofundar mais na fé, ter mais conhecimento, ter mais proximidade com Jesus Eucarístico, para que ele possa curar nossas doenças físicas e espirituais. Uhum. E a partir daí a gente possa levar aos irmãos a grande mensagem do Evangelho, que é: amai-vos uns aos outros como eu vos amei. Acho muito bonito essa mensagem, né?
2: Amém.
3: E os homens do terço estão sempre unidos em oração e unidos também na fé, na esperança de que o mundo possa ser um dia um mundo bem melhor, um mundo de paz.
2: Com certeza, muito bem. A gente está pelas redes sociais aí do grupo?
4: É, Wanda, a gente tem o canal do YouTube, Terco, né? É, não tem o cedilha, Terço dos Homens, Paróquia de São Roque, Aparecido. É o único no YouTube com essa nomenclatura, né? A gente fez recentemente. E para continuar evangelizando através do YouTube, a gente precisa de mais inscritos, né? Quem puder acessar, fazer a inscrição, para a gente começar a transmitir ao vivo.
2: Que legal.
4: É, fazer a pastoral, né? O nosso querido Joaquim falecido, né? Ele fazia no YouTube e tinha um alcance muito grande aqui no sul de Minas.
2: Sim.
4: É, Itajubá, a região toda ali, Maria da Fé. Muita gente pedia intenções. E depois, infelizmente, que ele partiu, a gente não conseguiu retomar mais o Facebook. Então o YouTube agora disponibilizou pra gente fazer o canal, só que pra fazer ao vivo tem que ter no mínimo 50. A gente tá com 36 batendo na trave.
2: Ah, vai.
4: Já vai chegar, né, Dias?
2: Vamos fazer essa meta chegar hoje?
3: Se Deus quiser.
4: Se Deus quiser.
3: Então vamos fazer um pedido, né? O pessoal de Minas Gerais aí que tá nos ouvindo, sim, né? Aí no sul de Minas, eu sei que os mineiros são muito evangelizadores através do terço, né? Pessoal aí de Airoca, sul de Minas, Alagoa, minha querida terra, e todas as pessoas do Brasil inteiro que nos ouve. Entre aí, compartilha aí conosco no YouTube, para que a gente possa estar levando até vocês a mensagem aí do terço dos homens, né? E da Mãe Aparecida, aqui diretamente dos estúdios.
2: Que dia que vai ao ar?
4: É, a gente vai transmitir, né, das 7h30, sempre na segunda-feira, né? Só que como é horário de Brasília, tem a questão que a gente coloca programado para 7, mas sim, é às 7h30 que começa, inicia, tá bom?
2: Então tá já.
4: Obrigado.
2: Tá aí, ó, 7h30, 7:30, Terco dos Homens
4: São Roque, São Aparecida. Roque. É.
2: Terco dos Homens São Roque, Aparecida. Vale a pena, viu? É oração. Estamos unidos numa mesma missão, na missão de evangelizar, na missão de levar ao coração de tantas pessoas essa palavra de Deus. Então, belíssima iniciativa. Deus continue abençoando vocês, viu?
3: Ministro.
2: É, ministro também, tá vendo? Tá vendo? Ministro da Eucaristia, sabe dessa realidade que eu tava falando aqui, né? A respeito da importância estarmos, né, vivenciando a graça de Corpus Christi. Amanhã eu tô trabalhando no horário da procissão, mas a gente sempre tem uma convocação do padre, né, para poder estar na procissão com o nosso jaleco, ou com a OPA, ou com a veste, dependendo da região que você mora. E aí, como é que tá sendo a programação lá com vocês? Também assim?
5: Sim, também sim. Já foram todos, a escala, né, de toda das paróquias para estar lá.
2: Existe uma convocação, na verdade, né? Porque nós, eu também sou ministro extraordinário da Eucaristia, e nós que somos ministros, realmente, não é uma questão de administrar o Santíssimo, não é isso. É uma questão de colocar, de fato, nas mãos daqueles que comungam o Cristo verdadeiro, aquilo que nós também acreditamos. É por isso que a gente sempre tem essa visão, né? Que a Eucaristia é aquele momento em que a gente realmente expressa o que somos e o que acreditamos. O que acreditamos. Porque só vai fazer efeito na vida do outro se a gente expressar a nossa fé, né? Porque senão não tem jeito. Maravilha. Tem mais alguém que é ministro aqui?
6: Ministro, eu sou da Mandado Santista.
2: Ah, o Rock! E aí, Rock?
6: Do Chico, o senhor da Mandado Santista ali da São Roque.
2: Ah, o Roque da Irmandade Santista.
6: Irmandade Santista.
2: Maravilha.
6: Amanhã nós estamos na procissão aqui na São Benedito de Acaopa, tudo certinho ali.
2: Maravilha. Que bom, então. Deus abençoe, viu? Deus abençoe a missão de vocês.
6: Amém.
2: A vida de vocês. É muito bom a gente saber que, além do texto que vocês rezam, vocês também estão inseridos na questão da evangelização também dentro das comunidades, né? Dentro da paróquia de vocês. Maravilha. Que bom. Agora são 10:12, horário de Brasília. Bem-vindo, bem-vinda à Rádio Aparecida. Você que está conosco aqui na Rede Aparecida de Rádio, muito obrigado pela presença, pela participação. Vai mandando sua mensagem, rezamos por você e com você. 10:12, confirmando, vamos rezar o terço com a Mãe Aparecida.
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0: iniciemos o nosso Santo Terço em nome do Pai, do Filho e do Espírito Santo. Amém. Divino Jesus, nós vos oferecemos esse terço que vamos rezar, meditando nos mistérios da vossa redenção. Concedei-nos, por intercessão da Virgem Maria, Mãe de Deus e Nossa Mãe, as virtudes que nos são necessárias para bem rezá-las, e a graça de ganhar as indulgências nessa santa devoção. Oferecemos particularmente, em desagravo dos pecados cometidos contra o Santíssimo Coração de Jesus e o Imaculado Coração de Maria, pela paz no mundo, pela conversão dos pecadores e pelas almas do purgatório, pelas intenções do Santo Padre e o Papa, pelo aumento e santificação do clero, pela santificação das famílias e pelas vocações e pelas missões e missionários e por todo o povo brasileiro. Segurando a nossa cruzinha do terço, fazemos a nossa profissão de fé. Creia em Deus Pai, Todo-Poderoso, Criador do céu e da terra, e em Jesus Cristo, seu único Filho, nosso Senhor, que foi concebido pelo poder do Espírito Santo, nasceu da Virgem Maria, padeceu sob Pôncio Pilatos, foi crucificado, morto e sepultado, desceu à mansão dos mortos, ressuscitou ao terceiro dia, subiu aos céus, está sentado à direita de Deus Pai Todo-Poderoso, donde há de vir a julgar os vivos e os mortos. Creio no Espírito Santo, na Santa Igreja Católica, na comunhão dos santos, na remissão dos pecados, na ressurreição da carne, na vida eterna. Amém. Rezemos um Pai Nosso e três Ave Marias em honra à Santíssima Trindade. Pai nosso, que estais nos céus, santificado seja o vosso nome. Venha a nós o vosso reino. Seja feita a vossa vontade, assim na terra como no céu. O pão nosso de cada dia nos dai hoje. Perdoai as nossas ofensas, assim como nós perdoamos a quem nos tem ofendido. E não vos deixeis cair em tentação, mas livrai-nos do mal. Amém. Ave Maria, cheia de graça, o Senhor é convosco. Bendita sois vós entre as mulheres, e bendito é o fruto do vosso ventre, Jesus.
1: Santa Maria, Mãe de Deus, rogai por nós, pecadores, agora e na hora de nossa morte. Amém.
0: Ave Maria, cheia de graça, o Senhor é convosco. Bendita sois vós entre as mulheres, e bendito é o fruto do vosso ventre, Jesus.
1: Santa Maria, Mãe de Deus, rogai por nós, pecadores, agora e na hora de nossa morte. Amém.
0: Ave Maria, cheia de graça, o Senhor é convosco. Bendita sois vós entre as mulheres, e bendito é o fruto do vosso ventre, Jesus.
1: Santa Maria, Mãe de Deus, rogai por nós, os pecadores, agora e na hora de nossa morte. Amém.
0: Glória ao Pai, ao Filho e ao Espírito Santo.
1: Como era no princípio, agora e sempre. Amém.
0: Nossa Senhora Aparecida,
1: rogai por nós.
2: Amém. Louvado seja Deus pela sua presença aqui conosco. Vamos lá agora para as primeiras intenções dos devotos que estão conosco, rezando e celebrando este momento de fé e devoção. Com alegria, eu acolho aqui as intenções de quem já está participando conosco aqui na Rádio Aparecida, o Douglas, da cidade de Esmeralda, em Minas Gerais. Boa noite, Douglas, bem-vindo. Também eu acolho aqui com muito carinho os meus queridos amigos, a Gisele e o Paulo, lá de Mafra, Santa Catarina, estão rezando e agradecendo a Deus. Eu também agradeço muito a Deus pela amizade de vocês, amizade construída na fé, aqui pelo Santo Terço com a Mãe Aparecida. Muito obrigado. Já tenho uma ligação muito forte com Mafra, uma cidade que eu amo de paixão, e agora com os meus amigos também lá em Mafra, Santa Catarina, o Paulo e a Gisele. Obrigado, viu, família? Muito obrigado. Obrigado por permitir que entremos na casa de vocês. Deus os abençoe. Deus abençoe também aqui, ó, quem está conosco, o Luiz Fernando de São José do Rio Preto, aqui no estado de São Paulo, também reza com a gente. Muito obrigado. Deus os abençoe. Deus abençoe também aqui, ó, a Maria do Carmo de Carmo de Minas, lá em Minas Gerais, também está rezando com a gente. Obrigado, Maria do Carmo. Um abraço. O Edson Valmor de Joinville, Santa Catarina, também está na sintonia. Obrigado, Edson. Louvado seja Deus. Deus abençoe você e sua família. E ainda com muito carinho, eu acolho aqui, ó, as intenções de quem está conosco rezando. Gilraneide coloca aqui suas intenções. Ela está na cidade, está, né, na cidade de Antônio Martins, e reza também por todas as suas intenções particulares. Estamos em oração por você e também por suas intenções. Que Deus abençoe a todos. Estamos unidos em oração por cada irmão e irmã que reza conosco. Deus esteja presente na vida e no coração de cada devoto.

0: primeiro mistério, contemplamos a ressurreição de nosso Senhor Jesus Cristo. Nesse momento eu acolho Giovanni para que possa rezar conosco esse primeiro mistério. Boa noite, Giovanni.
1: Boa noite a todos nós, boa noite aos irmãos do Santo Terço e salve Maria.
0: Salve Maria. Giovanni, quais são as suas intenções para esse primeiro mistério da noite de hoje, meu irmão?
1: Eu rezo pela minha saúde, pelos meus familiares, por todos os irmãos do Santo Terço que estão reunidos agora. Rezo por vocês aí no estúdio. Rezo pela família de vocês, pelo Evandro, pela família dele.
2: Obrigado.
1: Rezo pela paz no mundo. Rezo por todo o clero, pedindo a paz, pedindo a Nossa Senhora que nos abençoe, nos liberte de todo o mal e nos proteja dessa adversidade do mundo. E vamos rezar.
0: Amém. Colocando também aí, junto com as suas intenções, as nossas, que nós trazemos aqui também para o estúdio. E como você disse, todos os irmãos do Terço que se encontram reunidos agora nesse momento para rezar conosco. Você aí da Bahia, né? Senhor do Bonfim da Bahia, né? É isso?
1: É.
0: Então, a todas as pessoas aí da sua comunidade. Como é que é o nome da sua comunidade aí, meu irmão? A igreja que você.
1: Senhor do Bonfim.
0: Senhor do Bonfim, isso, Senhor do Bonfim. A todos os irmãos aí da comunidade, Senhor do Bonfim, que estão conosco reunidos aqui também em Aparecida e do Brasil inteiro, que nesse momento reza o Santo Terço. Então vamos rezar na intenção dessas pessoas e pedir a eles a bênção e a intercessão de Nossa Senhora Aparecida. Eu faço a primeira parte e você responde, tá bom, meu irmão?
1: Tá bem.
0: Pai nosso que estais nos céus, santificado seja o vosso nome. Venha a nós o vosso reino, seja feita a vossa vontade, assim na terra como no céu.
1: O pão nosso de cada dia nos dai hoje, perdoai as nossas ofensas, assim como nós perdoamos a quem nos tem ofendido. E não nos deixei cair em tentação, mas livrai-nos do mal. Amém.
0: Ave Maria, cheia de graça, o Senhor é convosco. Bendita sois vós entre as mulheres, e bendito é o fruto do vosso ventre, Jesus.
1: Santa Maria, Mãe de Deus, rogai por nós, pecadores, agora e na hora de nossa morte. Amém.
0: Ave Maria, cheia de graça, o Senhor é convosco. Bendita sois vós entre as mulheres, e bendito é o fruto do vosso ventre, Jesus.
1: Santa Maria, Mãe de Deus, rogai por nós, pecadores, agora e na hora de nossa morte. Amém.
0: Ave Maria, cheia de graça, o Senhor é convosco. Bendita sois vós entre as mulheres, e bendito é o fruto do vosso ventre, Jesus.
1: Santa Maria, Mãe de Deus, rogai por nós, pecadores, agora e na hora de nossa morte. Amém.
0: Ave Maria, cheia de graça, o Senhor é convosco. Bendita sois vós entre as mulheres, e bendito é o fruto do vosso ventre, Jesus.
1: Santa Maria, Mãe de Deus, rogai por nós, pecadores, agora e na hora de nossa morte. Amém.
0: Ave Maria, cheia de graça, o Senhor é convosco. Bendita sois vós entre as mulheres, e bendito é o fruto do vosso ventre, Jesus.
1: Santa Maria, Mãe de Deus, rogai por nós, pecadores, agora e na hora de nossa morte. Amém.
0: Ave Maria, cheia de graça, o Senhor é convosco. Bendita sois vós entre as mulheres, e bendito é o fruto do vosso ventre, Jesus.
1: Santa Maria, Mãe de Deus, rogai por nós, pecadores, agora e na hora de nossa morte. Amém.
0: Ave Maria, cheia de graça, o Senhor é convosco. Bendita sois vós entre as mulheres, e bendito é o fruto do vosso ventre, Jesus.
1: Santa Maria, Mãe de Deus, rogai por nós, pecadores, agora e na hora de nossa morte. Amém.
0: Ave Maria, cheia de graça, o Senhor é convosco. Bendita sois vós entre as mulheres, e bendito é o fruto do vosso ventre, Jesus.
1: Santa Maria, Mãe de Deus, rogai por nós, pecadores, agora e na hora de nossa morte. Amém.
0: Ave Maria, cheia de graça, o Senhor é convosco. Bendita sois vós entre as mulheres, bendito é o fruto do vosso ventre, Jesus.
1: Santa Maria, Mãe de Deus, rogai por nós, pecadores, agora e na hora de nossa morte. Amém.
0: Ave Maria, cheia de graça, o Senhor é convosco. Bendita sois vós entre as mulheres, e bendito é o fruto do vosso ventre, Jesus.
1: Santa Maria, Mãe de Deus, rogai por nós, pecadores, agora e na hora de nossa morte. Amém.
0: Glória ao Pai, ao Filho e ao Espírito Santo.
1: Assim como era no princípio, agora e sempre. Amém.
0: Ó meu Jesus, perdoai-me,
1: livrai-me do fogo do inferno, levai as almas todas para o céu, socorrei principalmente os que mais precisarem da vossa infinita misericórdia.
0: São José e Nossa Senhora do Rosário, Nossa Senhora
1: Aparecida. Valeu, Missão José.
0: Valeu, Missão José. Nossa Senhora Aparecida, Rainha e Padroeira do Brasil.
1: Rogai por nós que recorremos a vós.
0: Giovanni, muito obrigado, meu irmão, por ter partilhado conosco esse momento do primeiro mistério. E que vocês venham uma noite abençoada, você e sua família, e uma semana promissora, com esse mês de junho, mês do Sagrado Coração de Jesus, que o Coração de Jesus partilhe em vocês a paz, o amor e a misericórdia.
1: Amém, eu agradeço muito a vocês tudo, que a paz de Jesus esteja sempre com todos nós, que Deus nos abençoe, salve Maria.
0: Salve Maria, família que reza unida, permanece
1: unida.
0: Boa noite, meu irmão, fica com Deus.
2: Continuamos juntos na nossa caminhada de fé, rezando pelos irmãos que estão rezando conosco. Vamos lá pro YouTube da Rádio Aparecida. Vamos lá, YouTube da Rádio Aparecida, viu? Olha para você que está conosco no YouTube, muito boa noite. Boa noite para, deixa eu pegar aqui as intenções da Dona Nenê Barreiro. Dona Nenê, tudo bem? Boa noite para a senhora, bem-vinda. Obrigado, viu? Louvado seja Deus pela sua participação, Deus seja louvado pela sua presença. Também rezo aqui pelas intenções da Márcia Maria, de São José dos Campos, que está conosco rezando. Obrigado, Márcia, pelas suas intenções, que o manto sagrado de Nossa Senhora alcance sua vida, viu? A Regina Piedade também está conosco. Obrigado, Regina, uma ótima noite, seja bem-vinda, viu? Também conosco a Marília Moreira, do Rio de Janeiro, capital. Bem-vinda, Marília, muito obrigado também pela presença. O Luiz Carlos Martins também está conosco. Obrigado, Luiz, um abraço para você, meu irmão. Louvado seja Deus pela sua presença. Rezamos juntos, Luiz Carlos, é lá de Guaxupé, nas Minas Gerais. Rezamos juntos pelas intenções da Silvana Teixeira. Boa noite, Silvana, seja bem-vinda, você também, viu? Geralda Aparecida, com alegria, acolhemos suas intenções. A Geralda é de Cruzeiro, aqui no interior de São Paulo. São Paulo, a Maria Lúcia também está com a gente, de Areias, também aqui no Vale Histórico, né? Rezamos juntos por você, obrigado pela presença, que Nossa Senhora Aparecida abençoe a sua família, viu? A Maria das Dores também está conosco, obrigado Maria das Dores, bem-vinda, louvado seja Deus pela sua participação, viu? Estamos em oração por você e por suas intenções, rezando por você que reza conosco lá no Instagram agora, você que está lá no meu Instagram, também rezamos por você, colocamos aqui suas intenções particulares. Tá rezando conosco o José Francisco. Ô Zé, tudo bem? Boa noite, viu? Bem-vindo, obrigado, amigo. Ele é da cidade de União da Vitória, lá no Paraná. Tá rezando com a gente, José Francisco, de União da Vitória, no Paraná, rezando conosco. O Rafael Amorim, meu amigo Rafael, tudo bem? Bem-vindo, amigo. Ele é de Brasília, no Distrito Federal, tá rezando com a gente, participando conosco também. Que Deus abençoe e proteja sua vida, suas intenções, sua família e seu coração, viu? Tô em oração por você, meu querido, obrigado, obrigado pela presença. E ainda, rezo e peço a benção de Deus para a vida do Cláudio, motorista lá em Taubaté, tá sintonizando a gente. Obrigado, Cláudio. Grande abraço, meu querido amigo. Deus seja louvado pela sua presença, viu? Tô rezando por você, ele tá trabalhando e rezando conosco neste momento especial de fé e devoção. E assim rezamos por você e com você que reza conosco. Muito obrigado pela presença, pelo carinho e pelo acolhimento. Juntos rezando

Moreira de São Paulo, capital. Tô tentando ligar pro senhor. Aí, ó, tá chamando, chamando, chamando, mas o senhor não atende nós, senhor Divaldo. E aí, como é que nós faz, né? Vamos lá, vamos tentar aqui, ó. Tá chamando.

0: que estais no céu, santificado seja o vosso nome. Venha a nós o vosso reino, seja feita a vossa vontade, assim na terra como no céu.
1: O pão nosso de cada dia nos dai hoje. Perdoai as nossas ofensas, assim como nós perdoamos a quem nos tem ofendido. E não vos deixeis cair em tentação, mas livrai-nos do mal. Amém.
0: Ave Maria, cheia de graça, o Senhor é convosco. Bendita sois vós entre as mulheres. E bendito é o fruto do vosso ventre, Jesus.
1: Santa Maria, Mãe de Deus, rogai por nós, os pecadores, agora e na hora de nossa morte. Amém.
0: Ave Maria, cheia de graça, o Senhor é convosco. Bendita sois vós entre as mulheres. E bendito é o fruto do vosso ventre, Jesus.
1: Santa Maria, Mãe de Deus, rogai por nós, pecadores, agora e na hora de nossa morte. Amém.
0: Ave Maria, cheia de graça, o Senhor é convosco. Bendita sois vós entre as mulheres. E bendito é o fruto do vosso ventre, Jesus.
1: Santa Maria, Mãe de Deus, rogai por nós, os pecadores, agora e na hora de nossa morte. Amém.
0: Ave Maria, cheia de graça, o Senhor é convosco. Bendita sois vós entre as mulheres. E bendito é o fruto do vosso ventre, Jesus.
1: Santa Maria, Mãe de Deus, rogai por nós, os pecadores, agora e na hora de nossa morte. Amém.
0: Ave Maria, cheia de graça, o Senhor é convosco. Bendita sois vós entre as mulheres. E bendito é o fruto do vosso ventre, Jesus.
1: Santa Maria, Mãe de Deus, rogai por nós, os pecadores, agora e na hora de nossa morte. Amém.
0: Ave Maria, cheia de graça, o Senhor é convosco. Bendita sois vós entre as mulheres. E bendito é o fruto do vosso ventre, Jesus.
1: Santa Maria, Mãe de Deus, rogai por nós, os pecadores, agora e na hora de nossa morte. Amém.
0: Ave Maria, cheia de graça, o Senhor é convosco. Bendita sois vós entre as mulheres, e bendito é o fruto do vosso ventre, Jesus.
1: Santa Maria, Mãe de Deus, rogai por nós, pecadores, agora e na hora de nossa morte. Amém.
0: Ave Maria, cheia de graça, o Senhor é convosco. Bendita sois vós entre as mulheres, e bendito é o fruto do vosso ventre, Jesus.
1: Santa Maria, Mãe de Deus, rogai por nós, pecadores, agora e na hora de nossa morte. Amém.
0: Ave Maria, cheia de graça, o Senhor é convosco. Bendita sois vós entre as mulheres, e bendito é o fruto do vosso ventre, Jesus.
1: Santa Maria, Mãe de Deus, rogai por nós, pecadores, agora e na hora de nossa morte. Amém.
0: Ave Maria, cheia de graça, o Senhor é convosco. Bendita sois vós entre as mulheres, e bendito é o fruto do vosso ventre, Jesus.
1: Santa Maria, Mãe de Deus, rogai por nós, pecadores, agora e na hora de nossa morte. Amém.
0: Ave Maria, cheia de graça, o Senhor é convosco. Bendita sois vós entre as mulheres, e bendito é o fruto do vosso ventre, Jesus.
1: Santa Maria, Mãe de Deus, rogai por nós, pecadores, agora e na hora de nossa morte. Amém.
0: Glória ao Pai, ao Filho e ao Espírito Santo,
1: como era no princípio, agora e sempre. Amém.
0: Ó meu Jesus,
1: perdoai-nos, livrai-nos do fogo do inferno, levai as almas todas para o céu, e socorrei principalmente as que mais precisarem da vossa misericórdia.
2: São José e Nossa Senhora do Rosário,
1: rogai por nós.
2: Nossa Senhora Aparecida, Rainha e Padroeira do Brasil,
1: rogai por nós.
2: Família que reza unida,
1: permanece unida.
3: Louvado seja Deus por todos os irmãos que estão conosco. Vamos lá pro Facebook da rádio. Vamos lá então, Facebook da rádio. A gente reza por Janice Magno. Tudo bem, Janice? Bem-vinda. Deus abençoe. Também Leonor Nogueira rezando junto conosco. Deus ilumine sempre. Altamiro José da Costa também tá conosco. Obrigado, Altamiro. Ótima noite, viu? Ele de Catalão lá em Goiás. Conosco também aqui, ó. O Tadeu Oliveira, tudo bem, Tadeu? Boa noite, bem-vindo, um abraço. A Elizabeth Consorte também está conosco, obrigado, Elizabeth. Deus ilumine e proteja você. Também rezamos aqui, ó, por Maria.

Taciane, que também coloca suas intenções. Tudo bem, Maria? Boa noite para quem está conosco, a Joana Joana Morante dos Santos. Rezamos juntos, Joana. Ela é de Jales, aqui no estado de São Paulo. Conosco também aqui, ó, na sintonia, rezando a Zuma Mendes Dias. Tudo bem, Zuma? Boa noite, viu? Nossa Senhora Aparecida abençoe suas intenções. Conta comigo também, tá bom? Leonor Trevisan, da cidade de Araraquara, aqui no estado de São Paulo. Tudo bem, Leonor? Boa noite. Bem-vinda. Maria de Fátima Fonseca tá conosco também. Obrigado, Maria de Fátima. O Zitro Zanella, lá de Santa Rosa, no Paraguai, também tá com a gente. Obrigado, Zitro. Um abraço para você, meu irmão. Deus abençoe. Lourdes Esteves, de Arapoti, no Paraná, reza com a gente, coloca suas intenções particulares. O Flávio Luiz Roque. Flávio Luiz Roque também tá conosco. Obrigado, viu? Um abraço. Deus abençoe. O José Francisco também tá com a gente aqui na sintonia, rezando com a Mãe Aparecida. Rezamos ainda por quem está conosco é a Aninha de Ponta Grossa, no Paraná. Boa noite, Aninha. Seja bem-vinda. Deus abençoe sua vida. E ainda a Nilda Radael, que coloca aqui suas intenções particulares. Louvado seja Deus por tantas outras, mas muitas outras intenções mesmo que estão chegando, e a gente vai rezando por você e com você que reza conosco. Que Nossa Senhora da Conceição Aparecida abençoe, acolha e ilumine a todos com carinho. Rezemos por você, rezamos com você, o Terço dos Homens.

0: a vinda do Espírito Santo sobre os apóstolos. Boa noite, Valdemaicon, do estado do Espírito Santo. Aqui é o Lucas, tudo bem?
1: Boa noite, Lucas. Boa noite a todos vocês aí. Que Deus abençoe cada um de nós. E salve Maria.
0: Salve Maria. É uma alegria, né, receber a ligação da cidade de Aparecida, né, capital mariana da fé. Quais são suas intenções, Valdemaicon?
1: Minhas intenções é por todas as almas do purgatório, pelo Santo Padre, o Papa Leão XIV, e pela conversão de todos os pecadores, e por todos vocês aí, e por todas as suas famílias.
0: Amém. Eu vou também colocar aqui por todos nós, pelo Evandro, pela minha mãe que está lá em São Lourenço, Minas Gerais, nos acompanhando, né? A minha mãe que me ensinou a fé mariana. O meu pai faz aniversário agora dia 6 no sábado, pelo dom da vida. E também anunciar, mais uma vez, reforçar aqui, o nosso canal do Terço dos Homens no YouTube. Todo mundo que puder se inscrever vai ajudar muito a gente a divulgar o Terço dos Homens de Aparecida, né? Então, tem essa... A gente tá pertinho da mãezinha do céu. Valdemaicon, eu faço aqui a primeira parte, tá joia? E você faz pra mim continua a segunda do terço.
1: Ok, beleza.
0: Pai nosso que estais no céu, santificado seja o vosso nome. Venha a nós o vosso reino. Seja feita a vossa vontade, assim na terra como no céu.
1: O pão nosso de cada dia nos dai hoje. Perdoai-nos as nossas ofensas, assim como nós perdoamos a quem nos tem ofendido, e não nos deixeis cair em tentação, mas livrai-nos do mal. Amém.
0: Ave Maria, cheia de graça, o Senhor é convosco. Bendita sois vós entre as mulheres, bendito é o fruto do vosso ventre, Jesus.
1: Santa Maria, Mãe de Deus, rogai por nós, pecadores, agora e na hora de nossa morte. Amém.
0: Ave Maria, cheia de graça, o Senhor é convosco. Bendita sois vós entre as mulheres, bendito é o fruto do vosso ventre, Jesus.
1: Santa Maria, Mãe de Deus, rogai por nós, pecadores, agora e na hora de nossa morte. Amém.
0: Ave Maria, cheia de graça, o Senhor é convosco. Bendita sois vós entre as mulheres, bendito é o fruto do vosso ventre, Jesus.
1: Santa Maria, Mãe de Deus, rogai por nós, pecadores, agora e na hora de nossa morte. Amém.
0: Ave Maria, cheia de graça, o Senhor é convosco. Bendita sois vós entre as mulheres, bendito é o fruto do vosso ventre, Jesus.
1: Santa Maria, Mãe de Deus, rogai por nós, pecadores, agora e na hora de nossa morte. Amém.
0: Ave Maria, cheia de graça, o Senhor é convosco. Bendita sois vós entre as mulheres, bendito é o fruto do vosso ventre, Jesus.
1: Santa Maria, Mãe de Deus, rogai por nós, pecadores, agora e na hora de nossa morte. Amém.
0: Ave Maria, cheia de graça, o Senhor é convosco. Bendita sois vós entre as mulheres, bendito é o fruto do vosso ventre, Jesus.
1: Santa Maria, Mãe de Deus, rogai por nós, pecadores, agora e na hora de nossa morte. Amém.
0: Ave Maria, cheia de graça, o Senhor é convosco. Bendita sois vós entre as mulheres, bendito é o fruto do vosso ventre, Jesus.
1: Santa Maria, Mãe de Deus, rogai por nós, pecadores, agora e na hora de nossa morte. Amém.
0: Ave Maria, cheia de graça, o Senhor é convosco. Bendita sois vós entre as mulheres, bendito é o fruto do vosso ventre, Jesus.
1: Santa Maria, Mãe de Deus, rogai por nós, pecadores, agora e na hora de nossa morte. Amém.
0: Ave Maria, cheia de graça, o Senhor é convosco. Bendita sois vós entre as mulheres, bendito é o fruto do vosso ventre, Jesus.
1: Santa Maria, Mãe de Deus, rogai por nós, pecadores, agora e na hora de nossa morte. Amém.
0: Ave Maria, cheia de graça, o Senhor é convosco. Bendita sois vós entre as mulheres, bendito é o fruto do vosso ventre, Jesus.
1: Santa Maria, Mãe de Deus, rogai por nós, pecadores, agora e na hora de nossa morte. Amém.
0: Glória ao Pai, ao Filho e ao Espírito Santo. Como era no princípio, agora e sempre. Amém. Ó São José,
1: rogai por nós.
0: Nossa Senhora Aparecida,
1: rogai por nós.
0: Rainha e padroeira do Brasil, rogai por nós. Família que reza unida,
1: permanece unida.
0: Valdemar, é com uma satisfação falar com você essa noite, que a sua noite seja abençoada, a sua e de sua família. Muito obrigado, viu?
1: Muito obrigado aí a todos vocês e fiquem com Deus.
0: Amém.
2: Amém. Louvado seja Deus pela presença. E aí, Lucas, ó, pessoal, já tá aqui, ó, tá divulgando. Meu amigo Rafael Amorim, lá de Brasília, obrigado. Do Distrito Federal. Diz aqui, ó, é, já tá aqui, ó, já tô divulgando por aqui, meu irmão.
0: Muito obrigado.
2: Manda uma mensagem pra mim aqui, ó. É, tá aqui, ó. Aqui é igual caldo de cana, sai na hora.
3: É. Maravilha.
2: Maravilha.
0: Obrigado, Evandro.
2: Muito bem, estamos juntos e rezando por você, por cada intenção que está no seu coração, que Deus abençoe. Vamos lá pro WhatsApp da rádio, vamos lá então. Mais intenções no WhatsApp, são muitas, graças a Deus. A Cristiane lá de Ribeirópolis, em Sergipe, tá mandando sua mensagem pra gente. Obrigado, Cristiane, um abraço, Deus abençoe. Nossa Senhora Aparecida ilumine. Maria do Carmo, de Carmo de Minas, também aqui conosco, Deus abençoe sempre. A Flor lá do Potim, boa noite, Flor, tudo bem? Bem-vinda. A Elzinha lá de Passos, em Minas Gerais, também tá conosco, obrigado. O Mário de Piraquara, lá no estado do Paraná. Boa noite, Mário. Seja bem-vindo, viu? Obrigado, irmão, pela presença e pela participação. Também eu rezo aqui e peço a bênção de Deus para a vida do Pedro Canuto, lá de Aracaju, Sergipe. Está conosco. Obrigado, Pedro Canuto. Um grande abraço, irmão. Um grande abraço aqui também para quem está conosco, rezando. Deixa eu ver o Zico. Tudo bem, Zico? Bem-vindo, viu? Obrigado aí pela presença. Nossa Senhora Aparecida abençoe você. Também conosco, rezando com a mãe Aparecida, é o João de Brasília. Tá rezando com a gente também. Obrigado, João. Um abraço. O Antônio Pereira de Jales, aqui no estado de São Paulo, tá conosco. O José Tadeu, lá de Guará. Tudo bem, Zé? Bem-vindo, amigo. Obrigado, viu? Um abraço para você. Também rezo e peço a benção de Deus para a vida da Ângela e do Paulo, da cidade de Ipiranga, lá no Paraná, rezando com a gente. É, rezo ainda pelas intenções da Camila Machado. Camila Machado, de Timóteo, Minas Gerais, está lá em Belo Horizonte. Camila, tô rezando com você, viu? Tô junto aí, ó, contigo, segurando na tua mão, louvando a Deus pela sua vida, louvando a Deus pela sua saúde. O Senhor Jesus está com você, viu? Deus abençoe sempre. Conte com as minhas orações e muitas outras. Olha, graças a Deus, tem bastante intenção. A Isabel tá com a gente também. Obrigado, Isabel. Um grande abraço. Ela é de São Lourenço, Minas Gerais. Tá rezando por todas as suas intenções. Ah, sua mãe? Ah, tá aqui a mãe do Lucas, é.
0: Bença, mãe.
2: Aí, colocou aqui, ó. Isabel lá de São Lourenço. Sou de São Lourenço. Mãe do Lucas, que está aí. Maravilha. Muito. O nome do seu pai, como é que é mesmo?
0: Almir Rogério.
2: Almir Rogério.
0: Aqui tá de Aparecida.
2: Ah, de Aparecida?
0: Aparecida.
2: Vai fazendo aniversário?
0: Dia 6 agora.
2: Dia 6 agora?
0: Graças a Deus.
2: Tá, mas que maravilha. Aí, ó. Tá aí, ó. Ô, dona Isabel, um abraço, viu? Deus abençoe, bem-vinda. Quase que eu não li a mensagem da sua mãe. Tem um monte de mensagem aqui, quase que eu não li. A gente foi, vai lendo, vai passando aqui, vamos que vamos. Mas Deus abençoe, tá vendo? Quando Deus quer, Deus faz, com certeza. Amém. E Deus age. Maravilha. Muito bem. Juntos rezando por você e com você que reza conosco, louvado seja Deus pela presença, pelo carinho e pelo acolhimento. Deus abençoe as famílias.

0: 24º mistério glorioso, contemplamos a Assunção de Maria. Boa noite, Severino.
1: Boa noite. Boa noite a todos que fazem a Rádio Aparecida. É um prazer imenso, né? Estar rezando com vocês.
0: É de Campina Grande, né?
1: Campina Grande, na Paraíba, terra do maior sonho do mundo, né?
0: Tudo bem aí? Saúde toda? Família?
1: Graças a Deus, né?
0: Graças a Deus. Então vamos rezar esse quarto mistério. Aí o senhor coloca as intenções do senhor aí. Daí eu coloco a minha também.
1: A minha intenção é para minha família, né? Para meus 5 netos, para minha esposa, pelo nosso bispo Dom Luceno, daqui de Campina Grande. Isso e mesmo. Por todos vocês que fazem a Rádio Aparecida, né? E por todos os terçados do mundo inteiro, né? Do Brasil e do mundo, né? Porque hoje é rezado o terço em todo mundo, né? E a gente fica muito feliz, né? Tudo em estar rezando o terço com vocês.
0: Muito bem. Eu vou colocar a nossa também aqui agora. Eu rezo por intenção das nossas famílias, por intenção de todos os pedidos de oração. E vamos rezar por intenção da família do Ivano também, da rádio aqui também.
2: Opa, obrigado, Roque.
0: Que Nossa Senhora esteja sempre abençoando.
2: Bem, maravilha.
0: Bom, então agora eu rezo a primeira parte, a senhora reza a segunda. Pai nosso que estás no céu, santificado seja o vosso nome, venha a nós, vosso reino, seja feita a vossa vontade, assim na terra como no céu.
1: O nosso de cada dia nos dai hoje, perdoai nossas ofensas, assim como nós perdoamos a quem te ofendido, e não deixeis cair em tentação, mas livrai do mal. Amém.
0: Ave Maria, cheia de graça, Senhor é convosco, bendita sois vós entre as mulheres, bendito o fruto do vosso ventre, Jesus.
1: Santa Maria, Mãe de Deus, rogai por nós, pecadores, agora e na hora de nossa morte. Amém.
0: Ave Maria, cheia de graça, Senhor é convosco, bendita sois vós entre as mulheres, bendito o fruto do vosso ventre, Jesus.
1: Santa Maria, Mãe de Deus, rogai por nós, pecadores, agora e na hora de nossa morte. Amém.
0: Ave Maria, cheia de graça, Senhor é convosco, bendita sois vós entre as mulheres, bendito o fruto do vosso ventre, Jesus.
1: Santa Maria, Mãe de Deus, rogai por nós, pecadores, agora e na hora de nossa morte. Amém.
0: Ave Maria, cheia de graça, Senhor é convosco, bendita sois vós entre as mulheres, bendito o fruto do vosso ventre, Jesus.
1: Santa Maria, Mãe de Deus, rogai por nós, pecadores, agora e na hora de nossa morte. Amém.
0: Ave Maria, cheia de graça, Senhor é convosco, bendita sois vós entre as mulheres, bendito o fruto do vosso ventre, Jesus.
1: Santa Maria, Mãe de Deus, rogai por nós, pecadores, agora e na hora de nossa morte. Amém.
0: Ave Maria, cheia de graça, Senhor é convosco, bendita sois vós entre as mulheres, bendito o fruto do vosso ventre, Jesus.
1: Santa Maria, Mãe de Deus, rogai por nós, pecadores, agora e na hora de nossa morte. Amém.
0: Ave Maria, cheia de graça, Senhor é convosco, bendita sois vós entre as mulheres, bendito o fruto do vosso ventre, Jesus.
1: Santa Maria, Mãe de Deus, rogai por nós, pecadores, agora e na hora de nossa morte. Amém.
0: Ave Maria, cheia de graça, Senhor é convosco, bendita sois vós entre as mulheres, bendito o fruto do vosso ventre, Jesus.
1: Santa Maria, Mãe de Deus, rogai por nós, pecadores, agora e na hora de nossa morte. Amém.
0: Ave Maria, cheia de graça, Senhor é convosco, bendita sois vós entre as mulheres, bendito o fruto do vosso ventre, Jesus.
1: Santa Maria, Mãe de Deus, rogai por nós, pecadores, agora e na hora de nossa morte. Amém.
0: Essa última Maria, né? Vamos rezar pela paz do mundo. Ave Maria, cheia de graça, Senhor é convosco, bendita sois vós entre as mulheres, bendito o fruto do vosso ventre, Jesus.
1: Santa Maria, Mãe de Deus, rogai por nós, pecadores, agora e na hora de nossa morte. Amém.
0: Glória ao Pai, ao Filho e ao Espírito Santo.
1: Assim como era no princípio, agora e sempre. Amém.
0: Oh, meu bom
1: Jesus. Meu Jesus, perdoai e livrai do fogo do inferno. Levar as almas todas para o céu.
0: Socorrei principalmente as que mais
1: principalmente as que mais precisar da vossa infinita misericórdia. Amém.
0: Nossa Senhora Rainha e Padroeira do Brasil,
1: rogai por nós que recorremos a vós.
0: Ó Nossa Senhora da Sagrada Família,
1: rogai por nós.
0: Todos santos e santa de Deus,
1: rogai por nós. Nossa Senhora do Perpétuo Socorro,
0: rogai por nós. Senhor Sibirino, obrigado, nós ter rezado.
1: Eu agradeço, né, a todos aí que faz a Rádio Aparecida, que Deus abençoe a vocês, que tenham uma noite abençoada.
0: Muito, para nós tudo. Deus abençoe vocês, tudo aí também, a família, tudo vocês, a comunidade de vocês. Tá bom?
1: Fique muito paz. Obrigado, né? Nossa Senhora do Perpétuo Socorro, né, aqui em Campina Grande.
0: Isso, que abençoa nós tudo. Tá bom? Valeu, brigadão, fique em paz.
2: Amém. Louvado seja Deus pela presença de tantos irmãos que rezam conosco. Muito obrigado. O Brasil inteiro se reúne para rezar o terço com a Mãe Aparecida. Vamos lá pro YouTube da rádio? Vamos lá então. YouTube da Rádio Aparecida. Rezamos por você e com você que reza conosco. A Maria Lúcia, que tá conosco aqui, a Lúcia de Areia, a gente rezou por ela, né? A Geralda Aparecida também tá conosco lá de Cruzeiro, aqui no estado de São Paulo. Também a Silvana Teixeira reza com a gente também. Obrigado, Silvana. Ainda conosco o Luiz Carlos Martins, né? Colocamos suas intenções. Rezamos ainda pelas intenções da Regina Piedade, a Márcia Maria de São José dos Campos, aqui no estado de São Paulo, que está conosco rezando lá no Facebook. Deixa eu aproveitar e colocar mais algumas intenções. Olha, o Ivanildo Souza, lá de Teresina, no Piauí, está com a gente rezando neste momento. A Sinha Baldin, boa noite, Sinha Baldin. Rezamos por você, tá bom? A Vera Gelaco também está conosco, colocando as suas intenções. Com alegria, eu acolho aqui, ó, ainda mais algumas outras intenções que estão chegando pra gente lá no WhatsApp da rádio. Rezamos aqui, ó, pedindo a bênção de Deus para a vida da Carla. Ela é do Terço das Mulheres, da paróquia de São Roque. É, a Carla, conhece a Carla, Lux?
3: Conheço, a gente tem o terço do condomínio aqui na Vila Mariana, uhum, né? E a Carla faz legal parte lá.
2: Que bom, maravilha.
3: Um abraço a Carla, boa noite.
2: Aí, que bom, Deus abençoe a Carla e Deus abençoe todos aí que estão rezando com a gente também. Nossa Senhora Aparecida abençoe com carinho cada um, viu? Rezo ainda e peço a Nossa Senhora que acolha aqui as intenções do João Reis de Brasília, no Distrito Federal, tá com a gente rezando. O Edmar dos Santos de Maracaju, no Mato Grosso do Sul, e a Nancy Eliane de Ponta Grossa, lá no Paraná. Boa noite, Nancy, seja bem-vinda, tem muita gente, graças a Deus, louvado seja Deus por esse povo que tá rezando conosco, viu? Deus abençoe. Ah, tá conosco aqui também, ó, mandou mensagem pra gente, rezando com a Mãe Aparecida, o Paulo Roberto de Oliveira, de Santa Rita de Jacutinga, Minas Gerais, que reza com a gente também. Deus abençoe sempre, que Nossa Senhora ilumine o seu coração. Estamos juntos, viu? Iracema Pisani, tudo bem? Rezamos por você também, viu? Por suas intenções, querida. Obrigado. Obrigado mesmo pela presença, pela participação e pelo carinho. Vamos juntos, rezando e celebrando com a Mãe.

0: E nesse quinto mistério glorioso, contemplamos a coroação de Maria no céu. Boa noite, Sérgio.
1: Boa noite, Lucas. Tudo bem com vocês?
0: Uma alegria, meu amigo. O Sérgio ele é participante do nosso terço dos homens da paróquia de São Roque e do terço lá do condomínio da Vila Mariana, né? Quais são suas intenções, Sérgio?
1: Ah, Lucas, eu gostaria muito de estar aí com vocês. Estamos ensaiando a missa de amanhã do Corpus Christi, né? Queria parabenizar as palavras do Evandro hoje, que o católico verdadeiro tem que estar na missa e na procissão de amanhã. Abração ao Dito, ao seu Roque, ao Juliano, ao mais novo baixo do nosso coral, o Eduardo, que está fazendo um grande papel lá no coral também. Vamos rezar.
0: Amém.
1: Somente gratidão, Lucas, muita gratidão.
0: Amém, Sérgio. Muito obrigado, né? A gente também coloca.
1: Um beijo pra Carla também, a Carla também, nossa grande amiga aqui.
0: A gente coloca nas intenções a Ana Carla e a família também. Sérgio, quem vai rezar com você aqui vai ser o Miguel. O Miguel vai fazer a primeira parte. Por gentileza, você fazer a segunda, tá ok, Sérgio?
2: Ok.
0: Obrigado.
1: Obrigado, Lucas.
3: Pai nosso que estás no céu, santificado seja o vosso nome. Venha a nós o vosso reino. Seja feita a vossa vontade, assim na terra como no céu.
1: O pão nosso de cada dia nos dai hoje. Perdoai as nossas ofensas, assim como nós perdoamos a quem nos tem ofendido. Não nos deixeis cair em tentações, mas livrai-nos do mal. Amém.
3: Ave Maria, cheia de graça, Senhor convosco, bendito sois vós entre as mulheres, bendito é o fruto do vosso ventre, Jesus.
1: Santa Maria, Mãe de Deus, rogai por nós, pecadores, agora e na hora de nossa morte. Amém.
3: Ave Maria, cheia de graça, Senhor convosco, bendito sois vós entre as mulheres, e bendito é o fruto do vosso ventre, Jesus.
1: Santa Maria, Mãe de Deus, rogai por nós, pecadores, agora e na hora de nossa morte. Amém.
3: Ave Maria, cheia de graça, Senhor convosco, bendito sois vós entre as mulheres, bendito é o fruto do vosso ventre, Jesus.
1: Santa Maria, Mãe de Deus, rogai por nós, pecadores, agora e na hora de nossa morte. Amém.
3: Ave Maria, cheia de graça, Senhor convosco, bendito sois vós entre as mulheres, bendito é o fruto do vosso ventre, Jesus.
1: Santa Maria, Mãe de Deus, rogai por nós, pecadores, agora e na hora de nossa morte. Amém.
3: Ave Maria, cheia de graça, Senhor convosco, bendito sois vós entre as mulheres, bendito é o fruto do vosso ventre, Jesus.
1: Santa Maria, Mãe de Deus, rogai por nós, pecadores, agora e na hora de nossa morte. Amém.
3: Ave Maria, cheia de graça, Senhor convosco, bendito sois vós entre as mulheres, bendito é o fruto do vosso ventre, Jesus.
1: Santa Maria, Mãe de Deus, rogai por nós, pecadores, agora e na hora de nossa morte. Amém.
3: Ave Maria, cheia de graça, Senhor convosco, bendito sois vós entre as mulheres, bendito é o fruto do vosso ventre, Jesus.
1: Santa Maria, Mãe de Deus, rogai por nós, pecadores, agora e na hora de nossa morte. Amém.
3: Ave Maria, cheia de graça, Senhor convosco, bendito sois vós entre as mulheres, bendito é o fruto do vosso ventre, Jesus.
1: Santa Maria, Mãe de Deus, rogai por nós, pecadores, agora e na hora de nossa morte. Amém.
3: Ave Maria, cheia de graça, Senhor convosco, bendito sois vós entre as mulheres, bendito é o fruto do vosso ventre, Jesus.
1: Santa Maria, Mãe de Deus, rogai por nós, pecadores, agora e na hora de nossa morte. Amém.
3: Ave Maria, cheia de graça, Senhor convosco, bendito sois vós entre as mulheres, bendito é o fruto do vosso ventre, Jesus.
1: Santa Maria, Mãe de Deus, rogai por nós, pecadores, agora e na hora de nossa morte. Amém.
3: Glória ao Pai, ao Filho e ao Espírito Santo.
1: Assim como era no princípio, agora e sempre, por todos os séculos dos séculos. Amém. Amém.
0: Nossa Senhora Aparecida,
3: rogai
1: por nós.
3: Família que reza unida,
1: permanece unida.
0: Sérgio, muito obrigado da sua participação aqui conosco, né? Que você tenha uma noite abençoada, Sérgio. Muito obrigado.
1: Obrigado, Lucas. Muito obrigado. Um abraço a todos aí.
0: Amém.
2: Muito bem. E aqui, ô Lucas, o Rogério, né? O Rogério e a Isabel, a mãe do Lucas, Deus abençoe. Isso. Mandou até um videozinho.
0: Meu padrasto, lá, tá acompanhando.
2: Olha lá. Que belezinha. Tá com frio lá, hein?
0: Rogério é caminhoneiro, então que Nossa Senhora abençoe ele nas estradas, né?
2: Rapaz, ele tá com frio na toquinha dele.
0: Minas Gerais, né,
2: Deus? Rapaz do céu, Rogério. Deus abençoe, viu, meu irmão? Louvado seja Deus pela sua presença aqui. Deus abençoe. Vai com Deus, viu?
0: Um abraço, Rogério.
2: Um abraço, viu? Pra você que está conosco na Rádio Aparecida. Opa, diga aí, Lucas.
0: O Rogério, ele teve afastado, né? Uhum. Graças a Deus, como muitos católicos têm voltado
2: a
0: rezar o terço, ele começou a fazer o rosário. Que Deus abençoe, que ele persista nessa caminhada pra gente.
2: Conta com as nossas orações, viu, Rogério? Ó, tamo junto, viu? Deus abençoe. E você que está na sintonia, muito obrigado por rezar conosco. Olha, suas orações nós estamos colocando com muito carinho diante do coração da Mãe Aparecida. Você sabe que aqui na Rádio Aparecida tem o Santíssimo. Então, sempre depois do texto, eu coloco as intenções dos irmãos, que eu não consegui fazer a leitura aqui, porque são muitas. Então, eu levo e coloco diante do coração de nosso Senhor Jesus Cristo. E nesse dia tão especial que nós estamos já adentrando no mistério do corpo e do sangue de Cristo, Corpus Christi. Conte com as minhas orações, tenha certeza que Nossa Senhora está acolhendo cada oração com muito carinho.
4: Passamos agora os nossos agradecimentos. Infinitas graças vos damos, soberana Rainha, pelos benefícios que todos os dias recebemos de vossas mãos liberais. Dignai-nos agora e para sempre tomar-nos debaixo de vosso poderoso amparo, e para mais os aligados, saudamos com a salve Rainha. Salve Rainha, Mãe da Misericórdia, a vida, doçura e esperança nossa salve. A vós bradamos degredados, filhos de Eva, e a vós suspirando, gemendo e chorando neste vale de lágrimas. Diga, pois, advogada nossa, esses vossos olhos misericordiosos a nos volvei, e depois desse desterro, mostrai Jesus, bendito é o fruto do vosso ventre. Ó clemente, ó piedosa, ó doce sempre Virgem Maria, rogai por nós, Santa Mãe de Deus, para que sejamos dignos da sua promessa de Cristo. Amém.
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4: Ó Maria Santíssima, pelos méritos de nosso Senhor Jesus Cristo, em vossa querida imagem de Aparecida, espalhais em números de benefícios sobre todo o Brasil. E eu, embora indigno de pertencer ao número de vossos filhos e filhas, mas cheio do desejo de participar dos benefícios de vossa misericórdia, prostrado a vossos pés, consagro-vos o meu entendimento, para que sempre pense no amor que mereceis. Consagro-vos a minha língua, para que sempre vos louve e propague a vossa devoção. Consagro-vos o meu coração, para que depois de Deus vos ame sobre todas as coisas. Recebei-me, ó Rainha incomparável, vós que o Cristo crucificado deu-vos por mãe, no ditoso número de vossos filhos e filhas. Acolhei-me debaixo de vossa proteção. Socorrei-me em todas as minhas necessidades, espirituais e temporais, sobretudo na hora da minha morte. Abençoai-me, ó celestial cooperadora, e com a vossa poderosa intercessão, fortalecei-me em minha fraqueza, a fim de que, servindo-vos fielmente nesta vida, possa louvar-vos, amar-vos e dar-vos graças no céu, por toda a eternidade, assim seja.
2: Amém. Deus nos abençoe, nos guarde, santifique nossa vida, transforme o nosso coração e restaure a nossa história. Abençoe-nos nesta noite, Deus Todo-Poderoso. Pai, Filho e Espírito Santo. Amém. Muito bem. Dito, obrigado, viu?
4: É nós que agradecemos, Evandro. Mais uma vez quero deixar um grande abraço para o Marcos Thiago, que abriu as portas aqui pra gente, está aqui na Rádio Aparecida. Abração, Marcos. Você é nosso parceiro, nosso companheiro.
0: Com certeza.
4: Um homem de fé, né? E também toda a direção da Rádio Aparecida, que nos acolhe com muito carinho, que a gente possa estar aqui mais vezes. E também o nosso novo arcebispo, né? Dom Mário, que sempre está conosco. Esse fim de semana estivemos rezando lá na festa Povo de Deus. Ele estava junto conosco. Deus abençoe, Dom Mário. Que o senhor possa nos orientar o seu rebanho aqui na Arquidiocese de Aparecida com muito carinho. Muito obrigado.
2: Valeu, obrigado. Os meninos, obrigado, viu? Obrigado a vocês, obrigado Lucas, obrigado Roque, obrigado o irmão ali que rezou conosco também, o nosso querido Cristiano, também Deus abençoe, viu? Todos aí que rezaram com a gente, Deus abençoe.
0: Amém.
2: E que Nossa Senhora continue proliferando a graça de Deus no coração de vocês, né? E que vocês cresçam lá no YouTube para que possam transmitir o texto de lá também para evangelizarmos juntos.
0: Obrigado, Evandro, do apoio, e a gente vai continuar evangelizando, né? Como o padre Vitor falava, quem ajuda na pregação tem mérito de pregador,
2: é,
0: né?
2: Com certeza.
0: E a gente agradece o apoio da Rádio Aparecida.
2: Muito bem. Aí, ó. Obrigado. A todos aqueles que rezaram conosco, nosso muito obrigado. A nossa gratidão imensa pela sua presença, pela sua participação. Obrigado porque você nos deixa entrar na sua casa todos os dias, simplesmente para levarmos a presença amorosa, carinhosa e caridosa de Nossa Senhora Aparecida. É uma alegria rezar com você e rezar por você. Amanhã, dia de Corpus Christi, estaremos juntos. O texto terminou, mas a missão continua, viu? Continuaremos juntos até meia-noite. Louvado seja nosso Senhor Jesus Cristo, para sempre seja louvado. Família que reza unida,
6: permanece unida.
2: Com as imagens de Ana Gabriela, fiquem com Deus e com as bênçãos da Mãe Aparecida.
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0: são 11:14, horário de Brasília. Uma excelente noite para você que continua conosco aqui no programa Com a Mãe Aparecida. Bem-vindo, bem-vinda. Muito obrigado pela presença, muito obrigado pela participação, muito obrigado pela acolhida, viu? Olha, o texto terminou, mas como eu disse, a nossa missão continua. E continuamos juntos em oração por você que continua com a gente. Obrigado, viu? Um grande abraço, louvado seja Deus. O Geraldo bacana lá de Goiânia, Minas Gerais, continua com a gente. Obrigado, Geraldo. Sebastião de Ipatinga, Minas Gerais, também continua conosco. Deus abençoe, Nossa Senhora Aparecida ilumine. A Cida Zagota, lá de Juiz de Fora, Minas Gerais. Tudo bem, Cida? Bem-vinda. Deus abençoe também a Micaele das Graças, de São Lourenço. Um abraço para a Maria Aparecida Francisco, de Campinas. Tudo bem, Maria Aparecida? Seja bem-vinda, viu? Deus abençoe. Olha, agora eu quero dizer que cuidar da Casa da Mãe Aparecida é um trabalho que realizamos em conjunto, viu? 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
1: 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Rede Aparecida de Rádio e a hora certa.
0: 11:17, horário de Brasília.
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0: Volta na programação Com a Mãe Aparecida. Deixa eu mandar um abraço aqui para o Paulo Roberto Gomes, de Valença, no estado do Rio. Boa noite, Paulo Roberto. Bem-vindo, amigo. Obrigado, viu? Um abraço carinhoso aqui também para a Iracema Pisani, de Guaratinguetá, que também continua com a gente aqui na Rádio Aparecida e Rede Aparecida de Rádio. E você que está com a gente, ótima noite. Bem-vindo, bem-vinda. Continue participando. 12 é o DDD do nosso WhatsApp, o número 3104-1043.
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6: Olá, uma excelente noite para você. É sempre bom estarmos juntos aqui no programa Com a Mãe Aparecida, no quadro Igreja em Comunhão. A CRB, Conferência dos Religiosos do Brasil Nacional, divulgou ontem que vai realizar um levantamento para ouvir e acompanhar todas as congregações e ordens religiosos e de religiosas no Brasil. O processo de escuta que já está aberto, e para conversar conosco, recebo hoje a presidente da CRB Nacional, irmã Maria do Desterro Rocha. Irmã, seja muito bem-vinda, obrigada por conversar conosco, uma boa noite para a senhora.
7: Obrigada a você, uma sintonia a Nossa Senhora Aparecida e todo o povo que nos escuta, que está sintonizado conosco. Um grande abraço.
6: Irmã, começo perguntando como foi a iniciativa de então fazer esse levantamento.
7: A iniciativa foi desde da gestão anterior, da diretoria anterior, e nós estamos dando continuidade, não é? Iniciando esse momento tão significativo. Então, é uma iniciativa inédita da CRB Nacional, que busca conhecer de forma mais ampla e aprofundada a realidade atual da vida religiosa consagrada no Brasil. Então, vejam, a pesquisa pretende reunir dados que ajudem a compreender desafios, potencialidades e também perspectivas da missão religiosa no país.
6: Irmã, qual é essa necessidade de conhecer a fundo cada realidade para também orientar inúmeras ordens e congregações religiosas aqui no Brasil?
7: Primeiramente, conhecer a nós. É como se fosse agora fazer uma grande fotografia da vida consagrada para saber onde estamos, o que estamos fazendo, qual a nossa missão, quais os desafios que nós estamos enfrentando, e mesmo a questão da idade, né, das novas vocações. Em síntese, é sentir o coração da vida consagrada, ver a fundo o que nós vivenciamos hoje, porque nesses últimos anos muitas mudanças aconteceram, né, a nível de mundo e também de Brasil, e da vida consagrada, da própria igreja. Então, o objetivo principal é esse. E depois, com todos esses dados em mãos, poder projetar novos caminhos, poder projetar formações, aquilo para responder às demandas do que a pesquisa vai nos trazer, com toda certeza.
6: Justamente isso, irmã. A partir desse levantamento, então, será possível planejar cada vez mais e apoiar também os religiosos e as religiosas nesse serviço, em especial da animação vocacional também?
7: Sim, sim. Nós sabemos que o Brasil é continental, é um continente, né? E nós temos as 20 secções regionais, em cada regional é onde a vida consagrada, onde a vida acontece, né? A missão nas escolas, nos hospitais, nas obras sociais, também na sociedade, né? Em vários campos, né? Porque a demanda é muito grande e nós estamos em lugares que a gente nem imagina, né? Onde às vezes o padre celebra a missa uma vez no mês, está ali uma comunidade religiosa, sobretudo as femininas, né, que estão lá sendo essa presença do coração de Deus. Então, nós queremos justamente conhecer melhor, escutar, para poder responder melhor aos apelos e anseios desse mundo.
6: Irmã, como a senhora bem colocou, né, nesse país de dimensões continentais, muitas vezes carentes por vocações sacerdotais, são as religiosas que atuam, em especial nos confins do nosso país, nos lugares de mais difícil acesso, como a região amazônica. Existe uma expectativa também de que esse levantamento ele se torne periódico?
7: Sim, sim. Então, os resultados nos permitirão uma leitura mais precisa da atual realidade, né, favorecendo decisões estratégicas, planejamento de ações, fortalecimento da cultura vocacional, qualificação de processos formativos e também melhor direcionamento da missão evangelizadora, né? Então é um instrumento de trabalho muito importante para que a vida religiosa consagrada, que já é esse grande sinal, ela continue respondendo com fidelidade, né, criatividade e esperança ao desafio do tempo presente.
6: Irmã, é importante também a gente falar sobre esse processo sinodal. Isso também já é um movimento desse processo sinodal da Conferência dos Religiosos no Brasil, é esse querer caminhar juntos, cada vez mais unidos, mais próximos às congregações e ordens religiosas presentes no país, também fazendo esse processo de escuta, né, escutar o outro, também a partir daí escutar o próprio Espírito Santo presente em cada um, em cada congregação.
7: Sim, sim. Nós podemos dizer que a vida consagrada, de um modo geral, nossas congregações religiosas já nasceram sinodais, né? O fundador, a fundadora, com aquele pequeno grupo, né? Conversando, né? Se entendendo, descobrindo os apelos da missão. E claro, hoje mais do que nunca, né? Diante do apelo do Papa Francisco, toda a construção do sínodo e agora da efetivação do sínodo, né? Que nós estamos também junto com a CNBB, né? Com toda a igreja, esse processo é de fato um processo sinodal de escuta. Por isso que nós queremos escutar não só os superiores maiores, provinciais e superiores gerais, mas escutar cada membro dos nossos institutos.
6: Irmã, esse processo de escuta, ele pode ser preenchido por todos os religiosos que tiverem vontade, né, de responder a esse processo, ou é para cada ordem em si? Qual que é a orientação também para quem desejar participar desse processo de escuta da CR?
7: A nossa meta é escutar todos, mesmo aquele irmão, aquela irmã que hoje não tem acesso ao e-mail, ele possa ser, alguém possa ir até ele, né? Para a gente escutá-lo também. Então, nosso objetivo é, de fato, que todo mundo seja envolvido nesse processo, né? Que ninguém fique de fora, né? Por isso que nós convocamos toda a vida consagrada. Inclusive, nós queremos escutar os egressos, aquelas pessoas que passaram algum tempo conosco nas nossas congregações, institutos religiosos, e que depois de pouco tempo ou muito tempo decidiram assumir outro estilo de vida, não é? Mas que nós queremos escutar a eles também.
6: Irmã, e depois, quando devem ser então divulgados esses dados? Existe uma expectativa também para esse pós-processo de escuta?
7: Sim, nós temos uma expectativa até outubro, a gente já tem pelo menos uma boa parte, não é? Depois, se a gente não conseguir até outubro, nós vamos nos empenhar cada vez mais, né, para pedir ajuda, né, às comunidades religiosas, congregações, institutos religiosos. Mas a gente tem em mente essa meta de até outubro ter um pouco esse resultado.
6: Irmã Maria, mais uma vez, muito obrigada por conversar conosco, falando um pouquinho sobre essa pesquisa que é necessária, fundamental, caminha junto também com esse processo de sinodalidade da nossa igreja. Um grande abraço para a senhora.
7: Um grande abraço e muito obrigada. Estamos sempre ao dispor de vocês, viu?
6: E reforçando também para quem deseja conhecer mais sobre essa pesquisa, responder, basta acessar crbnacional.org.br. Rafael Oliveira para a Rede Aparecida de Rádio e Signes Brasil.
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0: 11h30, horário de Brasília.
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0: De volta na programação Com a Mãe Aparecida, muito obrigado pela presença e pelo carinho. Muito prazer, eu sou Evandro Brum e já tô caminhando contigo, viu? Até meia-noite.

Ipatinga, Minas Gerais. Continua com a gente também aqui na Rádio Aparecida. E você que tá aí, quer participar? Fique à vontade. 12-DDD e o número 3104-1043. Coloque suas intenções, pedidos e agradecimentos. Tô rezando por você e com você. 11 horas 31 minutos, horário de Brasília. 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
1: Tem dia que bate uma saudade. Saudade de quem está bem longe. Saudade da nossa infância, das brincadeiras de criança, do colo da mãe, saudades de Deus, como narram alguns santos. E às vezes, saudades até de nós mesmos. A saudade, de certo modo, faz com que a ausência se torne presença. A distância se encurte um pouquinho. Nos ajuda a dar valor para o que temos e quem temos por perto agora. Sentir saudade é positivo. Mas às vezes chega a doer, e como dói. Mas para quem tem fé, a dor traz escondida em si a graça, aquela graça oculta na cruz. E após a dor e a cruz, existe vitória. Após a morte, ressurreição. E depois de um tempo, a saudade vai voltar. Mas aí ela muda de companheira. Ela nos traz a esperança, que é a mensageira do amor. E o amor, ah, o amor, se permanece para a vida eterna.

0: você.
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2: A paz esteja com você. Muita alegria estarmos aqui mais uma vez nesse encontro com Maria. E vamos aprofundar um pouco mais o sentido da oração. Rezar como Maria é expressar o Magnificat, aquele hino de louvor e gratidão a Deus que ela fez na casa de Isabel, quando Isabel a recebeu, a saudou como bendita entre as mulheres e bendito o fruto do seu ventre. E Maria reconheceu a grandeza do amor de Deus e se colocou como sua serva. Essa oração de Maria deve ser uma inspiração para a nossa vida. Ao mesmo tempo que a gente reconhece que Deus é o grande Senhor da nossa vida, Ele que faz as maravilhas, nós também devemos nos colocar à disposição dEle, que Ele faça em nós a sua vontade. E que a gente saiba reconhecer que todo bem que existe no mundo vem de Deus. Para isso é preciso que a gente caminhe com Deus, na fidelidade, que estejamos sempre longe do desânimo, do fracasso, do abandono. Maria é o exemplo de um modo de viver e de orar na fidelidade a Deus. E é nesta fidelidade que nós devemos sempre aprofundar a nossa experiência de oração. Maria é uma pessoa orante. Se a gente entender bem o que é a oração, nós vamos entender que toda a vida de Maria é uma oração. É um relacionamento com Deus. Eu oro não só com palavras, oro com atitudes, com gestos, com comportamentos. Aprendamos com Maria através dos evangelhos, onde se reflete a sua vida, a sua missão, a orar, fazendo realmente da oração um dom, um tesouro da nossa vida a Deus.

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7: 11h48, horário de Brasília.
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9: Hoje, dia 3 de maio, nós vamos conhecer a história de Tiago, irmão do Senhor, apóstolo e líder da igreja em Jerusalém. Esse nome, Tiago, é a forma portuguesa para Jacó. Não se sabe o significado exato, né, desse nome Jacó ou Tiago. Uma explicação popular referindo-se à história do nascimento de Esaú e Jacó dizia que esse nome significa aquele que segura o calcanhar. No grupo dos 12 havia dois Tiagos: o Tiago irmão de João, filho de Zebedeu, e o Tiago filho de Alfeu. O terceiro Tiago, de que fazemos memória hoje, é o assim chamado irmão do Senhor, ou seja, ele era considerado um irmão de Jesus. O povo dizia a respeito de Jesus: esse homem não é carpinteiro, filho de Maria, o irmão de Tiago, de José, de Judas e de Simão? E as suas irmãs não moram aqui conosco? Tiago, irmão de Jesus, também chamado de O Justo, foi a maior autoridade cristã em Jerusalém, desde a morte de Jesus até a sua própria morte, em 62 anos antes de Cristo. Foi ele quem presidiu o Concílio de Jerusalém, enviou a carta dos conciliares para Antioquia. A ele é atribuída a carta de Tiago, na qual ele se apresenta como servo de Deus e do Senhor Jesus. Quem nos conta a morte de Tiago é o historiador judeu chamado Flávio José. Ele diz que o sumo sacerdote Ananus, devido à ausência do governo romano, reuniu os juízes do Sinédrio, trazendo a eles, entre outros presos, certo homem chamado Tiago, irmão de Jesus. Acusou de transgressão, determinou que fosse apedrejado, e tal ato ofendeu os habitantes da cidade, já que eles eram considerados justos e também observadores da lei.

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1: Não esqueças que o sentido da comunhão não é santificar os momentos que passas no templo. O essencial não é o lugar onde comes, mas sim onde vives. Serás consequentemente bom cristão se não te contentares em comer Cristo, mas que o vivas. Tu o comes para vivê-lo.
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3: Missão cumprida. É, ponto final na primeira parte do programa com a mãe Aparecida. Eu, Evandro Brum, tô ficando por aqui, mas ó, deixo você agora na companhia dele, Eduardo José. E aí, Eduardo, tudo bem? Boa noite.
4: Boa noite, Brum, boa noite aos nossos ouvintes, como é que está? Tudo certinho, graças a Deus.
3: Tudo na paz.
4: Tudo na paz,
3: tudo,
4: né?
3: Que bom,
4: que bom. Pois é, estamos na paz também, chegando para mais uma madrugada com a mãe Aparecida, louvando e agradecendo por tudo que temos e somos, pedindo sempre a proteção e as bênçãos da nossa mãe, que ela sempre esteja presente na nossa vida, no nosso dia a dia, nos nossos afazeres e aqui na nossa madrugada também, rezando, louvando e agradecendo. E convidando os nossos irmãos que rezaram com você agora há pouco, às 22 horas, para que rezem conosco também às 4 da manhã, o nosso Santo Terço Mariano, neste dia tão significativo para todos nós que celebramos o corpo de Deus, o corpo de Cristo, dia de Corpus Christi, dia muito importante para a nossa igreja.
3: Maravilha, então. Olha, um abraço, bom trabalho. Deus abençoe, mas a gente se fala, se Deus
4: quiser. Amém, meu querido. Amanhã a gente se vê, se Deus quiser.
3: Maravilha. Valeu, Du, um abraço.
4: Outro.
3: Pra você que fica na companhia de Eduardo José, fiquem com Deus e com as bênçãos da Mãe Aparecida.

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6: Meia-noite, bom dia.
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0: bom dia com a mãe Aparecida. Rede Aparecida de Rádio, obrigado a você que a partir de agora nos acolhe na sua casa, no seu trabalho, onde quer que você esteja, meu irmão, minha irmã, louvando e agradecendo ao nosso bom Deus por tudo que temos, por tudo que somos. Agradecendo ao nosso Pai misericordioso por mais este dia que Ele nos concede. Que seja um dia de bênçãos e graças na minha vida, na sua vida, na vida de todos nós. Sempre gratos por tudo que o Senhor tem reservado a cada um de nós. E pedindo sempre as bênçãos e a proteção de nossa mãezinha querida, a Senhora Aparecida. Que a Mãe Aparecida continue nos concedendo bênçãos e graças pela sua intercessão. Que ela continue cuidando de cada um de nós. Que ela continue nos mostrando sempre o caminho a seguir. E seguindo o seu conselho, fazei tudo aquilo que ele vos mandar. Obrigado, Mãe Aparecida, pelo seu amor, pelo seu colo, pela sua intercessão. E a você, meu irmão, minha irmã, que nos acompanha pelas nossas rádios parceiras, rádios que integram a Rede Aparecida de Rádio. A você, meu irmão, minha irmã, que reza conosco aí na estrada. Isso mesmo, os nossos irmãos pelas estradas do Brasil, motoristas, caminhoneiros, caminhoneiras, motoristas de ônibus, todo esse povo querido da estrada que sempre estão em sintonia conosco, com a Mãe Aparecida. E a você, meu irmão, na sua casa, aí no seu cantinho de oração, louvando e agradecendo ao bom Deus por tudo, tudo, tudo, tudo na sua vida. Hoje nós estamos vivendo o dia 4 de junho de 2026, quinta-feira, quinta-feira eucarística. E hoje nós celebramos Corpus Christi, Corpo de Cristo. Adoremos a Jesus no Santíssimo Sacramento do altar. A produção é de Marcos Tiago, Paula Castro na coordenação, na direção Padre Vanderlei Souza, missionário redentorista. Obrigado a você que nos acolhe também pelo 3104-1043, é o nosso WhatsApp para você rezar conosco, louvar e agradecer sempre. E a você que está pelo aplicativo Aparecida, pelo a12.com/rádio Aparecida, rezando conosco também, para louvar e agradecer. Como é bom poder estar junto de você, porque é bom, é muito bom estar onde a mãe está. E quem está chegando é o Padre Vanderlei Souza, trazendo para gente esse momento de evangelização, de reflexão, com os ponteiros apontam para o infinito.
1: Maria, cheia de graça, o Senhor é convosco. Bendita sois vós entre as mulheres, e bendito é o fruto do vosso ventre, Jesus. Santa Maria, Mãe de Deus, rogai por nós, pecadores, agora e na hora da nossa morte. Amém. Rogai por nós, Santa Mãe de Deus, para que sejamos dignos das promessas de Cristo. Oremos e fundi, Senhor, vos rogamos a vossa graça em nossos corações, para que nós que conhecemos pela anunciação do anjo a encarnação de Jesus Cristo, vosso Filho, cheguemos por sua paixão e morte de cruz à glória da ressurreição. Pelo mesmo Cristo nosso Senhor. Amém.
2: Meu querido irmão, querida irmã, está...
0: estamos no tempo comum na liturgia da igreja, nesse momento especial que vai da Páscoa até a festa de Cristo Rei. Um tempo longo na liturgia, na qual nós somos convidados a incorporar em nosso dia a dia a palavra de Jesus, a mensagem da comunidade de fé e a experiência daqueles que vieram antes de nós. Então a liturgia vai nos oferecer a oportunidade de fazer uma grande reflexão, um grande retiro na nossa vida, trazendo para o hoje a riqueza que a palavra nos traz. Hoje nós temos uma reflexão de Santo Tomás de Aquino, presbítero do século XIII, que nos fala sobre o precioso banquete da Eucaristia, o convite que o Senhor nos faz para nos saciarmos do pão da vida. E um trecho da carta aos Coríntios, São Paulo também nos chama a atenção sobre isso. A comunhão deve nos levar à comum união com os irmãos. São Tomás de Aquino vai nos dizer: o unigênito Filho de Deus, querendo fazer-nos participantes da sua divindade, assumiu nossa natureza para que, feito homem, dos homens fizesse deuses. Assim, tudo quanto assumiu da nossa natureza humana, empregou para nossa salvação. Seu corpo, por exemplo, ele ofereceu a Deus Pai como sacrifício no altar da cruz, para nossa reconciliação. Seu sangue, ele o derramou ao mesmo tempo como preço do nosso resgate e purificação de todos os nossos pecados. Mas, a fim de que permanecesse para sempre entre nós um memorial de tão imenso benefício, ele deixou aos fiéis, sob as aparências do pão e do vinho, o seu corpo como alimento e o seu sangue como bebida. Ó precioso e admirável banquete, fonte de salvação e repleto de toda suavidade, que há de mais precioso que este banquete? Nele já não é mais a carne de novilhos e cabritos que nos é dada a comer, como na antiga lei, mas o próprio Cristo, verdadeiro Deus, que se nos dá em alimento. Poderia haver algo de mais admirável que este sacramento? De fato, nenhum outro sacramento é mais salutar do que este. Nele os pecados são destruídos, crescem as virtudes e a alma é plenamente saciada de todos os bens espirituais. É oferecido na igreja pelos vivos e pelos mortos, para que aproveite a todos o que foi instituído para a salvação de todos. Ninguém seria capaz de expressar a suavidade deste sacramento. Nele se pode saborear a doçura espiritual em sua própria fonte, e torna-se presente a memória daquele imenso e inefável amor que Cristo demonstrou para conosco em sua paixão. Enfim, para que a imensidade deste amor ficasse mais profundamente gravada nos corações dos fiéis, Cristo instituiu este sacramento durante a última ceia, quando, ao celebrar a Páscoa com seus discípulos, estava prestes a passar deste mundo para o Pai. A Eucaristia é o memorial perene da sua paixão, o cumprimento perfeito das figuras da antiga aliança e o maior de todos os milagres que Cristo realizou. É ainda singular conforto que ele deixou para os que se entristecem com sua ausência. Na carta aos Coríntios, capítulo 11, versículos 23 a 29, São Paulo vai nos descrever a continuidade do sacramento da Eucaristia e o seu desdobramento na nossa vida e testemunho de fé. Diz São Paulo: eu recebi do Senhor o que vos transmiti, que o Senhor Jesus, na noite em que foi traído, tomou o pão e, depois de ter dado graças, partiu e disse: isto é o meu corpo que é entregue por vós, fazei isto em memória de mim. Do mesmo modo, depois de haver ceado, tomou também o cálice, dizendo: este cálice é a nova aliança no meu sangue. Todas as vezes que o beberdes, fazei-o em memória de mim. Assim, todas as vezes que comeis desse pão e bebeis desse cálice, lembrais a morte do Senhor até que ele venha. Portanto, todo aquele que comer ou beber do pão e do cálice do Senhor indistintamente será culpável do corpo e do sangue do Senhor. Que cada um se examine a si mesmo, e assim coma desse pão e beba desse cálice. Interessante São Paulo chamar a atenção sobre isso, né? Comer ou beber o corpo e o sangue do Senhor no cálice da Eucaristia indistintamente nos torna culpáveis do corpo e sangue do Senhor Jesus. É interessante isso porque São Paulo não está falando aqui de uma questão de preocupações que as pessoas devem estar, estou em estado de graça ou não. Claro que nós, da dinâmica da nossa vivência de fé, a igreja nos convoca isso, a comungar corretamente. Agora, na questão que São Paulo apresenta ali, o correto é que muitas vezes as pessoas se reuniam para comungar, mas não viviam o espírito da Eucaristia. Elas viviam o espírito do egoísmo, do mundo fora da comunidade de fé. É aí que São Paulo está chamando a atenção. Sabe aquela famosa gula espiritual, a pessoa achar que só ela tem que ter, ou ela querer tomar a frente dos outros? Na comunidade de Corinto acontecia isso, as pessoas iam para a ceia eucarística, mas cada um ficava no seu quadrado, os que tinham mais comida, porque eles faziam a ceia junto da refeição comum, né? Então, aqueles que tinham mais se reuniam só com os que tinham mais, e os que não tinham nada ficavam de fora. E São Paulo chama atenção, a Eucaristia é exatamente o movimento contrário. A espiritualidade da Eucaristia nos convida a compartilhar. Se eu não quero compartilhar, eu não estou sendo digno de comungar a Eucaristia. São Paulo chama atenção para isso na carta aos Coríntios. É porque era esse o ambiente dos Coríntios. E que para nós também deve nos chamar a atenção. Além do aspecto da nossa vivência, estar no estado de graça, nos perguntar também, eu estou comungando dignamente porque eu vivo o ser eucarístico? Porque a partir do momento que eu tomo Jesus, eu não posso mais querer que a minha vida seja tocada só pela minha individualidade, pelo meu egoísmo. Eu tenho que permitir e abrir o coração, a mente, o pensamento, as razões, as emoções, as verdades. Eu tenho que abrir para o sopro do Espírito Santo. Se eu comungo, mas continuo a mesma pessoa que age contrário à Eucaristia na vida concreta, discriminando, separando, apontando dedos, acusando as pessoas. Se eu comungo, mas eu passo pelo mundo como se eu fosse o juiz da vida alheia e não o irmão que estende a mão a quem caiu, eu estou comungando a minha própria condenação. Estou sendo culpado do corpo e sangue do Senhor. São Paulo vai nos chamar a atenção para esse aspecto. A Eucaristia, ela tem desdobramento coerente na nossa vida. Se essa coerência não está acontecendo, eu estou comungando ilicitamente. É o processo de conversão que nós devemos cultivar constantemente. Saber que não é porque se entrou, acabou de confessar, entrou na fila da Eucaristia, é que você pode se dizer, estou em estado de graça. Não, eu tenho que rever também depois que eu saio dali. Quando eu saio dali da Eucaristia, se eu encontro uma pessoa que não esteja trajada corretamente, qual é a minha atitude com ela? Quando eu encontro ali, saindo da missa, da celebração eucarística, né? Encontro uma pessoa que está vivendo uma situação de penúria, qual é a minha atitude em relação a ela? Eu sou como o bom samaritano que paro, observo, estendo a mão? Ou eu sou como os outros três que passaram ao largo e foram embora porque tinham outras preocupações na cabeça? Corpo e sangue do Senhor, meu querido irmão, querida irmã, é um convite para nós vivermos a comunhão, porque nós cremos na vida eterna, nós cremos na comunhão dos santos, nós cremos que nós teremos uma vida em Deus onde ninguém terá lugar especial ou diferente. Agora, essa vida, ela começa aqui, porque o Verbo se fez carne e habitou entre nós. Ele veio aqui para nos ensinar o caminho para lá. Se fizermos um caminho contrário, não tenhamos ilusão, nós vamos para um lugar diferente, né? Nós vamos para uma situação diferente. Eucaristia é um convite a refletir como eu estou vivendo a minha vida no mundo concreto, com os desafios, com as questões que esse mundo me traz.
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0: Padre Fábio de Melo cantando pra gente cantar o amor. Agora 12:20, com a Mãe Aparecida, Rede Aparecida de Rádio, louvando e agradecendo. E o nosso momento é de oração. Sempre na quinta-feira, após o domingo da Santíssima Trindade, a Igreja do Mundo Todo celebra devotamente o Santíssimo Corpo e Sangue de Cristo. Esta é a festa de Corpus Christi. Com esta solenidade, a Igreja quer honrar a Cristo, pedindo perdão pelo desrespeito à sua presença na Eucaristia e protestar contra aqueles que negam sua presença na hóstia sagrada. Celebrar Corpus Christi significa também fazer memória solene da entrega que Jesus fez de seu próprio corpo e sangue para a vida do mundo, comprometendo-nos com a missão de levar esta boa nova para todas as pessoas. Nós, enquanto povo de Deus, encontramos nesta data a possibilidade de manifestar nossos sentimentos de forma pública a Jesus Cristo, que caminha no meio do povo. A Jesus sacramentado, oremos. Meu Deus, eu creio, adoro, espero e amo-vos. Peço-vos perdão por aqueles que não creem, não adoram, não esperam e não vos amam. Meu Deus, eu creio, adoro, espero e amo-vos. Peço-vos perdão por aqueles que não creem, não adoram, não esperam e não vos amam. Meu Deus, eu creio, adoro, espero e amo-vos. Peço-vos perdão por aqueles que não creem, não adoram, não esperam e não vos amam.
1: Senhor meu Jesus Cristo, estais noite e dia no Santíssimo Sacramento do altar, todo cheio de piedade e de amor, esperando, chamando e recebendo a todos os que vêm visitar-vos. Creio que estais presente no Santíssimo Sacramento do altar. Vos adoro e vos dou graças por todos os benefícios que me tendes feito, especialmente por vos terdes dado a mim no Sacramento Eucarístico e por me terdes concedido vossa Mãe, Maria Santíssima. Quero vos dar graças por este grande presente e amar-vos pelos que não vos amam. Meu Jesus, vos amo de todo o meu coração. Arrependo-me de ter tantas vezes ofendido a vossa infinita bondade. Proponho-me com vossa graça não mais vos ofender. E agora me consagro todo a vós. Entrego minha própria vontade, meus afetos e tudo o que é meu. Só quero o vosso santo amor, a perseverança final e o perfeito cumprimento de vossa vontade. Recomendo-vos as almas do purgatório, os pecadores e os sofredores. Quero estar unido ao vosso amor e assim estaremos unidos ao vosso eterno Pai, pedindo em nosso nome que os queira aceitar e atender.

0: 7h30. Jean cantando pra gente Corpo e Sangue. Com a Mãe Aparecida, Rede Aparecida de Rádio, Música, Fé e Missão. 3104-1043 é o nosso WhatsApp para você participar com a gente, enviando a sua mensagem de fé, de amor e de esperança.
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5: 12:33.
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5: Onde quer que você esteja nesta madrugada de quinta-feira, celebrando o Corpo de Cristo, dia especial para todos nós, nesta quinta-feira eucarística, louvando e agradecendo ao nosso bom Deus por tudo em nossa vida. Abraçando a você, meu irmão, minha irmã, que reza conosco. É, vocês que estão em oração com a gente aqui no Com a Mãe Aparecida, o Robinho lá em Araçaí, Minas Gerais, rezando por ele, por toda a família. Quem também nos faz companhia é o Ayrton e o Miguel, os irmãos Félix, lá em São José do Rio Preto, interior de São Paulo. O Renato Rodrigues em Patos de Minas, rezando por ele e pela família. A Ana Reis também já marcando presença, louvando e agradecendo, e ela coloca aqui, ó, sem ter nada para reclamar. Isso mesmo, né, Ana? Sem lamuriação, né? Sem lamentação, sem ficar reclamando, não é verdade, Ana? Obrigado, viu, pelo carinho de sempre. E o Paulo Roberto, lá em Santa Rita de Jacutinga, rezando conosco também já por ele, pela família e pelos amigos. Agora 12:35.
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0: Grupo Eterna Aliança, Sacrário Teu. 20 minutinhos faltando para 1 da manhã, com a Mãe Aparecida, Rede Aparecida de Rádio. Obrigado pela sua companhia, pelas suas orações.
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2: Salmo 147. 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
3: 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Celebra teu Deus, ó Sião.
2: 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Ele envia suas ordens para a terra e a palavra que ele diz corre veloz.
3: 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Celebra teu Deus, ó Sião.
2: 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Nenhum povo recebeu tanto carinho, a nenhum outro revelou seus preceitos. 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Celebra teu Deus, ó Sião.
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0: 7h46, Ziza Fernandes cantando pra gente Alegria, com a Mãe Aparecida, Rede Aparecida de Rádio, Música, Fé e Missão.
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2: Rádio Aparecida. Jesus ressuscitado vem para nos doar sua paz e nos abençoar. E o faz na medida em que eu e você, cada um de nós, se converte de nossas maldades. Rezemos demonstrando sincero desejo de conversão. Lembro de maneira especial nesta oração os aniversariantes de hoje. A Lisiane, professora aqui no Liceu de Campinas, e a Rosana, de Lorena. Iniciemos esta oração invocando a Santíssima Trindade. Em nome do Pai, do Filho e do Espírito Santo. Amém. Senhor nosso Deus, nosso Pai, nós cremos em vós, nós esperamos em vós, nós vos amamos, nós vos agradecemos este dia e vos damos graças porque estamos com vida. Oferecemos este dia ao Senhor com todas as nossas alegrias e sofrimentos, com todos os nossos trabalhos e divertimentos. Guardai-nos do pecado e fazei de nós instrumentos de vossa paz e do vosso amor. Ajudai-nos a observar vossos santos mandamentos. Amém. Quinta-feira, dia 4 de junho. O trecho do Evangelho de hoje é escrito por João, capítulo 6, versículos de 51 a 58. Anúncio do Evangelho de Jesus Cristo segundo João. Naquele tempo disse Jesus às multidões dos judeus: Eu sou o pão vivo descido do céu. Quem comer deste pão viverá eternamente. E o pão que eu darei é a minha carne dada para a vida do mundo. Os judeus discutiam entre si dizendo: Como é que ele pode dar a sua carne a comer? Então Jesus disse: em verdade vos digo, se não comerdes a carne do Filho do Homem e não beberdes o seu sangue, não tereis a vida em vós. Quem come a minha carne e bebe o meu sangue tem a vida eterna, e eu o ressuscitarei no último dia. Porque a minha carne é verdadeira comida e o meu sangue verdadeira bebida. Quem come a minha carne e bebe o meu sangue permanece em mim, e eu nele. Como o Pai que vive me enviou e eu vivo por causa do Pai, assim aquele que me recebe como alimento viverá por causa de mim. Este é o pão que desceu do céu. Não é como aquele que os vossos pais comeram. Eles morreram. Aquele que come este pão viverá para sempre. Palavra da salvação. Jesus é o pão vivo enviado pelo Pai Celeste. Quem adere a ele terá vida plena. Os judeus não compreenderam o linguajar de Jesus. O mestre volta então a dizer-lhes que ele é o pão que precisa ser consumido e o sangue a ser bebido. Comer a carne de Jesus e beber seu sangue significa aderir 100% a ele de forma total. É a solidariedade com os sofredores deste mundo, a exemplo do mestre. Jesus, palavra encarnada, nos conscientiza de que o ser humano não vive somente do pão material, mas necessita também de outro alimento, que é ele mesmo. Comer a carne e beber o sangue de Cristo é justamente inebriar-se de sua mensagem, suas propostas de vida digna, e se comprometer com a vida concreta das pessoas. A oferta de sua carne e seu sangue simboliza a adoção total da própria vida. Peçamos juntos a vinda do Espírito Santo sobre você e sobre suas necessidades. Vinde, Espírito Santo, enchei os corações dos vossos fiéis e acendei neles o fogo do vosso amor. Enviai o vosso Espírito e tudo será criado, e renovareis a face da terra. Oremos. Ó Deus, que instruístes os corações dos vossos fiéis com a luz do Espírito Santo, fazei que apreciemos retamente todas as coisas segundo o mesmo Espírito e gozemos da sua consolação. Por Cristo nosso Senhor. Amém. Jesus Cristo passou a vida inteira fazendo o bem e curando cada pessoa de suas enfermidades, tanto as físicas quanto as psíquicas. Por isso vamos, nesta quinta-feira, abençoar, pedir a bênção para a água, por intercessão da Mãe do Perpétuo Socorro. Nesse momento, convido você a pegar um copo com água, colocar aí pertinho de você, do seu lado, e com fé acompanhar e rezar junto a esta oração. Senhor Pai Santo, voltai vosso olhar sobre nós, remidos pelo vosso corpo e pelo vosso sangue, e renascidos pelo Espírito Santo nas águas do batismo. Abençoai esta água que vossos filhos e filhas vos apresentam neste momento. Concedei aos que usarem desta água renovar-se no corpo e no espírito, e vos servirem de todo o coração. Em nome do Pai, e do Filho, e do Espírito Santo. Amém. Deus, que anunciou aos pastores pelo anjo a grande alegria do nascimento do Salvador, derrame no seu coração agora a sua alegria e torne você mensageiro também do seu evangelho. A nossa proteção está no nome do Senhor, que fez o céu e a terra. Pela intercessão de São João Batista, desça sobre você, sobre a sua família, sobre o seu trabalho, a bênção do Deus Todo-Poderoso. Pai, Filho e Espírito Santo. Amém. O abraço de hoje vai para a Elvira de Campinas, um abraço para a Geni, para a Mariana, para o Bertacini, para o Bruno de Cruzeiro e para a Camila, lá de Lavrinhas. Sou o padre Edmilson Moraes, salesiano de Dom Bosco, e moro atualmente em Campinas, no estado de São Paulo, no Colégio Liceu Salesiano Nossa Senhora Auxiliadora. Que Deus continue abençoando seus projetos e suas decisões. Abraço e até mais.
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3: Muito bom uma vez mais estarmos juntos, queridos ouvintes da Rede Aparecida de Rádio, para nossa reflexão em torno do sacramento de iniciação cristã. Nós estamos iniciando uma nova etapa em nosso aprofundamento catequético sobre os sacramentos de iniciação cristã. Esses sacramentos nos introduzem na vida em Cristo, na comunidade dos seguidores de Jesus, que professam Jesus como Deus Salvador. Sacramentos do batismo, confirmação, o crisma e Eucaristia, ou a Santa Missa ou Santa Ceia do Senhor. Pelo batismo, nós somos lavados, purificados, redimidos do pecado original pela vida, paixão, morte e ressurreição de Jesus. Passamos a pertencer à comunidade, à assembleia dos que creem em Jesus. Essa assembleia chama igreja. E o aceitamos como Salvador. Quem crê e for batizado será salvo, diz Jesus. Pela fé em Jesus, acreditando nele, a pessoa pede a entrada nessa dinâmica da fé em Jesus para viver o que ele ensinou e anunciar o que ele ensinou. E depois de uma boa preparação, de uma boa catequese desses sacramentos, nós então verdadeiramente buscamos o sentido, a consciência profunda do significado de ser cristão, e a pessoa então é batizada depois de uma boa preparação. Isto é, pelo batismo, a pessoa em pecado original, portanto, sem a graça de Deus, sem a vida divina, a pessoa mergulha na água, significando a paixão, morte e ressurreição de Jesus, isto é, mergulha em pecado original, sem a graça de Deus, e se lava dessa mancha original do pecado, e a pessoa é purificada, lavada e sai da água do batismo, ressuscitada na graça de Deus, na vida divina, conquistada para nós por meio do mistério pascal de Cristo. Isso é a sua entrega por nós, nos restaurando. Somos então ungidos, purificados, cristificados, nos tornamos outro Cristo, marcados para sermos de Jesus e vivermos a sua missão pelo mundo sacerdotal, profético e régio que já refletimos tanto. Envolvidos como cristão na missão de Jesus, vem o segundo sacramento da iniciação cristã. Somos confirmados, nos confirmamos nesse desejo e na prática, agora com maior responsabilidade, da fidelidade a Jesus e a sua missão pelo sacramento da crisma ou confirmação. Fortalecemos-nos com o dom do Espírito Santo que recebemos também na crisma para nos auxiliar em nossa prática cristã. Testemunha de Jesus, fiéis a Jesus. Finalmente, se recebe o terceiro sacramento de iniciação cristã, o sacramento da Eucaristia, ou da Santa Missa, ou da Santa Ceia, que nos envolve no mistério da fé, da Páscoa de Cristo, que nos redime, e somos alimentados pelo próprio Cristo, pelo seu corpo e pelo seu sangue. Tomai e comei, isso é meu corpo. Tomai e bebei, esse é o cálice do meu sangue, Jesus. Assim, estaremos preparados para que possamos viver a nossa vida cristã, salvos e colaboradores com Cristo na salvação do mundo e implantação do reino de Deus. Cristo conta com os batizados, os seus discípulos. Vamos embora, penetrando o sentido do sacramento da crisma ou confirmação, já a partir do próximo encontro. Tenho vocês a paz do Senhor e as bênçãos também da Mãe Aparecida. Tchau.
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0: 1:02. 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Com a Mãe Aparecida, Rede Aparecida de Rádio, juntinho de você na sua casa, no seu trabalho, louvando e agradecendo. Logo mais, às 4 da manhã, o nosso Santo Terço Mariano e você, meu irmão, minha irmã, rezando com a gente, viu? Louvando e agradecendo ao nosso bom pai. Mandando um abraço lá para Jales, pela Rádio Assunção FM, Jales interior de São Paulo, os nossos irmãos, rezando com a gente. Quem reza conosco também em Tubarão, Santa Catarina, são os nossos irmãos pela Rádio Tubá FM, a 104.9. Obrigado aos irmãos também em Francisco Beltrão, no Paraná, pela Rádio Onda Sul FM. Rádio Onda Sul FM, a 98.7. Um abraço fraterno a todos vocês, viu? Obrigado pelo carinho, as nossas emissoras parceiras, compromisso com a evangelização. 1:04 e hoje é hora do nosso podcast. Caminhar juntos sempre, o nosso episódio número 5. 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
8: Seguimos nosso aprofundamento com relação ao sínodo sobre a sinodalidade. Já aprendemos que a sinodalidade não é uma campanha ou um evento, e sim um modo de ser da igreja, que se baseia no evangelho, com escuta, diálogo, participação e comunhão de todos, sempre guiados pelo Espírito Santo.
0: Antes do Papa Francisco convocar o sínodo para a sinodalidade já no ano de 2015, durante a comemoração pelos 50 anos da instituição do Sínodo dos Bispos, ele faz uma afirmação contundente. Abre aspas. O caminho da sinodalidade é o caminho que Deus espera da Igreja do terceiro milênio. Fecha aspas. E em 2021 chama a igreja nesta perspectiva sinodal a fazer uma profunda revisão de vida e de ação evangelizadora para a construção de um mundo mais justo, fraterno, dialogal e participativo.
8: O padre jesuíta Adelson Araújo, professor da Pontifícia Universidade Gregoriana em Roma, perito e facilitador na Comissão de Espiritualidade dos Sínodo sobre a Sinodalidade entre os anos de 2022 e 2023 nos ajuda a fazer memória do processo sinodal.
9: Bem antes da convocação para o Sínodo da Sinodalidade, convocação que se deu em 2021, se nós olharmos já a realização do Sínodo sobre a Amazônia, ali nós já vamos encontrar no documento final do Sínodo da Amazônia também já uma citação sobre esse jeito de ser igreja como igreja sinodal, que creio que todos nós já sabemos significa uma igreja que caminha junto, né? Que nos ensina a caminhar juntos sob a guia do Espírito Santo. Então, e antes também do próprio Sínodo da Amazônia, já no Sínodo sobre a Juventude, no Sínodo sobre a Família, o Papa Francisco marcou o seu pontificado em base também a esse chamado constante, para que nós pudéssemos resgatar algo que é da raiz da nossa fé cristã, né? Os cristãos que se uniam, que tinham tudo em comum, são os cristãos conhecidos desde o início como aquelas pessoas que fazem um caminho juntos, né? Eram reconhecidos como a comunidade do caminho.
8: Pela primeira vez, um pontífice convoca um sínodo não apenas para a igreja fechada em si mesma, mas para todo ser humano de boa vontade que esteja aberto ao diálogo e à escuta verdadeira do Espírito Santo. Um caminhar juntos, independente da fé que professamos, como relata Padre Adelson.
9: É esse caminhar juntos que vai muito de acordo com um outro documento precioso do pontificado deixado por Papa Francisco, né? Que é o Fratelli Tutti, né? Irmãos todos, todos somos irmãos e irmãs, independente da fé que professamos, independente da nossa religião. Obviamente que nós, cristãos católicos, partimos do anúncio de Jesus Cristo para ir ao encontro também de todas as pessoas de boa vontade, todos os seres, porque não é somente envolver a humanidade. O Papa também tinha uma sensibilidade grande com toda a criação, não é? E quando ele fala, por exemplo, de escutar, nós temos que ouvir e escutar o grito da natureza, o grito das criaturas, inspirado também no São Francisco de Assis, não é? Que chamava todas as a obra de Deus de irmãos e irmãs, né? Então, sim, não é um discurso que fica só dentro dos muros da igreja, entendida como comunidade eclesial, mas é um chamado missionário, de irmos em missão, igreja em saída, né? Dizia o Papa Francisco, e vai também encontrar, vai escutar e vai convidar a caminhar juntos também outras pessoas, independente da seu credo, da sua cultura, da sua raça e da sua localização geográfica.

0: grupos de redes sociais, muitas pessoas encaram a proposta inédita de Francisco como algo diferente. Então, algumas fake news, ou seja, notícias falsas, surgem em torno do processo sinodal. É exatamente deste contexto que nasce a Casa Emaús, como nos conta Ricieri Benedetti, coordenador de campanhas da Casa Galileia, que nós vamos conhecer um pouco mais para frente neste episódio.
1: Conexão Emaús, ele nasce a partir de uma outra campanha que a gente construiu, que nasceu durante o sínodo sobre a sinodalidade, durante a primeira sessão. A gente, naquele momento, tinha feito um monitoramento nas redes de perfis católicos, então lideranças católicas, influenciadores, mídias, páginas de dioceses, de regionais, e a gente fez uma varredura, né, durante o período da primeira assembleia do sínodo, e a proposta era captar tudo aquilo que tinha de mensagens sobre o sínodo com a palavra, né? A palavra sínodo, sinodal, sinodalidade. E a partir daí a gente fez um relatório sobre o que aparecia nas redes, e a gente ficou surpreso negativamente com o resultado, né? Porque tudo que saiu naquele período sobre sinodalidade tinha uma grande quantidade de desinformação sobre o próprio sínodo, sobre o que ele era, sobre o que ele representava. Tinha muito medo do que ele podia provocar, né? Então, muitas postagens falando de cisma, falando de que aquilo ia acabar com a igreja, né? E por outro lado, a gente percebeu que as iniciativas de comunicação nas redes sociais a favor do sínodo eram muito tímidas ou não davam conta de expressar com qualidade suficiente aquilo que a sinodalidade era e podia ser. E aí, pensando nisso, a gente iniciou o projeto que a gente chamou a campanha, que a gente chama de Casa Emaús. Ela foi inspirada, né, na iluminação bíblica de Emaús, mas também a partir de um texto de uma entrevista de Dom Odilo, e aí que fazia uma análise muito bacana de como o próprio sínodo sobre a sinodalidade podia significar esse caminho de Emaús que a igreja estava vivendo, né, de se reencontrar com o projeto, de se reencontrar com Jesus, e que no caminho, na partilha, com a diversidade, com o outro, podia se reencontrar no projeto de uma igreja que fosse mais aberta, né? Então, nasce aí a Casa Emaús, com várias ativações, com várias atividades, com várias ações que a gente promoveu, e aí desde teste de mensagens nas redes sociais, articulação com comunicadores.
0: Para que o sínodo para a sinodalidade se torne ainda mais difundido no ambiente digital e nas mídias católicas conhecidas, o programa Conexão Emaús ganha sua primeira versão, como relata Ricieri.
1: Durante essa segunda sessão do sínodo, a gente promoveu uma imersão com influenciadores e comunicadores católicos, na intenção de juntos pensar aquilo que nos unia quanto comunicadores, mas também como igreja. Então, a proposta era reunir, de fato, católicos e comunicadores de diferentes lugares da igreja, né? Padres, congregações, né? Freiras, pessoas dos movimentos católicos, de pastorais, de organismos, né? Então, comunicadores de várias frentes, para que juntos pudessem pensar o que os unia, né? O que unia a gente como igreja e como igreja sinodal. Então nasce aí a primeira perspectiva, né, do que vinha se tornar o Conexão Emaús, né? A gente, no final desse período, né, que foi todo o ano de 2024 e parte do ano de 2025, a gente entendeu que a comunicação de fato era um lugar de incidência para promoção e ampliação da cultura sinodal. E aí a gente começa a pensar, então, se a gente acha que a comunicação é esse lugar, então o nosso público-alvo é de fato os comunicadores e comunicadoras, né? E aí a gente começa a pensar como que a gente conseguia ajudar os comunicadores a se qualificar nesse lugar, entre eles mesmos, nas suas grandes diferentes áreas, nas diferenças, nas diferentes espaços onde atuam, e que podiam produzir juntos e juntas campanhas, mas também produzir essa ampliação da cultura sinodal através do seu trabalho, nos seus territórios, né, onde atuam, em cada lugar que atua, né? Então nasce a concepção do Conexão Emaús.
2: Cada novo passo dado na vida da igreja é um regresso à fonte. Uma experiência renovada do encontro com o ressuscitado que os discípulos experimentaram no cenáculo na noite de Páscoa. Como eles, também nós, participando nesta Assembleia Sinodal, nos sentimos envolvidos pela sua misericórdia e tocados pela sua beleza. Vivendo a conversão no Espírito, escutando-nos uns aos outros, apercebemo-nos da sua presença no meio de nós. A presença daquele que, ao conceder o Espírito Santo, continua a suscitar no seu povo uma unidade que é harmonia das diferenças. Documento final do Sínodo para a Sinodalidade.
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2: Antes de continuarmos falando sobre o programa Conexão Emaús, é preciso parar para conhecer a semente de onde o projeto nasceu, a Casa Galileia.
0: Ainda dentro do pontificado de Francisco, em um contexto de enfraquecimento da democracia em terras brasileiras, cristãos católicos e evangélicos da sociedade civil se sentem chamados à promoção do diálogo por meio de campanhas estruturadas. Leon Souza, antropólogo e diretor executivo da Casa Galileia, explica como nasce a casa e qual é a sua proposta na sociedade.
4: Casa Galileia nasceu, é muito novinha, a gente nasceu em 2021, um grupo de pessoas que tinham trajetórias em comunidades católicas e comunidades evangélicas, alguns com trajetórias, no caso da Igreja Católica, em pastorais, em movimentos, colegas que vinham também de grupos ecumênicos, das igrejas evangélicas, enfim. E nós, conversando em outros espaços, assim, éramos amigos, éramos colegas em outros lugares de atuação, nós percebemos que tinha uma oportunidade de atuar com campanhas e com comunicação para engajar comunidades cristãs em vários temas que para nós são muito caros, assim, no Brasil, no mundo, no momento super desafiador do mundo que a gente está vivendo agora, de conflitos, de desmoronamento das democracias, da convivência democrática, da ameaça à pluralidade,
3: Conexão,
4: da destruição das condições socioambientais de existência da vida. Então, a gente entendeu assim, olha, muita gente faz comunicação, mas a gente tem oportunidade de fazer campanhas, ou seja, ter uma estratégia qualificada para mobilizar audiências cristãs no Brasil para falar sobre vários temas. Então, a Casa Galileia é essa organização da sociedade civil. Então, assim, nós não somos ligados nem à estrutura da Igreja Católica, nem à estrutura de Igreja Evangélica. Somos da sociedade civil que entende que no Brasil não é possível a gente não reconhecer a centralidade da fé cristã na vida do povo. Nós estamos fundados no princípio da pluralidade, do diálogo interreligioso, do diálogo ecumênico, mas isso também da laicidade do Estado. Agora, justamente nesse princípio também nos faz afirmar que a fé é um componente fundamental da formação da identidade, da construção das relações das pessoas nesse país, né? Um país em que mais de 56% das pessoas se declaram católicas e mais de 26% se declaram evangélicas, de acordo com o censo, né? O último censo, sobre religião. Então, o nosso desafio é justamente como é que a gente conversa com essas pessoas, considerando os desafios que a gente vive no tempo presente.
2: Outro trecho do documento final do sínodo aponta que as possibilidades oferecidas pelas redes digitais reconfiguram relações, laços e fronteiras. Embora hoje estejamos mais ligados do que nunca, sentimos frequentemente a solidão e a marginalização. Além disso, as redes sociais podem ser utilizadas por interesses econômicos e políticos que, manipulando as pessoas, divulgam ideologias e geram polarizações agressivas.
0: Esta realidade encontra-nos despreparados e exige que dediquemos recursos para que o ambiente digital seja um lugar profético de missão e de anúncio. Leon fala sobre o sínodo para a sinodalidade e como a Casa Galileia viu no Conexão Emaús uma oportunidade para que o ambiente digital seja realmente esse lugar profético.
4: A gente teve a oportunidade de um parceiro que disse assim: olha, a gente pode fazer um trabalho já na próxima assembleia, que foi em 2020, a segunda sessão da assembleia, que foi em 2024, quem sabe se a gente faz um trabalho com comunicação, então, para, já que a gente tem muita gente falando contra o sínodo, desmobilizando o sínodo, quem sabe a gente mobiliza comunicadores para construir uma agenda positiva em relação ao sínodo. Não era o nosso interesse fazer contraponto às narrativas que estavam lá, a fazer um enfrentamento direto a esse ou aquele influenciador ou aquela página que era. A gente queria dizer: olha, o sínodo é isso daqui, a sinodalidade é isso daqui. E assim a gente fez. Então a gente construiu um primeiro piloto do projeto, trabalhamos ali com 15 comunicadores, fizemos uma imersão e fomos lançar conteúdos também junto com movimentos, com pastorais, com comunidades. Então passamos 2024 inteiro colocando esses conteúdos no mundo para dizer assim: olha, é possível conversar sobre esses temas também num outro lugar, né? Isso deu tão certo que a gente avançou, escalou agora para essa fase que a gente está vivendo, que é o Conexão Emaús. Então, Leon, mas por que a Casa Galileia, que é uma organização da sociedade civil, que não está ligada diretamente à igreja, por que vocês estão conversando sobre uma coisa que parece tão eclesial, ou seja, parece tão intra-eclesial? Porque eu acho que, para quem mergulhou na proposta do Papa Francisco sobre a sinodalidade, percebe que essa é uma oportunidade muito importante que a igreja tem, mas que o mundo também tem, de voltar a conversar, voltar a se colocar numa atitude de escuta, de atenção àquilo que está acontecendo no mundo, para encontrar respostas novas, inclusive.
0: Especialista em comunicação estratégica, Janaína Santos, coordena a Comissão de Relações Institucionais da Sociedade Brasileira de Cientistas Católicos e a gestora de marketing do Conselho Episcopal Latino-Americano e Caribenho, CELAM, e acompanha o programa Conexão Emaús. Ela destaca que trabalhar a sinodalidade pelo viés da comunicação é fundamental para a missão evangelizadora da igreja.
5: Trabalhar a sinodalidade pelo viés da comunicação é fundamental para os trabalhos que a gente desenvolve, para a missão evangelizadora da igreja. Então, quando o Conexão Emaús, ele junta pessoas de vários lugares do Brasil, com várias formas de fazer comunicação, com vários sotaques, isso eu penso que é maravilhoso, porque você aí tem uma possibilidade de trabalhar várias formas de criatividade distinta no mesmo espaço, com um propósito comum e a serviço da igreja. Desde o diretório de comunicação, a gente já trazia para nós que a comunicação faz parte da missão constitutiva da igreja. Então eu penso que a comunicação, ela é uma espinha dorsal que perpassa por todas as pastorais, por todos os serviços, pela questão institucional que a igreja também trabalha, né, na sua dimensão com a sociedade em geral. Então eu penso que é muito importante que o clero, que os nossos bispos, né, que os agentes de pastorais também estejam conectados com essa comunicação que nós queremos fazer, que está a serviço da igreja. Então eu penso que o Conexão Emaús, ele traz essa dimensão, né, missionária que a comunicação tem, a serviço das diversas dimensões que a igreja nos propõe hoje, nos dias atuais, e fazendo com que isso seja leve, possível, e que todos possam caminhar juntos, como nos pedia Papa Francisco, e agora Papa Leão segue com essa proposta de sinodalidade para todos, né, onde todos possam colaborar.
3: Comunicação para uma igreja sinodal.
2: Em 2026, comunicadores de todas as regiões do Brasil foram chamados a vivenciar o programa Conexão Emaús, com o objetivo de fortalecer uma comunicação comprometida com a construção de uma igreja cada vez mais sinodal em suas diversas realidades. Durante a formação, os participantes tiveram acesso a conteúdos relacionados à história da igreja, ao processo sinodal e a temas fundamentais ligados ao sínodo, aprofundando a compreensão sobre a missão evangelizadora da comunicação.
0: Gabriela Couto, agente da Pastoral da Comunicação da Arquidiocese de Vitória da Conquista, na Bahia, Regional Nordeste 3 da CNBB, afirma que durante o programa percebeu que o sínodo propõe o alargamento da tenda para a inclusão da diversidade e que isso nos impele, como comunicadores, um chamado urgente.
6: Eu acho que a gente tem aqui a oportunidade de ter contato com realidades diferentes, com diversidade, com histórias que a gente não ouviria, talvez dentro da nossa realidade, dentro da nossa comunidade. Isso tem me feito também abrir os olhos dessa necessidade que a gente tem de alargar essa tenda, né? Estreitar essas portas para que esta igreja, ela seja uma igreja para todos, todos e todos. Então, a gente precisa, eu acho que como igreja, a formar melhor os nossos agentes pastorais, formar melhor as pessoas que são lideranças, para poder saber acolher e também incluir a diversidade. Porque não basta a gente acolher a pessoa que é considerada diferente. A gente precisa que ela esteja dentro, que ela esteja no meio de nós, né? Assim como Jesus está no nosso meio.
2: O programa Conexão Emaús oferece aos participantes um espaço de escuta, diálogo e partilha, e ajuda as comunicadoras e comunicadores a integrarem teologia, espiritualidade e estratégias de comunicação na sua ação eclesial. Mais do que um curso, o programa Conexão Emaús é uma experiência coletiva em que cada participante é chamado a desenvolver competências para gerar narrativas acessíveis e comprometidas com a missão da igreja, colaborando na construção de processos que ampliem uma cultura de sinodalidade em suas comunidades, paróquias e dioceses.
0: Rogério Souza Lima é presidente do Conselho de Leigos da Diocese de Macapá, no Amapá, e atua também como catequista de adultos, e relatou que a metodologia do programa é uma experiência do despertar para que saibamos escutar.
7: É para nós, assim, sobretudo para mim, né, pessoalmente, uma experiência maravilhosa de despertar para essa igreja sinodal, para essa igreja que precisa do protagonismo de todas as pessoas que compõem a comunidade cristã. Seja um padre, seja um diácono, seja o bispo, seja o religioso, a religiosa, seja o leigo, a leiga, o catequista, o agente de pastoral. O Espírito Santo fala por cada uma dessas pessoas, em cada uma dessas pessoas, e nós devemos também ter atenção para ouvir e dar atenção. E esse processo do Conexão Emaús foi, sim, magnífico para a gente aprender a ouvir, né? Muitas vezes a gente acha que sabe ouvir, mas esse processo de diálogo, de conversa no espírito, de diálogo sobre temas sensíveis, mas que envolvem a sinodalidade, foi de fato um grande despertar para mim.
0: Conversa no espírito é o coração metodológico do programa Conexão Emaús. Mais do que uma técnica de trabalho em grupo, ela é um modo de caminhar juntos. Natural de Roraima, Rômulo Ferreira, assessor de comunicação da Conferência da Família Franciscana do Brasil, destacou que a metodologia potencializou todo o processo.
8: Essa experiência, ela fortaleceu o senso de sinodalidade. Algo que potencializou o processo foi a conversa no espírito, com a metodologia que primeiro você escuta, sem reações, digamos assim, né? Depois é o momento de partilhar o que você escutou.
0: Rafaela Amorim é jornalista em uma emissora de rádio católica da Arquidiocese de Manaus, no Amazonas, e afirma que, para ela, o programa é um renovo de esperança, um chamado ao amor por comunicar e comunicar a sinodalidade.
9: e a troca de experiências, a gente aprender com as pessoas, novos modos de comunicar, toda essa questão da sinodalidade, a gente poder falar os nossos desafios, as nossas mazelas, compartilhamos das mesmas dores e das mesmas esperanças. Então, para mim, o Emaús tem sido um renovo de esperança, um chamado ao amor à comunicação.
0: Leonardo Maier, coordenador da Pascom na Arquidiocese de Porto Alegre, no Rio Grande do Sul, fala sobre a diversidade de culturas e que encontrou nessa pluralidade o caminho para a sinodalidade.
10: Esse programa, ele me mostrou um caminho para a sinodalidade. Conhecer pessoas diferentes de diversas regiões e que professam a nossa mesma fé, e através dessa profissão de fé a gente

comunicadoras e comunicadores, fomos chamados a sermos discípulos de Emaús em nossas realidades locais e dispostos a caminhar juntos, a escutar o Espírito Santo e a transformar a comunicação em pontes de encontro, diálogo e esperança. Como participante, desejo que esta experiência continue ecoando em cada comunidade.

0: da igreja. Que possamos juntos rezar esta oração, para que juntos à escuta do Espírito, tornemos a igreja cada vez mais comunitária, participativa, para que acolha a todos.
1: Oremos, irmãos e irmãs. Aqui estamos diante de vós, Espírito Santo. Estamos todos reunidos no vosso nome, do Pai e do Filho. Vinde a nós, assisti-nos, vinde aos nossos corações, ensinai-nos o que devemos fazer, mostrai-nos o caminho a seguir todos juntos. Não permitais que a justiça seja lesada, que a ignorância nos desvie do caminho, nem as simpatias humanas nos tornem parciais, para que sejamos um em vós e nunca nos separemos da verdade. Nós vo-lo pedimos, a vós que sempre e em toda a parte agis em comunhão com o Pai e o Filho pelos séculos dos séculos. Amém.
2: Com esse momento de oração, chegamos ao fim do episódio de hoje. 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Até mais!

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5: 1:37, bom dia.
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5: Com a Mãe Aparecida, Rede Aparecida de Rádio, abraçando os nossos irmãos que estão rezando conosco pelo nosso WhatsApp. O Roberto Cabreira, lá em Divinópolis, Minas Gerais, rezando por ele, pela família Ragazzi, também rezando pela esposa Dona Simone.

0: pelos filhos o Daniel e Yasmin e todos aqueles que estejam em sintonia conosco. O nosso irmão Sandro, Sandrinho, lá de Tucano, na Bahia, rezando com a gente também, né, Sandro? Obrigado, meu irmão. Rezando por ele, pela família, pela vida e saúde dele. O Arlindo Elisete, rezando com a gente aqui em Taubaté, pertinho de nós, Vale do Paraíba, pedindo por ele, pela família, louvando e agradecendo. Uma quinta-feira com as bênçãos de Deus e da Mãe Aparecida. A você também, viu, meu irmão amigo? Arlindo Elisete rezando e colocando as intenções que ele traz no coração também. E a nossa irmã Sueli, a Sueli Maria, lá em Paraisópolis, rezando com a gente, né, Sueli? A Sueli sempre na sintonia, rezando por ela, pelo Kleber e o Cleiton, que são os filhos, pelo esposo João, aí por toda a família, pelos sobrinhos, sobrinhas, irmãos, toda a família. A Nathalie, Selma, a Edna e a Diana, ou Diana, não sei, a Roseli, o Marcos Antônio, a Nayumi e por todos, todos, todos lá de Paraisópolis. Eu acho tão lindo esse nome, Nayumi, viu, Sueli? Fala pra ela, viu? Fala pra Nayumi que eu sou fã do nome dela. Acho muito bonito. Sueli Maria, Paraisópolis, rezando com a gente. E o nosso momento agora é com a mãe.
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0: E Lúcio Velho trazendo pra gente esse momento com a mãe Aparecida.
2: Refletindo o tema Maria e seu exemplo da humanidade, vamos juntos começar o momento com Maria de hoje. Maria é para os católicos o maior exemplo de humildade, fé e obediência a Deus. Ao aceitar ser a mãe de Jesus, mesmo diante das dificuldades e incertezas, ela demonstrou confiança total na vontade divina. Sua vida foi marcada pelo amor, pela simplicidade e pelo cuidado com o próximo, se tornando modelo para toda a humanidade. Maria acompanhou Jesus em todos os momentos, inclusive na dor da cruz, mostrando força e fidelidade. Seu exemplo ensina que devemos viver com esperança, compaixão e dedicação ao bem. Como mãe espiritual dos cristãos, ela inspira as pessoas a seguirem os ensinamentos de Cristo com coragem e amor. Através de sua bondade e pureza, Maria continua sendo sinal de paz e acolhimento para o mundo inteiro.
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0: 9h44, Valmir Alencar. Foi assim, com a Mãe Aparecida, Rede Aparecida de Rádio, Música, Fé e Missão.
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3: Quatro de junho, irmão e irmã, façamos catequese sobre Judite, heroína, foi lutar pelo povo. Naquele tempo havia guerras, guerrilhas, batalhas, lutas para libertar um povo. Hoje em dia acontece o mesmo. Depende como a pessoa liberta. Se for com ódio, não vai ser muito bom. Mas se for amando o povo e não semeando ódio ou terror, hoje a coisa é diferente. Temos outros instrumentos. Naquele tempo, não. Então, Judite era conhecida como uma guerreira, guerrilheira. Hoje, há pessoas que dizem, se lá podia, também hoje pode. A igreja diz, não. Você pode se libertar sem ser terrorista. Existem guerras justas e há guerras de ódio, de terror. Isso nunca, porque sempre mata os inocentes, nem sempre o culpado. Cantem comigo.

0: canções que a fé escreveu. Padre Zezinho, 1:48.
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0: Lúcia, Benção do Lar. 1:51, 9 minutinhos faltando para as 2 da manhã. Com a mãe Aparecida, música, fé e missão. Bom dia.
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7: 2 horas, horário de Brasília.
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7: Onde quer que você esteja rezando com a gente, louvando e agradecendo por tudo que o Senhor tem realizado na sua vida, pedindo sempre as bênçãos e a proteção, a intercessão de nossa mãezinha querida, a Senhora Aparecida. Obrigado a você, meu irmão, que nos acolhe pelo aplicativo Aparecida, isso mesmo, rezando com a gente pelo a12.com/rádio Aparecida, louvando e agradecendo sempre. Agora 2 horas, 1 minuto. Obrigado a você, viu, que está aí rezando conosco. Logo mais às 4 da manhã, nós rezamos o Santo Terço Mariano. E você, meu irmão, minha irmã, rezando com a gente, rezando por você e pelos seus familiares, amigos, vizinhos, conhecidos, por todas as pessoas que precisam de nossas orações.
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graça de misericórdia, 2:05, momento de adoração. Rádio Aparecida, Rede Aparecida de Rádio, Música, Fé e Missão, 75 anos de história, 75 anos de evangelização. Bom dia, quem está chegando é o Padre Vanderlei Souza, trazendo para nós esse momento de oração.

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1: Nesta semana em que celebramos a festa do Sagrado Corpo e Sangue, Alma e Divindade de Nosso Senhor Jesus Cristo, Corpus Christi, a festa da Eucaristia, oremos ao Santíssimo Sacramento, inspirados da visita de Santo Afonso Maria de Ligório. Senhor meu Jesus Cristo, que pelo amor que tendes à humanidade, estais noite e dia neste sacramento, cheio de piedade e de amor, esperando, acolhendo, chamando todos os que vêm visitar-vos. Eu creio que estais presente no Santíssimo Sacramento do altar e vos adoro do abismo do meu nada e vos dou graças por todos os benefícios que me tendes feito, especialmente por terdes dado a mim neste sacramento a vossa divindade, por me terdes concedido como advogada vossa mãe amantíssima e por me terdes chamado a visitar-vos nesta hora. Eu vos saúdo hoje e ao vosso amantíssimo coração, com a intenção de fazê-lo por três motivos. Primeiro, em ação de graças por esta grande dádiva. Segundo, para desagravar-vos todas as injúrias que tendes recebido neste sacramento por todos os vossos inimigos. E terceiro, com a intenção de adorar-vos nesta visita em todos os lugares da terra onde vossa presença sacramental está menos reverenciada e em maior abandono. Meu Jesus, eu vos amo de todo o meu coração. Pesa-me de ter no passado tantas vezes ofendido a vossa divina bondade. Proponho-me com o auxílio de vossa graça nunca mais ofender-vos. Para o futuro e no presente, miserável como sou, eu me consagro todo a vós e renuncio a toda a minha vontade própria, a todos os meus afetos e desejos egoístas e ao acúmulo de como se tudo fosse meu, para vos oferecer de hoje em diante todo o meu ser. Fazei de mim e de tudo que me pertence aquilo que for de vosso agrado. Só procuro e peço o vosso santo amor, a perseverança final e o perfeito cumprimento de vossa vontade. Recomendo-vos as almas do purgatório, especialmente as mais devotas do Santíssimo Sacramento e da bem-aventurada Virgem Maria. Recomendo-vos também todos os pobres pecadores. Finalmente, Senhor, desejo unir a vós, meu querido Salvador, todos os meus afetos, como os de vosso amorosíssimo coração, e assim unidos, os oferecer a vosso eterno Pai, e lhe pedir em vosso nome, que por vosso amor os queira aceitar e atender. Amém.
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0: horas 14 minutos, William e Dalvana. Dei minha vida só para você. Com a Mãe Aparecida, Rede Aparecida de Rádio, Música, Fé e Missão. Obrigado a você que nos faz companhia nesta madrugada de quinta-feira, louvando e agradecendo ao nosso bom Pai por tudo em nossa vida. 2:14. Quem está chegando?
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0: Padre José Allen, todos os dias participando conosco, trazendo a sua mensagem.
2: A paz esteja com você. Amar Maria é sempre compreendê-la à luz de Cristo e considerá-la como o caminho santo que nos leva a Jesus, que é o caminho. No Evangelho de João, nas bodas de Caná, há uma relação muito interessante e fundamental que deve ser para todos nós o lema da nossa vida. Quando Maria diz aos funcionários: fazei tudo o que ele vos disser. Maria nos conduz a Jesus para aprender a segui-lo, a amá-lo, a ser verdadeiros filhos do Pai, discípulos e irmãos de Jesus. E, portanto, também filhos de Maria, conduzidos pelo Espírito Santo. É no caminho da vida que nós vamos aprendendo a entender quem é Jesus, conhecê-lo. E a presença de Maria como nossa mestra é fundamental. Tudo que Maria vive é um modelo para todos nós. Ela pratica de uma maneira totalmente profunda, nova e revolucionária, no silêncio, na humildade, tudo que Jesus ensinou. Portanto, aprendamos também a orar com Maria. É um tema inesgotável. Quanto mais a gente tentar aprofundar a presença de Maria e a oração a Maria, nós vamos ficando cada vez mais enriquecidos na graça de Deus. Portanto, devemos aprender a sentir a presença de Deus que nos envolve, nos chama à missão e nos fecunda com a força do Espírito Santo. E nada mais simples do que acompanhar a trajetória de Maria, a Virgem de Nazaré, como aparecem nos evangelhos. Poucas cenas, mas de uma profundidade que faz a gente enxergar a vida na sua realidade profunda. Peçamos a Deus essa graça e oremos a Maria com nosso coração para que aprendamos com ela a seguir Jesus.
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0: 10:20, com a mãe Aparecida, madrugada de quinta-feira, celebrando hoje Corpus Christi, o corpo de Cristo. 2:19, 2:20 agora, obrigado a você que nos acolhe, você que reza conosco, louvando e agradecendo. Já às 4 da manhã, nós rezamos o nosso Santo Terço Mariano e você, meu irmão, rezando com a gente, viu? Rezando por você e pela sua família, por todos aqueles que nos pedem orações. 2:21.
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0: Jesus, o grande sacramento. Jesus é o grande sacramento. Ele é o grande mistério. Entrou no mundo para ser o Redentor. Não só o grande Rei, o grande Mestre, mas o Cordeiro que tira os pecados do mundo. A vida de Jesus está repleta de sinais eficazes da graça. O Evangelho está cheio de ações e palavras de Jesus que significam a doação da salvação, a doação da graça e da vida eterna. Quando Jesus foi batizado, entrou nas águas do Jordão como os demais pecadores. Assumiu para si todo o oceano de pecados para conferir àquela água, às águas do mundo inteiro, o poder de batizar. Assumiu a tarefa de, durante sua vida inteira, desfazer os pecados e redimir o mundo. Sinal maravilhoso, o batismo do Inocentíssimo, que mergulha na água dos pecadores para que os pecados sejam lavados na água do sem pecado. Temos outro sinal quando, referindo-se ao nosso batismo, diz a Nicodemos: quem não nascer da água e do Espírito Santo não pode entrar no reino eterno do amor. O grande sacramento está aí significado: água, palavra e Espírito. O Espírito Santo serve-se do sinal para a regeneração nossa. Jesus, curando o paralítico, disse: tem confiança, meu filho, teus pecados são te perdoados. Com estas palavras, Jesus, em vez de dizer eu te curo, disse eu te perdoo. Isto porque a causa do mal físico é o pecado. Tenha confiança, meu filho, você está perdoado dos seus pecados. E para que saiba que está perdoado, levanta-se, toma o seu leito e volte para sua casa. Tudo isto é símbolo da ressurreição que Jesus traz aos que estão na morte do pecado, vergados ao peso da miséria e da dor. Jesus era o sinal da salvação quando recebia os pecadores e comia com eles. No lava-pés, Jesus se levantou da mesa, cingiu-se com uma toalha e banhou os pés dos discípulos, como se fosse escravo de todos. Pedro protestou: não, Senhor, jamais me lavarás os pés. Mas Jesus retrucou: se eu não te lavar os pés, não terás parte comigo. Era um sinal. Jesus ensinava por aquele gesto a presença do Cristo na sua igreja e nos seus discípulos. Quem de vós quer ser o primeiro, seja o escravo de todos. Os gestos de Jesus são todos assim. Quando curou o surdo mudo, fazendo barro com saliva de sua boca, que colocou na língua do surdo mudo, dizendo: Éfeta, abra-te, dava sinal eficaz da graça. Jesus fez diante de seus discípulos muitos milagres da graça que não estão escritos. O que está escrito é para que creiamos que ele é o Filho de Deus e, crendo, tenhamos a vida eterna em seu nome. Todos os gestos de Jesus são sinais eficazes da graça. Ele disse a Filipe: quem me vê, vê o Pai, pois eu sou o sinal do Pai. Jesus é o grande sacramento, o grande sinal da palavra que foi profetizada: Deus conosco, Emmanuel.
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5: 2:32. 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
5: Onde quer que você esteja rezando com a

0: toda a família, especialmente pelo filho, pedindo uma graça especial que ela traz no coração. Amém, minha irmã. O Paulo Araújo, em Sabinópolis, Minas Gerais, rezando por ele, pela família, por todos os irmãos e irmãs em sintonia com a Mãe Aparecida.
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2:37, com a Mãe Aparecida, Rede Aparecida de Rádio. Logo mais às 4 da manhã, o Santo Terço e você, meu irmão, rezando conosco, viu? Pelas nossas rádios parceiras em São Lourenço, Minas Gerais, a Rádio São Lourenço FM. Louvando e agradecendo junto com vocês. 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

0: 10h42, madrugada de quinta-feira, louvando e agradecendo ao nosso Pai misericordioso, anjos de resgate, Maria da Eucaristia. Como é bom poder estar juntinho de você, viu? Em mais uma madrugada, pedindo sempre a proteção e a intercessão de nossa mãezinha querida, a Senhora Aparecida, louvando e agradecendo pela minha vida, pela sua vida, pela vida de todos os nossos irmãos e irmãs.
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0: José Antônio chegando.
2: Deus amou tanto o mundo que entregou o seu único filho, para que todo aquele que nele crê não morra, mas tenha a vida eterna. João 3:16. Amor, o que é o amor? Tão elevado, sublime, que a gente nem pode imaginá-lo e muito menos medi-lo. Dar-lhe o tamanho, o alcance, como? Mas será que podemos compará-lo? Com o que exatamente? Só com Deus. Só com aquilo que Deus fez ou poderia fazer. Pois a própria Bíblia declara que Deus é amor. Nesse caso, o amor é Deus. Bem, se o amor é perfeito, certo é que Deus é amor. Sendo assim, podemos enchê-lo de adjetivos magnificentes, porque todos se adequariam a ele e o encheriam de forma adequada. Talvez alguns ficassem devendo um pouco, mas o que esses ficassem devendo, o seguinte poderia complementá-lo. E assim a lei das proporções ficaria completa, perfeita, sem nenhuma falha. Mas o amor não é só uma lei de proporções perfeitas, pois essa lei, a das proporções, é uma coisa de teólogos, filósofos ou de linguistas apaixonados por letras. É sobretudo uma coisa de gente, pessoas e os seus mais profundos sentimentos. O que, pois, diriam as pessoas sofrendo à beira da morte? Será que saber que o amor de Deus é tão perfeito que nada ficaria devendo ao próprio Deus? Porque amor é Deus? Ou melhor, porque Deus é amor? Nesse caso, o que esse amor, Deus, faria por mim ao chegar à hora extrema? Hora em que tudo que tiver que dizer é só uma banalidade vã. Por quantas palavras são palavras? Nada mais do que palavras. Não, isso não é questão de palavras. Na verdade, até que é. Sim, é questão de palavras. Mas é mais de fato, contanto não só no sentido estrito, mas também no lato. No sentido em que meu coração, para que a vida que nele se compara, se separa e dispara. Para onde ela em Deus se ampara, o mais puro amor. Ó Deus amado, preparaste para nós todo um amor extraordinário que se funda em ti mesmo e em ti mesmo se aprofunda pela simples razão de que tu és amor e nada pode ser maior que esse amor. Amém.
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0: minutinhos faltando para as 3 da manhã, madrugada de quinta-feira, louvando e agradecendo a Jesus no Santíssimo Sacramento do altar. Em tuas mãos, Sueli Façanha cantou pra gente. Obrigado a você que nos acolhe, a você que reza conosco em mais uma madrugada com a Mãe Aparecida.
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2: Os santos nos ensinam, hoje dia 4 de junho, eu, Padre André, daqui da Arquidiocese de Aparecida, estou com você, amigo e amiga ouvinte, para conhecermos um pouquinho mais a história de São Crispim. Nesse dia especial, lembramos o primeiro santo canonizado pelo Santo Padre, o Papa João Paulo II, São Crispim, que nasceu em Viterbo, na Itália, em 1668. Ele, tão cedo, perdera os seus pais. Portanto, ao ir morar com alguns familiares, teve a oportunidade de estudar com os jesuítas. Porém, entrou para o noviciado franciscano ao ser despertado pela piedade dos jovens noviços. A sua personalidade de asceta, o seu estilo de cantor do bom Deus e de Nossa Senhora, bem depressa mostraram aquilo que iria ser. Amante da pobreza, dotado de espírito generoso e sensível às manifestações da alegria, cheio de caridade e de atenções fraternas para com os pecadores, os pobres, os encarcerados e as crianças abandonadas, sabia tornar-se útil e agradável nos mais variados ofícios. Na sua família religiosa, serviu na cozinha, na horta, na enfermaria, principalmente pedindo esmolas para os mais pobres. João Paulo II enfocou a santidade da alegria de São Crispim, que falava o que vivia. Quem ama a Deus com pureza de coração, vive feliz e depois morre contente. Disponível, irmão dos pobres e inimigo do pecado, São Crispim, que entrou no céu em 1750, era um irmão franciscano que confiou-se inteiramente aos cuidados da divina providência, alcançando essa graça que Deus tem para todos nós, seus filhos e filhas, a santidade. Lembremos o ensinamento deste santo. Quem ama a Deus com pureza de coração, vive feliz e depois morre contente. Amemos a Deus a exemplo de São Crispim, no compromisso com os irmãos mais pobres, mais sofridos e abandonados. O amor a Deus nos compromete a amar a todos. São Crispim, rogai por nós.
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3: 3 horas, horário de Brasília.
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3: Obrigado a você, meu irmão, minha irmã, você que nos acolhe pelas rádios parceiras, rádios que integram a Rede Aparecida de Rádio. Você, meu irmão, que está rezando conosco pelo aplicativo Aparecida e pelo a12.com/radioaparecida. Você que está aí na sua casa, no seu cantinho de oração, no trabalho, rezando com a gente. Vocês, meus irmãos e irmãs, pelas estradas do Brasil, motoristas, louvando e agradecendo a Deus por mais um dia de trabalho, mais uma jornada, né, meus irmãos? Obrigado, viu, por esta carona de vocês, sempre muito ajeitada, carona gostosa. Obrigado pelo carinho de sempre a todos os nossos irmãos motoristas, especialmente os caminhoneiros, caminhoneiras, motoristas de ônibus, sempre em sintonia conosco, louvando e agradecendo. E você, meu irmão, reze com a gente também, viu? É, pelo 3104-1043, você envia as suas intenções para rezarmos juntos o Santo Terço Mariano, já já. Daqui a 59 minutos, o nosso Santo Terço. E você rezando por você, pela sua família, por aquela graça que você deseja alcançar, por aquele agradecimento que você deseja fazer. Tudo isso é motivo para que nós possamos rezar e agradecer a Deus por tudo que Ele nos dá e a nossa Mãe Santíssima, a Senhora Aparecida, pela sua intercessão, pelo seu cuidado, pelo seu amor para com cada um de nós.
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Olá, meu irmão, minha irmã. Graça e paz para você e toda a sua família. Hoje, quinta-feira, celebramos com toda a igreja a solenidade de Corpus Christi. Este é o único dia do ano que o Santíssimo Sacramento sai em procissão pelas ruas de nossas cidades. A Eucaristia é a resposta de Deus à fome mais profunda do coração humano. Jesus está realmente presente entre nós para nos alimentar, consolar e sustentar ao longo do caminho. Invoquemos a luz do Espírito Santo para que abra as nossas mentes e corações ao acolhimento da palavra do Senhor.

Espírito Santo, tu que habitas, tu que falas, rezas e ages em mim, abra-me a palavra, que a minha mente e o meu coração sejam o terreno bom onde a semente da palavra possa germinar, crescer e frutificar, para que a minha vida seja transformada. Amém. Hoje, dia 4 de junho, a liturgia nos oferece o Evangelho de João, capítulo 6, versículos 51 a 58. Sou eu o pão vivo que desceu do céu. Quem comer deste pão viverá para sempre, e o pão que eu darei para a vida do mundo é minha carne. Quem come minha carne e bebe meu sangue tem a vida eterna, e eu o ressuscitarei no último dia, pois minha carne é verdadeiro alimento e meu sangue é verdadeira bebida. Come minha carne e meu sangue permanece em mim e eu nele. A igreja celebra duas solenidades ligadas à Eucaristia. A quinta-feira santa é profundamente vinculada ao mistério pascal. Corpus Christi é sobretudo um convite à adoração, a expressão pública de nossa fé na presença real de Jesus Cristo nas espécies consagradas. O pão e o vinho consagrados são real e sacramentalmente o corpo e o sangue de Jesus Cristo. Depois do milagre do pão, Jesus reflete sobre a diferença entre o maná como alimento transitório e ele mesmo como pão vivo descido do céu. Chega a um nível mais concreto, a ponto de afirmar que o pão do céu é a sua carne dada pela vida do mundo. É um banquete pascal, existencial. Somente quem se alimenta desse pão dos caminheiros pode participar plenamente do projeto de Cristo, caminhar com ele e ter a vida eterna orientada pelo Evangelho. Não somente, quem se alimenta de Cristo compromete-se com a construção de um mundo justo e solidário e participa da vida plena e definitiva na ressurreição dos mortos. A Eucaristia nos faça pessoas verdadeiramente eucarísticas. Sou eu o pão vivo que desceu do céu. Quem comer deste pão viverá para sempre. E o pão que eu darei para a vida do mundo é minha carne. Nos convida a sermos praticantes da palavra. Neste momento, vamos dispor o nosso coração para a vivência de sua palavra.

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1: Hoje, dia 4 de junho, nós vamos conhecer a história de Manoé e esposa, os pais de Sansão. Manoé e sua esposa eram pessoas muito simples, retrato perfeito de tantos casais hoje, cuja fé simples, forte, parece até um tronco de uma árvore. Ninguém derruba. A esposa de Manoé teve uma visão de um anjo que lhe dizia: a senhora é estéril, mas vai ter um filho que será consagrado a Deus desde o seio materno. A mulher contou a aparição para o marido e Manoé pediu a Deus que o anjo viesse de novo para saber dele o que que eles deviam fazer com o menino que ia nascer. E o anjo apareceu e a mulher o chamou marido. Então Manoé chegou, perguntou: foi você que falou com a minha mulher? E o anjo respondeu: sim, fui eu. E Manoé perguntou: quando nascer esse menino, como é que deve ser a vida dele e que trabalho deve fazer? O anjo explicou tudo. Então Manoé não sabia que se tratava de um anjo de Deus, então disse que permita que a gente prepare um cabrito para o Senhor. E o anjo respondeu que ele podia preparar o cabrito, mas que ele mesmo não iria comer. Ofereça-o em holocausto para Deus. Enquanto Manoé preparava o cabrito, de repente ele viu o anjo subir na fumaça de fogo em direção aos céus, e eles não o viram mais. Aí Manoé se deu conta de que aquele senhor era um anjo de Deus e disse: mulher, nós vamos morrer porque nós vimos Deus. E a mulher respondeu: se Javé nos quisesse matar, não teria aceito o holocausto e a oferta, nem nos teria mostrado tudo o que vimos, nem nos teria comunicado essas coisas. E aí, tempos depois, a mulher ficou grávida, deu à luz a um filho, a qual deu-se o nome Sansão. O menino cresceu e Javé o abençoou.
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1: Olá! Quando tudo parecer perdido, a esperança pode nascer. Hoje, na Escola de Maria, vamos conhecer uma devoção que surgiu em um dos momentos mais difíceis da história de um povo. Nossa Senhora de Pointman, conhecida como Mãe da Esperança. É Maria que aparece não para explicar tudo, mas para sustentar a fé quando tudo parece acabar. As aparições de Nossa Senhora de Pointman aconteceram em 1871, na pequena aldeia de Pointman, durante a guerra entre a França e a Prússia. Enquanto o medo tomava conta da população, duas crianças afirmaram ver Nossa Senhora no céu. Ela não falou diretamente, mas uma mensagem começou a aparecer aos poucos. Mas rezem, meus filhos, Deus os atenderá em breve. Meu filho se deixa tocar. Enquanto isso acontecia, a comunidade se reuniu em oração. De forma surpreendente, poucos dias depois, a guerra naquela região chegou ao fim e a cidade foi poupada. O local se tornou um importante ponto de peregrinação, com o santuário de Nossa Senhora de Pointman recebendo fiéis do mundo inteiro. Essa devoção ficou conhecida como um sinal de esperança em meio ao caos. E aí nós entendemos, meus queridos, a esperança não decepciona. Nossa Senhora de Pointman foi muito invocada durante a Segunda Guerra Mundial, buscando paz na França. Nossa Senhora de Pointman nos ensina a rezar, mesmo sem entender. Ela nos lembra que a esperança não depende das circunstâncias, mas da fé. O maior testemunho dessa devoção foi vivido pela própria comunidade. Enquanto o medo dominava, eles escolheram rezar. E aquilo parecia inevitável, mudou. Até hoje, muitos devotos recorrem a Nossa Senhora de Pointman em situações difíceis, problemas familiares, crises, momentos de desespero, e encontram força para continuar. Porque a esperança não é ausência de dor, mas é a certeza que Deus ainda está agindo. E Deus continua agindo em nossas vidas. Vamos rezar pedindo a intercessão de Nossa Senhora de Pointman. Ó Nossa Senhora de Pointman, Mãe da Esperança, ensinai-nos a confiar, mesmo nos momentos mais difíceis da nossa vida. Fortalece nossa fé, nosso coração e sustenta nossa esperança. Que nunca deixemos de rezar e que nunca percamos a confiança em Deus. Nossa Senhora de Pointman, rogai por nós. Muito obrigado por estar conosco hoje. 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Lá você consegue acompanhar diversas reflexões e aprende cada vez mais sobre a figura e a importância de Maria. 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E amanhã vamos conhecer mais um título de Nossa Senhora.
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11: 3:39. 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
11: Com a Mãe Aparecida, Rede Aparecida de Rádio, daqui a 20 minutinhos, o nosso Santo Terço. E você rezando conosco, por você, pela sua família, por todas as pessoas que pedem suas orações. Obrigado a você, meu irmão, minha irmã, a você que reza conosco aí na sua casa, no seu trabalho, louvando e agradecendo ao nosso bom Pai. Já, já, o Santo Terço, continue ligando, continue enviando a sua mensagem de fé, de amor, esperança e as suas intenções pelo 3104-1043.
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0: Aparecida, Rede Aparecida de Rádio, juntinho de você, onde quer que você esteja. Já já o Santo Terço, obrigado a você, meu irmão, que reza conosco, louvando e agradecendo.
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2: A Eucaristia é a memória da cruz, mas uma memória efetiva do recordado. É a presença sempre atual da cruz, mediante o corpo e o sangue de Jesus, presentes em nossos altares.
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1: Bom dia, meu amigo, minha amiga. Uma mulher estava morrendo. De repente, teve a sensação de ser levada até o céu e ser colocada diante de Deus. Quem é você? Disse-lhe uma voz. Sou a mulher do prefeito, respondeu ela. Não lhe perguntei com quem era casada, e sim quem você é. Sou mãe de 4 filhos. Não lhe perguntei de quem você é mãe, e sim quem você é. Sou professora. Não lhe perguntei qual é a sua profissão, e sim quem você é. E assim por diante. Não importa o que respondesse, parecia não dar uma resposta satisfatória à pergunta. Quem é você? Sou cristã. Não perguntei qual é a sua religião, e sim quem você é. Sou aquela que ia à igreja todos os dias e sempre ajudava os pobres e necessitados. Não lhe perguntei o que fazia, e sim quem você é. Evidentemente, foi reprovada no exame, pois foi mandada de volta à terra. Quando sarou, resolveu descobrir quem era, e isso mudou tudo. E você, meu amigo, minha amiga, é capaz de dizer quem é você sem se valer de todos os títulos e rótulos que vem ganhando ao longo dessa vida? A base de toda maturidade está em conhecer a si mesmo. Quanto maior for nosso autoconhecimento, mais verdadeiras serão as nossas relações com os outros e, especialmente, a nossa relação com Deus. Quando sabemos o que vai por dentro do nosso coração, não corremos o risco de viver para corresponder às expectativas dos outros, nem de fazer com que a vida dos outros seja corresponder às nossas expectativas. Também não corremos o risco de nos relacionar com um Deus que é feito à imagem e semelhança dos nossos desejos e medos. Buscar o autoconhecimento é um processo longo que dura a vida inteira, mas é o único caminho que nos leva à verdadeira liberdade. Um grande abraço e até o nosso próximo encontro.
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4: 4 horas, bom dia.
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4: Com a Mãe Aparecida, Rede Aparecida de Rádio, juntinho de você, na sua casa, no seu trabalho, onde quer que você esteja, meu irmão. Nesse momento, para rezarmos juntos o Santo Terço. Você que reza pela sua família, pelos seus filhos, pelos parentes, você que reza, meu irmão, por você que está aí num leito de hospital, por você que está preocupado, angustiado, para você que está precisando desse momento de oração na sua vida, na vida da sua família. Nós louvamos e agradecemos ao nosso bom Deus por mais este dia que ele nos concede e pedimos a graça que seja um dia de bênçãos, de vitórias a nós e aos nossos também. Agradecendo sempre a intercessão e as bênçãos de nossa mãe, a Senhora Aparecida, a mãe da misericórdia, a mãe da esperança, a mãe da divina graça, a mãe do belo amor. Iniciemos o nosso Santo Terço nesta quinta-feira, adorando a Jesus no Santíssimo Sacramento do altar.

0: Jesus, nós vos oferecemos este terço que vamos rezar, meditando nos mistérios de vossa redenção. Concedei-nos, por intercessão da Virgem Maria, Mãe de Deus e Nossa Mãe, as virtudes que nos são necessárias para bem rezá-lo e a graça de ganharmos as indulgências desta santa devoção. Oferecemos particularmente em desagravo dos pecados cometidos contra o Santíssimo Coração de Jesus e o Imaculado Coração de Maria. Pela paz do mundo, pela conversão dos pecadores e pelas almas do purgatório, pelas intenções do Santo Padre o Papa Leão, pelo aumento e santificação do clero, pela santificação das famílias, pelas missões, pelas vocações, pelos doentes e por todo o povo brasileiro. Professemos a nossa fé. Creio em Deus Pai Todo-Poderoso, Criador do céu e da terra, e em Jesus Cristo, seu único Filho, nosso Senhor, que foi concebido pelo poder do Espírito Santo, nasceu da Virgem Maria, padeceu sob Pôncio Pilatos, foi crucificado, morto e sepultado, desceu à mansão dos mortos, ressuscitou ao terceiro dia, subiu aos céus, está sentado à direita de Deus Pai Todo-Poderoso, onde há de vir a julgar os vivos e mortos. Creio no Espírito Santo, na Santa Igreja Católica, na comunhão dos santos, na remissão dos pecados, na ressurreição da carne, na vida eterna. Amém. Rezemos, irmãos, com amor e confiança, a oração que o próprio Jesus nos ensinou. Pai nosso que estais nos céus, santificado seja o vosso nome, venha a nós o vosso reino, seja feita a vossa vontade, assim na terra como no céu.
1: O pão nosso de cada dia nos dá.

0: Ave Maria, cheia de graça, o Senhor é convosco. Bendita sois vós entre as mulheres, e bendito é o fruto do vosso ventre, Jesus.
1: Santa Maria, Mãe de Deus, rogai por nós, pecadores, agora e na hora de nossa morte. Amém.
0: Ave Maria, cheia de graça, o Senhor é convosco. Bendita sois vós entre as mulheres, e bendito é o fruto do vosso ventre, Jesus.
1: Santa Maria, Mãe de Deus, rogai por nós, pecadores, agora e na hora de nossa morte. Amém.
0: Ave Maria, cheia de graça, o Senhor é convosco. Bendita sois vós entre as mulheres, e bendito é o fruto do vosso ventre, Jesus.
1: Santa Maria, Mãe de Deus, rogai por nós, pecadores, agora e na hora de nossa morte. Amém.
0: Glória ao Pai, ao Filho e ao Espírito Santo, como era no princípio, agora e sempre. Amém. Ó meu bom e amado Jesus, perdoai-nos, livrai-nos do fogo do inferno, levai as almas todas para o céu e socorrei principalmente aquelas que mais precisarem da vossa infinita misericórdia. E nós acolhemos a você, meus irmãos e irmãs em Cristo que rezam conosco. O Paulo Araújo em Sabinópolis rezando por ele e pela família. O Jorge do Carmo, seu Jorge, lá em Votorantim, seu Teruel, rezando por ele e pela família. A Simone e o Júlio, nossos irmãos queridos em Juiz de Fora, rezando por eles, pela família, louvando e agradecendo ao bom Deus por tudo, por mais um dia, e sempre agradecendo a presença da Mãe Aparecida na Vitória, na vida deles. A Vitória, ela, a Simone nos avisa, já chegou para passar o feriado conosco. Tá mandando um abraço. Um abraço, Vitorinha, a você, a toda a família, viu, minha querida? Louvando e agradecendo a Deus, a Nilva Militão em Juiz de Fora, rezando por ela e pela família. A dona Geni Silva, lá em Bauru, São Paulo, rezando conosco também. O Carlão, rezando com a gente em Campinas, Carlão do Paraná de Campinas, rezando por ele e pela esposa dona Roseni, os filhos a Daniela, a Rafaela, o Leonardo e o Lucas, pelo paizão dele também, o seu Raimundo, e a irmã dele, a Célia, o Wilson e José Rodolfo, toda a família rezando com a gente. Quem reza conosco também é a Aline, pedindo as bênçãos da Mãe Aparecida por ela e pela família. O Paulo Corretor em Lagoa Santa, Minas Gerais. O Leleu em Pedregulho. O nosso Jorge Pimenta rezando conosco também. O Márcio de Lavras pedindo as bênçãos da Mãe Aparecida por ele, pela família, pela esposa Consuelo, pelas filhas Jéssica, Franciene, os genros o Cleiton, o Gustavo e os netos o Luiz, o Antônio e o Francisco, que está no ventre materno. Francisco está para chegar com a graça de Deus. E quem reza conosco nosso primeiro mistério, hoje contemplando os mistério da luz, são os nossos irmãos queridos, o Adailton e a Adileuza, lá em Dourados, no Mato Grosso do Sul. Bom dia, família!
2: Bom dia!
0: Tudo certinho, graças a Deus?
2: Tudo certinho, graças a Deus.
0: Que maravilha! E hoje nós rezamos por quem, meus irmãos?
3: Primeiramente, agradecer a Deus pelo dom de nossas vidas, né? Rezar por todas as almas do purgatório, pela alma do meu pai, seu José Gonçalves, pela saúde da minha mãe, Dona Maria, pela esposa de Leusa, pelos filhos Adalberto, Douglas e Lucas, as dona Daiane e Maria Ângela, os netos Emre, a Maria Luísa, o Thomas, o Enzo Gabriel e a Livinha. Agradecer a Deus e rezar por todos os irmãos do terço, né?
0: Sim.
3: E ontem foi uma maravilha, né? Só os veteranos que rezou, entrou em campo ontem pra rezar.
0: Ontem foi.
3: Muito lindo ontem. Principalmente a dona Marita, né? Que rezou. Rezar por ela. Seu Paulo Brito. Rezar por todos eles, né? E agradecer a Deus por mais um dia. E pedir a Deus que abençoe nós hoje nesse Corpus Christi, né? Que corra tudo bem.
0: Amém. Vamos rezar e agradecer contemplando nosso primeiro mistério.

0: nosso que estais nos céus, santificado seja o vosso nome, venha a nós o vosso reino, seja feita a vossa vontade, assim na terra como no céu.
1: O pão nosso de cada dia nos dai hoje, perdoai as nossas ofensas, assim como nós perdoamos a quem nos tenha ofendido, e não nos deixei cair em tentação, mas livrar-nos do mal.
0: Amém. Ave Maria, cheia de graça, o Senhor é convosco, bendita sois vós entre as mulheres, e bendito é o fruto do vosso ventre, Jesus.
1: Santa Maria, Mãe de Deus, rogai por nós, pecadores, agora e na hora de nossa morte. Amém.
0: Ave Maria, cheia de graça, o Senhor é convosco. Bendita sois vós entre as mulheres, e bendito é o fruto do vosso ventre, Jesus.
1: Santa Maria, Mãe de Deus, rogai por nós, pecadores, agora e na hora de nossa morte. Amém.
0: Ave Maria, cheia de graça, o Senhor é convosco. Bendita sois vós entre as mulheres, e bendito é o fruto do vosso ventre, Jesus.
1: Santa Maria, Mãe de Deus, rogai por nós, pecadores, agora e na hora de nossa morte. Amém.
0: Ave Maria, cheia de graça, o Senhor é convosco. Bendita sois vós entre as mulheres, e bendito é o fruto do vosso ventre, Jesus.
1: Santa Maria, Mãe de Deus, rogai por nós, pecadores, agora e na hora de nossa morte. Amém.
0: Ave Maria, cheia de graça, o Senhor é convosco. Bendita sois vós entre as mulheres, e bendito é o fruto do vosso ventre, Jesus.
1: Santa Maria, Mãe de Deus, rogai por nós, pecadores, agora e na hora de nossa morte. Amém.
0: Ave Maria, cheia de graça, o Senhor é convosco. Bendita sois vós entre as mulheres, e bendito é o fruto do vosso ventre, Jesus.
1: Santa Maria, Mãe de Deus, rogai por nós, pecadores, agora e na hora de nossa morte. Amém.
0: Ave Maria, cheia de graça, o Senhor é convosco. Bendita sois vós entre as mulheres, e bendito é o fruto do vosso ventre, Jesus.
1: Santa Maria, Mãe de Deus, rogai por nós, pecadores, agora e na hora de nossa morte. Amém.
0: Ave Maria, cheia de graça, o Senhor é convosco. Bendita sois vós entre as mulheres, e bendito é o fruto do vosso ventre, Jesus.
1: Santa Maria, Mãe de Deus, rogai por nós, pecadores, agora e na hora de nossa morte. Amém.
0: Ave Maria, cheia de graça, o Senhor é convosco. Bendita sois vós entre as mulheres, e bendito é o fruto do vosso ventre, Jesus.
1: Santa Maria, Mãe de Deus, rogai por nós, pecadores, agora e na hora de nossa morte. Amém.
0: Ave Maria, cheia de graça, o Senhor é convosco. Bendita sois vós entre as mulheres, e bendito é o fruto do vosso ventre, Jesus.
1: Santa Maria, Mãe de Deus, rogai por nós, pecadores, agora e na hora de nossa morte. Amém.
0: Glória ao Pai, ao Filho e ao Espírito Santo.
1: Como era no princípio, agora e sempre. Amém.
0: Ó meu bom e amado Jesus,
1: perdoai-nos, livrai do fogo do inferno, levai as almas todas para o céu, e socorrei principalmente que mais precisai da vossa infinita misericórdia.
0: Nossa Senhora do Perpétuo Socorro,
1: rogai por nós.
0: Sagrado Coração de Jesus,
1: nós temos confiança em vós.
0: Divino Espírito Santo,
1: iluminai-nos.
0: Senhora Aparecida, Mãe, Rainha e Padroeira do Brasil,
1: rogai por nós que recorremos a vós.
0: Meus irmãos queridos, obrigado por ter rezado conosco, por terem rezado por vocês, pelos meninos, por toda a família. Que o dia hoje seja de muitas bênçãos e graças na vida de vocês. Fiquem com Deus, meus irmãos.
2: Amém. Amém. Fiquem com Deus. Um abençoado final de semana para todos.
0: Para todos nós.
2: E salve Maria.
0: Salve Maria.
3: Salve Maria. Deus abençoe, Eduardo.
0: Amém, Dileus. Amém.

0: acolhemos a você, nossos irmãos e irmãs em Cristo, que rezam conosco, louvando e agradecendo ao nosso bom Deus. Os nossos irmãos queridos que rezam com a gente, pedindo as bênçãos da Mãe Aparecida, o dito Delário, em Poços de Caldas, rezando por ele e pela família. Reza conosco também a Lucimar em Pindamonhangaba, rezando por ela, pelo Mateus, pela Jaqueline, pela netinha Maia, por ela, pela vida e saúde de todos eles, em especial orações pela Jaqueline, a nora da nossa Lucimar, rezando conosco, louvando e agradecendo pela vida dela. A Maria do Carmo, em Carmo de Minas, rezando por ela e por toda a família. O seu João Reis, em Brasília, também rezando por ele e por toda a família. O Antônio, em São Paulo, se preparando para sair para o trabalho. O Cláudio, em Tremembé, reza conosco também por ele, pela Gorete, por todos os amigos. O Paulo Sapateiro em Nova Russas, no Ceará. Seu Joaquim Pereira em Franca, rezando por ele e por toda a família. O Marcílio Ferreira, lá na paróquia Sagrada Família, rezando conosco, lá em Araxá, pedindo por ele e por toda a família. O Jauri em Matinhos, rezando conosco também, louvando e agradecendo a Deus por tudo. A Rosa em Nimutaba, rezando por ela, pela família. A Gorete em Baipendi, rezando pelo Cláudio e por toda a família dela, louvando e agradecendo a Deus também. A Marta de Valinhos, rezando por ela, pela família. A Mariluce, rezando conosco em Araucária, no Paraná. A nossa irmã Josinete de Itabaiana, rezando por ela e pela família. O Rafael Cunha, em Itabaiana, no Sergipe também. O nosso irmão Luiz, lá em Portugal, rezando por ele e pela família, pela mãezinha dele, a Dona Ivete, pela esposa, a Dona Selma, por todos os nossos irmãos. E quem reza conosco, o nosso segundo mistério, é a Lucimara, é a Lu e o Valdir. Bom dia, meus amigos.
1: Bom dia.
0: Tudo bem, graças a Deus.
1: Graças a Deus.
0: Que maravilha. E hoje nós rezamos por quem, meus irmãos?
1: Pela Dona Raimunda, Dona Marita, Dona Amélia, Maria do Carmo, Maria Márcia, Amarildo, seu Dirceu, Antônio Marcos, José Garcia, Paulo Brito, Giovanni, seu Sebastião, Estéfano Júnior, Maria e seu esposo Luiz, pelas almas do sogro Juscelino, seu Germano, seu Domingos e nossa filhada Olga, pela nossa família, pela sua família.
0: Amém. Vamos rezar e agradecer a Deus por mais este dia que o Senhor nos concede. Vocês que daqui a pouquinho já vão estar aí se preparando para sair para a luta, para o trabalho, cumprir a missão, né? Com a graça de Deus. Vamos louvar e agradecer por isso. Pai nosso que estais nos céus, santificado seja o vosso nome. Venha a nós o vosso reino, seja feita a vossa vontade, assim na terra como no céu.
1: O pão nosso de cada dia nos dai hoje, perdoai as nossas ofensas, assim como nós perdoamos a quem nos tem ofendido, e não nos deixeis cair em tentação, mas livrai-nos do mal.
0: Ave Maria, cheia de graça, o Senhor é convosco. Bendita sois vós entre as mulheres, e bendito é o fruto do vosso ventre, Jesus.
1: Santa Maria, Mãe de Deus, rogai por nós, pecadores, agora e na hora de nossa morte. Amém.
0: Ave Maria, cheia de graça, o Senhor é convosco. Bendita sois vós entre as mulheres, e bendito é o fruto do vosso ventre, Jesus.
1: Santa Maria, Mãe de Deus, rogai por nós, pecadores, agora e na hora de nossa morte. Amém.
0: Ave Maria, cheia de graça, o Senhor é convosco. Bendita sois vós entre as mulheres, e bendito é o fruto do vosso ventre, Jesus.
1: Santa Maria, Mãe de Deus, rogai por nós, pecadores, agora e na hora de nossa morte. Amém.
0: Ave Maria, cheia de graça, o Senhor é convosco. Bendita sois vós entre as mulheres, e bendito é o fruto do vosso ventre, Jesus.
1: Santa Maria, Mãe de Deus, rogai por nós, pecadores, agora e na hora de nossa morte. Amém.
0: Ave Maria, cheia de graça, o Senhor é convosco. Bendita sois vós entre as mulheres, e bendito é o fruto do vosso ventre, Jesus.
1: Santa Maria, Mãe de Deus, rogai por nós, pecadores, agora e na hora de nossa morte. Amém.
0: Ave Maria, cheia de graça, o Senhor é convosco. Bendita sois vós entre as mulheres, e bendito é o fruto do vosso ventre, Jesus.
1: Santa Maria, Mãe de Deus, rogai por nós, pecadores, agora e na hora de nossa morte. Amém.
0: Ave Maria, cheia de graça, o Senhor é convosco. Bendita sois vós entre as mulheres, e bendito é o fruto do vosso ventre, Jesus.
1: Santa Maria, Mãe de Deus, rogai por nós, pecadores, agora e na hora de nossa morte. Amém.
0: Ave Maria, cheia de graça, o Senhor é convosco. Bendita sois vós entre as mulheres, e bendito é o fruto do vosso ventre, Jesus.
1: Santa Maria, Mãe de Deus, rogai por nós, pecadores, agora e na hora de nossa morte. Amém.
0: Ave Maria, cheia de graça, o Senhor é convosco. Bendita sois vós entre as mulheres, e bendito é o fruto do vosso ventre, Jesus.
1: Santa Maria, Mãe de Deus, rogai por nós, pecadores, agora e na hora de nossa morte. Amém.
0: Ave Maria, cheia de graça, o Senhor é convosco. Bendita sois vós entre as mulheres, e bendito é o fruto do vosso ventre, Jesus.
1: Santa Maria, Mãe de Deus, rogai por nós, pecadores, agora e na hora de nossa morte. Amém.
0: Glória ao Pai, ao Filho e ao Espírito Santo.
1: Como era no princípio, agora e sempre. Amém.
0: Ó meu bom e amado Jesus,
1: perdoai-nos e livrai-nos do fogo do inferno, levai as almas todas para o céu e socorrei principalmente as que mais precisarem da vossa infinita misericórdia.
0: Nossa Senhora do Rosário,
1: rogai por nós.
0: Nossa Senhora das Graças,
1: rogai por nós.
0: Divino Espírito Santo,
1: iluminai-nos.
0: Sagrado Coração de Jesus,
1: nós temos confiança em vós.
0: Meus irmãos queridos, um dia abençoado a vocês. Muita paz, muita saúde. Fiquem com Deus.
2: Obrigado, muita paz, muita saúde pro senhor também.
0: Amém, Valdir. Salve Maria.
1: Salve Maria.

0: Aparecida, Rede Aparecida de Rádio, quinta-feira. Quinta-feira eucarística, hoje celebrando o corpo e sangue de Jesus. Corpus Christi, e você rezando conosco, louvando e agradecendo ao nosso bom Deus, adorando a Jesus no Santíssimo Sacramento do altar. Quem reza conosco, Haroldo Cruz, em Virgínia, Minas Gerais, rezando por ele, pela mamãe dele, que continua acamada, pela vida e saúde dele e de todos. O Zico, lá em Jales, rezando conosco pela Rádio Assunção FM, louvando e agradecendo a Deus pela vida e saúde dele. O Rui Tomé, em Quirinópolis, rezando por ele e por toda a família. O Edmar dos Santos, lá em Maracaju, no Mato Grosso do Sul, também rezando por todos os nossos irmãos da fé. Paulo Brito, abraços. O Edmar tá mandando para você. Louvando e agradecendo a Deus, a Gisélia, em Capela, no Sergipe, rezando por ela, pela família. A Maria Márcia, rezando conosco também em Manhuaçu, e dizendo que tá muito frio lá em Manhuaçu, né, Maria Márcia? Se agasalha aí, viu? Todos. E muito líquido, e vamos tomar bastante água, viu, meu povo? Quem reza com a gente também, louvando e agradecendo, a Keila Santos, pedindo por ela, pela família e pelas intenções que ela traz no coração. Rezando, louvando e agradecendo o nosso irmão lá de Matozinhos, Minas Gerais, o Ronaldo de Castro, pedindo por ele e pela família, louvando e agradecendo a Deus. O Anderson em Franca, rezando com a gente também, pedindo as bênçãos da Mãe Aparecida por ele e pela família. O nosso querido Anderson Pietroon, lá em Jales, interior de São Paulo, rezando por ele, pela dona Érica, pelos policiais penais, por todos os irmãos do Santo Terço. E louvando e agradecendo a Deus também a nossa irmã Eliete Santos, lá em Curvelo, que o Santíssimo Corpo e Sangue de Cristo nos fortifique e nos santifique. Amém, Eliete. A todos nós, um abraço aos nossos irmãos que estão rezando conosco em Curvelo, pela Rádio Centro Minas FM. O Sebastião Silva, lá, rezando com a gente no bairro dos Campos, em Carmo de Minas, rezando por ele e por toda a família. E o nosso irmão Jauri, lá em Matinhos. Jauri, bom dia, meu irmão.
1: Bom dia, Eduardo. Seja bem-vindo à minha casa.
0: Amém, meu irmão. Igualmente aqui na casa da mãe. E hoje nós rezamos por quem, Jauri?
1: Eu, como sempre, rezo agradecendo a Deus pela minha família, pelo dom da minha vida, das nossas vidas, de todos os irmãos que estão rezando nesse momento. Rezo agradecendo a Deus e a Nossa Senhora a intercessão pela cirurgia da minha nora, que foi ontem à noite, praticamente. Deus cura tudo na Santa Paz, Deus é onde vai ter alta. Rezo pela família dos meus filhos, pela saúde da minha esposa Leila, pela sua irmã, que é minha cunhada, que mora com a gente, Ana Cláudia, por todos os netos, familiares espalhados por esse mundo, meu Deus. Rezo pelo Adailton e Edileus, que rezaram agora, seu Valdir, a Lourdes, a dona Rainha do Santo Terço, dona Marita, o seu Paulo Brito, que rezou por mim, seu Amarildo, aqui em Ponta Grossa, por você, Eduardo, que é o nosso anjo da guarda da madrugada, que nos ajuda a refletir bem o tema do dia. E que Deus abençoe você, a sua garganta, o seu trabalho.
0: Amém.
1: E vamos rezar.
0: Vamos rezar e agradecer, louvando e agradecendo sempre por tudo que temos, por tudo que somos. Pai nosso que estais nos céus, santificado seja o vosso nome. Venha a nós o vosso reino, seja feita a vossa vontade, assim na terra como no céu.
1: O pão nosso de cada dia nos dai hoje, perdoai as nossas ofensas, assim como nós perdoamos a quem nos tem ofendido, e não nos deixeis cair em tentação, mas livrai-nos do mal. Amém.
0: Ave Maria, cheia de graça, o Senhor é convosco. Bendita sois vós entre as mulheres, e bendito é o fruto do vosso ventre, Jesus.
1: Santa Maria, Mãe de Deus, rogai por nós, pecadores, agora e na hora de nossa morte. Amém.
0: Ave Maria, cheia de graça, o Senhor é convosco. Bendita sois vós entre as mulheres, e bendito é o fruto do vosso ventre, Jesus.
1: Santa Maria, Mãe de Deus, rogai por nós, pecadores, agora e na hora de nossa morte. Amém.
0: Ave Maria, cheia de graça, o Senhor é convosco. Bendita sois vós entre as mulheres, e bendito é o fruto do vosso ventre, Jesus.
1: Santa Maria, Mãe de Deus, rogai por nós, pecadores, agora e na hora de nossa morte. Amém.
0: Ave Maria, cheia de graça, o Senhor é convosco. Bendita sois vós entre as mulheres, e bendito é o fruto do vosso ventre, Jesus.
1: Santa Maria, Mãe de Deus, rogai por nós, pecadores, agora e na hora de nossa morte. Amém.
0: Ave Maria, cheia de graça, o Senhor é convosco. Bendita sois vós entre as mulheres, e bendito é o fruto do vosso ventre, Jesus.
1: Santa Maria, Mãe de Deus, rogai por nós, pecadores, agora e na hora de nossa morte. Amém.
0: Ave Maria, cheia de graça, o Senhor é convosco. Bendita sois vós entre as mulheres, e bendito é o fruto do vosso ventre, Jesus.
1: Santa Maria, Mãe de Deus, rogai por nós, pecadores, agora e na hora de nossa morte. Amém.
0: Ave Maria, cheia de graça, o Senhor é convosco. Bendita sois vós entre as mulheres, e bendito é o fruto do vosso ventre, Jesus.
1: Santa Maria, Mãe de Deus, rogai por nós, pecadores, agora e na hora de nossa morte. Amém.
0: Ave Maria, cheia de graça, o Senhor é convosco. Bendita sois vós entre as mulheres, e bendito é o fruto do vosso ventre, Jesus.
1: Santa Maria, Mãe de Deus, rogai por nós, pecadores, agora e na hora de nossa morte. Amém.
0: Ave Maria, cheia de graça, o Senhor é convosco. Bendita sois vós entre as mulheres, e bendito é o fruto do vosso ventre, Jesus.
1: Santa Maria, Mãe de Deus, rogai por nós, pecadores, agora e na hora de nossa morte. Amém.
0: Ave Maria, cheia de graça, o Senhor é convosco. Bendita sois vós entre as mulheres, e bendito é o fruto do vosso ventre, Jesus.
1: Santa Maria, Mãe de Deus, rogai por nós, pecadores, agora e na hora de nossa morte. Amém.
0: Glória ao Pai, ao Filho e ao Espírito Santo.
1: Assim como era no princípio, agora e sempre. Amém. Ó meu bom Jesus, perdoai-nos e livrai-nos do fogo do inferno, levai as almas todas para o céu e socorrei principalmente as que mais precisarem da vossa infinita misericórdia.
0: Nossa Senhora.
1: Ó Maria, concebida sem pecado,
0: rogai por nós que recorremos a vós. Nossa Senhora do Rocio, padroeira do Paraná,
1: rogai por nós.
0: Nossa Senhora das Graças,
1: rogai por nós.
0: Santa Luzia,
1: rogai por nós.
0: Meus irmãos, queridos aí em Matinhos, rezando com a gente, nosso querido Jauri, ele, a esposa, toda a família, fiquem com Deus, viu, meu irmão?
1: Amém, Eduardo, e obrigado pelo presente, bom feriado, um bom retorno para sua casa.
0: Amém.
1: Salve Maria.
0: Salve Maria.

0: seu Sérgio Lucas, seu Paulo, rezando conosco também, louvando e agradecendo ao bom Deus por tudo em nossa vida, na vida da família de todos os nossos irmãos, seu Paulo e Dona Lúcia, rezando com a gente também, lá em Indaial, Santa Catarina, louvando e agradecendo a Deus por tudo, na vida, no trabalho, a Maria Elza, lá em Ananindeua, no Pará, ela e o Manuel, sempre em oração, rezando pelos filhos, netos, genros, por todos da família e por nós também. Louvando e agradecendo a Deus, em Vespasiano, Minas Gerais, o Adalton Vaz, rezando por ele, pela vida e saúde dele e de toda a família. O Raulino Augusto Holden, em Santa Catarina, Joinville, rezando por ele e por toda a família. A Fátima em Cruzeiro, também rezando pela alma do esposo Edson, pela família dela, pela saúde das filhas, netos e netas, também rezando pelo genro, por todos os doentes, irmãos e irmãs do Santo Terço. O Antônio Carlos, nosso irmão querido, família Rigotti, ele é de Alfredo Chaves, no Espírito Santo, rezando por ele e por toda a família, louvando e agradecendo a Deus. A Thelma Itabuna, na Bahia, rezando por ela, pela família, pela mãezinha dela, Dona Maria de Lourdes, e pela aposentadoria dela também. O Paulo Brito, em São Sebastião do Passé, rezando conosco. O Ayrton, o Almir, perdão, em Jundiaí, rezando com a gente, louvando e agradecendo a Deus. O Claudinei, ele mora em Auriflama, interior de São Paulo, rezando por ele e pela família, louvando e agradecendo a Deus por isso. O Wilson Leite, ele fala de Santa Isabel, do Rio Preto, distrito de Valença, Rio de Janeiro, rezando conosco, louvando e agradecendo, pedindo as bênçãos da Mãe Aparecida, pedindo por ele, pela família, por todos os nossos irmãos e irmãs que rezam conosco. Quem reza com a gente também, a Maria Augusta em Salvador, na Bahia, pedindo por ela e por toda a família. E o Paulo Sérgio e a Márcia, lá em Franca, rezando com a gente. Bom dia, família.
1: Bom dia, Eduardo.
0: Tudo
1: bom?
0: Bem? Graças a Deus. E com vocês?
2: Graças a Deus. Que benção que você está daí, Eduardo.
0: Amém, amém. Meus irmãos, hoje nós rezamos por quem?
2: Eduardo, cortou aí. Porque se você reparou, não se cortar, tá?
0: Fica tranquilo, tô te ouvindo.
2: Tá me ouvindo, então tá certo. Primeiramente, agradecer o bom Deus por mais um dia, por mais um mês, né? Que começou esse mês agora. De muita vida, muita saúde pra mim, pro Paulo Sérgio, pra minhas duas meninas, que é a Cristina e a Tamires, pelo Geo, o Slider e o Leonardo, o meu Geo. Deus abençoe cada um deles, a família de cada um. Pela dona Raimunda, pelo Paulo Brito, pelo Amarildo lá no Paraná, dona Amélia, que sempre rezando, por todos os irmãos, Deus, por você, pela sua família, pela minha mãe, o meu pai, meus dois irmãos, meu ser irmão, o Alessandro, o Fabiano, o Adilson, o seu Joaquim, quem foi a família dele. Todos os irmãos mesmo que rezam, a gente quer ouvir lá todos os dias. Por você, para sua família, agradecer você que você fala quase todos os dias o nosso nome, Eduardo, o Antônio, todos os dias que oração do terço. E por todos, vamos rezar, né, Eduardo?
0: Vamos rezar e agradecer.
2: O Eduardo, um amigo nosso, com o Frank, né, que tá passando um momento difícil, que Deus tenha misericórdia dele.
0: Amém.
2: E da esposa dele, da Jéssica, que tá lá do ladinho dele também. Que Deus abençoe ele, que ele consiga recuperar esse momento difícil que ele está passando. Tem fé em Deus, que ele é uma pessoa de fé da igreja.
0: Amém.
2: Que vai melhorar.
0: Vamos rezar por ele, por todos os nossos irmãos e irmãs que neste momento estão enfrentando alguma dificuldade, e rezando também por todos os nossos irmãos deficientes visuais, por todos,
2: isso,
0: todos,
2: mesmo,
0: todos, todos, todos.
2: Isso, que são muitos, Eduardo, muito mesmo.
0: Com certeza. Vamos louvar e agradecer pela vida e saúde deles. Pai nosso, isso, que estás nos céus.

0: céus, santificado seja o vosso nome. Venha a nós o vosso reino, seja feita a vossa vontade, assim na terra como no céu.
1: O pão nosso de cada dia nos dai hoje, perdoai as nossas ofensas, assim como nós perdoamos a quem nos tem ofendido. E não nos deixeis cair em tentação, mas livrai-nos do mal. Amém.
0: Ave Maria, cheia de graça, o Senhor é convosco. Bendita sois vós entre as mulheres, e bendito é o fruto do vosso ventre, Jesus.
1: Santa Maria, Mãe de Deus, rogai por nós, pecadores, agora e na hora de nossa morte. Amém.
0: Ave Maria, cheia de graça, o Senhor é convosco. Bendita sois vós entre as mulheres, e bendito é o fruto do vosso ventre, Jesus.
1: Santa Maria, Mãe de Deus, rogai por nós, pecadores, agora e na hora de nossa morte. Amém.
0: Ave Maria, cheia de graça, o Senhor é convosco. Bendita sois vós entre as mulheres, e bendito é o fruto do vosso ventre, Jesus.
1: Santa Maria, Mãe de Deus, rogai por nós, pecadores, agora e na hora de nossa morte. Amém.
0: Ave Maria, cheia de graça, o Senhor é convosco. Bendita sois vós entre as mulheres, e bendito é o fruto do vosso ventre, Jesus.
1: Santa Maria, Mãe de Deus, rogai por nós, pecadores, agora e na hora de nossa morte. Amém.
0: Ave Maria, cheia de graça, o Senhor é convosco. Bendita sois vós entre as mulheres, e bendito é o fruto do vosso ventre, Jesus.
1: Santa Maria, Mãe de Deus, rogai por nós, pecadores, agora e na hora de nossa morte. Amém.
0: Ave Maria, cheia de graça, o Senhor é convosco. Bendita sois vós entre as mulheres, e bendito é o fruto do vosso ventre, Jesus.
1: Santa Maria, Mãe de Deus, rogai por nós, pecadores, agora e na hora de nossa morte. Amém.
0: Ave Maria, cheia de graça, o Senhor é convosco. Bendita sois vós entre as mulheres, e bendito é o fruto do vosso ventre, Jesus.
1: Santa Maria, Mãe de Deus, rogai por nós, pecadores, agora e na hora de nossa morte. Amém.
0: Ave Maria, cheia de graça, o Senhor é convosco. Bendita sois vós entre as mulheres, e bendito é o fruto do vosso ventre, Jesus.
1: Santa Maria, Mãe de Deus, rogai por nós, pecadores, agora e na hora de nossa morte. Amém.
0: Ave Maria, cheia de graça, o Senhor é convosco. Bendita sois vós entre as mulheres, e bendito é o fruto do vosso ventre, Jesus.
1: Santa Maria, Mãe de Deus, rogai por nós, pecadores, agora e na hora de nossa morte. Amém.
0: Ave Maria, cheia de graça, o Senhor é convosco. Bendita sois vós entre as mulheres, e bendito é o fruto do vosso ventre, Jesus.
1: Santa Maria, Mãe de Deus, rogai por nós, pecadores, agora e na hora de nossa morte. Amém.
0: Glória ao Pai, ao Filho e ao Espírito Santo.
1: Como era no princípio, a vida e sempre. Amém.
0: Ó meu bom e amado Jesus,
1: perdoar-nos e livrar-nos do fogo do inferno, levar as almas todas para o céu e socorrer principalmente as que mais precisarem da vossa infinita misericórdia.
0: Santa Luzia,
1: rogai e intercedei por nós.
0: Nossa Senhora de Fátima,
1: rogai por nós.
0: Divino Espírito Santo,
1: iluminai-nos.
0: Sagrado Coração de Jesus,
1: fazer o nosso coração semelhante ao vosso.
0: Senhora Aparecida, Mãe, Rainha e Padroeira do Brasil,
1: rogai por nós que recorremos a vós.
0: Meus irmãos queridos, Paulo Sérgio e Márcia, aí em Franca, São Paulo, rezando conosco, que o dia de vocês seja de muitas bênçãos e graças. Bom trabalho ao Paulo Sérgio, que já está saindo já para pegar o...
2: Hoje ele não vai.
0: Ah, é verdade. Hoje está em casa. O Paulo Sérgio é desses felizados. Desses felizardos que pegam um feriadinho prolongado, né, Márcia? A gente esquece. Ei, coisa boa. Verdade. Bom descanso, viu, meu irmão? Que Deus te abençoe. Fiquem com Deus.
2: Deus te abençoe também, Eduardo.
3: Que Deus te
2: ilumine.
3: Bom dia
0: para
3: você, bom descanso.
0: Amém.
2: Pra sua família, Eduardo.
0: Salve.
2: Muito obrigado, tá?
0: Amém. Salve Maria.
2: Salve Maria, Eduardo.

0: participando conosco, Rubens Aparecido, Rubão, lá em Itapurã, no Mato Grosso do Sul, rezando por ele e pela família, rezando conosco também, louvando e agradecendo a Maria de Fátima, rezando por ela e pela família, a Luzia Cândido em Brumadinho, Minas Gerais, o nosso irmão querido rezando com a gente, o Sérgio Garcia, pedindo por ele e pela família, lembrando também do seu José Garcia, que reza conosco, o Júlio, aqui no bairro Itaguaçu, encontrou comigo hoje. Eduardo, rezo todos os dias o Santo Terço com você. Amém, meu irmão querido. Júlio, em oração conosco também, aqui no bairro do Itaguaçu, pedindo as bênçãos da Mãe Aparecida por ele e por toda a família. O Ângelo Antônio, lá no bairro Perpétuo Socorro, no Tigrão, aqui em Aparecida, rezando conosco também. O Márcio, aqui na Padre Gebardo, na rua Padre Gebardo, rezando conosco, louvando e agradecendo a Deus por todos os nossos irmãos. Seu João Lopes, rezando por ele e pela família. A Marlene, no bairro Santa Luzia, aqui em Aparecida, também rezando conosco. O Sebastião Reis Marques, lá de Materlândia, Minas Gerais, pedindo por ele e por toda a família. O Wallace, de Cachoeiro do Itapemirim, rezando por ele e pela família. O nosso irmão Ribeiro, em São Paulo, capital, rezando por ele e pela família. O Jorge Paliano, em Joinville, Santa Catarina, rezando por ele e pela família. O nosso irmão, os irmãos, o Rodrigo e a Cátia, de Leopoldina, Minas Gerais, rezando, louvando e agradecendo, eles que estão lá na chácara Capim Santo, louvando, rezando e agradecendo. Reza conosco também, pedindo as bênçãos da Mãe Aparecida. O Guga, ele quer segurança, tá trabalhando e rezando com a gente, louvando e agradecendo ao bom Deus. O Márcio Lima, de São Cristóvão, no Sergipe, rezando por ele e por toda a família. O Luiz Fernando, em Taubaté, reza conosco também. A dona Cleusa, em Curvelo, rezando por ela e pela família. Todos os nossos irmãos e irmãs. O Manuel Batista, em Blumenau. O nosso irmão querido também, a Rejânia, lá em Nossa Senhora da Glória, rezando por ela e pela família. E a Laura, em Aracaju, no Sergipe. Bom dia, Laura.
1: Bom dia, Eduardo. Tudo bom, meu filho?
0: Graças a Deus. Hoje nós rezamos por quem, Laura?
1: Hoje eu vou agradecer a Deus por todos nós, pela minha família, pela sua família, pela família Rádio Aparecida, pela família Rádio Cultura, porque se eu for citar, né? A gente tem que economizar o tempo, tá certa? E vou pedir também pelos nossos irmãos que se encontram nos hospitais, certo? Aguardando a cirurgia, que se encontram em casa, enfermos, certo? Eu peço, certo? Que Deus olhe por nós todos. Eu sei que onde ele está, ele olha por nós todos. Então, vamos rezar?
0: Vamos rezar e agradecer a Deus por tudo que temos, por tudo que somos, por todas as bênçãos derramadas sobre nós, sobre a nossa família, os nossos amigos. O Ângelo, lá em São João Nepomuceno, a Nilvânia, o Salvador, em Além Paraíba, Minas Gerais, também rezando conosco. Pai nosso que estás nos céus, pois não?
1: Eduardo, Dona Maria Passos de Itabaiana, onde ela rezou, não foi isso?
0: Sim.
1: Oi,
0: Dona Maria
1: aí,
0: de Jesus.
1: Sim, Dona Maria de Jesus, ontem ela rezou, graças a Deus, tava pedindo a ela, não sabia, como eu disse a você, né? Mas eu boto todos os nossos irmãos na minha oração, só Amém. No coração, já tô dizendo, vamos lá rezar.
0: Pai nosso que estás nos céus, santificado seja o vosso nome, venha a nós o vosso reino, seja feita a vossa vontade, assim na terra como no céu.
1: O pão nosso de cada dia nos dai hoje, perdoai as nossas ofensas, assim como nós perdoamos a quem nos tem ofendido, e não nos deixeis cair em tentação, mas livrai-me do mal. Amém.
0: Ave Maria, cheia de graça, o Senhor é convosco, bendita sois vós entre as mulheres, e bendito é o fruto do vosso ventre, Jesus.
1: Santa Maria, Mãe de Deus, rogai por nós, pecadores, agora na hora de nossa morte. Amém.
0: Ave Maria, cheia de graça, o Senhor é convosco. Bendita sois vós entre as mulheres, e bendito é o fruto do vosso ventre, Jesus.
1: Santa Maria, Mãe de Deus, rogai por nós, pecadores, agora na hora de nossa morte. Amém.
0: Ave Maria, cheia de graça, o Senhor é convosco. Bendita sois vós entre as mulheres, e bendito é o fruto do vosso ventre, Jesus.
1: Santa Maria, Mãe de Deus, rogai por nós, pecadores, agora na hora de nossa morte. Amém.
0: Ave Maria, cheia de graça, o Senhor é convosco. Bendita sois vós entre as mulheres, e bendito é o fruto do vosso ventre, Jesus.
1: Santa Maria, Mãe de Deus, rogai por nós, pecadores, agora na hora de nossa morte. Amém.
0: Ave Maria, cheia de graça, o Senhor é convosco. Bendita sois vós entre as mulheres, e bendito é o fruto do vosso ventre, Jesus.
1: Santa Maria, Mãe de Deus, rogai por nós, pecadores, agora na hora de nossa morte. Amém.
0: Ave Maria, cheia de graça, o Senhor é convosco. Bendita sois vós entre as mulheres, e bendito é o fruto do vosso ventre, Jesus.
1: Santa Maria, Mãe de Deus, rogai por nós, pecadores, agora na hora de nossa morte. Amém.
0: Ave Maria, cheia de graça, o Senhor é convosco. Bendita sois vós entre as mulheres, e bendito é o fruto do vosso ventre, Jesus.
1: Santa Maria, Mãe de Deus, rogai por nós, pecadores, agora na hora de nossa morte. Amém.
0: Ave Maria, cheia de graça, o Senhor é convosco. Bendita sois vós entre as mulheres, e bendito é o fruto do vosso ventre, Jesus.
1: Santa Maria, Mãe de Deus, rogai por nós, pecadores, agora na hora de nossa morte. Amém.
0: Ave Maria, cheia de graça, o Senhor é convosco. Bendita sois vós entre as mulheres, e bendito é o fruto do vosso ventre, Jesus.
1: Santa Maria, Mãe de Deus, rogai por nós, pecadores, agora na hora de nossa morte. Amém.
0: Ave Maria, cheia de graça, o Senhor é convosco. Bendita sois vós entre as mulheres, e bendito é o fruto do vosso ventre, Jesus.
1: Santa Maria, Mãe de Deus, rogai por nós, pecadores, agora na hora de nossa morte. Amém.
0: Glória ao Pai.
1: Glória ao Pai, ao Filho, ao Espírito Santo, assim como era no princípio, agora e sempre. Amém. Meu bom Jesus, perdoai-me, livrai-me do fogo do inferno, levai as almas todas para o céu, socorrei principalmente as que mais precisarem, abençoai Santo Padre, aumentai a nossa fé, convertei os pecadores e dai-nos a paz e os dons do Espírito Santo. Ó Maria concebida sem pecado, rogai por nós que recorremos a vós, por aqueles que não recorrem a vós. Nossa Senhora da Saúde, Eduardo, aqui, eu morei no Santo Antônio, hoje eu moro aqui no Leite Neto, certo? Mas eu nasci no Santo Antônio. E dia primeiro iniciou as trezenas de Santo Antônio, certo? Santo Antônio, rogai por nós.
0: Rogai por nós. Minha São querida
1: José,
0: Laura.
1: Valei-me, São José. Nossa Senhora Aparecida.
0: Rogai por nós que recorremos a vós.
1: A vós. Valei-me, Nossa Senhora. Salve. Nossa Senhora.
0: Amém. Laura, muito obrigado por ter rezado conosco, viu?
1: Amém, amém. Hoje, a procissão, a principal procissão que você deve ir, né? Isso que é o corpo de Cristo, isso. Tá certo, Eduardo?
0: Exatamente.
1: Pronto, daqui a pouco.
0: Salve Maria.
1: Aqui eu vou. Salve Maria. Eduardo, um cheiro no coração, viu? Uma amém. Semana abençoada para você e toda a sua família. E quando precisar não, estou aqui escutando o texto, você bem
0: amém.
1: Sabe, né? Isso.
0: Fique conosco, amém. Sempre,
1: amém,
0: sempre.
1: Amém, amém.
0: E nós chegamos ao final do nosso Santo Terço, louvando e agradecendo ao nosso bom Deus por tudo em nossa vida, pedindo sempre a proteção e as bênçãos da Mãe Aparecida, nossa soberana rainha. E nós queremos, Mãe, saudá-la com a Salve Rainha. Salve Rainha, Mãe de Misericórdia, vida, doçura e esperança, nossa salve. A vós bradamos os degredados filhos de Eva, A vós suspiramos gemendo e chorando neste vale de lágrimas. Eia, pois, advogada nossa, esses vossos olhos misericordiosos a nós volvei, e depois deste desterro mostrai-nos Jesus. Bendito fruto do vosso ventre, ó clemente, ó piedosa, ó doce e sempre Virgem Maria, rogai por nós, Santa Mãe de Deus, para que sejamos dignos das promessas de Cristo. Assim seja. Amém. E nós nos consagramos no dia de hoje, mais uma vez, à nossa mãezinha querida, a Senhora Aparecida. Ó Maria Santíssima, pelos méritos de nosso Senhor Jesus Cristo, em vossa querida imagem de Aparecida, espalhais inúmeros benefícios sobre todo o Brasil. Eu, embora indigno de pertencer ao número de vossos filhos e filhas, mas cheio do desejo de participar dos benefícios de vossa misericórdia, prostrado a vossos pés, consagro-vos o meu entendimento para que sempre pense no amor que mereceis. Consagro-vos a minha língua para que sempre vos louve e propague a vossa devoção. Consagro-vos o meu coração para que depois de Deus vos ame sobre todas as coisas. Recebei-me, ó Rainha incomparável, vós que o Cristo crucificado deu-nos por mãe, no ditoso número de vossos filhos e filhas. Acolhei-me debaixo de vossa proteção, socorrei-me em todas as minhas necessidades espirituais e temporais, sobretudo na hora de minha morte. Abençoai-me, ó celestial cooperadora, e com vossa poderosa intercessão, fortalecei-me em minha fraqueza, a fim de que, servindo-vos fielmente nesta vida, possa louvar-vos, amar-vos e dar-vos graças no céu por toda a eternidade. Assim seja. Amém. Obrigado a você, meu irmão, que rezou conosco, você que esteve em sintonia com a gente. Nós estivemos e continuaremos unidos, em nome do Pai, do Filho e do Espírito Santo. Amém. Fiquem todos com as bênçãos do Senhor Jesus, a proteção e a intercessão de nossa mãezinha querida, a Senhora Aparecida. Fiquem todos em paz e na companhia de Jesus sacramentado.

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4: 5 horas, horário de Brasília.
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chegando daquele jeitão de sempre que você já conhece, com muita música sertaneja, alegria e diversão pra gente começar bem este feriado. Hoje, quinta-feira, dia 4 de junho de 2026, feriado de Corpus Christi. Daqui a pouquinho a gente fala mais a respeito dessa data e desse feriado, que você vai acompanhar tudo o que acontece também no Santuário Nacional, aqui pelas ondas da Rádio Aparecida e da Rede Aparecida de Rádio, e nós por aqui neste feriadão para levar até você muito modão de qualidade do jeitinho que você está acostumado a ouvir todas as manhãs aqui na emissora de Nossa Senhora Aparecida. E o programa Acorda Brasil tem a direção geral do missionário redentorista Padre Vanderlei Souza. Na coordenação nós temos a Paula Castro e nos trabalhos técnicos comandando a máquina de som da Rádio Aparecida, ele que tá voltando hoje, voltou bem no feriadão, o Leonardo Mota, o Leozinho e o Patrick Carvalho, o MC Trick. Vocês estão bom? Firmes e fortes, bom pra arrebentar mesmo, animados pra essa quinta-feira, pra esse feriadão. E o Leozinho aproveitou bastante as férias, Leozinho. O que você fez de bom nas férias? Você mexeu na sua casa, só trabalho nas férias? Bom demais. E a piscina já tá pronta? Já vai ter uma piscininha lá ano que vem? Bom demais, se Deus quiser. Agora tá frio também, não ia dar pra usar, então deixa pro ano que vem. E viajou nas férias, Leozinho? Deu uma viajada só mais próximo. Bom demais. Como que é, MC Trick? Da cozinha pro quarto, do quarto pra cozinha e pro quintal pra fazer a obra. Bom demais, Leozinho. Seja bem-vindo de volta. E seja que ele voltou, né, MC Trick? Você vai dar as honras pra ele já começar firme e forte na máquina de som, né? Deixa ele trabalhar um pouquinho. Ele que tá voltando aí renovado, tá entrando no clima ainda, né, da volta ao trabalho. Então vai lá, Leozinho. Já vamos começar atendendo o pedido musical. Pode ser? Já tá preparado aí na máquina de som? Então já vai preparando pra gente aí a sementinha com as vozes de cristal da música sertaneja, Lourenço Lorival, pra atender o pedido do nosso amigo Claudemir de Taubaté, que mandou recadão falando o seguinte, ó: bom dia, Bruno Anaya, gostaria de ouvir com Lourenço Lorival a sementinha na música da semana. Eu fico com a de número 1 e que tenhamos um dia abençoado por Deus, que assim seja, meu amigo Claudemir. Já vai preparando pra ele essa moda boa demais. Enquanto você vai ajeitando ela daí, eu vou mandando daqui aquele abraço especial aos amigos e amigas que nos acompanham e nos sintonizam através das emissoras de rádios que fazem parte da rede Aparecida de Rádio. Entre elas, a Rádio Brasil em Campinas, São Paulo, a Rádio Regional Esperança FM em Lins, São Paulo, a Rádio Rural FM em Tefé, no Amazonas, e a Rádio Interativa FM em Espírito Santo do Pinhal, São Paulo. Essas que são algumas das emissoras que sempre fazem a programação da Rádio Aparecida chegar cada dia mais longe. Fica aqui o nosso abraço e o nosso agradecimento. Agora sim, meu amigo Leozinho, simbora abrir o programa desta quinta-feira com Lourenço Lorival cantando

0: 5:16, horário de Brasília.
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0: Alice da Música, Fé e Missão, tá aí a rainha do rodeio Jaine, cantando o dia de formatura pra atender o pedido do nosso amigo Carlos José de Guaratinguetá, que tava querendo ouvir a Jaine cantar bonito aqui no Acorda Brasil, e o Carlos José que vai soltar a voz aqui agora. Fala comigo, meu amigo.
1: Bom dia, Bruno, tudo jóia, meu amigo? Aqui é o Carlos José de Guaratinguetá. Gostaria de usar a música com Jaine e meu voto para número 1.
0: Beleza, meu amigo Carlos José, um abração pra você, muito obrigado pelo carinho e pela companhia de todas as manhãs. Pediu e ouviu a rainha do rodeio Jaine, fechando esse bloco com o clássico dia de formatura. Eu vou pro intervalo bem rapidão, primeiro intervalo desta quinta-feira. Na sequência eu volto pra falar da votação da música da semana e tem também o quadro TBT Nejo pra gente viajar no tempo. Eu volto já.
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0: 5:31, horário de Brasília. 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
0: Estamos de volta para dar sequência ao Acorda Brasil nesta quinta-feira, feriado de Corpus Christi, dia 4 de junho de 2026. Mandando aquele abraço carinhoso e especial aos amigos e amigas que nos prestigiam pelas emissoras de rádios que integram a rede Aparecida de Rádio, entre elas a Rádio Cidade FM em Martins Soares, Minas Gerais, a Rádio Diocesana FM em Campanha, Minas Gerais, a Rádio Coração FM em Dourados, no Mato Grosso do Sul, e a Rádio Difusora em Casa Branca, São Paulo. Essas que são mais algumas das diversas emissoras que sempre esparramam a nossa programação pelos quatro cantos desse nosso Brasilzão. E agora eu quero lembrar da votação da música da semana pra você, meu amigo e minha amiga, que ainda não votou. Só tem o restinho do programa de hoje e o comecinho do programa de amanhã pra escolher a sua preferida entre essas duas. Aqui a votação, mais uma semana acirradíssima. A de número 1 é o Tunico e Tinoco cantando Feijão Queimado. E a de número 2, Leandro e Leonardo cantando Festa de Rodeio. Uma música diferente da outra, porém as duas marcantes nas festas juninas desse nosso Brasilzão. E aí, qual que é a sua preferida? É a de número 1, Feijão Queimado, ou a de número 2, Festa de Rodeio? Tem um trechinho delas aí, meu amigo Leonardo. Então aumenta o volume e deixa cair um trechinho dela.

0: depois de ouvir um trechinho de cada uma delas, eu quero saber o que é que os nossos amigos e amigas estão mandando aqui no nosso WhatsApp. Deixa eu abrir recadão. Bom dia, Bruno. Eu voto na música de número 1, tá? Anotado o seu voto, só esqueceu de escrever o nome aqui e a cidade de onde tá mandando esse recadão pra gente, mas de toda forma, tá anotado o seu voto pra música do Tunico e Tinoco. Deixa eu pegar mais uma mensagem aqui, essa é de áudio. Liga o microfone aí, meu amigo Leozinho, e deixa o nosso amigo Milton de Martelândia em Minas Gerais soltar a voz.
1: Bom dia, Bruno Anaia, aqui é o Milton de Martelândia. Chupão tá estralando e o frio tá gelado. Eu gostaria de ouvir uma música aí com Teodoro Sampaio, A Sua Escolha. Outro dia eu não vi qual é a que foi a vencedora, porque no momento eu tava longe do rádio, não consegui escutar. Mas hoje eu vou ficar com a número 1 de novo. Então, bom dia, na paz do Senhor.
0: Valeu, meu amigo, diretamente de

0: Nos proteja, meu voto é pra música de número 1. É o Ronaldo da cidade de Santo Antônio de Jesus, na Bahia. Abração pra você, Ronaldo, e abração a todos os baianos de Santo Antônio de Jesus, onde a nossa audiência é boa demais. E agora, como prometido, tá chegando esse quadro que eu gosto demais, onde a gente viaja no tempo.
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0: E no quadro TBT Nejo de hoje, meu amigo e minha amiga, eu vou trazer o Sérgio Reis dando uma explicação a respeito da música Pinga em Mim. Porque pra quem não sabe, meu amigo e minha amiga, muita gente conhece, inclusive, a música somente na voz do Sérgio Reis, né? Porém, a Pinga em Mim foi gravada primeiramente por Teodoro e Sampaio, mas depois o Sérgio Reis deu uma mexida na música e fez com que ela se tornasse um sucesso nesse nosso Brasilzão e um verdadeiro clássico da música sertaneja. E nada melhor do que ele mesmo para explicar como é que surgiu a Pinga em Mim na sua vida. Fala, solta a voz aqui, fala com a gente, meu amigo Sérgio Reis.
2: Você vai saber agora como apareceu Pinga em Mim na minha vida. Eu tinha um programa na Band com o Luiz Vieira. Ele trazia o pessoal do Nordeste, eu trazia o pessoal aqui do Sul e fazia os repentes, aquelas coisas. Aí vem Teodoro Sampaio para divulgar. Eles que gravaram primeiro o Pinga em Mim. Só que eles gravaram assim: e nessa casa tem goteira, pinga em mim. Sabe aquela missa sem padre que não acaba? Era assim. Aí o diretor fala: pô, para com isso, depois você corta, depois você edita. Eu fiquei com isso na cabeça. Passou o tempo. Tony Campelo, que era meu diretor, meu produtor, falou: vai gravar essa música. Porque eu não vou gravar essa música chata. Você vai gravar. Eu tive que aguentar o filho adotivo, você vai aguentar o Pinga em Mim. Olha só o que é a vida. Aí eu falei: faz um arranjo aí, dei o tom pra ele, ele fez só aquele. Virou um bailão. E o sucesso do Pinga em Mim é uma realidade. Mas eu devo a Teodoro Sampaio. Eles sabiam que a música era boa. Parabéns, Teodoro Sampaio. Sou fã de vocês.

0: Aparecida Música, Fê e Missão tá aí, o Almir Sater e o Daniel cantando, tocando em frente pra atender o pedido do nosso amigo Jarlan de Itapecerica da Serra, que mandou recadão falando o seguinte: bom dia, Bruno, toca a música Tocando em Frente, eu vou escolher a música de número 2 na votação da música da semana. Que Nossa Senhora Aparecida os proteja todos aí da rádio, fiquem com Deus e salve Maria, amém, meu amigo Jarlan pediu e ouviu Tocando em Frente, um abração pra você e a todos de Itapecerica da Serra. Lá faz frio demais, ainda mais nesse clima gelado que tá fazendo em boa parte desse nosso Brasilzão, em Itapecerica da Serra não é diferente não, né Jarlan? Abração pra você e mais uma vez muito obrigado pela participação. E agora é hora do amigo do campo ficar bem informado com as principais notícias e informações do mundo agropecuário.
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3: O setor de biodiesel segue em expansão no Brasil e continua gerando impacto direto no agronegócio. Produzido principalmente a partir da soja, o combustível renovável tem ganhado importância na matriz energética brasileira. Com o aumento da mistura obrigatória ao diesel comum, a demanda por matéria-prima também cresce, o que beneficia produtores rurais. Além do impacto econômico, o biodiesel é visto como uma alternativa mais sustentável e menos poluente.
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8: 5:59, horário de Brasília.
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0: Já estamos de volta para aquele momento especial do programa onde eu sempre convido você a falar com Deus e Nossa Senhora Aparecida através da oração da manhã com o missionário redentorista Padre William Betônio. Bom dia, Padre William.
9: Olá, Bruno. Bom dia para você também, ouvinte da Rádio Aparecida que nos acompanha nesta manhã. E começando este dia, convido você a fazermos a nossa oração da manhã.

0: você neste momento a invocarmos sobre nós a presença da Trindade Santíssima, em nome do Pai, do Filho e do Espírito Santo. Amém.
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0: Ó Deus, Pai de amor e de bondade, por vossa graça tenho ainda a esperança de melhorar meu comportamento de ontem e viver hoje de maneira diferente. Dai-me a graça de manter-me firme e crescer na fé. Ajuda-me a amar a vós cada vez mais. Que eu possa aproveitar as oportunidades que terei neste dia para vos amar, sendo caridoso e respeitoso com o próximo. Não permitais, Senhor, que eu me separe de vós praticando a maldade, a injustiça, a violência ou o ódio. Quero, com a vossa graça, fazer o bem, ser solidário, construir a paz, perdoar e defender os mais pobres e abandonados. Que todo este dia, meu bom Senhor, possa ajudar em minha salvação. Assim seja. Amém.
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2: A Eucaristia é o mistério da fé. Anunciamos a morte de Cristo, proclamamos a sua ressurreição e esperamos sua vinda gloriosa. O mistério eucarístico nos faz voltar à hora decisiva. No altar recebemos o alimento para a caminhada, na espera de sermos admitidos no banquete do Reino Eterno. Dessa felicidade sem fim no céu, a Eucaristia é sinal de promessa.
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0: Pai nosso que estais nos céus, santificado seja o vosso nome. Venha a nós o vosso reino, seja feita a vossa vontade, assim na terra como no céu. O pão nosso de cada dia nos dai hoje, perdoai as nossas ofensas, assim como nós perdoamos a quem nos tem ofendido, e não nos deixeis cair em tentação, mas livrai-nos do mal. Amém. Ave Maria, cheia de graça, o Senhor é convosco. Bendita sois vós entre as mulheres. Bendito é o fruto do vosso ventre, Jesus. Santa Maria, Mãe de Deus, rogai por nós, pecadores, agora e na hora de nossa morte. Amém. Em nome do Pai, do Filho e do Espírito Santo. Amém.
3: Muito obrigado, Padre William Betônio, e vamos seguindo o Acorda Brasil deste feriadão, feriado de Corpus Christi, onde você vai acompanhar toda a programação deste dia especial no Santuário Nacional, aqui pelas ondas da Rádio Aparecida. É a festa de Corpus Christi, que é a festa do corpo e sangue de Jesus Cristo. E daqui a pouquinho, logo mais às 9 horas da manhã, tem a Santa Missa diretamente do Santuário Nacional, e como eu disse, você pode acompanhar tudo isso e muito mais aqui na Rádio Aparecida. E bora lembrar mais uma vez da votação da música da semana? Pra você que ainda não escolheu a sua preferida, a hora é agora. A de número 1, Tunico e Tinoco cantando Feijão Queimado, e a de número 2, Leandro e Leonardo cantando Festa de Rodeio. Tem mais um trechinho delas aí, meu amigo MC Tri, que aumenta o volume e deixa cair.

0: E depois de ouvir um trechinho de cada uma delas, eu quero saber qual é a sua preferida. E para eu saber a sua preferida, você tem que mandar recadão aqui no nosso WhatsApp 12-3104-1043. Código de área ou DDD é o 12 e o número 3104-1043. Manda recadão daí que a gente recebe sua mensagem daqui. Inclusive, deixa eu pegar uma mensagem. Cadê? Cadê? Aqui, isso. Liga o microfone aí, deixa o nosso amigo João Batista, diretamente de Montenegro, no Estadão de Rondônia, soltar a voz. Fala comigo, João Batista.
1: Sou João Batista, aqui de Rondônia, Montenegro, da BR-421, quilômetro 74. A minha comunidade aqui é Nossa Senhora Medianeira, a paróquia São José. Tem os padres Irineu e João Paulo. Eu voto na música número 2. Eu quero que você toque para nós ouvir o hino do Padre Zezinho, pelos frutos que me dá. Seja muito bem-vindo, meu amigo, a minha humilde de residência. Bom dia.
0: Valeu, meu amigo João Batista. Deixa comigo. Essa do Padre Zezinho, acho que eu não tenho aqui no Acorda Brasil, mas eu vou colocar uma do Padre Zezinho. Pega aí, MC Trick, aquela que eles cantam, o Padre Zezinho canta com Beto e Betinho. Saudades do meu velho pai. Música linda demais pro nosso amigo João Batista e todos de Montenegro, em Rondônia. Abraço pra você e mais uma vez, muito obrigado pelo carinho e pela companhia. Deixa eu pegar mais um recadão. Bom dia, meu amigo Bruno. Aqui é o Irineu de Piquete. Meu voto é pro Tunico e Tinoco, na de número 1. Tá anotado o seu voto, meu amigo Irineu, escolhendo Feijão Queimado com Tunico e Tinoco. E um beijão pra minha amiga Rosângela, que mandou aqui, ó. Bom dia, Bruno. Eu voto na Feijão Queimado com Tunico e Tinoco, a de número 1. Tá anotado o seu voto também, minha amiga Rosângela. Já tá no jeito, Padre Zezinho, pra cantar juntamente com Beto e Betinho pro nosso amigo João Batista. Então aumenta o volume e deixa a

0: Aparecida Música, Fé e Missão, fechando mais um bloco ao som dos dois filhos de Francisco, Zezé de Camargo e Luciano, cantando o clássico Luar do Sertão, pra atender o pedido do nosso amigo Bibo, da cidade de Aparecida, que mandou recadão aqui no nosso WhatsApp falando o seguinte: bom dia, Bruno, toca Luar do Sertão e eu voto na música Feijão Queimado e Viva Santo Antônio, São Pedro e São João. Valeu, meu amigo Bibo, e viva Santo Antônio, São Pedro e São João, os padroeiros das festas juninas. Inclusive, semana que vem, a gente vai trazer um deles na votação da música da semana. Mas isso é papo pra semana que vem, que a votação da música da semana não encerrou ainda. Vai encerrar só amanhã e ainda dá tempo de você votar e escolher a sua preferida, mandando recadão no nosso WhatsApp 12-3104-1043. Mandando um super beijo pra nossa amiga Adriana, ela que é mãe da Laura Ferraz, a Laura Ferraz que trabalha na TV Aparecida, e esses dias eu encontrei com a Laura no corredor, aí ela falou: todos os dias eu acordo ouvindo a sua voz, Bruno, porque minha mãe tá sempre ligada no Acorda Brasil, principalmente nesse horário agora, na hora que a gente vai tomar o nosso cafezão. Então, beijo pra Adriana, muito obrigado pelo carinho, pela companhia de todas as manhãs, que Deus e Nossa Senhora Aparecida abençoe você, a sua filha Laura e toda a família. Sempre essa que Nossa Senhora e o nosso Senhor Jesus Cristo abençoe essa família maravilhosa. E eu fico feliz, né, de saber que a Adriana todos os dias tá tomando o cafezão dela e ouvindo a Rádio Aparecida, né, Adriana? E a gente vai fazer a mesma coisa agora. A gente vai lá tomar o nosso cafezão. O Leozinho tá voltando hoje. O que você trouxe de bom, hein, Leozinho? O que você trouxe de bom pro nosso cafezão do seu retorno, né? O cafezão de boas-vindas das suas voltas às férias. Da sua volta às férias. O que você trouxe de bom? É mesmo? Opa, bom demais. Pãozão com a mortadela defumada que você gosta. Bora lá então comer esse pãozinho quentinho com essa mortadela defumada que você gosta e o delicioso café padroeira que pelo jeito saiu agorinha. Bora lá tomar esse cafezão quentinho, quentinho, pra esquentar essa manhã de quinta-feira e manhã gelada também em Silveira, cidade do nosso amigo Joel, que daqui a pouquinho vai soltar a voz aqui no Acorda Brasil também. Um rápido intervalo e a gente volta já.
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7: 6:30, horário de Brasília.
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7: Já tomamos o delicioso café padroeiro, agora sim deu aquela esquentada nesta manhã de quinta-feira. Já comemos um pedacinho desse pão com mortadela defumada que o nosso amigo Leozinho trouxe pro nosso cafezão. Agora mais firmes e fortes, dá pra lembrar mais uma vez da votação da música da semana, MC Trick, porque são os últimos momentos. Só tem o restinho do programa de hoje, comecinho do programa de amanhã, para você escolher a sua preferida entre essas duas aqui.

0: aí, qual que é a sua preferida? Manda recadão aqui no nosso WhatsApp 12-3104-1043. Liga o microfone e deixa o nosso amigo Joel, diretamente de Silveiras, soltar a voz aqui no Acorda Brasil. Fala comigo, Joel.
1: E aí, Bruno, beleza? Joel aqui de Silveiras. Ó, escolha a música número 1. Bom dia.
0: Valeu, meu amigo Joel, abração pra você e tá anotado o seu voto na música de número 1. Deixa eu pegar mais um recadão. Bom dia, Bruno, sou o Lúcio da cidade de Guapiara, São Paulo. Toca pra mim a música do Praianinho, Namorando a Lua. Ouço o seu programa todos os dias e eu voto na música do Tunico e Tinoco. Fica com Deus. Valeu, meu amigo Lúcio, obrigado pelo carinho e pela companhia. Abração a todos de Guapiara, São Paulo. E ele pediu, e olha quem vai chegar pra cantar aqui no Acorda Brasil, meu grande amigo Praianinho, e o sucesso dele.

0: conforme prometido, ao som de Teodoro e Sampaio e a participação do Chitãozinho e Chororó e o clássico Vestido de Seda. Agradecendo sempre o seu carinho e a sua companhia. Foi bom demais começar esse feriadão sabendo que você estava ligado aqui na Rádio Aparecida, seja através do seu radinho, através do site, do aplicativo ou dando aquela carona pelas estradas da vida e sempre despertando ao som dos clássicos da nossa música sertaneja. E para não perder o costume, antes de eu ir embora, é claro que eu trago aquela mensagem especial para você.
1: Olá, meu querido irmão, querida irmã, no início desse dia, coloquemos-nos na presença do Senhor, orando, pedindo, agradecendo. Sou o Padre Vanderlei, missionário redentorista. Vamos consagrar o nosso dia a Deus. Nesta semana em que celebramos a festa do Sagrado Corpo e Sangue, Alma e Divindade de Nosso Senhor Jesus Cristo, Corpus Christi, a festa da Eucaristia, oremos ao Santíssimo Sacramento, inspirados da visita de Santo Afonso Maria de Ligório. Senhor meu Jesus Cristo, que pelo amor que tendes à humanidade, estais noite e dia neste sacramento, cheio de piedade e de amor, esperando, acolhendo, chamando todos os que vêm visitar-vos. Eu creio que estais presente no Santíssimo Sacramento do altar e vos adoro do abismo do meu nada e vos dou graças por todos os benefícios que me tendes feito, especialmente por terdes dado a mim neste sacramento a vossa divindade, por me terdes concedido como advogada vossa mãe amantíssima e por me terdes chamado a visitar-vos nesta hora. Eu vos saúdo hoje e ao vosso amantíssimo coração, com a intenção de fazê-lo por três motivos. Primeiro, em ação de graças por esta grande dádiva. Segundo, para desagravar-vos todas as injúrias que tendes recebido neste sacramento por todos os vossos inimigos. E terceiro, com a intenção de adorar-vos nesta visita em todos os lugares da terra onde vossa presença sacramental está menos reverenciada e em maior abandono. Meu Jesus, eu vos amo de todo o meu coração. Pesa-me de ter no passado tantas vezes ofendido a vossa divina bondade. Proponho-me com o auxílio de vossa graça nunca mais ofender-vos. Para o futuro e no presente, miserável como sou, eu me consagro todo a vós e renuncio a toda a minha vontade própria, a todos os meus afetos e desejos egoístas e ao acúmulo de como se tudo fosse meu, para vos oferecer de hoje em diante todo o meu ser. Fazei de mim e de tudo que me pertence aquilo que for de vosso agrado. Só procuro e peço o vosso santo amor, a perseverança final e o perfeito cumprimento de vossa vontade. Recomendo-vos as almas do purgatório, especialmente as mais devotas do Santíssimo Sacramento e da bem-aventurada Virgem Maria. Recomendo-vos também todos os pobres pecadores. Finalmente, Senhor, desejo unir a vós, meu querido Salvador, todos os meus afetos, como os de vosso amorosíssimo coração, e assim unidos, os oferecer a vosso eterno Pai, e lhe pedir em vosso nome, que por vosso amor os queira aceitar e atender. Amém.
0: E lembrando que terminando o Acorda Brasil, você fica bem informado com as principais notícias do Brasil e do mundo. O Notícias em 30, primeira edição. Eu vou indo nessa. Um beijo pras mulheres, um abraço pros homens e até amanhã, se Deus quiser. Tchau, Brasil.
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7: 7h, horário de Brasília.
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1: Quinta-feira, 4 de junho de 2026, dia de Corpus Christi. Um bom dia para você. Começa agora a edição de número 2352 do Notícias em 30, uma produção da Rede Aparecida de Rádio, em parceria com a Cines Brasil. Eu sou Mário de Paula, comigo Robson Marcelo nos trabalhos técnicos hoje, e a equipe Master Web na transmissão multimídia. Bom dia a todos que nos acompanham pelas emissoras de inspiração católica de todo o país, em especial a Rádio Nazaré, em Belém do Pará, e a Rádio América, em Uberlândia, Minas Gerais. Você confere imagens ao vivo dos nossos estúdios, basta acessar youtube.com/radioaparecida, facebook.com/radioaparecida, além do aplicativo Aparecida e o portal a12.com/rádio. Seja bem-vindo. Vamos aos destaques da edição de hoje. Você confere que Papa Leão XIV nomeia a primeira leiga como prefeita do Dicastério para a Comunicação. Fiéis celebram Corpus Christi no Santuário Nacional de Aparecida. E ainda, a lei da ficha limpa completa 16 anos hoje. Especialista explica impactos nas eleições 2026.
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1: Papa Leão XIV nomeou a primeira leiga como prefeita do Dicastério para a Comunicação. Quem traz as informações é Rafaela Oliveira.
3: O Papa Leão XIV nomeou nesta semana a primeira mulher leiga latino-americana como prefeita do Dicastério para a Comunicação. A mexicana Maria Monserrat Alvorado assume o cargo em novembro deste ano. Formada em renomadas universidades estadunidenses, Maria atuou na luta por liberdade religiosa e proteção da dignidade humana e chefiava uma das maiores redes de mídia católica do mundo. O Dicastério para a Comunicação foi instituído pelo Papa Francisco em 2015 e é responsável por supervisionar os sistemas de comunicação da Santa Sé. A nomeação de Maria Alvorado traz aspectos da continuidade do processo de reforma e renovação da Cúria Romana iniciado por Francisco, que tem confiado a mulheres e homens leigos responsabilidades e lideranças da Igreja Universal, além de trazer mais uma vez o olhar de leão para a comunicação, como destaca a coordenadora nacional da PASCOM Brasil, Janaína Gonçalves.
4: Para nós da comunicação hoje na Igreja do Brasil, só legitima ainda mais aquilo que o próprio Papa Francisco, ainda antes de Leão XIV, já falava, né, sobre uma igreja que é feminina, uma igreja que tem esse espaço, que tem que cada vez mais legitimar esse espaço, porque afinal de contas a igreja é majoritariamente feminina. E para mim foi uma surpresa muito boa, porque também fala sobre a nossa liderança, fala sobre o nosso lugar, fala sobre o nosso protagonismo, e é independente de questões ideológicas, porque nós estamos falando de representatividade. Então isso diz sobre a igreja que Francisco já havia iniciado, né, a sua reforma, e Papa Leão XIV vem dando essa continuidade. Francisco já vinha seguindo com essa proposta, essa abertura na igreja para vários outros aspectos, não apenas sobre a liderança feminina na igreja, sobre a liderança leiga, inclusive, mas Leão XIV vem demonstrando a sua preocupação também e a sua necessidade e desejo de reforma, seguindo aquilo que o Papa Francisco já vinha fazendo desde 2015 para cá, com vários aspectos, em vários momentos, em vários grupos, em várias situações da Santa Sé, em vários locais ali estratégicos. Essa reforma ela foi bem aplicada e Leão XIV vem fazendo isso também com maestria. Acredito que muito mais nós iremos ver acontecer nesse papado do Leão XIV.
3: Ouvimos a coordenadora nacional da PASCOM Brasil, Janaína Gonçalves, Rafael Oliveira para a Rede Aparecida de Rádio e Cines Brasil.
1: Padre Vanderlei Souza, missionário redentorista, diretor da Rádio Aparecida e Rede Aparecida de Rádio, comenta sobre essa nomeação. Padre, bom dia.
5: Bom dia, Mário de Paula. Bom dia, queridos irmãos e irmãs, ouvintes da Rádio Aparecida, da Rede Aparecida de Rádio e da Cines Brasil. A Cúria Romana é um complexo de dicastérios e organismos que, no seu trabalho diário, auxiliam o Santo Padre, o Papa, com a questão da da função pastoral da igreja, de cuidar da pastoral, cuidar dos corações dos filhos e filhas de Deus. E com certeza, ao longo dos tempos, essas nomeações para os cargos sempre obedeceram o bem-estar da comunidade como um todo. Embora o Papa tenha essa prerrogativa de ser o responsável pelas escolhas, não é uma escolha arbitrária. O Santo Padre sempre está sendo assessorado por outros. E aí que está, quando a gente percebe, como nos diz a Janaína Gonçalves, a coordenadora da Pascom Brasil, que esta eleição da Maria Montserrat obedece a um novo cenário de igreja, né? A linguagem oficial da igreja, que é a da representatividade. Isso é muito importante, porque nós, de fato, vamos ver a igreja ocupando o seu lugar na sociedade como formadora e inspiradora de novos comportamentos, de novos cenários mais humanizados, e não simplesmente mantenedora de estruturas que continuem mantendo um ser humano subjugado a outro, né? Esse pensar no coletivo a partir das funções oficiais, esse pensar nos valores atuais é muito importante, e é a forma como o Espírito continua soprando os bons ventos de renovação, né? E não permitindo que a igreja comece ou fique aliada a estruturas opressoras, estruturas que mantêm os lugares, os status, e não se pergunta o porquê desses lugares estarem sendo ocupados por outras figuras, por outros cenários de pessoas, né? Por outras características. Por que não? Uma igreja que tem seus ministérios, isso não é desfazer dos ministérios, pelo contrário, acho que quanto mais a gente tem que entender que quanto mais a diversidade nos serviços e ministérios é respeitados, mais eles são valorizados na sua essência. O que não pode acontecer é de um querer se sobrepor ao outro. São serviços diferentes. Deus é mais.
1: Obrigado, padre. Até a próxima semana. E o Santuário Nacional de Aparecida celebra hoje a solenidade de Corpus Christi, com a missa às 9h no altar central, seguida de procissão com o Santíssimo Sacramento. Pela primeira vez à frente da data, Dom Mário Antônio preside a celebração com o arcebispo de Aparecida. Ao longo do dia, outras missas também serão celebradas em diferentes horários. Padre Ferdinando Mancilio, missionário redentorista e prefeito de igreja da Basílica, nos traz os detalhes das celebrações de hoje.
2: Nós recordamos então a presença misteriosa de Cristo na Sagrada Eucaristia. Este mistério instituído, né, pelo próprio Cristo, pede para que seja celebrado em sua memória. Às 9h, a missa solene de Corpus Christi, e terminada a missa, temos uma procissão em torno do santuário, com encerramento na tribuna Bento XVI e a bênção do Santíssimo ali. Depois, o Santíssimo fica exposto na capela do Santíssimo até por volta de 3h, como aí termina com a bênção e a reposição do Santíssimo no Sagrário.
1: E amanhã, dia 5, nosso arcebispo emérito, Dom Orlando Brandes, completa 32 anos de episcopado. Padre Ferdinando destaca a celebração especial deste dia e as romarias que devem se fazer presentes ao longo do fim de semana.
2: Depois, na sexta-feira, né, nós temos também às 9h, um momento importante, quando vamos agradecer a Deus os 32 anos de episcopado de Dom Orlando Brandes, né? Bispo emérito de Aparecida. Então, nesta missa às 9h, vamos dar graças a Deus por esta data importante, né? E no domingo também temos aí muitas romarias. Nós temos o grupo da família do Sagrado Coração, que estará aqui em Aparecida, né? As irmãs, os leigos. E depois temos também a Romaria da Legião de Maria, que terá sua celebração às 10h da manhã. Às 18h também temos um outro momento importante, que será a investidura e renovação dos membros do Ministério da Acolhida. Investidura para novos agentes desse Ministério da Acolhida e a renovação daqueles que já atuam nesse ministério no santuário. Em síntese é isto, né? Muita coisa, venha rezar conosco também.
1: Fica o convite então do padre Ferdinando. E como já é tradição, as paróquias aqui da cidade de Aparecida também se preparam para a celebração de Corpus Christi. Às 5 da tarde, haverá a missa solene, também presidida por Dom Mário Antônio e concelebrada pelos párocos das paróquias Nossa Senhora Aparecida e São Benedito, Santo Afonso e São Roque. Após a missa, acontece a procissão pelos 500 metros de tapetes confeccionados pelas comunidades, pastorais, escolas e entidades da cidade até a Basílica Histórica de Nossa Senhora Aparecida. Padre André Gustavo de Souza comenta os destaques desta celebração.
6: E é isso mesmo, na solenidade do corpo e sangue do Senhor, as nossas paróquias, conforme já essa tradição de muitos anos, se encontra na Praça de São Benedito, né, atrás da nossa igreja matriz, para a gente poder celebrar a Santa Eucaristia às 17 horas e seguindo a procissão de Corpus Christi, encerrando lá na frente da Basílica Histórica com a bênção do Santíssimo Sacramento e com a presença do nosso pastor, né, Dom Mário, que vem para presidir a Santa Missa para nós.
1: Você acompanhou o padre André Gustavo de Souza, da paróquia Nossa Senhora Aparecida e São Benedito. Você que nos acompanha pelas nossas plataformas digitais, Facebook, YouTube e o aplicativo Aparecida, pode ver aí imagens ao vivo dos tapetes confeccionados, né? Parte destes tapetes, ao todo são 24 tapetes, 500 metros, desde a Igreja Matriz de São Benedito até a Basílica Histórica de Nossa Senhora Aparecida, na Praça Nossa Senhora Aparecida, no centro aqui da cidade, a capital mariana da festa. Celebração então às 5 da tarde, reunindo as paróquias aqui da cidade e também todos os turistas, romeiros, devotos de Nossa Senhora presentes aqui em Aparecida.
7: Política.
1: A lei da ficha limpa está completando hoje 16 anos e especialista explica impactos nas eleições de 2026. O destaque é de Victor Franqueira.
8: Hoje, a lei da ficha limpa no Brasil completa 16 anos. A ação é considerada um dos marcos da participação cidadã na história recente do país. A legislação em vigor começou com um projeto de lei que reuniu mais de 1.600.000 assinaturas e a participação de organizadores da sociedade civil. Para isso, vamos conversar com o advogado, analista do portal Inteligência Política, Dr. Melilo Diniz. Além disso, ele é diretor do MCCE, o Movimento de Combate à Corrupção Eleitoral, organização que apoiou a criação da lei. Doutor, quais os principais impactos que a lei da ficha limpa trouxe para o Brasil até hoje?
9: Mais ética na política. Depois proibiu que diversos personagens da política tradicional, condenados por improbidade administrativa, por crimes eleitorais, por violação da lei penal, esses personagens fossem afastados temporariamente da política.
8: Como o MCCE tem agido para tentar garantir que a legislação seja bem executada?
9: De três formas. Nós oferecemos sempre uma formação explicando a importância da lei da ficha limpa. Depois, nós fazemos um processo permanente de monitoramento da sua aplicação, especialmente na época eleitoral. E a terceira fórmula é sempre evitar que os ataques à lei da ficha limpa, como acontecem com frequência, sejam vitoriosos. Neste momento, por exemplo, nós estamos discutindo no Supremo Tribunal Federal, por meio de uma ação direta de inconstitucionalidade, a tentativa de reduzir o prazo pelo qual os condenados e objeto da lei da ficha limpa ficam distantes da política. E a gente tem feito um trabalho de manter a redação original, inclusive já se iniciou a votação no Supremo Tribunal Federal. Tem 2 votos favoráveis à tese do MCCE, também da CNBB e de outras organizações que estão ali combatendo. E tem gente que aposta que isso vai se resolver antes do período eleitoral.
8: Especificamente nas eleições deste ano e dado o atual cenário eleitoral, quais os fatores determinantes que o senhor acredita que a lei da ficha limpa terá que entrar em ação?
9: Tem, por exemplo, políticos renomados como no Rio de Janeiro, o ex-governador Antônio Garotinho, também do Rio, o ex-deputado Eduardo Cunha, e em Brasília, o ex-governador José Roberto Arruda, que estão doidos para que se modifique a legislação para poder disputar as eleições. eleições já agora em outubro. E é esse tipo de enfrentamento que o MCCE tem feito com apoio de várias organizações para que não se mude o eixo central.
8: Ouvimos o Dr. Melilo Diniz, diretor do MCCE, além de advogado e analista do portal Inteligência Política. Victor Franqueira para a Rede Aparecida de Rádio e Sigmes Brasil.
1: Nós vamos agora conhecer um pouco mais sobre os apoiadores do jornalismo. Na sequência, você confere que a Polícia Rodoviária Federal reforça a fiscalização nas rodovias federais durante este feriado. A gente volta já.
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1: Estamos de volta e aproveito para registrar a audiência dos ouvintes que nos acompanham através da Rádio Manhuaçu em Manhuaçu, Minas Gerais, e a Rádio Brasil em Campinas, São Paulo, além de todas as emissoras da Rede Aparecida de Rádio e Sigmes Brasil.
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1: A Polícia Rodoviária Federal iniciou reforço na fiscalização para mais um feriado nacional prolongado, que deve representar aumento no fluxo de veículos e pessoas nas BRs. Até o próximo domingo, dia 7, as equipes de todo o país vão se mobilizar para garantir a segurança durante a Operação Corpus Christi. Haverá fiscalização rigorosa contra ultrapassagens indevidas em pistas simples, principal causa de colisões frontais nos feriados anteriores. Além disso, a condução sob efeito de álcool e o excesso de velocidade também continuam sendo alvos centrais com radares portáteis. No trabalho dos policiais estão a prevenção de acidentes e fiscalização do trânsito, com a verificação do estado de conservação dos veículos, uso de equipamentos obrigatórios, além do respeito às normas de trânsito e combate ao crime. O policial rodoviário federal, André Alves, nos conta como vão ser os trabalhos desta operação.
18: A Polícia Rodoviária Federal começou a operação Corpus Christi 2026. E essa operação, ela se prosseguirá até ao final do domingo, às 23h59. Diante disso, a PRF reforçou o efetivo nesses dias para fiscalização, para patrulhamento das rodovias. Nosso foco principal é a prevenção de acidentes de trânsito, principalmente os acidentes mais graves, que possam gerar vítimas graves. E com isso, a gente também vai efetuar fiscalização rigorosa aos condutores, aos veículos que transitam pela rodovia. Então, serão feitos vários, diversos comandos com abordagens, verificando a situação, além da documentação, a situação dos veículos, e também verificando a como que os condutores conduzem o veículo pela rodovia. Então, serão coibidas práticas como ultrapassagens indevidas, como tomar a direção de veículo com influência de álcool, como utilizar o celular na direção de veículo, dentre várias outras infrações que os motoristas cometem, e essas principalmente geram aí acidentes graves.
1: Ele também reforça para a gente algumas orientações.
18: A orientação aos motoristas que vão pegar a rodovia nesse feriadão, que vão viajar, curtir o feriado aí, é que, primeiramente, planejem a viagem. Não saiam em cima da hora, não tenham pressa, porque vai estar bem movimentado, um trânsito mais lento. Então, planeje a viagem. Dirija com bastante atenção e prudência. Não utilize celular quando estiver dirigindo. Se for necessário, pare em um local seguro para utilizar. Nunca pare sobre a pista, e evite até parar sobre o acostamento, a não ser em caso de urgência. Procure sempre um local, um ponto de apoio, uma base da concessionária, um restaurante à beira da rodovia para o motorista parar e estar em local mais seguro. Se for necessário parar no acostamento, em caso de emergência, sinalize com pisca-alerta, coloque o triângulo e não fique às margens da rodovia.
1: Vocês acompanham, portanto, as orientações do Policial Rodoviário Federal, André Alves. Além disso, a PRF também vai fiscalizar os veículos de transporte de passageiros, que incluem ônibus, micro-ônibus e vans. A preocupação com o transporte de pessoas é reflexo das estatísticas da PRF, que indicam um aumento de mais de 8% dos acidentes de trânsito que envolvem esses veículos. De janeiro a abril deste ano, as rodovias federais tiveram 690 ocorrências com ônibus, micro-ônibus e vans. A estatística de mortes também teve alta. No total, 74 pessoas faleceram e mais de 1.120 ficaram feridas. E o segundo tribunal do júri do Tribunal de Justiça do Rio de Janeiro condenou ontem Jairo Souza Santos Júnior, o doutor Jairinho, pelos crimes de homicídio duplamente qualificado, tortura e coação no curso do processo no caso Henri Borel. Já Monique Medeiros teve a acusação de homicídio doloso desclassificada pelos jurados, que entenderam haver negligência em sua conduta e a condenaram por omissão em relação à tortura sofrida pelo filho. A decisão foi tomada ontem após 10 dias de julgamento, considerado o mais longo da história recente do Tribunal do Júri Fluminense. O padrasto de Henry pegou 43 anos, 9 meses e 20 dias de reclusão. A mãe do garoto recebeu perdão judicial pelo crime de homicídio. O Ministério Público e a defesa de Jairinho informaram que vão recorrer dessa decisão. Ao concluir a dosimetria da pena de Monique Medeiros, a juíza Elizabeth Machado Louro fixou em 1 ano e 4 meses de detenção a condenação da ré pelo crime de omissão em relação à tortura sofrida por Henri Borel. A magistrada determinou o cumprimento da pena em regime aberto. A juíza também fixou indenização de R$ 400 mil por danos morais ao pai de Henri, Leniel Borel. O valor deverá ser pago exclusivamente por Jairinho.
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1: Tribunal Superior Eleitoral divulgou como será feita a distribuição dos quase 5 bilhões de reais reservados no orçamento 2026 para o Fundo Especial de Financiamento de Campanha, conhecido popularmente como Fundo Eleitoral. O fundo foi criado no ano de 2017 como alternativa ao fim do financiamento de campanhas por empresas privadas. Os recursos são distribuídos com base no número de deputados federais e senadores eleitos pelas siglas na última eleição. Para receber os recursos, cada partido deve definir critérios de distribuição às candidatas e aos candidatos de acordo com a lei, respeitando, por exemplo, a cota por gênero e raça. O plano deve ser homologado ainda pelo TSE. O Partido Liberal, PL, foi a sigla com maior valor destinado, cerca de 881 milhões de reais. Em seguida aparece o Partido dos Trabalhadores, o PT, com aproximadamente 615 milhões, e União Brasil, com cerca de 526 milhões de reais. Juntas, os três partidos concentram cerca de 40% do fundo eleitoral.
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1: O Supremo Tribunal Federal derrubou a idade mínima fixada pela reforma da Previdência de 2019 para a aposentadoria especial de trabalhadores expostos a atividades nocivas à saúde. Para os ministros, a regra contraria a própria premissa de proteção a esses empregados. A decisão teve os votos de André Mendonça, que abriu a corrente vencedora, além de Cássio Nunes Marques, Dias Toffoli, Carmen Lúcia, o presidente Luiz Edson Fachin e a ministra aposentada Rosa Weber. Ainda cabem embargos de declaração usados pelas partes para esclarecer pontos do julgamento. O Supremo também manteve o cálculo da aposentadoria especial, que reduz o valor das aposentadorias em relação às regras anteriores. Além disso, os ministros entenderam ser válida a restrição imposta pela reforma, que acabou com a conversão de tempo especial em comum para atividades exercidas após a reforma de 2019.
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1: A Câmara dos Representantes dos Estados Unidos aprovou uma resolução que limita os poderes do presidente Donald Trump e busca encerrar a guerra contra o Irã. O texto foi aprovado por 215 votos a 208. Quatro republicanos se juntaram aos democratas e votaram a favor dessa medida. A resolução ainda precisa ser aprovada pelo Senado e não depende da sanção de Trump. Na prática, o Congresso quer impedir que Trump volte a atacar o Irã sem a autorização dos parlamentares. O resultado da votação reflete a crescente preocupação no Capitólio e de republicanos com o conflito. No mês passado, o Senado aprovou uma medida semelhante para obrigar Trump a encerrar operações militares no Oriente Médio. A votação também contou com o apoio de um pequeno grupo de republicanos. O texto, no entanto, não foi submetido a uma votação final e está parado no Congresso. Nós ficamos por aqui. Notícias em 30, primeira edição, volta amanhã às 7 da manhã. Você pode rever as notícias da edição de hoje pelo youtube.com/radioaparecida. Outras informações nos boletins de rede durante a programação. Os trabalhos técnicos de Robson Marcelo e a equipe Master Web nas transmissões das redes sociais. Você segue bem informado acessando o portal A12.com, pelo nosso aplicativo Aparecida e acompanhando a programação das emissoras de inspiração católica em todo o país. Ótimo dia para você. Bom feriado.
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29: 7:34.
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2: Bom dia. Quinta-feira, dia 4 de junho. Hoje está começando o programa de edição número 1917 do Bom Dia em Família. O Bom Dia, que é uma produção de Thaís Souza, com a coordenação de Paula Castro, a direção do padre Vanderlei Souza, e eu, Estela Marcon, que sigo com você aqui até as 9 da manhã, momento em que juntos nós vamos acompanhar a transmissão da Santa Missa. Você é o nosso convidado a participar aqui conosco, interagindo, participando através do WhatsApp 12-3104-1043.
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0: presença viva de Jesus entre todos nós. Com esta solenidade, a Igreja deseja honrar Cristo, pedindo perdão pelas próprias atitudes de desrespeitos a si mesmo, ao próximo, e a presença de Cristo na Eucaristia, reafirmando assim fé dos que creem na presença real da hóstia sagrada. Então, celebrar Corpus Christi é também fazer uma memória solene da entrega que Jesus realizou do seu corpo e do seu sangue, renovando um compromisso de anunciar a boa nova. Como povo de Deus, encontram nesta data a oportunidade de manifestar publicamente o amor, a fé, a devoção a Jesus, que caminha entre todos. A Jesus sacramentado, então, oremos. Meu Deus, eu creio, adoro, espero e amo, e peço perdão. Creio, adoro, espero e amo, e peço perdão. Meu Deus, eu creio, adoro, espero e amo, e peço perdão.
1: Senhor meu Jesus Cristo, estais noite e dia no Santíssimo Sacramento do altar, todo cheio de piedade e de amor, esperando, chamando e recebendo a todos os que vêm visitar-vos. Creio que estais presente no Santíssimo Sacramento do altar. Vos adoro e vos dou graças por todos os benefícios que me tendes feito, especialmente por vos terdes dado a mim no sacramento eucarístico e por me terdes concedido vossa mãe, Maria Santíssima. Quero vos dar graças por este grande presente e amar-vos pelos que não vos amam. Meu Jesus, vos amo de todo o meu coração. Arrependo-me de ter tantas vezes ofendido a vossa infinita bondade. Proponho-me com vossa graça não mais vos ofender. E agora me consagro todo a vós. Entrego minha própria vontade, meus afetos e tudo o que é meu. Só quero o vosso santo amor, a perseverança final e o perfeito cumprimento de vossa vontade. Recomendo-vos as almas do purgatório, os pecadores e os sofredores. Quero estar unido ao vosso amor e assim estaremos unidos ao vosso eterno Pai, pedindo em nosso nome que os queira aceitar e atender.

0: Olha. 7:42, então, abrindo oficialmente aqui o WhatsApp para cumprimentar o pessoal que participa com a gente através do 12-3104-1043. Pessoal que passou aqui para deixar o seu bom dia. Cumprimentando então o Paulo Soares de Pinda, que deixou registrado sua participação com um bom dia abençoado para todos. O Sebastião da Silva. A Nevinha Alves de Jucurutu. Passando por aqui também o Alair Binda. O João Batista de Juiz de Fora. O Cláudio Ferreira Lopes. O Elias de Potim, a Maria de Lourdes, o Moacir, também passou por aqui o Roberto, o João Lopes, Ivanildo Clementino, bom dia! Também o Antônio Bibo passou por aqui, a Meire Selena Marques, também o Augusto e a Silvânia, que são de Marília. Genésio de Ibiúna, o George, desejando aqui que o corpo de Cristo fortaleça sua fé, ilumine seus caminhos, derrame infinitas bênçãos sobre sua vida, também sobre a sua família, que assim seja. A Dalgisa de Barra dos Coqueiros também tá dando um alô pra gente aqui. A Denilton de Divinópolis, mandando seu bom dia. O Manuel também cumprimenta a gente. Bom dia, Manuel. A Edna, lá de Osasco, a quinta-feira, desejo que apenas o bem e o incrível aconteçam nessa jornada abençoada. Feliz quinta-feira da Edna de Osasco. Ela já deixou aqui também as intenções dela. Bom dia, Edna. A Valéria de Campanha, bom dia, Estela. Coloca a missa para minha irmã Cláudia Aparecida. Ela foi morar com o nosso pai. Que faça uma bela passagem, né, Valéria? Um abraço pra você. Renato Nonato, também bom dia. Ele disse assim, ó, a fé nasce e é sustentada pela palavra de Deus. E da fé cresce a flor na igreja. São as palavras aqui que o Renato Nonato compartilha com a gente. Paula Mafra, bom dia. Ela manda um recadinho, ó, que hoje não lhe falte ânimo, força e fé. E lembre-se, você pode tudo naquele que te fortalece. Paula, um beijo. A Paula também já mandou aqui as intenções dela para Santa Missa. Nós temos a participação da Fio. Oi, Fia.
1: Bom dia, Estela. Paz de Jesus, amor de Maria. Estela, por favor, coloque meu nome na missa. Peço Nossa Senhora que passe na frente pela minha saúde. Coloca a missa também por intenção dos meus filhos, dos meus netos.
0: Muito bem.
1: Gerro, Nora, pra você.
0: Obrigada.
1: Pela paz do mundo. Enfim, por todas as graças recebidas. Agradeço, Nossa Senhora. E se der, toca a música pra mim. Carma, Kelly, Patrícia, Terra Seca. Ofereço pra você e pra todos que estiver ouvindo.
0: Ah, muito obrigada, querida. Hoje eu vou tocar pra você essa música, então. E vai ser agora, viu? Um beijo.

0: abalará minha casa, os meus, porque estou em ti. E tu és a fortaleza que me sustenta. Tu és a rocha firme e forte que me sustenta. E não me deixa se abalar por qualquer vento que venha do mundo, que venha do maligno. Não, Jesus, estou em ti. Tu és minha esperança e minha confiança. Por isso eu já vou te agradecendo pela tua vitória sendo manifestada na minha vida. Obrigada, Jesus. Obrigada, meu Jesus.
1: Obrigado, Senhor, porque tu estás aqui, Senhor. E quando vem o vendaval, o Senhor me sustenta. Essa é a nossa confiança. Tu és um Deus de vitória. Nós confiamos em ti, Jesus.

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1: Programação para você aqui no Santuário. A solenidade de Corpus Christi será vivida com uma programação especial ao longo de todo o dia, oferecendo aos fiéis momentos de oração, reflexão e fortalecimento da fé. A principal celebração vai acontecer agora às 9 da manhã no altar central. E após a Santa Missa, os fiéis seguem em procissão até a tribuna Papa Bento XVI. Em um dos momentos mais marcantes desta solenidade que reúne milhares de devotos. Quem não puder participar presencialmente pode acompanhar tudo ao vivo aqui pela Rede Aparecida de Comunicação, Rádio e TV Aparecida, transmitindo esse momento para você. Celebração também é marcada por uma das mais belas expressões da religiosidade popular, que é a confecção dos tradicionais tapetes. Em diversas cidades brasileiras, comunidades se mobilizam para ornamentar as ruas com desenhos. Várias pessoas, inclusive aqui no WhatsApp, já me deram um bom dia e falaram: tô saindo para enfeitar as ruas. Os tapetes, eles simbolizam o caminho que foi percorrido pela procissão com o Santíssimo Sacramento. Recorda, então, a presença real de Jesus Cristo na Eucaristia. E convida todos os fiéis a essa profunda experiência de fé e de comunhão, né? De partilha com todos os irmãos, porque é um momento também onde a gente se reúne com os nossos irmãos, todos, e em um único propósito, um ajudando o outro para confeccionar os tapetes tão tradicionais e cada um mais lindo que o outro, né? Deixando aí criatividades e dons se expressarem junto aí na irmandade. Então é um momento muito bacana. Enfim, todas as celebrações, agora a principal, você vai acompanhar a transmissão aqui pela Rádio Aparecida. 7:55 agora.
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1: Ouvintes da Rádio Aparecida, Rede Aparecida de Comunicação e do programa Você Também é Chamado. Nós iremos refletir hoje o versículo bíblico: se alguém quer me seguir, renuncie a si mesmo, tome a sua cruz de cada dia e siga-me. Lá do Evangelho de Lucas, capítulo 9, versículo 23. E queridos irmãos e irmãs, que sempre nos ouve, refletindo, rezando por sua vocação, renunciar a si mesmo é ter a disposição de carregar a cruz de cada dia. As contrariedades e dificuldades próprias da vida de cada um de nós. Então, cada um de nós é chamado a carregar a nossa cruz, mas também sendo felizes, respondendo com amor o chamado que Deus fez a cada um de nós. E cada vocação, é claro, tem também a sua cruz, mas também tem as alegrias de viver bem e feliz. Desde o chamado de Deus até o sim que pronunciamos em nossa resposta vocacional, percebemos a presença da cruz. Esse sim, contrariando talvez nossas próprias expectativas, não nos isenta do sofrimento, das dificuldades, dos desafios de cada dia. Talvez a nossa resposta generosa ao chamado de Deus, que renovamos a cada dia de nossa vida, fosse garantia de que a cruz estaria sempre longe de nossa vocação. Mas ao contrário, ela sempre está presente. Mas com Jesus, nós somos capazes de carregar a cruz e de sermos felizes no chamado que Ele fez e na resposta que damos continuamente a Ele no cotidiano. Mas nada disso acontece se nós não abrirmos o nosso coração, nossa mente, para estar com Jesus no caminho da cruz, mas também com Ele ressuscitarmos para uma vida nova, isto é, responder com alegria o seu chamado: vem e segue-me. A fragilidade nos acompanha ao longo do caminho vocacional que trilhamos durante a nossa vida. Não somos poupados da cruz, como eu já disse e repito, que se manifesta nas situações difíceis da aventura humana de cada dia. A vocação como experiência de cruz, a nossa vocação passa de diferentes formas pelo nome, pelo Monte Calvário, onde fora crucificado o Mestre que seguimos, porque ninguém está isento da cruz. Mas isso não é motivo de desânimo, nem justificativa para rever a opção ou mudar a direção do caminho a qual nós estamos discernindo para a nossa caminhada vocacional. Na realidade, os sofrimentos e as contradições que enfrentamos na vivência de nossa vocação nos aproximam de Jesus crucificado e nos permitem aprofundar o sentido de nossa opção e suas consequências para a sociedade, para a Igreja e para o Reino. Devemos ter medo de uma vocação sem cruz, pois isso pode ser sinal de comodismo, de indiferença aos problemas do mundo e, claro, sinal da ausência de missionariedade e profetismo que caracteriza a vocação dos seguidores de Jesus Cristo. Uma vocação sem cruz certamente está longe da radicalidade evangélica de amor incondicional aos irmãos, principalmente aos menos favorecidos de nossa sociedade. Se a cruz de uma ou de outra maneira marca o caminho de cada vocacionado, ela também nos prova e nos permite dar testemunho de adesão amorosa e fiel ao Evangelho de Jesus Cristo. Podemos até sentir o peso da cruz e cansar ao longo da caminhada, mas não temos motivos para nos desanimar se nossa fé aponta para Jesus Cristo, que não nos abandona em meio às tribulações da história e nem nos deixa sozinhos na missão. Ele nos chama, nos envia e caminha conosco. Na cruz de Cristo, reconhecemos a nossa fraqueza, mas com Ele e nele nos tornamos mais fortes e convictos de nossa vocação ou do chamado que Deus faz a cada um de nós. Vem e segue-me. Se alguém quer me seguir, renuncie a si mesmo, tome a sua cruz de cada dia e siga-me. Que nós possamos tomar a nossa cruz e seguir Jesus com alegria, mesmo que venha as contrariedades da vida, do dia a dia. E vamos rezar pedindo ao Senhor mais operários para a sua messe, pois a messe é grande e poucos são os operários e operárias, poucos são aqueles e aquelas que se dispõem a caminhar com Jesus, aceitando os desafios de cada dia, de dar um sim convicto ao seu chamado. Rezemos. Jesus, meu Redentor, vós me chamastes a ser continuador de vossa redenção, do vosso amor na missão de evangelizar, de sofrer por quem sofre, de amar a quem não é amado, de gritar por quem não tem voz, de lutar por quem não tem vez. Senhor, com auxílio e proteção da Mãe do Perpétuo Socorro, colaboradora vossa, peço-vos cada vez mais o ardor missionário que me anima sempre, lembrando-me de vossas palavras: vem e segue-me. Que assim seja, para a maior glória do reino de Deus. Amém. E você que é jovem, adolescente e porventura está nos ouvindo neste momento, responda com amor o chamado de Deus, entrando em contato conosco através do portal a12.com/vocacional. E venha somar forças conosco, sendo missionário redentorista. Viva o chamado de Deus. Até o próximo programa, se Deus quiser. O nosso abraço, Deus abençoe.
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9: 8:10.
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2: E Evangelho de hoje, 4 de junho, é de João, capítulo 6 e versículos de 51 a 58. No seu livro Deus Conosco, você vai encontrar na página 32. E agora a gente ouve a reflexão com o Padre Carlinhos.
3: Olá, tudo bem com vocês? Hoje celebramos a solenidade do Santíssimo Corpo e Sangue de Cristo. O fato de acreditarmos em Jesus como doador da vida provoca para nós um novo direcionamento para toda a nossa existência. Faz-nos abrir os olhos e perceber que vivemos num mundo em que a morte procura sufocar a vida a todo custo e faz-nos, sobretudo, unir forças para que a vida se manifeste do jeito que Deus quer, ou seja, uma vida plena para todos. Dentro desse esforço de fazer a vida acontecer, Jesus se torna para nós alimento que sustenta para sempre a nossa caminhada na missão. Quando ele fala, eu sou o pão vivo que desceu do céu, quem come deste pão viverá para sempre, e o pão que eu vou dar é a minha própria carne, para que o mundo tenha vida. Com essa afirmação, Jesus identifica o dom de Deus com o seu corpo, para que a humanidade tenha vida, porque ele é o cordeiro da nova Páscoa. No passado do povo de Deus, a carne do cordeiro pascal alimentou o povo na saída do Egito, a terra da escravidão e da morte. E o sangue do cordeiro preservou os hebreus da morte. Jesus agora é o cordeiro pascal que também morrerá no momento em que no templo de Jerusalém iniciava também a morte dos cordeiros, o sacrifício dos cordeiros para a Páscoa judaica. Ele vai dar a sua carne morrendo por amor e o seu sangue irá preservar da morte para sempre. A melhor resposta que podemos dar ao dom de Deus é Jesus como aquele que se doa totalmente por nós. Para nós cristãos, Eucaristia é o memorial da doação plena de Jesus que deve constantemente ser atualizado por nós. Quando nos comprometemos de forma concreta em dar continuidade às suas palavras e atitudes. Comemos a carne, bebemos o seu sangue, provoca entre ele e a pessoa uma união inseparável, capaz de suscitar a vida que não termina. Nessas palavras de Jesus, encontramos que a Eucaristia é o grande alimento da unidade dos cristãos que são comprometidos com o reino de Deus. Para você, qual é o sentido que tem o sacramento da Eucaristia? Fiquem todos com Deus e até a próxima.
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2: 8:20, cumprimentando aqui o pessoal que interage com a gente pelo WhatsApp 12-3104-1043. Quero mandar o meu alô aqui pro Derivaldo Souza. Bom dia, Estela, bom retorno. Tô aqui preparando meu café para mais um dia abençoado de trabalho e que Deus abençoe todos da minha família, os meus amigos, o meu querido filho Miguel. Amém. Derivaldo Souza, um bom feriado para todos. Valeu, Derivaldo. Bom feriado para você aí, com a sua família. O Heitor Oliveira Miller também, deixando os parabéns à Rádio Aparecida por essa bonita missão de levar fé, esperança e a palavra de Deus a tantos lares. Que Deus, uno e trino, abençoe todos os ouvintes, toda a equipe e de modo especial os meus pais. Com muita saúde, paz e proteção. Um grande abraço a todos. Heitor Miller, de Nova Andradina. Um abraço, Heitor. Ed Bastos também passou por aqui. Bom dia, Ed. Ele mandou recadinho também, ó. Senhor, obrigado por mais um amanhecer. Eu entrego a ti esse novo dia, pedindo sua proteção, paz, direção em cada passo que eu der. Livra-me do mal, fortalece a minha fé e enche meu coração de esperança. Amém. Wellington Wellington Soares dos Santos também. Ó, que bom que você voltou, Estela. Ah, obrigado, Wellington. Rezando hoje pela alma do João Nascimento, que faleceu na semana passada. Ele que é de Laçance, Minas Gerais, participando aqui com a gente. Bom dia pra você. Também tô aqui com a minha amiga Lazarina. Bom dia, Lazarina.
0: Por favor, gostaria hoje de colocar a Santa Missa por alma de Madre Donizete Rodrigues, Angelina Ribeiro de Jesus, Maquim Luiz dos Santos e Fifília Rosa. E também a todos os meus familiares. E também para você, para o Pablo, para o Zé, para a Taizinha e para todos os ouvintes. E se for possível, tocar com o Padre Antônio Maria e Roberto Carlos. Cura-me, Senhor. Quero oferecer a todos os homenageados, especial a você também, tá? Obrigado.
2: Gratidão.

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2: Junho, irmão, irmã, façamos catequese sobre Judite, heroína. Foi lutar pelo povo. Naquele tempo havia guerras, guerrilhas, batalhas, lutas para libertar um povo. Hoje em dia acontece o mesmo. Depende como a pessoa liberta. Se for com ódio, não vai ser muito bom. Mas se for amando o povo e não semeando ódio ou terror, hoje a coisa é diferente. Temos outros instrumentos. Naquele tempo, não. Então, Judite era conhecida como uma guerreira, guerrilheira. Hoje há pessoas que dizem: se lá podia, também hoje pode. A igreja diz: não, você pode se libertar sem ser terrorista. Existem guerras justas e há guerras de ódio, de terror. Isso nunca, porque sempre mata os inocentes, nem sempre o culpado. Cantem comigo.

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1: Olá, um bom dia para você que acompanha a programação da Rádio Aparecida, Rede Aparecida de Rádio e emissoras parceiras. É hora de conferir os principais destaques do momento. Mais de 31 mil bacharéis em direito devem participar no próximo domingo, dia 7, da quinta edição do Exame Nacional da Magistratura, o ENAM, realizado em todas as capitais brasileiras. Esse exame é uma etapa obrigatória para quem deseja concorrer a cargos de juiz no país. Segundo a organização, mais de 31 mil candidatos tiveram a inscrição confirmada. São Paulo lidera o número de participantes, com mais de 5.700 inscritos, seguido por Rio de Janeiro, Minas Gerais e o Distrito Federal. Criado pelo Conselho Nacional de Justiça, o CNJ, o Exame Nacional da Magistratura é uma etapa obrigatória para quem deseja participar de concursos para juiz em tribunais estaduais, federais, trabalhistas e militares. Na política, o presidente do Tribunal Superior Eleitoral, ministro Cássio Nunes Marques, já começou a receber a distribuição de representações eleitorais protocoladas na corte. Entre os processos sob sua relatoria, estão pelo menos 3 casos de grande repercussão relacionados ao Banco Master, ao vazamento de conversas entre o empresário Daniel Vorcaro e o senador e pré-candidato à presidência Flávio Bolsonaro do PL, além da produção do filme Dark Horse, que retrata a trajetória do ex-presidente Jair Bolsonaro. O primeiro caso distribuído ao gabinete do ministro foi apresentado pelo PL contra o Instituto Atlas Intel. A legenda acusa a empresa de divulgar pesquisa eleitoral fraudulenta. As outras 2 representações foram protocoladas por parlamentares do PT e têm como foco o filme Dark Horse. Em ação apresentada em conjunto com o grupo Prerrogativas, o deputado federal Rogério Correia, do PT de Minas Gerais, pede que a circulação da produção seja suspensa. E brasileiros inscritos no Bolsa Família que desejarem solicitar o BPC, o benefício de prestação continuada, vão poder continuar no programa até que a análise pelo governo federal seja concluída. O desligamento do Bolsa Família acontece somente no final do processo e se o BPC for concedido. A nova regra começou a valer na última terça-feira. A alteração decorre de um acordo entre o Ministério do Desenvolvimento e Assistência Social, o INSS, a Advocacia Geral da União e a Defensoria Pública da União, firmado após a aprovação da lei que mudou o cálculo para a renda familiar para a concessão do BPC, passando a incluir na conta valores antes desconsiderados, como os do Bolsa Família. A mudança cria agora uma espécie de período de transição entre os dois benefícios e permite que o pedido do BPC siga para análise mesmo se a renda da família superar o valor permitido em função do Bolsa Família. A gente recorda que o ouvinte segue bem informado ao longo aqui da nossa programação. Mário de Paula para a Rede Aparecida de Rádio e Signes Brasil.
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3: 8:38.
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3: 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Para cumprimentar o pessoal, abrindo espaço aqui. Oi, Geraldo.
5: Oi, Estela. Bom dia, bom dia, bom dia. Aqui é Geraldo Coelho. Quanto tempo, menina, não falo com você.
3: Verdade.
5: A gente trabalhando, né? Então quase não dá tempo, saio cedo, volto tarde. Hoje, como eu tô de folga, tô ouvindo aqui o seu programa. Felicidade para você, um feliz dia de trabalho e Deus abençoe. Com a intenção da Santa Missa aí, minha esposa, Zilda Coelho, minha mãezinha Adegara, Rosa Braga Coelho e todos os meus familiares, tá bom? E rezamos por você também. Aquele abraço, fica com Deus.
3: Um abraço, Geraldo, com Deus, você também. Obrigado pela companhia e participação aqui. Temos também o João Reis, lá de Brasília. Bom dia, minha amiga, rezando com a família. Dia 4 de junho, dia do corpo de Cristo, Santíssimo Sangue de Cristo. João, um abraço para você e para toda a sua família aí. Também aqui com a gente o José Elbolson de Souza, da cidade de Maria da Fé, colocando a família aqui na intenção da Santa Missa. A todos os queridos dele, Deus abençoe. Nossa Senhora Aparecida continue nos iluminando. Obrigado. Eu que agradeço, José. O Irineu, pai de Piquete, também bom dia, minha amiga. Colocando aqui o nome da família, o pessoal da rádio, fazendo seus pedidos pessoais aqui. Falou que tá saindo para ajudar no enfeite de tapete da rua, da procissão de Corpus Christi, mas está desejando um abençoado retorno de férias aqui para mim. Muito obrigada, Irineu. Mandou aqui recadinho, ó, pelo privilégio de mais um dia, gratidão, Senhor. E também pediu para mandar a próxima música aqui para amiga Paula Mafra, a mãe dela, e também para o professor Rubinho e toda a família. Então, essa próxima música para vocês, do amigo Irineu.

0: aqui nossa energia para receber as intenções para a Santa Missa. Vamos começar ouvindo a Rosa, lá de Imutaba.
1: Oi, Estela.
0: Oi,
1: bom
0: Rosa.
1: Dia. Tudo bem, minha querida?
0: Tudo
1: Rosa
0: joia.
1: De Imutaba, Minas. Ontem não deu tempo de te mandar enviar uma mensagem de boas-vindas, que tem hora que é corrida, né, Estela?
0: Toda hora, né,
1: mas
0: amor?
1: Hoje eu tô fazendo jus, tá? Que Deus te abençoe, que Nossa Senhora da Aparecida te abençoe, abençoe os seus caminhos e seja bem-vinda novamente.
0: Muito obrigada.
1: Com Deus, minha querida.
0: Com Deus.
1: Tchau.
0: Tudo que você me deseja, que você recebe em dobro, viu, Rosa? Gratidão.
2: Oi, Estela, bom dia.
0: Bom dia.
2: Aqui é a Maria de Lourdes, de Lorena. Hoje eu queria pedir a intenção da missa para o meu querido irmão Luiz José, que hoje está fazendo aniversário, pedindo as bênçãos de Deus, de Nossa Senhora, na vida dele, que seja muito feliz nesse dia. Ele é um irmão muito legal, muito bom. Eu quero desejar toda a felicidade do mundo para ele. Que você tenha um abençoado dia. Deus te abençoe.
0: Um abraço.
2: Você também, Estela.
0: Gratidão. Deus abençoe você, seu irmão. Um abraço. Também aqui o Vanildo e a Antônia Marques e Giovanni Marques, lá de Pouso Alegre, participando aqui junto com a gente também, mandando abraço para todo mundo aqui da Rádio Aparecida e para você que está ouvindo a rádio também. Creuzimar Lima Veras registra aqui a participação dela. Gratidão, viu, Creuzimar, pelas palavras. O Nailton, oi, Nailton.
3: Bom dia, Estela, tudo na paz?
0: Tudo jóia.
3: Bacana para desejar um ótimo dia para você e a todos os ouvintes da Rádio Aparecida. Coloca minha oração da Santa Missa, a alma de meu pai, da minha mãe, a Nossa Senhora e a paz no mundo. Trabalhando e ouvindo sempre a rádio.
0: Tamo da junto, Nailton.
3: Abraço a todos.
0: Bom trabalho para você daí, Nailton.
4: Aqui é o Maicon.
5: Aqui é a Vitória.
0: Oi.
4: Cidade de Sapiranga, Rio Grande do Sul. Estamos aqui tomando um chimarrão, te acompanhando como sempre. Aqui no momento, 11 graus.
0: Opa.
4: Mas é isso. Eu gostaria de deixar nosso nome para Santa Missa. Desejar também a todos nós um abençoado feriado de Corpus Christi. E estamos sempre aqui, sintonizados e acompanhando.
0: Muito obrigada pela companhia.
4: Quer mandar um abraço pra Estela, amor?
5: Um abraço pra ti, Estela. Te adoro, te ouvi.
0: Gratidão,
4: você passa uma tranquilidade, uma paz, assim, é algo muito, muito bom mesmo. Então é isso,
0: boa,
4: até
0: gente.
4: Mais.
0: Muito obrigada, viu? Obrigada aqui pelas palavras. Aqui não tá muito quente também, não. Tá 16 graus aqui e a gente segue juntos. Então, obrigado pela companhia, viu, casal? Carlos Augusto, lá de Mossoró, também registrando o nome dele aqui para participar da Santa Missa. Ariane, de Nova Iguaçu.
6: Bom dia, Estela.
0: Bom dia.
6: Batista Amor de Maria.
0: Para nós.
6: Estela, por favor, coloca o nome da minha família, meu nome, da minha família, dos meus vizinhos, dos precisados, necessitados, de vocês aí, de todas as bancadas, da sua família. Em nome de Jesus, pelo corpo e o sangue de Jesus hoje, por favor, para que na nossa vida seja sempre abençoada, não só hoje, como sempre. A Ariane, Nova Iguaçu, posse. Obrigado, bom dia.
0: Bom dia. Florisvaldo, oi, meu amigo Florisvaldo.
7: Bom dia, Estela. Deus nosso Senhor te abençoa sempre. Cuida dessa pessoa linda que você é. Estela, como é bom ouvir você de novo.
0: Oh,
7: Antônio substituiu você bem. Mas a gente é acostumado com essa voz maravilhosa que você tem.
0: É um pouquinho diferente só, né, amigo do Zé? O Zé é maravilhoso também.
7: Sempre sente a sua falta. Estela, põe o meu nome na missa das 9 da minha família.
0: Pode deixar.
7: Minha esposa, Sueli. Minha mãe, Jovita, meus dois irmãos, Cosme e José da Paixão, minha filha, Lucileia, meu filho, Pablo, e todos aqueles que precisam de oração, todos os meus filhos, Flávio, Flailton, Lucilene. Estela, é muito bom poder te ouvir. É ótimo, só nós do lado de cá sabemos.
0: É bom ouvir vocês também, viu?
7: É maravilhoso. Poder acordar e ouvir essa voz maravilhosa que você tem. Que Deus nosso Senhor te abençoe, Nossa Senhora Aparecida, cuida sempre de você e daquela família linda que você tem. Tá bom, minha garota? Um abraço, sou eu, Florisvaldo Ferreira Alves de Coroados.
0: Gratidão, Florisvaldo, meu amigo. Que Deus abençoe sua família todinha aí também.
8: Bom dia, Estela.
0: Bom dia.
8: Bem-vinda de volta.
0: Gratidão.
8: Aqui é o Paulo Roberto de Ipatinga, Minas Gerais. Gostaria que você colocasse em consagração toda a minha família, minha esposa Gislaine Leonardo, meu filho Rian Leonardo, minha filha Isabelle Luiza. Que Nossa Senhora Aparecida os proteja, livrando de todo mal. Tô aqui iniciando mais um turno de trabalho, graças a Deus, que Nossa Senhora vem nos proteger e nos livrar de todo mal. Nossa Senhora proteja você, sua família e toda a sua equipe. E consagração da missa a todos os ouvintes da Rádio Aparecida. Fica com Deus, paz e bem.
0: Amém.
9: Bom dia, Estela, tudo bem com
0: bom
9: você?
0: Dia.
9: Bom dia a todos os ouvintes. Bom retorno, Estela.
0: Gratidão.
9: Que Deus te abençoe.
0: A todos nós.
9: Passando para desejar um ótimo dia a todos. E pedir para Deus que ele faça do nosso coração semelhante ao vosso. Porque o coração da humanidade está muito pesado. O coração da humanidade, o mal está falando muito mais alto do que o amor que Deus deixou dentro de nós. Ótimo dia a todos. Lúcia Alves, Socorro, São Paulo.
0: Um abraço, Lúcia.
10: Bom dia, Estela.
0: Bom dia.
10: Que Deus abençoe o nosso dia.
0: Amém.
10: Dê um alô aí para Cleice Clênis.
0: Oh, queridos, muito obrigado pela participação. Cleison, Clênis, um beijo para vocês aí, uma ótima quinta-feira também.
11: Bom dia, Estela. Tudo bem? Tudo na paz,
0: tudo
11: né?
0: Joia.
11: Salve Maria. Estela, hoje eu queria deixar na Santa Missa pela saúde e recuperação de Maria de Lourdes, Francisco, Maria Aparecida e Francilino. Também quero deixar na Santa Missa hoje pela saúde de Paulo Alonso, Adriana, Ângela. Rezo pela paz do mundo, pela conversão dos pecadores. Rezo pelo aniversário de José Ciro da Conceição hoje, né? Completando mais um ano de vida, pedindo bênção de Nossa Senhora. Rezo pelos meus filhos, meus netos, meus afilhados. Rezo também por toda a minha família. Rezo pela alma de Edson Luiz Oliveira Lima, que faz 5 meses hoje, Araci, também 5 meses hoje. E por todos os falecidos da família, da comunidade, rezo por todas as almas do purgatório, pelas almas de todos os meus parentes. Um abraço, fica com Deus.
0: Com Deus você também, Cleusa. Obrigado pela companhia, pela participação.
12: Bom dia, Estela. Pai, Jesus, pelo amor de Maria.
0: Bom dia, Elisiaia.
12: Minha filha, minha amiga. Jesus abençoe essa quinta de Corpus Christi. Te dê muita saúde a você, a todos os familiares e para todos os ouvintes também, né? Para todos os doentes e todos que necessitam da cura, né? De um milagre. Nossa Senhora passa a frente, Jesus, né? O corpo de Cristo esteja presente na nossa vida hoje e sempre. Essa Nossa Senhora, Jesus, pela minha cirurgia, dá para ser marcada, né? E Jesus Maria passa a frente. Bom dia, meu amigo. Beijo para você. Feliz dia santo para você e para todos os ouvintes.
0: Obrigada, Elisiária. Para você também. Um abraço aí para todos os seus familiares também. Conosco também o Roberto Júnior, desejando bom retorno. Obrigada. Ele que é de Jacarepaguá. Falou que está trabalhando também nesse feriado e está ligadinho aqui com a gente. Bom dia a todos. Bom dia para você, Roberto. Bom trabalho. A Edna Paula, lá de Mineiros, está rezando junto com a gente por toda a família nesse dia que é muito especial. Também conosco a Eliane Ribeiro, desejando a paz de Jesus, colocando o nome de Ezedir Cieto, rezando pela alma, 21 anos de falecimento, Benedito José Ribeiro. Grande abraço, feliz e abençoado feriado para todos nós. A Janice, lá de Alfenas, colocando o nome do filho, está celebrando o dom da vida hoje, o Guilherme Camilo Leal. Muito obrigada, feliz e abençoado dia para você. Gratidão para você também. O Bruno César, que é de Monte Azul, rezando para a mãe Patrícia, o pai Sérgio e toda a família. A Lucy de Cachoeira Paulista também, colocando toda a família na Santa Missa. Também a Salvina de Jesus, chegando aqui. aqui. Oi, Salvina.
13: Bom dia, Estela.
0: Bom dia.
13: Tudo bem aí?
0: Joia.
13: Oi, Estela, pedir a oração da Santa Missa para João Miguel, Simone, Lucimar, Marli, Maria Vitória, Marciano, Benício, e para você aí da rádio, e para toda a sua família, e para minha família, e para mim também.
0: Amém.
13: Com Deus, um bom dia.
0: Bom dia, Salvina. A Maria Auxiliadora também, lá de Rio Bananal, participando com a gente. A Luciana Viana, que é de Passa Quatro. O Ângelo e a Nilza, de Taubaté. Também a Wanda Pacheco, o Elcimar e o Charles Guzmão. Gratidão a todos, Lúcia Marques, também aqui a Val de Taubaté, o José Carlos, a Maria, uma boa e santa missa a todos.
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sejais, Senhor Deus do universo, pelo pão e pelo vinho que recebemos da vossa bondade, fruto da terra e da videira, do trabalho do homem e da mulher, da cidade e do campo, que agora vos apresentamos e para nós vão se tornar pão da vida e cálice da salvação. Com esta oração, nós queremos desejar um dia feliz, um dia abençoado a você ligadinho na rede Aparecida de Comunicação. E muito especialmente a você que hoje nos honra com a sua presença aqui no Santuário Nacional. Corpus Christi, solenidade do corpo e do sangue de Cristo. É dia de olhar para a Eucaristia com o coração agradecido. Deus não quis ficar longe de nós. Jesus não quis ser apenas uma lembrança bonita, uma ideia, uma palavra guardada no passado. Jesus quis permanecer. Jesus quis ficar perto, quis caminhar conosco. E quem ama de verdade quer estar pertinho. Quem ama procura um jeito de permanecer. E foi isso que Jesus fez. Na Quinta-feira Santa, antes de entregar a vida na cruz, ele se entregou no pão e no vinho. Antes de ser preso, já tinha escolhido ficar conosco. Antes da dor, já tinha deixado o sinal do amor. Antes da morte, já tinha preparado a mesa da vida. A Eucaristia é esse amor até o fim. É o amor que não desiste, é o amor que não abandona, é o amor que se faz pequeno para alimentar os pequenos, para alimentar a todos nós. É o amor que se esconde num pedacinho de pão para ser encontrado por todo o coração de quem tem fome de Deus. Eu convido vocês a olharmos todos agora para o corredor central. Olhemos para este corredor. Ali nós vemos os ministros do altar, os acólitos e coroinhas, os irmãos redentoristas, os diáconos, os padres, todos esses que aqui vieram para celebrar. E vemos também Dom Mário Antônio, que é o arcebispo de Aparecida. E um grande sinal existe aqui neste santuário. Se nós olharmos lá para a imagenzinha querida da Mãe Aparecida, ela está olhando, está apontando em direção ao centro do santuário, que é o altar. Aqui é o altar da Eucaristia. O santuário de Aparecida é um santuário eucarístico e Nossa Senhora nos aponta este sinal. E é com grande alegria que nós vamos dar início a esta celebração cantando bem bonito.

0: e do Filho e do Espírito Santo.
1: Amém.
0: A graça de nosso Senhor Jesus Cristo, o amor do Pai e a comunhão do Espírito Santo estejam convosco.
1: Bendito seja Deus que nos reuniu no amor de Cristo.
0: Reunidos no amor de Cristo, o amor que nos alimenta no pão e vinho eucarísticos. A festa de hoje nos reúne, nos une em comunhão. Minha saudação aos queridos padres, aos queridos diáconos, irmãos e irmãs de vida consagrada. Minha saudação a todos vocês, irmãos e irmãs, peregrinos e peregrinas aqui no Santuário Nossa Senhora Aparecida. Como ouvimos do Padre Mauro, hoje o Santuário Eucarístico nesta festa e sempre. Também saudamos aqueles que nos acompanham pela Rede Aparecida de Comunicação, pela TV Aparecida, pela Rádio Aparecida, pelas demais rádios sintonizadas aí na rede Signis Brasil. Que momento bonito vivenciamos em nossa igreja, a comunhão eucarística com Cristo e entre nós. Mas nem sempre, às vezes, facilitamos isso. Vamos pedir perdão a Deus pelas vezes que não fomos sinais de comunhão, preferindo a divisão, o individualismo, às vezes até a violência nas palavras e nas atitudes. Vamos pedir perdão pelas vezes que não fomos acolhedores, pelas vezes que não fomos até às vezes simpáticos e pacientes com as pessoas. Um instantinho de silêncio, analisemos a nossa vida, identificando o nosso pecado.

Deus Todo-Poderoso, tenha compaixão de nós, perdoe os nossos pecados e nos conduza à vida eterna. Amém.

0: Jesus Cristo. Neste admirável sacramento nos deixastes o memorial da vossa paixão. Dai-nos venerar de tal modo o sagrado mistério do vosso corpo e do vosso sangue, que experimentemos continuamente os frutos da vossa redenção. Vós que sois Deus e viveis e reinais com o Pai, na unidade do Espírito Santo, por todos os séculos dos séculos.
1: Amém. Liturgia da Palavra. Nós todos somos um só corpo, pois participamos do único pão eucarístico. Ouçamos o Senhor.
2: Leitura do livro do Deuteronômio. Moisés falou ao povo, dizendo: lembra-te de todo o caminho por onde o Senhor teu Deus te conduziu. Esses 40 anos no deserto, para te humilhar e te pôr à prova, para saber o que tinhas no teu coração e para ver se observarias ou não seus mandamentos. Ele te humilhou, fazendo-te passar fome e alimentando-te com o maná, que nem tu nem teus pais conhecieis, para te mostrar que nem só de pão vive o homem, mas de toda palavra que sai da boca do Senhor. Não te esqueças do Senhor teu Deus, que te fez sair do Egito, da casa da escravidão, e que foi teu guia no vasto e terrível deserto, onde havia serpentes abrasadoras, escorpiões e uma terra árida e sem água nenhuma. Foi ele que fez jorrar água para ti da pedra duríssima e te alimentou no deserto com maná que teus pais não conheciam. Palavra do Senhor.

0: leitura da carta de São Paulo aos Coríntios. Irmãos, o cálice da bênção, o cálice que abençoamos, não é comunhão com o sangue de Cristo? E o pão que partimos, não é comunhão com o corpo de Cristo? Porque há um só pão, nós todos somos um só corpo, todos, pois, participamos deste único pão. Palavra do Senhor.
1: Graças a Deus.

disse Jesus às multidões dos judeus: Eu sou o pão vivo descido do céu. Quem comer deste pão viverá eternamente. E o pão que eu darei é a minha carne dada para a vida do mundo. Os judeus discutiam entre si, dizendo: Como é que ele pode dar a sua carne a comer? Então Jesus disse: em verdade vos digo, se não comerdes a carne do Filho do Homem e não beberdes o seu sangue, não tereis a vida em nós. Quem come a minha carne e bebe o meu sangue tem a vida eterna, e eu o ressuscitarei no último dia. Porque a minha carne é verdadeira comida e o meu sangue verdadeira bebida. Quem come a minha carne e bebe o meu sangue permanece em mim e eu nele. Como o Pai que vive me enviou e eu vivo por causa do Pai, assim o que me come viverá por causa de mim. Este é o pão que desceu do céu. Não é como aquele que os vossos pais comeram. Eles morreram. Aquele que come este pão viverá para sempre.

queridos irmãos, queridas irmãs, presentes aqui no Santuário Nacional de Aparecida, irmãos e irmãs que nos acompanham pelos meios de comunicação que transmitem esta celebração da solenidade do corpo e sangue de Jesus. O mistério da fé que proclamamos a cada Eucaristia. Mistério da fé. Da fé no que disse Jesus. Por que é que eu acredito na Eucaristia? Porque eu já fiz primeira comunhão? Eu fiz a primeira comunhão em outubro de 76, tinha 10 anos. Mas eu acredito na Eucaristia porque eu tenho fé no que disse Jesus. Hoje é o dia de reavivar a nossa fé na Eucaristia, recordando o dia que fizemos a primeira comunhão. E podemos até recordar o dia que fizemos a última comungando. Por isso hoje, esta Eucaristia se reveste de um sentido muito especial. Claro, como as demais. Mas hoje, na solenidade litúrgica do corpo e sangue de Jesus, somos convidados a intensificar a fé no que disse Jesus e o testemunho de quem comunga Jesus no seu corpo, como ouvimos o Evangelho, na sua carne. Os textos bíblicos nos conduzem a isso. Primeira leitura, a experiência de Moisés como líder do povo depois que saíram do Egito. O povo e Moisés caminham pelo deserto. E Moisés, no texto, lembrava com atributos humanos de que Deus permitiu ao povo provações, dificuldades, mas não porque Deus queria castigar o povo. Deus já o tinha libertado. Mas as provações são sinais da infidelidade do povo que se desviava da vontade de Deus e que às vezes até teimava em esquecer as maravilhas de Deus na vida dele. Por isso Moisés vai recordar e até exigir do povo não esquecer os benefícios que Deus realizou, sobretudo da libertação da escravidão. Depois, na sequência do texto, Deus libertou o povo da sede. Você já sentiu sede? A sede mata. Deus libertou o povo da sede, da morte. Também libertou da fome. A fome dói. E a fome também mata, e infelizmente nos dias de hoje, inclusive no Brasil. Deus libertou o povo da escravidão, da sede, da fome e de tantos outros males, sinalizados no texto por serpentes venenosas. Que Deus nos livre das serpentes venenosas, daquelas que rastejam e daquelas serpentes que também têm duas pernas e que às vezes são muito venenosas de um com o outro. Basta ver às vezes as disputas que se faz até no WhatsApp. Quanto veneno! O dia de hoje nos convida a sermos mais amáveis, a sermos fraternos, a sermos pacientes, compreensivos,
a sermos verdadeiramente capazes de misericórdia e caridade. No pão da oração, no pão da palavra, no pão da nossa mesa, da nossa profissão, da nossa vocação, das nossas capacidades, dos nossos talentos, no pão da nossa vida. Porque Cristo é para mim, para você, para nós, o pão da vida. E olha o que disse Moisés, Jesus expressou nas bem-aventuranças, expressou no lava-pés, expressou no Evangelho de São João, capítulo 6, saciando a multidão. E com Maria não foi diferente. As mesmas obras de Deus, presentes lá no Antigo Testamento, Maria expressou ao lado do seu filho Jesus, nosso Salvador, em Caná da Galileia, expressou visitando Isabel na ocasião do nascimento de João Batista e de seu esposo Zacarias, expressou no Magnificat, onde Deus sacia os famintos.

relatando que o cálice com os vinhos, o sangue consagrado, o pão convida-nos a viver em unidade, em comunhão. Somos um corpo, Cristo é a nossa cabeça. E olha que aqui no santuário, nós somos irmãos e irmãs, romeiros e romeiras, de todos os lugares do nosso Brasil. Olha que bonito estarmos aqui juntos. Somos aqui um pão eucarístico, humanamente falando. Todos aqui juntos na mesma massa, fermentado por Cristo, o fermento da vida nova que transforma. Por isso, estar aqui juntos com quem nos acompanha na transmissão é proclamar ao mundo que nós queremos viver em harmonia, em paz, em entendimento e compreensão. De que adianta comungarmos o corpo de Cristo para depois brigarmos, para depois fofocarmos, para depois nos destruirmos nas palavras e nas atitudes? Uma negação deste momento sagrado? Por isso, o dia de hoje é um privilégio. Um privilégio, mas também um compromisso. Que a Mãe Aparecida nos ajude neste compromisso. No compromisso que nós vimos claramente no Evangelho. Jesus dizendo: eu sou o pão vivo descido do céu. Acreditamos nisso? Sim ou não? Temos fé no que disse Jesus? Isso mesmo. E olha o que ele disse: quem comer deste pão viverá eternamente. E o pão que eu darei é a minha carne, dada para a vida do mundo. Merece esse texto uma parada durante essa semana para nossa reflexão posterior e mais aprofundada. Diante dessa declaração de Jesus, os seus interlocutores perguntavam: mas como? Como é que ele pode dar de comer a sua carne? Eles recordavam que os livros do Antigo Testamento diziam ou desaconselhavam a comer carne humana e a tomar sangue humano, digamos assim. Mas Jesus não está aqui na dimensão simplesmente física, mas está na dimensão sacramental, espiritual e também física. Porque o que comemos no pão consagrado é seu corpo, é sua carne. E o que bebemos no vinho consagrado é seu sangue. A real presença de Jesus na Eucaristia, o mistério da fé. Até nós hoje podemos perguntar: mas a carne, o sangue? É isso mesmo. Mas Jesus é maravilhoso. Ele pensou em você. Ele pensou em mim. Quem de nós aqui consegue comer um pedaço de carne crua, sangrando? Não são todos. Eu não consigo. Tem gente que consegue. Quem de nós consegue beber aí umas gotas de sangue? Não é para todo mundo. Jesus pensou em você, pensou em mim, pensou no nosso estômago, pensou no nosso ser. Para ser presença eucarística no corpo e sangue, usou o pão e o vinho. Jesus é o pão vivo. É. Permanece naquela hóstia consagrada.

0: nada depois da consagração. Jesus é esse sangue vivo que depois da consagração permanece até que seja consumido. E aí se torna fácil para comungarmos verdadeiramente o corpo e sangue de Jesus. Não é maravilhoso? Por isso, pensamos também no sentido dessa comunhão. Quando eu comungo o corpo de Jesus, mais do que digerir no meu estômago a hóstia consagrada, é colocar na minha mente, no meu coração, na minha vida, a vida de Jesus, a pessoa de Jesus. Senão fica muito passageiro e muito temperamental. A comunhão não é emotiva, não é só motivação, não é algo emotivo, é algo real, de comunhão com uma pessoa. E quem é essa pessoa? Jesus Cristo. Quando tomo do sangue consagrado, mais do que escorrer na minha garganta o sangue de Jesus, que é o sangue de Jesus, é colocar na minha vida a coragem, a ousadia, a audácia de Jesus de doar a sua vida em favor da humanidade. Olha que profecia profunda, queridos irmãos e irmãs, quando nós comungamos. É Cristo que habita em nós. Olha que profundo e bonito. É Cristo que habita em nós. E por quanto tempo? Que habite permanentemente. No Evangelho, Jesus insiste que permaneçamos nele, porque é vontade dele permanecer em nós. Porque quem comunga tem a vida eterna e com ele ressuscitará. Olha no que precisamos acreditar cada vez mais. Não estou dizendo nenhuma novidade. Só estou convidando vocês e primeiramente a mim a renovar esta fé no que disse Jesus. Nós ganhamos uma bandeirinha, não ganhamos? Cadê a bandeirinha? Ótimo. Eu vou provocar vocês. Quando eu falar alguma coisa que combina com a Eucaristia, vocês vão levantar a bandeirinha, combinado? E quando eu falar alguma coisa que não combina, vocês vão levantar a mão que não estiver com a bandeira e dizer assim, no sentido de basta. E a bandeirinha no sentido de que permanece e fica conosco. Vamos lá? Então, nessa festa da Eucaristia, acreditamos no que disse Jesus. Temos o amor à Nossa Senhora. A Eucaristia nos sustenta hoje e sempre. Quem comunga faz o bem. Quem comunga faz guerra. Basta de guerras. A Eucaristia combina com solidariedade. A Eucaristia combina com comunhão. De hoje em diante vamos ajudar na divisão. Basta de divisão. Tem muita gente querendo continuar com ela. Basta de divisão. A Eucaristia é viva Jesus Cristo. Viva a nossa igreja. Creio em Deus Pai, Todo-Poderoso, Criador do céu e da terra. E...
1: Cristo, seu único Filho, nosso Senhor, que foi concebido pelo poder do Espírito Santo, nasceu da Virgem Maria, seu sob Pôncio Pilatos, foi crucificado, morto e sepultado, desceu à mansão dos mortos, ressuscitou ao terceiro dia, subiu aos céus, está sentado à direita de Deus Pai Todo-Poderoso, donde há de vir e julgar os vivos e os mortos. Creio no Espírito Santo, na Santa Igreja Católica, na comunhão dos santos, na ressurreição da carne, na vida, vida eterna. Amém.
2: Queridos irmãos e irmãs, ao Pai que nos oferece o pão do céu, elevemos confiantes nossas preces rezando.
3: Ó Pai, escutai a nossa prece. Vocês, ó Pai, escutai a nossa prece.
4: Dai à Igreja, na força da Eucaristia, viver a fé que se revela viva na caridade solidária, principalmente com os mais necessitados. Rezemos.
3: Ó Pai, escutai a nossa prece.
4: Dai-nos, pela Eucaristia, crescer na união com Jesus e levar essa união para dentro de nossas famílias e comunidades. Rezemos.
3: Ó Pai, escutai a nossa prece.
4: Dai que a Eucaristia nos transforme sempre mais em Jesus, divinizando nossos corações e atitudes. Rezemos.
3: Ó Pai, escutai a nossa prece.
2: Pai bondoso, da Eucaristia vós nos ofereceis vossa própria vida, a vida eterna. Acolhei-nos um dia junto de vós, para a plenitude desta mesma vida, por Cristo nosso Senhor.
3: Amém. Liturgia Eucarística com Cristo ao Pai. Na Eucaristia, Jesus nos ama até o fim. Amor sem reserva, sem cálculo, sem abandono. Amor que vira alimento para os cansados, consolo para os aflitos, comunhão para os dispersos e pão para que ninguém caminhe sozinho. Por isso, ofertar é também repartir. E a família dos devotos é esse bonito gesto de fé que se transforma em missão, que se transforma em acolhida, evangelização, cuidado. E cada oferta, pequena ou grande, ajuda o amor de Deus a chegar mais longe aqui, partindo do Santuário Nacional. 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No gesto de ofertar, cantemos.

0: irmãos e irmãs, para que o meu e vosso sacrifício seja aceito por Deus Pai Todo-Poderoso.
1: Receba o Senhor por tuas mãos este sacrifício, para a glória do seu nome, para nosso bem de toda a Santa Igreja.
0: Senhor, nós vos pedimos, concedei benigno a vossa Igreja os dons da unidade e da paz, misticamente simbolizados por estas oferendas, por Cristo nosso Senhor.
1: Amém.
0: O Senhor esteja convosco.
1: Ele está no meio de nós.
0: Corações ao alto.
1: O nosso coração está em Deus.
0: Demos graças ao Senhor nosso Deus.
1: É nosso dever e nossa salvação.
0: Na verdade, é digno e justo, é nosso dever e salvação dar-vos graças, sempre em todo lugar, Senhor Pai Santo, Deus eterno e todo-poderoso, por Cristo, Senhor nosso. Quando estava reunido com os apóstolos na última ceia, para perpetuar pelos séculos a memória da sua paixão salvadora, ele ofereceu-se a vós como cordeiro sem mancha e foi aceito como perfeito sacrifício de louvor. Neste sublime mistério, alimentais e santificais os vossos fiéis, para que no mundo inteiro o gênero humano seja iluminado por uma só fé e unido na mesma caridade. Assim nos aproximamos da mesa deste admirável sacramento, para que, repletos da doçura da vossa graça, nos transformemos em imagem da vossa glória. Por isso, o céu e a terra entoam um hino novo de adoração, e também nós, com a multidão dos anjos, cantamos.

0: verdade, ó Pai, vós sois santo e fonte de toda a santidade. Santificai, pois, esses dons, derramando sobre eles o vosso Espírito, a fim de que se tornem para nós o corpo e o sangue de nosso Senhor Jesus Cristo.
1: Enviai o vosso Espírito Santo.
0: Estando para ser entregue e abraçando livremente a paixão, Jesus tomou o pão, pronunciou a bênção de ação de graças, partiu e o deu a seus discípulos, dizendo: tomai todos e comei. Isto é o meu corpo, que será entregue por vós.

modo, no fim da ceia, ele tomou o cálice em suas mãos e, dando graças novamente, o entregou a seus discípulos, dizendo: tomai todos e bebei. Este é o cálice do meu sangue, o sangue da nova e eterna aliança, que será derramado por vós e por todos para a remissão dos pecados. Fazei isto em memória de mim.

0: mistério da fé.
1: Anunciamos, Senhor, a vossa morte e proclamamos a vossa ressurreição. Vinde, Senhor Jesus.
0: Celebrando, pois, o memorial da morte e ressurreição do vosso Filho, nós vos oferecemos, ó Pai, o pão da vida e o cálice da salvação, e vos agradecemos porque nos tornastes dignos de estar aqui na vossa presença e vos servir.
1: Aceitai, ó Senhor, a nossa oferta.
0: Suplicantes vos pedimos que, participando do corpo e sangue de Cristo, sejamos reunidos pelo Espírito Santo num só corpo.
1: O Espírito nos una num só corpo.
2: Lembrai-vos, ó Pai, da vossa Igreja, que se faz presente pelo mundo inteiro, que ela cresça na caridade, em comunhão com o Papa Leão, com nosso arcebispo Dom Mário Antônio, os bispos do mundo inteiro, os presbíteros, os diáconos e todos os ministros do vosso povo.
1: Lembrai-vos, ó Pai, da vossa Igreja.
3: Lembrai-vos também na vossa misericórdia os nossos irmãos e irmãs que adormeceram na esperança da ressurreição, e de todos os que partiram desta vida, acolhei-os junto a vós, na luz da vossa face.
1: Concedei-lhes, ó Senhor, a luz eterna.
4: Enfim, nós os pedimos, tende piedade de todos nós. Dai-nos participar da vida eterna, com a Virgem Maria, Mãe de Deus, São José, seu esposo, os apóstolos e todos os santos que neste mundo viveram na vossa amizade, a fim de vos louvarmos e glorificarmos por Jesus Cristo, vosso Filho.
0: Por Cristo, com Cristo e em Cristo, a vós, Deus Pai Todo-Poderoso, na unidade do Espírito Santo, toda honra e toda glória, por todos os séculos dos séculos.

0: guiados pelo Espírito de Jesus e iluminados pela sabedoria do Evangelho, ousamos dizer: Pai nosso que estais no céu, santificado seja o vosso nome. Venha a nós o vosso reino. Seja feita a vossa vontade, assim na terra como no céu. O pão nosso de cada dia nos dai hoje. Perdoai as nossas ofensas, assim como nós perdoamos a quem nos tem ofendido. E não nos deixeis cair em tentação, mas livrai-nos do mal. Livrai-nos de todos os males, ó Pai, dai-nos hoje a vossa paz. Ajudados pela vossa misericórdia, sejamos sempre livres do pecado e protegidos de todos os perigos, enquanto aguardamos a feliz esperança e a vinda do nosso Salvador Jesus Cristo.
1: Vós é o reino, o poder e a glória para sempre.
0: Senhor Jesus Cristo, dissestes aos vossos apóstolos: eu vos deixo a paz, eu vos dou a minha paz. Não olheis os nossos pecados, mas a fé que anima a vossa igreja. Dai-lhe, segundo o vosso desejo, a paz e a unidade. Vós que sois Deus, com o Pai e o Espírito Santo.
1: Amém.
0: Que a paz do Senhor esteja sempre convosco.
1: O amor de Cristo nos uniu.
2: Desta festa da Eucaristia, irmãos e irmãs, saudai-vos em Cristo Jesus.

0: pão vivo que desceu do céu. Quem come deste pão viverá eternamente. Eis o Cordeiro de Deus que tira o pecado do mundo.
1: Senhor, eu não sou digno de que entreis em minha morada, mas dizei uma palavra e serei salvo. A Eucaristia é pão de liberdade, é alimento de quem caminha, é presença de Deus no meio da vida real. Como Dom Mário nos lembrou em sua homilia, é por amor que nós nos unimos em comunhão e em comunhão fazemos mais comunhão com os outros. Você que vai participar do banquete do Senhor, desta Eucaristia, peço que comungue na frente do ministro e dê lugar para quem está atrás de você. Cantemos.

0: congregar não é apenas receber a Eucaristia, o pãozinho. É muito mais. É receber Jesus e é deixar Jesus mudar nosso jeito de viver. Quem recebe o corpo de Cristo precisa sair mais disposto a repartir o pão, a perdoar, a servir, a construir a paz, a defender a vida, a semear a esperança. Foi isso que Dom Mário nos lembrou na homilia de hoje. E do fundo do nosso coração nós queremos rezar assim: graças e louvores se deem a cada momento
1: ao Santíssimo e Diviníssimo Sacramento.
0: Jesus, manso e humilde de coração. Glória ao Pai, ao Filho e ao Espírito Santo.
1: Amém.

0: concedei-nos, Senhor, a participação eterna na vossa divindade, que no tempo presente é prefigurada na comunhão do vosso precioso corpo e precioso sangue. Vós que viveis e reinais pelos séculos dos séculos.
1: Amém. Neste momento nós queremos acolher no altar Jesus Eucarístico, a Santíssima Eucaristia, que irá nos acompanhar, nos conduzir, nos abençoar em nossa pequena procissão. Com o cântico, nos preparemos para receber a Eucaristia.

e louvores sejam dados a cada momento. Graças e louvores sejam dados a cada momento. Dom Mário, nosso arcebispo, neste momento vai levar Jesus Eucarístico nessa pequena procissão. E nós queremos nos fazer comunidade, nós queremos participar com muita fé, com muita devoção desta pequena procissão. E lá do lado de fora do santuário, nós iremos receber a bênção. Vamos participar com muita fé, com muita devoção desse momento tão bonito. Podemos cantar para iniciarmos a nossa procissão. Você que está aqui no santuário, muita calma, nós vamos sair pela porta aqui do lado leste. E o irmão Alan, lá do lado de fora, no carro de som, vai nos orientar o caminho a seguir. Celebremos esse momento. Vamos todos em procissão.

Sagrada Comunhão, com os missionários redentoristas, com as religiosas, com os diáconos, padres e o povo de Deus, os romeiros de Nossa Senhora, aqui na Casa da Mãe, do Santuário Nacional de Aparecida, um grande pedido a Nossa Senhora: fazei-nos, ó Virgem Maria, sacrários vivos da Eucaristia. Vamos dizer juntos: fazei-nos, ó Virgem Maria, sacrários vivos da Eucaristia. Vamos repetir mais uma vez: fazei-nos, ó Virgem Maria, sacrários vivos da Eucaristia. Então, olha, a organização da procissão, nosso caminhão de som, o devotão aqui do santuário, depois a procissão com a nossa equipe, depois o Santíssimo Sacramento, e todos nós, romeiros, devotos, acompanhando Jesus, o pão da vida. Essa procissão é a manifestação da nossa fé, é o testemunho público do amor a Jesus na Eucaristia. Cadê o seu lencinho aí? Levante o lencinho, levante seu braço. Vamos cantar, é bem bonito, com Edmar.

0: de louvores sejam dados a cada momento
1: ao Santíssimo e Diviníssimo Sacramento.
0: Graças e louvores sejam dadas a cada momento
1: ao Santíssimo e Diviníssimo Sacramento.
0: Graças e louvores sejam dadas a cada momento
1: ao Santíssimo e Diviníssimo Sacramento.
0: Jesus, manso e humilde de coração,
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0: Sagrado coração de Jesus, confio e espero em vós. Somos o povo de Deus. O povo de Deus caminha. E desde o Antigo Testamento, envia o maná, que é alimento, que é sustento da caminhada. Por isso, cadê o povo de Deus aí? Somos um povo eucarístico. Vamos dizer juntos, todos, somos um povo eucarístico. Pode ser mais forte e bonito. Somos um povo eucarístico. E assim vamos caminhando com Jesus, cantando.

forças para caminhar a cada dia. É a manifestação pública da fé na presença real de Jesus na Eucaristia. Por isso, vamos ser louvor para o nosso Deus. A cada invocação, nós vamos levantar o braço, vamos levantar o lencinho, porque nós somos um povo eucarístico, e vamos responder assim: sois nosso Deus, nosso Redentor. Todos, sois nosso Deus, nosso Redentor. Nós vos saudamos, pão angélico, pão da vida. Sois nosso Deus, nosso Redentor. No pão do altar escondeis vossa divindade. Todos, sois nosso Deus, nosso Redentor. Salve Jesus, filho de Maria. Sois nosso Deus, nosso Redentor. Sois Deus verdadeiro, presente na Eucaristia.

0: família, a nossa fé. Vamos ser louvor para o nosso Deus, vamos ser louvor para Jesus na Eucaristia. Por isso rezamos, graças e louvores se deem a cada momento
1: ao Santíssimo e Diviníssimo Sacramento.
0: Graças e louvores se deem a cada momento
1: ao Santíssimo e Diviníssimo Sacramento.
0: Graças e louvores se deem a todo momento
1: ao Santíssimo e Diviníssimo Sacramento.
0: Peregrinos e peregrinas de Aparecida, nos fazemos agora peregrinos e peregrinas da procissão da Eucaristia. Vinde, ó irmãos, para o Senhor, seu corpo e o seu sangue. Quem come deste pão procura cada vez mais entrar, participar plenamente da graça divina. Caminhamos com o Santíssimo, essa é a procissão de cada cristão missionário. Jesus Eucarístico é nossa força. Unidos em Cristo, o adoramos, pedimos, confiamos, pois somos pessoas de fé, pessoas eucarísticas, pessoas eucarísticas. Vamos

0: Jesus Cristo. Forte e bonito, viva Cristo! Viva o pão da vida! Viva o Santíssimo Sacramento do altar! Viva a Santa Eucaristia! E agora nós vamos dizer assim, olhando para Jesus, o pão da vida, dai-nos esperança e coragem. Como é que é?
1: Dai-nos esperança e coragem.
0: Tá faltando coragem aí. Vamos de novo? Dai-nos esperança e coragem, vocês?
1: Dai-nos esperança e coragem.
0: Aê, agora ficou bonito demais. E vamos repetir assim então. Jesus presente neste sacramento do altar, dai-nos esperança
1: e coragem.
0: Jesus no sacrário,
1: dai-nos esperança e coragem.
0: Jesus missionário do Pai,
1: dai-nos esperança e coragem.
0: Jesus companheiro da estrada,
1: dai-nos esperança e coragem.
0: Jesus peregrino em nossos caminhos,
1: dai-nos esperança e coragem.
0: Jesus alimento dos viajantes,
1: dai-nos esperança e coragem.
0: E cantamos.

0: viver em comunhão com Ele. Meu querido irmão, minha querida irmã, vamos comungar a vida de Jesus, o seu sonho, o projeto de seu reino. Por isso, nós pedimos, Jesus, consolação dos aflitos, enxugue as lágrimas dos que choram, cure as nossas feridas, seja o remédio para a nossa vida, assim como rezamos. Nós não somos dignos, mas a Eucaristia é sustento e remédio para a nossa vida. Jesus é a nossa inspiração. Jesus é fonte de graças. Por isso, Jesus merece uma salva de palmas. Forte e bonito. Viva Cristo!
1: Viva!
0: Graças e louvores sejam dadas a cada momento.

0: E agora nós queremos agradecer a Jesus por sua presença real neste sacramento. Santo Afonso Maria de Ligório, que tinha um grande amor a Jesus Cristo, um homem eucarístico, apaixonado por Jesus, ele diz: Deus quis permanecer conosco na forma de pão para ser o nosso sustento. Por isso, levanta o lencinho, levanta os dois braços, vamos dizer assim: obrigado, Senhor. Pode ser mais forte e animado. Pelo pão da palavra, obrigado, Senhor. Pelo pão da verdade,
1: obrigado, Senhor.
0: Pelo pão da caridade,
1: obrigado, Senhor.
0: Pelo pão que é fruto da terra e do trabalho humano,
1: obrigado, Senhor.
0: Por cada missa celebrada.

0: louvor, porque a igreja vive da Eucaristia. Continuai vossa ação entre nós, Senhor, e ofereça a todos nós a vossa vida e vossa bênção. Por isso vamos pedir assim agora, rezando, invocando. Você vai levantar a mão para Jesus e pedir: Jesus, abençoai. Vamos lá? Quem já está aqui na praça do santuário também vai levantar bem alto, lencinho a mão e rezar juntos. Jesus, abençoai. Todos,
1: Jesus, abençoai.
0: As nossas famílias,
1: Jesus, abençoai.
0: Todos os que pediram as nossas orações,
1: Jesus, abençoai.
0: Os doentes e enfermos,
1: Jesus, abençoai.
0: Os que não têm fé,
1: Jesus, abençoai.
0: O nosso Papa Leão,
1: Jesus, abençoai.
0: O nosso arcebispo Dom Mário Antônio,
1: Jesus, abençoai.
0: Todos os bispos, nossos arcebispos eméritos, Dom Orlando, o do cardeal Dom Damasceno,
1: Jesus, abençoai.
0: Nossos sacerdotes, religiosos e religiosas,
1: Jesus, abençoai.
0: Os que ajudam na obra da evangelização,
1: Jesus, abençoai.
0: As vocações, ministérios e pastorais,
1: Jesus, abençoai.
0: As nossas dioceses, paróquias e comunidades,
1: Jesus, abençoai.
0: A família dos devotos de nós.

toda a ação da igreja, é o sacramento de amor e de comunhão, é o pão da vida que nos compromete com a vida do mundo, é o pão nosso de cada dia para ser repartido, pão que nos fortalece para sermos fiéis à palavra do Senhor e cumprirmos a nossa missão de cada dia. Somos chamados por Deus para uma missão. Peregrinos de Aparecida, peregrinos

0: salva de palmas a Jesus Cristo. Padre Ferdinando.
1: O povo que está chegando, veio descendo mais, viu? Vai de isto, descendo um pouquinho mais, para que você possa ter uma visão bonita aqui da tribuna, Papa Bento XVI. O Santíssimo será transportado aqui para este altar, para que ele nos abençoe. Jesus é a bênção de Deus para nós. Rezem comigo, povo de Deus. Obrigado, Senhor.
2: Obrigado, Senhor.
1: Pela vossa presença.
2: Pela vossa presença.
1: Na Sagrada Eucaristia.
2: Na Sagrada Eucaristia.
1: Quanto amor, Senhor.
2: Quanto amor.
1: Mas quanto amor.
2: Mas quanto amor.
1: Vós tendes para conosco.
2: Vós tendes para conosco.
1: Obrigado, Senhor.
2: Obrigado.
1: Vamos saudar Jesus, o ostensório nas mãos do nosso arcebispo, Dom Mário Antônio. Mas está fraco, viu? Mais forte ainda. Ele nos amou por inteiro. Viva Cristo!

0: o caminho, a verdade e a vida. Repitam. Mais bonito ainda, eu sou o caminho,
1: a verdade e a vida.
0: Quem comer deste pão viverá eternamente. Obrigado, Senhor. Pela Sagrada Eucaristia. Vossa presença viva. Corpo e sangue, alma e divindade. Quero ver todo mundo cantando, ninguém de boca fechada. Eu confio. Cadê as suas mãos aos céus?

momento de silêncio para você rezar. Mundo barulhento que vivemos nos tira atenção para com Deus, para com as coisas de Deus. Rezemos por nós e nossas famílias, pela Igreja, pelo Papa Leão, pelos legítimos pastores, por Dom Mário Antônio, arcebispo de Aparecida. Rezemos pela nossa pátria, para que aconteça a paz, a verdade reine entre nós, e aqueles que governam sejam primeiros servidores do povo do Brasil. O Senhor acolhe a sua prece, porque Ele ama você. Não se esqueça, Deus ama você. Vamos agora cantar, nos preparando para a bênção de Jesus. Este hino de louvor, tão sublime e sacramental.

0: Senhor Jesus Cristo, neste admirável sacramento nos deixastes o memorial da vossa paixão. Dai-nos venerar com tão grande amor o mistério do vosso corpo e do vosso sangue, que possamos colher continuamente os frutos da redenção. Vós que sois Deus com o Pai, na unidade do Espírito Santo.
1: Amém.
2: Deus vos abençoe e vos guarde. Que Ele vos ilumine com a luz de sua face e vos seja favorável. Que Ele vos mostre seu rosto e vos traga a paz. Que Ele vos dê a saúde do corpo e da alma. Nosso Senhor Jesus Cristo esteja perto de vós para vos defender. Esteja em vosso coração para vos conservar. Que Ele seja o vosso guia para vos conduzir. Que vos acompanhe para vos guardar. Olhe por vós e sobre vós derrame a sua bênção. Ele que vive com o Pai, na unidade.

0: graças e louvores sejam dados a cada momento
1: ao Santíssimo e Diviníssimo Sacramento.
0: Graças e louvores sejam dados a cada momento
1: ao Santíssimo e Diviníssimo Sacramento.
0: Graças e louvores sejam dados a cada momento
1: ao Santíssimo e Diviníssimo Sacramento.
2: Diante de Jesus, o pão da vida, a nossa salva de palmas, forte e bonito. Viva Cristo! Viva, viva o pão da vida! Viva, viva o santíssimo corpo e sangue de nosso Senhor Jesus Cristo!
3: Viva!
2: Viva a Santa Eucaristia!
3: Viva!
2: Viva o pão da vida!
3: Viva!
2: Salva de palmas, bem forte a Jesus, mais forte, mais bonito.

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4: 11:07.
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4: 11:08 da manhã desta quinta-feira, 4 de junho. Bom dia, seja bem-vinda você que está chegando agora. E bom dia novamente para você que segue na nossa programação. Está começando agora o programa de edição número 231 do Mais Vida, que é uma produção da Bianca Carvalho, tem a coordenação de Paula Castro, a direção do padre Vanderlei Souza e eu, Estela Marcon, que sigo com você aqui até meio-dia, trazendo agora o melhor da programação nacional e internacional aqui da Rádio Aparecida. Hoje com um horário um pouquinho diferente, Santa Missa diferente. Eu convido você a participar aqui desse pedacinho. Já vou cumprimentando o pessoal que está interagindo comigo no 12-3104-1043. Mandar abraço para a Dalgisa, lá de Barra dos Coqueiros. O João Lopes também passou por aqui. A Heloísa Copelaro, o Renato Medeiros, a Wanda Pacheco, a Elizabeth Timóteo, também deixou seu alô a Maria, o José Carlos, a Val, lá de Taubaté, a Lúcia Marques de Guaratinguetá, o Charles Guzmão de Montes Claros, Minas Gerais, Elcimar, Ângelo e Nilza de Taubaté, Luciana Viana de Passa Quatro e a Maria Auxiliadora de Rio Bananal, todos participando aqui com a gente. Sei que tem muita gente aí também ouvindo que não consegue participar, são todos sempre muito bem-vindos a participar aqui da nossa programação. E a gente vai abrir agora esse momento com essa música especial, We Are the World, USA for Africa.

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1: Olá para você que acompanha a Rádio Aparecida. No Vida Saudável de hoje, vamos falar sobre como a saúde mental passou a ocupar um papel cada vez mais importante nas discussões sobre a segurança e saúde no trabalho. Questões como o estresse constante, esgotamento emocional e a sobrecarga podem impactar não só o desempenho profissional, mas também a qualidade de vida e a saúde geral dos trabalhadores. Criar espaços de escuta, incentivar o equilíbrio e promover boas condições de trabalho são medidas que fazem a diferença. Quem explica melhor esse assunto é a psicóloga Fabiana Moraes.
2: A saúde mental passou a ocupar um espaço cada vez mais importante nas discussões sobre segurança no trabalho, porque ficou muito evidente o impacto que o ambiente profissional pode ter no adoecimento emocional das pessoas. Hoje já não dá mais para falar em saúde ocupacional sem considerar questões como ansiedade, burnout, estresse crônico e exaustão emocional relacionado à rotina do trabalho. E os números mostram isso de forma muito clara. Dados da Previdência Social apontam um crescimento expressivo de mais de 800% em afastamentos por burnout nos últimos anos, o que revela como um sofrimento emocional ligado ao trabalho deixou de ser uma situação isolada e passou a representar um problema importante de saúde pública e também organizacional. Além disso, nós somos atravessados por fatores sociais, culturais, pelas relações de trabalho, pelas questões de gênero e até pelo processo de envelhecimento. Tudo isso influencia diretamente a forma como lidamos com pressão, produtividade, reconhecimento e pertencimento dentro das organizações. Por isso, a saúde mental deixa de ser vista como uma responsabilidade individual e passa a ser compreendida também como uma responsabilidade coletiva e organizacional.
1: E no próximo episódio do Vida Saudável, vamos falar sobre as atitudes práticas que ajudam a construir um ambiente de trabalho mais seguro e saudável.
3: Obrigada, Bianca Carvalho. Quero aproveitar o espaço aqui também para mandar um abraço pro Luiz Pérez, que está lá em São João Nepomuceno, Minas Gerais, participando aqui com a gente. E também um abraço pro pessoal lá de Patinga, no Vale do Aço. Paulo Roberto, continua ligadinho aqui na programação. São 11h19.
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5: Oi, Estela, bom dia para você.
3: Bom dia
5: para todo mundo que acompanha a programação aqui da Rádio Aparecida, Rede Aparecida de Rádio, emissoras parceiras. Pois é, terminou agora há pouco a missa solene de Corpus Christi no Santuário Nacional de Aparecida. A celebração foi presidida pelo nosso arcebispo Dom Mário Antônio, que conversou com a nossa equipe e deixou uma mensagem especial aos nossos ouvintes sobre o significado da festa de hoje.
6: A solenidade do corpo e sangue de Jesus é para nós fundamental, é o mistério da nossa fé. Acreditamos no que disse Jesus, que o pão e o vinho consagrados é o seu corpo e o seu sangue para a nossa salvação. Também para nos fortalecer na fé e nas lições da Eucaristia no mundo de hoje, que é de unidade com Deus e de comunhão com os nossos irmãos. Então, a Eucaristia que hoje celebramos, a procissão que realizamos, é a maneira pública de expressar a nossa fé nesse mistério tão puro, tão sagrado para todos nós católicos. E que tenhamos também, à luz da festa de hoje, um coração eucarístico para vivermos as lições da Eucaristia, unidade e comunhão. Para vivermos também as lições da Santíssima Trindade, que também são unidade e comunhão. Mais do que nunca, devemos nos deixar transformar pela Eucaristia para que acolhamos os valores do Reino de Deus, transformando também o nosso mundo, nossa igreja, nossa comunidade, nossa família e a nós mesmos em pessoas melhores. Tal como Jesus, proclamemos ao mundo que devemos ser solidários com os irmãos e irmãs na festa do corpo e sangue de Jesus, com aqueles também que às vezes padecem sem fé, padecem sem saúde e às vezes padecem até sem alimento. Alimentemo-nos da Eucaristia, pão sagrado, pão vivo, para partilhar o pão da terra com os mais necessitados.
5: Nós ouvimos o arcebispo metropolitano de Aparecida, Dom Mário Antônio da Silva, e claro, a gente retorna durante a programação com outras informações. informações a respeito da solenidade de Corpus Christi, viu? Ô Estela, um grande abraço para você. Bom feriado.
3: Obrigado, Mário. Bom trabalho.
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3: 11:23.
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3: Três em um chegando hoje para homenagear Maria Gadu. Ela que conquistou o Brasil com a voz suave, né? Um jeito delicado de cantar. E as canções cheias de sentimento. Mistura MPB, pop, também tem influências de música brasileira e internacional. Ela se destaca com interpretação. E as letras, que falam de amor, de tempo, de emoção. A gente vai ouvir hoje a história de Lily Brown, Oração ao Tempo e Ximbalaê, a partir de agora.

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1: Olá, ouvinte. Eu sou Giovana Marques e venho trazer para você os destaques da redação do A12. Você é uma pessoa conectada nas mídias digitais? A internet se tornou um dos principais espaços de convivência da atualidade. E diante disso, a igreja também é chamada a evangelizar nesse ambiente. No primeiro destaque, o A12 conversou com 4 missionários digitais para entender melhor como a igreja hoje cria espaços de evangelização nas redes. Confira a entrevista com o diácono Alexandre Varela, Bruna Castelo, Mate da Colo de Deus e Paulo César, 4 presenças no digital que buscam uma nova forma de serem missionários da igreja. Saiba mais sobre esses missionários digitais em a12.com/sinodalidade. Agora vamos falar de inteligência artificial. O documento Magnifica Humanitas, o Papa destaca sobre a dignidade humana e os desafios da inteligência artificial. Neste documento, o pontífice cita nomes da filosofia, das artes, da literatura e da ciência para falar sobre responsabilidade moral e combate à desumanização. Uma dessas referências citadas pelo Papa é o escritor Tolkien, autor de Senhor dos Anéis, onde o Papa destaca o personagem Gandalf. Ficou curioso? Está muito interessante a encíclica, por isso não deixe de se aprofundar. Descubra quais referências o Papa traz em a12.com/santopadre. Por fim, eu te convido a celebrar conosco os 75 anos da Rádio Aparecida. O A12 lançou na quinta-feira, 28 de maio, o memorial virtual da emissora para preservar e compartilhar a sua longa história. Ao acessar a página no A12, você vai encontrar fotos, áudios, vídeos, documentos e momentos marcantes da trajetória da Voz da Mãe Aparecida. 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Esses foram os destaques de hoje. Fique conectado com o Portal A12 e até a próxima.
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0: gente vai encerrando o programa de hoje. Quero mandar um abraço pra Judite, pra Heloísa, pro Joaquim, pra você que tá aí do outro lado. Obrigado pela companhia, pela participação. Fica com Deus. A gente se encontra aqui na programação. Tá chegando aí a Abiane.
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2: Muito bom dia. Bom dia para você, ouvinte da Rede Aparecida de Rádio. Cá estou eu, a Biane Souza, que da TV Aparecida agora tem a sua companhia de segunda a sábado aqui na rádio. Lute bem com a vida, pra gente bater aquele papo gostoso, sincero, pensar um pouquinho sobre as nossas ações, como a gente tem cuidado do nosso corpo, da nossa mente. E por que não ficar de bem com a vida? A gente merece, não é não? E ó, como eu gosto de conversar com você, eu já faço aquela perguntinha. Será que você já fez essa pergunta para si mesmo hoje? Como vai você? Me conta o que tem feito, se tem feito algo diferente na sua vida, se tem se observado mais, se olhado no espelho, conversado consigo, se conhecido melhor. Divide isso com a gente, partilha com a gente, manda uma mensagem pro nosso WhatsApp 12-3104-1043. E faz o seguinte, tem ouvido os nossos episódios? Perdeu algum? Tá fácil? Acesse a 12.com/radioaparecida e procure lá De Bem com a Vida. Ouça quantas vezes você quiser e compartilhe com as pessoas que você ama. A gente vai falar hoje sobre um tema muito importante, interessante e de saúde. A gente vai falar sobre o ambiente escolar e sobre algumas coisas que acontecem nesse ambiente. Ele deveria ser um espaço de aprendizado, de convivência e construção de vínculos. Mas para muitas crianças e adolescentes, a escola também pode se tornar um lugar de medo, de silêncio e de sofrimento. Dados divulgados em janeiro mostram que 38% das escolas brasileiras registram casos de bullying. Um número que chama atenção não apenas pela frequência, mas pelo impacto profundo que esse tipo de violência causa na saúde emocional, no desenvolvimento e na autoestima de quem sofre. O bullying nem sempre deixa marcas visíveis, mas deixa feridas emocionais que podem acompanhar uma pessoa por toda a vida. E quando ele se repete, quando vira rotina, quando é minimizado ou ignorado, o problema deixa de ser individual

0: ser coletivo. Hoje o De Bem com a Vida abre um espaço para uma conversa necessária. Por que que o bullying ainda é tão presente nas escolas? Como identificar os sinais? E principalmente, como criar ações permanentes de cuidado, prevenção e acolhimento? Para falar com a gente sobre esse tema, está a Flávia Lacerda, que é neuropsicopedagoga clínica e institucional. Flávia, seja muito bem-vinda ao De Bem com a Vida. Um ótimo dia para você.
1: Olá, tudo bem? É um prazer poder participar dessa entrevista e conversar com você sobre esse assunto, essa pauta tão importante. Eu me chamo Flávia Lacerda, sou neuropsicopedagoga clínica e institucional, sou mestranda em intervenção psicológica no desenvolvimento e na educação. A minha formação inicial é pedagogia e, ao longo dos 25 anos dedicados à área da educação, eu me especializei em ABA, neurociências do autismo e neurociências da alfabetização. Atualmente eu atuo em ambiente clínico na IFL, Instituto da Fala e Linguagem, aqui de Goiânia, e atuo com crianças, adolescentes e adultos, avaliando e intervindo com foco no desenvolvimento cognitivo e no funcionamento executivo.
0: Flávia, nos conte, o que que é o bullying?
1: O bullying é um comportamento repetitivo, normalmente de agressão, de exclusão ou de difamação. E essa difamação normalmente ela é moral, física ou psicológica, e diferente de um conflito ou um desentendimento pontual, ele acaba sendo mais severo, né, por ser sistemático, intencional e recorrente.
0: E por que que ele ainda é tão comum, né, no ambiente escolar?
1: O bullying sempre existiu e infelizmente é algo que é constante em nossa vida e ele vai de fato continuar existindo. A gente espera que exista uma consciência muito grande para que diminua ou, quem sabe, a gente consiga extinguir, né, esse comportamento. Ele é mais comum na escola justamente pela questão da imaturidade presente nos seres humanos que habitam o ambiente escolar, né? E são as crianças e os adolescentes. E eles, na verdade, acontece esse comportamento e o foco é na escola, justamente porque são indivíduos que estão passando por um processo de maturação do córtex pré-frontal, que é o responsável por desenvolver o que a gente chama de controle inibitório. O controle inibitório é uma habilidade que nós utilizamos na aprendizagem, no desenvolvimento cognitivo, e ele também é muito utilizado no desenvolvimento psicossocial, ou seja, nas nossas relações. Então, ele está muito envolvido na questão das emoções.
0: Como que a gente consegue ajudar? Quais são os sinais de que uma criança, um adolescente, pode estar sofrendo bullying?
1: Normalmente, os sinais, né, sejam de criança ou de adolescente que estão sofrendo bullying, os sinais são normalmente bem padrões, né? É queda no rendimento escolar, recusa para frequentar a escola, isolamento social, baixa autoestima, depressão, síndrome do pânico, crises de ansiedade e, nos casos mais graves, realmente a gente vem percebendo que tem até a questão de ideação suicida.
0: E a gente sabe que existe, né? Mas eu queria que você destacasse pra gente quais impactos emocionais esse tipo de violência pode causar a curto e a longo prazo.
1: Os impactos emocionais causados, né, em função do bullying, eles são muito semelhantes aos próprios sinais, né, seja a criança ou adolescente que vai apresentar. Então, a questão da baixa autoestima, os distúrbios de imagem também normalmente acontecem muito, os quadros depressivos, o que modifica a questão a curto ou a longo prazo é a intensidade desses sintomas e o agravamento da situação. Então, se a gente percebe esses sinais próximos, quando estão acontecendo, a gente consegue ver uma intensidade de sintomas e de impactos emocionais menores. Mas quando a gente realmente percebe, depois de um tempo considerável de que essa pessoa está sofrendo bullying, a gente percebe que os impactos, né, enfim, e a questão do agravamento da situação, ele se intensifica.
0: E por falar nesse tema, né, a gente tem até, eu peço a permissão pra gente colocar um depoimento aqui no meio da nossa conversa, que é da Mariana, da dupla Mari e Mel, e ela vai contar pra gente um pouquinho qual é essa sensação, né, como que ela passa por esse tipo de situação e como como a gente deveria realmente agir com respeito, né, com carinho e com amor ao próximo. Vamos ouvir.
2: Oi, gente, tudo bem? Eu sou a Mariana, da dupla Mãe e Mel. Eu vim falar a respeito do bullying. Gente, o bullying, ele sempre existiu e existe até hoje em dia. E mesmo que seja muito comum, não pode ser ignorado. Gente, é uma pauta muito séria, sabe? O bullying, chacotas, discriminação, preconceito, mexe muito e afeta muito a cabeça de alguém, sabe? Tem casos gravíssimos dos resultados do bullying. Então, não é um caso de ser ignorado. Eu e minha irmã, a gente sempre gostou muito de esportes. E, assim, a gente pratica muito esporte, né? Futsal, vôlei, futebol. A gente já praticou também luta, né? Que, na verdade, artes marciais ali em geral. E, assim, a gente sempre foi muito desrespeitada dentro dos esportes. Porque uma mulher no esporte incomoda as pessoas, sabe? Porque o esporte é visto como algo mais masculino. Gente, normalizem outras pessoas no esporte, todo mundo, o esporte tá pra todo mundo, sabe? E, assim, comentários super machistas e, enfim, é uma coisa muito, muito séria. E eu não falo só sobre isso, gente, eu falo em todo lugar. O bullying existe em todo lugar, sabe? E a gente precisa falar sobre isso. Às vezes, as pessoas sofrem bullying por simplesmente estar ali, por inveja ou, sei lá, alguma característica que a pessoa simplesmente não gosta na outra, sabe? Eu acho isso muito, mas muito sem noção. Por que que você tá estressado com algo de uma pessoa? Tipo, olha pra você, entendeu? Não entra na minha cabeça. Mesmo que eu já tenha lidado com muitas pessoas assim. Então, não tem como entender essas pessoas. E o que mais me deixa magoada é que muitas das pessoas que sofrem algum tipo de preconceito por ser quem elas são, simplesmente por estar ali, elas às vezes nem têm nenhum tipo de suporte psicológico, sabe? Às vezes elas só recebem todas aquelas informações e não conseguem pedir ajuda. Gente, peçam ajuda. Porque bullying é um assunto sério. Tem vários resultados super negativos do bullying. Então, assim, gente, eu vim falar sobre um assunto mais sério, né? Saí um pouquinho da parte só de música e vim falar alguma coisa que tá acontecendo e sempre aconteceu. E por mais que isso seja uma coisa simples, muita gente não entende. E outra coisa, não basta você só escutar. Reflitam sobre isso, gente. Porque é algo normal, sabe? É algo normal você simplesmente ter o senso de respeitar uma pessoa. Você tem que tratar isso com normalidade. Não tratar o bullying, o preconceito, a discriminação como algo normal. Então, assim, reflitam sobre isso. Porque é uma coisa que todo mundo deve saber, deveria saber.
0: Mari, muito obrigada por partilhar com a gente um pouquinho das suas emoções, do que você tem passado. E eu acho que é um alerta, né, pra gente ficar atento sobre isso, pra gente respeitar as pessoas, pra gente parar com os julgamentos, pra gente parar com as comparações, né? E pra gente se olhar um pouco mais também, né? Quando a gente se conhece, a gente evita de fazer esse tipo de coisa. A gente não faz esse tipo de coisa. E já que a gente tá falando dessa história da Mari, Flávia, que a gente citou aqui, falou um pouquinho já do que é o bullying. Como que a família e a escola podem agir juntas?
1: A família e a escola, elas sempre podem e devem fazer um trabalho em conjunto. Na verdade, essa é uma das grandes parcerias, né? Quando as coisas fluem, quando essa parceria dá certo, normalmente as coisas naturalmente dão certo também. Então, a família, ela deve sempre fazer o papel dela, que é justamente o de base e o de formação de valores éticos e morais, pensando naquele ser humano, né? E esse papel é fundamental e ele vem se perdendo com o passar do tempo. E a família precisa resgatar e compreender que a partir do momento que a gente coloca uma pessoa no mundo, sentido, nós somos responsáveis pela formação de caráter e somos responsáveis pelas atitudes dessa pessoa, principalmente na fase da infância e da adolescência. Então, tanto a família como a escola devem investir no desenvolvimento da empatia, diálogos constantes, né, dinâmicas que mostrem, né, de fato o estrago que um comportamento de bullying gera em uma pessoa. Então, usar muito a famosa frase "não faça com os outros o que não gostaria que fizessem com você" é um ponto de partida essencial para essa conscientização e para esse trabalho dar certo e surgir com resultados positivos.
0: E o bullying mudou com as redes sociais?
1: Sim, o bullying mudou realmente com as redes sociais, ele na verdade se intensificou. E existe inclusive uma subcategoria que se chama cyberbullying, que é esse movimento que é gerado e realizado especificamente na internet.
0: E como fortalecer emocionalmente as crianças e os adolescentes?
1: Os profissionais da saúde e da educação, a gente percebe que a gente vem se deparando com gerações cada vez mais frágeis emocionalmente. E uma explicação desse fenômeno é justamente a não realização do papel formador que a família deve desempenhar e desenvolver. Então, eu acredito que as famílias vêm delegando muito esse papel de formação do ser. E eu penso que o fortalecimento emocional, ele vem muito da base familiar. Essa segurança, esse anseio que a família fornece, ele é fundamental para um emocional funcional, um emocional bem estruturado, seja das crianças ou dos adolescentes. A prática do diálogo é muito importante. A criança ou adolescente ter uma figura de base, alguém com quem ela pode dividir angústias, trocar ideias e ouvir, né, um direcionamento, uma orientação adequada, faz toda a diferença nesse processo, seja para quem está praticando bullying ou seja para quem está sofrendo o bullying. E eu acredito que buscar ajuda de profissionais especializados, como os psicólogos, né, que são os profissionais mais gabaritados para cuidar da saúde mental, é fundamental para casos que a gente percebe que tenha uma intensidade maior, seja a nível, né, de agravamento ali de sintomas ou do próprio emocional desestruturado.
0: Flávia, muito obrigada pelos esclarecimentos, pela didática, pela gentileza, por nos fazer refletir, né? Pra gente saber identificar também quando a gente erra, se a gente tem do lado da gente alguma pessoa que tá errando, se a gente também pode ajudar essa pessoa. Porque tanto quem sofre o bullying, quanto quem faz o bullying, são pessoas que precisam de atenção, né? E os dados mostram números, mas por trás de cada estatística existe sempre uma história. Uma criança, um adolescente, tentando encontrar o seu lugar no mundo. O bullying não é brincadeira, não é fase, não é algo que se resolve com silêncio. Ele exige escuta, presença, orientação e ações contínuas dentro e fora da escola. Cuidar da saúde emocional das nossas crianças e jovens é um compromisso de todos nós, família, educadores e sociedade. Quando a gente cria espaço seguro de diálogo, a gente interrompe ciclos de dor e constrói caminhos de respeito. Que essa conversa não termine aqui. Porque viver bem também é crescer em ambiente onde o afeto, a empatia, o respeito e o cuidado falam mais alto. Espero que vocês tenham gostado do nosso bate-papo de hoje. A gente volta a se encontrar. Obrigada pela sua companhia. Beijos, Maravicherry. Mais Vida fica por aqui. Até a próxima edição.
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9: Ave Maria, cheia de graça, o Senhor é convosco. Bendita sois vós entre as mulheres, e bendito é o fruto do vosso ventre, Jesus. Santa Maria, Mãe de Deus, rogai por nós, pecadores, agora e na hora da nossa morte. Amém. Rogai por nós, Santa Mãe de Deus, para que sejamos dignos das promessas de Cristo. Oremos e infundi, Senhor, vos rogamos, a vossa graça em nossos corações, para que nós que conhecemos pela anunciação do anjo a encarnação de Jesus Cristo, vosso Filho, cheguemos por sua paixão e morte de cruz a glória da ressurreição. Pelo mesmo Cristo nosso Senhor. Amém.
10: Meu querido irmão, querida irmã, estamos no tempo comum na liturgia da igreja, nesse momento especial que vai da Páscoa até a festa de Cristo Rei. Um tempo longo na liturgia, na qual nós somos convidados a incorporar em nosso dia a dia a palavra de Jesus, a mensagem da comunidade de fé e a experiência daqueles que vieram antes de nós. Então a liturgia vai nos oferecer a oportunidade de fazer uma grande reflexão, um grande retiro na nossa vida, trazendo para o hoje a riqueza que a palavra nos traz. Hoje nós temos uma reflexão de Santo Tomás de Aquino, presbítero do século XIII, que nos fala sobre o precioso banquete da Eucaristia, o convite que o Senhor nos faz para nos saciarmos do pão da vida. E um trecho da carta aos Coríntios, São Paulo também nos chama a atenção sobre isso. A comunhão deve nos levar à comum união com os irmãos. São Tomás de Aquino vai nos dizer: o unigênito Filho de Deus, querendo fazer-nos participantes da sua divindade, assumiu nossa natureza para que, feito homem, dos homens fizesse deuses. Assim, tudo quanto assumiu da nossa natureza humana, empregou para nossa salvação. Seu corpo, por exemplo, ele ofereceu a Deus Pai como sacrifício no altar da cruz, para nossa reconciliação. Seu sangue, ele o derramou ao mesmo tempo como preço do nosso resgate e purificação de todos os nossos pecados. Mas, a fim de que permanecesse para sempre entre nós um memorial de tão imenso benefício, ele deixou aos fiéis, sob as aparências do pão e do vinho, o seu corpo como alimento e o seu sangue como bebida. Ó precioso e admirável banquete, fonte de salvação e repleto de toda suavidade. Que há de mais precioso que este banquete? Nele já não é mais a carne de novilhos e cabritos que nos é dada a comer, como na antiga lei, mas o próprio Cristo, verdadeiro Deus, que se nos dá em alimento. Poderia haver algo de mais admirável que este sacramento? De fato, nenhum outro sacramento é mais salutar do que este. Nele os pecados são destruídos, crescem as virtudes e a alma é plenamente saciada de todos os bens espirituais. É oferecido na igreja pelos vivos e pelos mortos, para que aproveite a todos o que foi instituído para a salvação de todos. Ninguém seria capaz de expressar a suavidade deste sacramento. Nele se pode saborear a doçura espiritual em sua própria fonte e torna-se presente a memória daquele imenso e inefável amor que Cristo demonstrou para conosco em sua paixão. Enfim, para que a imensidade deste amor ficasse mais profundamente gravada nos corações dos fiéis, Cristo instituiu este sacramento durante a última ceia, quando, ao celebrar a Páscoa com seus discípulos, estava prestes a passar deste mundo para o Pai. A Eucaristia é o memorial perene da sua paixão, o cumprimento perfeito das figuras da antiga aliança e o maior de todos os milagres que Cristo realizou. É ainda singular conforto que ele deixou para os que se entristecem com sua ausência. Na carta aos Coríntios, capítulo 11, versículos 23 a 29, São Paulo vai nos descrever a continuidade do sacramento da Eucaristia e o seu desdobramento na nossa vida e testemunho de fé. Diz São Paulo: eu recebi do Senhor o que vos transmiti, que o Senhor Jesus, na noite em que foi traído, tomou o pão e, depois de ter dado graças, partiu e disse: isto é o meu corpo que é entregue por vós, fazei isto em memória de mim. Do mesmo modo, depois de haver ceado, tomou também o cálice, dizendo: este cálice é a nova aliança no meu sangue, todas as vezes que o beberdes, fazei-o em memória de mim. Assim, todas as vezes que comeis desse pão e bebeis desse cálice, lembrais a morte do Senhor até que ele venha. Portanto, todo aquele que comer ou beber do pão e do cálice do Senhor indistintamente será culpável do corpo e do sangue do Senhor. Que cada um se examine a si mesmo e assim coma desse pão e beba desse cálice. Interessante São Paulo chamar a atenção sobre isso, né? Comer ou beber o corpo e o sangue do Senhor no cálice da Eucaristia indistintamente nos torna culpáveis do corpo e sangue do Senhor Jesus. É interessante isso porque São Paulo não está falando aqui de uma questão de preocupações que as pessoas devem estar: estou em estado de graça ou não. Claro que nós, da dinâmica da nossa vivência de fé, a igreja nos convoca a isso, a comungar corretamente. Agora, na questão que São Paulo apresenta ali, o correto é que muitas vezes as pessoas se reuniam para comungar, mas não viviam o espírito da Eucaristia. Elas viviam o espírito do egoísmo, do mundo fora da comunidade de fé. É aí que São Paulo está chamando a atenção. Sabe aquela famosa gula espiritual, a pessoa achar que só ela tem que ter, ou ela querer tomar a frente dos outros? Na comunidade de Corinto acontecia isso: as pessoas iam para a ceia eucarística, mas cada um ficava no seu quadrado. Os que tinham mais comida, porque eles faziam a ceia junto da refeição comum, né? Então, aqueles que tinham mais se reuniam só com os que tinham mais, e os que não tinham nada ficavam de fora. E São Paulo chama a atenção: a Eucaristia é exatamente o movimento contrário. A espiritualidade da Eucaristia nos convida a compartilhar. Se eu não quero compartilhar, eu não estou sendo digno de comungar a Eucaristia. São Paulo chama atenção para isso na carta aos Coríntios, porque era esse o ambiente dos coríntios, e que para nós também deve nos chamar a atenção. Além do aspecto da nossa vivência, estar no estado de graça, nos perguntar também: eu estou comungando dignamente porque eu vivo o ser eucarístico? Porque a partir do momento que eu tomo Jesus, eu não posso mais querer que a minha vida seja tocada só pela minha individualidade, pelo meu egoísmo. Eu tenho que permitir e abrir o coração, a mente, o pensamento, as razões, as emoções, as verdades. Eu tenho que abrir para o sopro do Espírito Santo. Se eu comungo, mas continuo a mesma pessoa que age contrário à Eucaristia na vida concreta, discriminando, separando, apontando dedos, acusando as pessoas. Se eu comungo, mas eu passo pelo mundo como se eu fosse o juiz da vida alheia e não o irmão que estende a mão a quem caiu, eu estou comungando a minha própria condenação. Estou sendo culpado do corpo e sangue do Senhor. São Paulo vai nos chamar a atenção para esse aspecto. A Eucaristia, ela tem desdobramento coerente na nossa vida. Se essa coerência não está acontecendo, eu estou comungando ilicitamente. É o processo de conversão que nós devemos cultivar constantemente. Saber que não é porque se entrou, acabou de confessar, entrou na fila da Eucaristia, é que você pode se dizer: estou em estado de graça. Não, eu tenho que rever também depois que eu saio dali. Quando eu saio dali da Eucaristia, se eu encontro uma pessoa que não esteja trajada corretamente, qual é a minha atitude com ela? Quando eu encontro ali, saindo da missa, da celebração eucarística, né? Encontro uma pessoa que está vivendo uma situação de penúria, qual é a minha atitude em relação a ela? Eu sou como o bom samaritano que paro, observo, estendo a mão? Ou eu sou como os outros três que passaram ao largo e foram embora porque tinham outras preocupações na cabeça? Corpo e sangue do Senhor, meu querido irmão, querida irmã, é um convite para nós vivermos a comunhão, porque nós cremos na vida eterna, nós cremos na comunhão dos santos, nós cremos que nós teremos uma vida em Deus onde ninguém terá lugar especial ou diferente. Agora, essa vida, ela começa aqui, porque o Verbo se fez carne e habitou entre nós. Ele veio aqui para nos ensinar o caminho para lá. Se fizermos o caminho contrário, não tenhamos ilusão, nós vamos para um lugar diferente, né? Nós vamos para uma situação diferente. Eucaristia é um convite a refletir como eu estou vivendo a minha vida no mundo concreto, com os desafios, com as questões que esse mundo me traz.
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3: Salmo 147. Glorifica, Senhor, Jerusalém. 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
3: Glorifica o Senhor, Jerusalém. 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Pois reforçou com segurança as tuas portas e os teus filhos em teu seio abençoou.
4: Glorifica o Senhor, Jerusalém. Celebra teu Deus, ó Sião.
3: A paz em teus limites garantiu e te dá como alimento a flor do trigo. Ele envia suas ordens para a terra e a palavra que ele diz corre veloz.
4: Glorifica o Senhor, Jerusalém. Celebra teu Deus, ó Sião.
3: Anuncia a Jacó sua palavra, seus preceitos e suas leis a Israel. Nenhum povo recebeu tanto carinho, a nenhum outro revelou seus preceitos. 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

0: discutindo o tema Maria e seu exemplo da humanidade. Vamos juntos começar o momento com Maria de hoje. Maria é para os católicos o maior exemplo de humildade, fé e obediência a Deus. Ao aceitar ser a mãe de Jesus, mesmo diante das dificuldades e incertezas, ela demonstrou confiança total na vontade divina. Sua vida foi marcada pelo amor, pela simplicidade e pelo cuidado com o próximo, se tornando modelo para toda a humanidade. Maria acompanhou Jesus em todos os momentos, inclusive na dor da cruz, mostrando força e fidelidade. Seu exemplo ensina que devemos viver com esperança, compaixão e dedicação ao bem. Como mãe espiritual dos cristãos, ela inspira as pessoas a seguirem os ensinamentos de Cristo com coragem e amor. Através de sua bondade e pureza, Maria continua sendo sinal de paz e acolhimento para o mundo inteiro.
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2: O mundo é dos fortes, se diz por aí. Uma compreensão de quem tem fé, o cuidado que se deve tomar é compreender de que tipo de força devemos falar. Num mundo cada vez mais de extremos, corre-se o risco de confundir força com violência. Persistência com inconveniência, firmeza com grosseria. E neste panorama, a força é um perigo e não um bem. Também a palavra de Deus nos ensina que somos fortes em Deus e vencemos o mundo. E para nós cristãos, o mundo é só dos fortes se todos formos fortalecidos juntos. Não somos adversários, onde os fortes têm que vencer os fracos, mas somos irmãos, onde os fortes, se realmente o são capazes de fortalecer os fracos.

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11: Muito bom, uma vez mais, estarmos juntos, queridos ouvintes da Rede Aparecida de Rádio, para nossa reflexão em torno do sacramento de iniciação cristã. Nós estamos iniciando uma nova etapa em nosso aprofundamento catequético sobre os sacramentos de iniciação cristã. Esses sacramentos nos introduzem na vida em Cristo, na comunidade dos seguidores de Jesus, que professam Jesus como Deus Salvador. Sacramentos do batismo, confirmação, o crisma e eucaristia, ou a Santa Missa ou Santa Ceia do Senhor. Pelo batismo, nós somos lavados, purificados, redimidos do pecado original pela vida, paixão, morte e ressurreição de Jesus. Passamos a pertencer à comunidade, à assembleia dos que creem em Jesus. Essa assembleia chama igreja. E o aceitamos como Salvador. Quem crê e for batizado será salvo, diz Jesus. Pela fé em Jesus, acreditando nele, a pessoa pede a entrada nessa dinâmica da fé em Jesus para viver o que ele ensinou e anunciar o que ele ensinou. E depois de uma boa preparação, de uma boa catequese desses sacramentos, nós então verdadeiramente buscamos o sentido, a consciência profunda do significado de ser cristão, e a pessoa então é batizada depois de uma boa preparação. Isto é, pelo batismo, a pessoa em pecado original, portanto sem a graça de Deus, sem a vida divina, a pessoa mergulha na água, significando a paixão, morte e ressurreição de Jesus, isto é, mergulha em pecado original, sem a graça de Deus, e se lava dessa mancha original do pecado, e a pessoa é purificada, lavada e sai da água do batismo, ressuscitada na graça de Deus, na vida divina, conquistada para nós por meio do mistério pascal de Cristo. Isso é a sua entrega por nós, nos restaurando. Somos então ungidos, purificados, cristificados, nos tornamos outro Cristo, marcados para sermos de Jesus e vivermos a sua missão pelo mundo sacerdotal, profético e régio que já refletimos tanto. Envolvidos como cristão na missão de Jesus, vem o segundo sacramento da iniciação cristã. Somos confirmados, nos confirmamos nesse desejo e na prática, agora com maior responsabilidade, da fidelidade a Jesus e a sua missão pelo sacramento da crisma ou confirmação. Fortalecemos-nos com o dom do Espírito Santo que recebemos também na crisma para nos auxiliar em nossa prática cristã. Testemunha de Jesus, fiéis a Jesus. Finalmente, se recebe o terceiro sacramento de iniciação cristã, o sacramento da Eucaristia, ou da Santa Missa, ou da Santa Ceia, que nos envolve no mistério da fé, da Páscoa de Cristo, que nos redime, e somos alimentados pelo próprio Cristo, pelo seu corpo e pelo seu sangue. Tomai e comei, isso é meu corpo. Tomai e bebei, esse é o cálice do meu sangue, de Jesus. Assim, estaremos preparados para que possamos viver a nossa vida cristã, salvos e colaboradores com Cristo na salvação do mundo e implantação do reino de Deus. Cristo conta com os batizados, os seus discípulos. Vamos embora, penetrando o sentido do sacramento da crisma ou confirmação, já a partir do próximo encontro. Tenho vocês a paz do Senhor e as bênçãos também da Mãe Aparecida. Tchau.

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0: fazemos agora a consagração a Nossa Senhora, transmitida pelo para o Brasil todo. Mais de 60 emissoras de rádio coligadas conosco. Louvado seja nosso Senhor Jesus Cristo.
1: Para sempre seja louvado.
0: Salve Maria.
1: Salve Maria.
0: Meus prezados irmãos e irmãs presentes aqui no santuário e ouvintes da Rádio Aparecida e Rede Aparecida de Rádios, que é a solenidade de Corpus Christi. Estamos aqui na Capela do Santíssimo, onde acabamos de fazer a hora santa e recebemos a bênção do Santíssimo. Agora vamos nos consagrar a Nossa Senhora Aparecida. Maria nos ensina a amar Jesus na Eucaristia. Maria nos ensina, nos faz viver a palavra de Jesus. E a palavra de Jesus hoje no Evangelho de João diz assim: Jesus falando às multidões dos judeus e falando para nós hoje: eu sou o pão vivo descido do céu. Quem comer deste pão viverá eternamente. E o pão que eu darei é a minha carne, dada para a vida do mundo. A palavra de Jesus acontece hoje para nós, aconteceu e vai acontecer para toda a eternidade. Quem come minha carne e bebe meu sangue viverá eternamente. Que coisa mais linda, que palavras mais consoladoras. Agora a pergunta é para cada um de nós: você procura receber com respeito, com amor, Jesus Cristo? Nossa Senhora nos ensina a comungar Jesus. Ela recebeu a comunhão quando ela disse sim à vontade de Deus. O anjo disse: Deus quer que você seja a mãe do Filho de Deus, do Salvador do mundo. E o Espírito Santo virá sobre você para fecundar o Filho de Deus em seu seio. Maria acolheu a palavra, a vontade de Deus e disse: eis aqui a serva do Senhor, faça-se em mim segundo a vossa palavra. Maria nos ensina a comungar Jesus. Quando o ministro, o padre chega para você com a hóstia e diz: o corpo de Cristo, você diz amém. Amém quer dizer sim, eu acredito e eu creio e eu quero Jesus e quero fazer o que ele ensinou: amar a Deus, amar o próximo. Maria nos ensina a comungar Jesus verdadeiramente, para amar a Deus, amar o próximo. Mas quem comunga Jesus como Maria não fica parado. Ele vai ao encontro dos necessitados, das pessoas. Isabel, a prima de Maria, já estava no sexto mês da gravidez. Ela precisava de auxílio. E Maria, diz o Evangelho, foi às pressas para ajudar a sua prima. E lá ela ajudou Isabel a ter o nenê e a cuidar do nenê, de João Batista. Maria nos ensina a comungar e a comunhão nos leva para o irmão necessitado. Obrigado, Maria, por nos ensinar a comungar Jesus, a fazer a vontade dele. Maria, na vida pública de Jesus, também nos ensina: quem comunga Jesus, faz faz tudo o que ele mandou. Por isso que Maria, nas bodas de Caná, ela disse para os empregados e para nós: façam tudo o que meu filho disser, façam o que Jesus pede. O que que Jesus pede? Amar a Deus, amar o próximo, servir, estar disponível, ajudar as pessoas, perdoar, dar a mão a quem precisa. E Maria, lá no alto da cruz, Maria nos ensina que comungar Jesus é carregar também a cruz. É sofrer com amor. Maria, no alto da cruz, recebe Jesus. De Jesus as palavras: mulher, eis aí o teu filho, filho, eis aí a tua mãe. Jesus deu para nós o que ele tinha de melhor, a sua mãe. Então, vamos ser bons filhos de Nossa Senhora, fazendo tudo o que Jesus mandar, cumprindo nossas obrigações com amor. Maria nos ensina a agradecer. Quando ela levou Jesus, foi a primeira procissão do Santíssimo, levando Jesus para ajudar Isabel. Lá ela cantou o hino de gratidão. Maria nos ensina a agradecer. Quem comunga Jesus, agradece. Tanto amor e carinho. Um Deus vir morar conosco, entrar dentro de nós, nos santificar, nos fortalecer, para a gente continuar a missão dele. Minha alma engrandece o Senhor, meu espírito exulta em Deus meu Salvador, porque olhou a humildade de sua serva. De hoje em diante, todas as gerações me chamarão de bendita, bem-aventurada. Obrigado, Maria, por nos ensinar a agradecer. Quem comunga, agradece, e agradece com a vida, praticando o bem. Festa de Corpus Christi, solenidade na igreja, que sejamos Eucaristia para os outros, que comungando Jesus, a gente comungue também as atitudes de Jesus, a bondade, a misericórdia, o perdão, né? Alegria no coração. Sejamos alegres, porque Deus está conosco, caminha conosco e nos alimenta e nos santifica. Obrigado, Maria, por tanto amor e carinho. Obrigado, Maria, por tanto amor e carinho. Amém. Passamos agora a consagração a Nossa Senhora. Fiquemos de pé. Estenda a sua mão para Maria. Ó Maria Santíssima, pelos méritos de nosso Senhor Jesus Cristo, em vossa querida imagem de Aparecida, espalhais inúmeros benefícios sobre todo o Brasil. Eu, embora indigno de pertencer ao número de vossos filhos e filhas, mas cheio do desejo de participar dos benefícios de vossa misericórdia, prostrado a vossos pés, consagro-vos o meu entendimento, para que sempre pense no amor que mereceis. Consagro-vos a minha língua, para que sempre vos louve e propague a vossa devoção. Consagro-vos o meu coração, para que depois de Deus vos ame sobre todas as coisas. Recebei-me, ó Rainha incomparável, vós que o Cristo crucificado deu-nos por mãe, no ditoso número de vossos filhos e filhas. Acolhei-me debaixo de vossa proteção, socorrei-me em todas as minhas necessidades espirituais e temporais, sobretudo na hora de minha morte. Abençoai-me, ó celestial cooperadora, com vossa poderosa intercessão. Fortalecei-me em minha fraqueza, a fim de que, servindo-vos fielmente nesta vida, possa louvar-vos amar-vos e dar-vos graças no céu por toda a eternidade. Assim seja.

0: bênção para você, a bênção para a água. O Senhor esteja convosco.
1: Ele está no meio de nós.
0: Abençoai, Senhor, esta água que está aqui, que está na sua casa. Abençoai esta água, criatura vossa, lembrando o nosso batismo que nos lavou do pecado e trouxe vida divina, que traga saúde, libertação de todo mal a quem dela tomar, onde for aspergida, por Cristo nosso Senhor.
1: Amém.
0: Pela intercessão de Nossa Senhora Aparecida, a mãe de Jesus, mãe da Igreja, nossa mãe, pela intercessão de São José, desça sobre você, sobre sua família, sobre os doentes, a bênção de Deus Todo-Poderoso, Pai e Filho e Espírito Santo.
1: Amém.
0: Muito obrigado por sua participação. Você aqui, você participando pela Rádio Aparecida, Rede Aparecida de Comunicação de Redes de Rádios. Muito obrigado. E viva Nossa Senhora Aparecida!
1: Viva!
0: Viva a Mãe de Jesus Eucarístico!
1: Viva!
0: Viva o povo de Deus!
1: Viva!
0: Cantando, logo em seguida, a bênção para os objetos de devoção.

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10: Às vezes o ambiente está bonito, mas falta profundidade e é aí que entram as texturas: linho, palha, madeira natural, tapetes com trama mais marcante e almofadas com tecidos diferentes ajudam a criar movimento visual. O mais interessante é que você não precisa mudar a cor da casa para transformar o espaço. Só de alterar as texturas, o ambiente já ganha outra sensação. Textura é o detalhe que faz a casa deixar de parecer plana. Casa e Design.
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1: Olá para você que acompanha a Rádio Aparecida. No Vida Saudável de hoje, vamos falar sobre como a saúde mental passou a ocupar um papel cada vez mais importante nas discussões sobre a segurança e saúde no trabalho. Questões como o estresse constante, esgotamento emocional e a sobrecarga podem impactar não só o desempenho profissional, mas também a qualidade de vida e a saúde geral dos trabalhadores. Criar espaços de escuta, incentivar o equilíbrio e promover boas condições de trabalho são medidas que fazem a diferença. Quem explica melhor esse assunto é a psicóloga Fabiana Moraes.
2: A saúde mental passou a ocupar um espaço cada vez mais importante nas discussões sobre segurança no trabalho, porque ficou muito evidente o impacto que o ambiente profissional pode ter no adoecimento emocional das pessoas. Hoje já não dá mais para falar em saúde ocupacional sem considerar questões como ansiedade, burnout, estresse crônico e exaustão emocional relacionado à rotina do trabalho. E os números mostram isso de forma muito clara. Dados da Previdência Social apontam um crescimento expressivo de mais de 800% em afastamentos por burnout nos últimos anos, o que revela como um sofrimento emocional ligado ao trabalho deixou de ser uma situação isolada e passou a representar um problema importante de saúde pública e também organizacional. Além disso, nós somos atravessados por fatores sociais, culturais, pelas relações de trabalho, pelas questões de gênero e até pelo processo de envelhecimento. Tudo isso influencia diretamente a forma como lidamos com pressão, produtividade, reconhecimento e pertencimento dentro das organizações. Por isso, a saúde mental deixa de ser vista como uma responsabilidade individual e passa a ser compreendida também como uma responsabilidade coletiva e organizacional.
1: E no próximo episódio do Vida Saudável, vamos falar sobre as atitudes práticas que ajudam a construir um ambiente de trabalho mais seguro e saudável.
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2: Olá, boa tarde para você que acompanha nossa programação. As paróquias da cidade de Aparecida se reúnem neste dia santo, dia de Corpus Christi, a solenidade do corpo e sangue de Jesus, para celebrar a Eucaristia. A celebração está sendo presidida neste momento por Dom Mário Antônio da Silva, arcebispo metropolitano de Aparecida, concelebrada por vários sacerdotes e pelo nosso arcebispo emérito, Dom Orlando Brandes. Regina Santos, ela que é membro da Renovação Carismática Católica e atua na paróquia Nossa Senhora Aparecida e São Benedito aqui em Aparecida há muitos anos, nos recorda como essa tradição começou.
3: Antes, nós nos reunimos na frente da Santa Casa, as três paróquias sempre juntas, e o tapete vinha de lá da Varão do Rio Branco até subir até a nossa matriz basílica, que na época era matriz basílica. E então, muitos anos foi assim. Aí depois, com o passar do tempo, a gente veio aqui para esse palco atrás da igreja São Benedito, hoje a nossa matriz, e subimos a Monte Carmelo. Esta solenidade é uma bênção para nós, porque celebramos Jesus presente no meio de nós na Eucaristia, num pedaço de pão. Ele se fez pão para nos alimentar. E essa procissão é a manifestação da nossa fé em Jesus Eucarístico, que está vivo no meio de nós. Ele vive, ele está entre nós. É uma bênção muito grande celebrar essa solenidade.
2: E Jesus ressuscitado, vivo na Eucaristia, passa pelas ruas de Aparecida, aqui do centro da cidade, enfeitadas com os tradicionais tapetes, que foram confeccionados desde a noite de ontem. Padre José Carlos de Melo, Padre Carlinhos, da paróquia Santo Afonso, também de Aparecida, nos explica a tradição destes tapetes.
4: A tradição do tapete, ela veio do costume português, como muitas das tradições religiosas que nós temos. Ela é fruto de Portugal, né? Que foi aí nos catequizando ao longo dos anos. Mas ele remonta justamente à entrada triunfal dele em Jerusalém. Como a gente canta nas canções de Domingo de Ramos, mantos e palmas se espalhando vai. Então, a partir desse acontecimento com Jesus, e como hoje Corpus Christi é um dia da gente manifestar a nossa fé, a nossa adesão ao que a Eucaristia nos pede, que é a unidade, acima de tudo a partilha, então o modo da gente manifestar é com o tapete. E a gente vê aí vários tapetes ao longo aí da cidade, dos lugares. Alguns colocam a própria roupa, que depois vai ser doada, outros fazem o tapete, né? Uma expressão da arte. A arte também é o meio onde a gente também manifesta a nossa fé.
2: Jesus Eucarístico passa no meio de nós. Viva a Eucaristia, viva Cristo ressuscitado. Com informações da solenidade de Corpus Christi em Aparecida, Mário de Paula.
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5: Olá, ouvinte da Rádio Aparecida, está no ar mais uma edição do Conexão Cultural e o nosso destino de hoje é cheio de charme, natureza exuberante e tradição. Vamos para Canela, uma das joias da Serra Gaúcha. Vizinha de Gramado, Canela encanta com seu estilo acolhedor, suas belezas naturais e a forte presença da cultura germânica. Apesar de menor e mais tranquila, a cidade oferece uma experiência autêntica e encantadora, perfeita para quem quer descansar, explorar a natureza e se envolver com a história local. O principal cartão postal de Canela é a imponente Catedral de Pedra em estilo gótico, localizada bem no centro da cidade. A catedral chama a atenção com sua torre de 65 metros de altura e vitrais coloridos. À noite, ela ganha um espetáculo de luzes que emociona os visitantes. Mas Canela também é sinônimo de natureza e aventura. O Parque do Caracol, com sua famosa cascata do Caracol, é parada obrigatória. A queda d'água de 131 metros pode ser admirada de mirantes ou de uma escadaria que leva à base da cachoeira, uma das mais bonitas do Brasil. Para quem curte adrenalina, os bondinhos aéreos oferecem uma vista panorâmica deslumbrante da serra e da mata nativa. Outro ponto turístico famoso é o Mundo a Vapor, um parque temático que mistura história e tecnologia. Lá você encontra mini miniaturas de fábricas e locomotivas a vapor em funcionamento, ideal para todas as idades. Também vale visitar o Castelinho Caracol, uma das primeiras residências da cidade, feita totalmente em madeira e que hoje funciona como museu e casa de chá, com o famoso Apfelstrudel, uma delícia da culinária alemã. Na parte cultural, Canela se destaca pela realização de diversos eventos temáticos ao longo do ano, como o Sonho de Natal, com espetáculos natalinos, desfiles e decoração encantadora. Durante o inverno, a cidade ganha ainda mais charme com o clima frio e as programações culturais que aquecem o coração dos visitantes. A gastronomia de Canela é um show à parte. A influência europeia está presente nos fondues, cafés coloniais, pratos com carne de cordeiro, trutas e nas confeitarias recheadas de doces típicos. Há também vinícolas e fábricas de chocolate artesanal que podem ser visitadas com degustações incluídas. E para quem quer levar uma lembrança da cidade, as lojas de artesanato e produtos coloniais espalhados pelo centro oferecem desde malhas e cerâmicas até compotas, queijos e licores da região. E na hora de descansar, Canela tem uma rede de hospedagens acolhedora e charmosa, chalés, pousadas familiares e hotéis boutique com lareira, cobertores quentinhos e aquele clima serrano irresistível. A melhor época para visitar Canela é no outono e no inverno, quando o frio torna a cidade ainda mais aconchegante. Mas, na verdade, ela é linda o ano todo, com paisagens coloridas pela natureza em cada estação. Canela é o destino ideal para quem busca cultura, aventura, boa comida e contato com a natureza. Tudo isso com um toque europeu no coração do Brasil.
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0: meu sangue, disse o Senhor. Solenidade do Santíssimo Corpo e Sangue de Cristo, em Aparecida, capital mariana do Brasil. Aparecida, a capital da fé. Santuário Nacional de Nossa Senhora Aparecida. Boa noite, povo de Deus.
1: Boa noite.
0: Cai a noite, chega para nós a luz da fé, Deus que ilumina todo mundo e o coração da pessoa humana. Nesta quinta-feira, 4 de junho de 2026, a nossa celebração do amor. O amor que nos envolve, o amor que nos tem. Nossa resposta é a participação, nossa resposta é amar. Então, agradecemos hoje. Nós estamos rezando por todas as intenções que deixaram aqui no altar para serem, rezarem por vocês. Aqui sobre esse recipiente sagrado, nossas intenções, você pode também ligar e marcar as suas. Aniversário natalício de Sebastiana Daniel Gomes, Nelson Mário da Luz Filho, Adonias da Silva, 100 anos. Pela saúde de Silvani Coutinho e família, Cláudio Juliana Bittencourt, Daiana Ribeiro Coelho, Igor Gonçalves Pandorra. Ação de graças por Kátia Barleta Neri e Sônia Maria Pinto Rodrigues dos Santos. Rezamos por todos os falecidos. Paz, consolo aos familiares. José Ayrson dos Santos, José Sidney de Oliveira Bento, Benedita Lourença da Silva, Francisco Antônio Barbosa Leite, Jailson Monteiro de Melo, Roberto Monteiro de Melo, Neucir Antoninho Barbieri, Rezenda Dias de Araújo Alves, Terezinha de Jesus dos Santos, Antônio Isidoro da Costa Neri, Eda Margarida Barleta Neri, Itacir Campos Mendes e Marisa Duarte Lopes, José Tadeu da Rocha, falecidos e os que você também traz no seu coração. Acolhemos tantas romarias que passaram e estão também por nós, aqui conosco, nesta quinta-feira, neste feriado. Romarias do Paraná, São João do Triunfo e Castro, Santa Catarina, Bela Vista do Toldo, Otacílio, Acrelândia, Acre, das Minas Gerais, Piranguçu, Matozinhos, Itaporanga, São Paulo e Abarrancamento, Rio de Janeiro. O amor nos chama, nós respondemos com a nossa participação. Na Eucaristia, Jesus nos une a si e ao Pai nesse divino sonho de amor que se torna realidade com a nossa participação. Povo de Deus, vamos ficar em pé. Camille e Juninho e o coral formado pelos romeiros, juntos cantemos. A missa começou.

0: preside a Santa Missa, missionário redentorista, padre Eduardo Catalfo, reitor deste santuário. Concelebra padre Célio Salvatoriano do Rio de Janeiro e nós nos acolhemos com uma grande salva de palmas. Bem-vindos.
1: Festa do Corpo de Deus, todos nós somos especialmente convidados a participar, porque a Igreja vive da Eucaristia e que a Eucaristia continue sendo, na vida de todos nós, presença real e pessoal de Jesus, que nos ama e que nos quer bem. Em nome do Pai, do Filho e do Espírito Santo.
0: Amém.
1: Que a graça de nosso Senhor Jesus Cristo, o amor do Pai e a comunhão santificadora do Espírito Santo estejam convosco.
0: Bendito seja Deus que nos reuniu no amor de Cristo.
1: Os sinos tocam, nos chamam à oração, ao encontro com Deus. E já na primeira hora da nossa celebração, com muita humildade, queremos nos colocar diante do Senhor, a quem suplicamos o perdão de todos os nossos pecados.

0: eterno e todo-poderoso, tenha compaixão de nós, perdoe os nossos pecados e nos conduza à vida eterna.
1: Amém. Porque temos motivos para louvar. Então vamos louvar, soltar a nossa voz, fazer o nosso gesto de amor.

0: Nós rezamos por todas as intenções que foram pedidas para a missa de hoje. Muitos devotos, muitos peregrinos estiveram aqui e deixaram as suas intenções na missa de Aparecida. Rezamos por você, rezamos pela sua família. Pedindo a proteção e a saúde, nós rezamos por Maria Gildene, Pietro Witzel, Valdelice e Silvio, pedindo a Deus a recuperação da saúde, a força e a paz. Senhor Jesus Cristo, neste admirável sacramento, nos deixastes o memorial da vossa paixão. Dai-nos venerar de tal modo o sagrado mistério do vosso corpo e do vosso sangue, que experimentemos continuamente os frutos da vossa redenção. Vós que sois Deus e viveis e reinais com o Pai, na unidade do Espírito Santo, por todos os séculos dos séculos.
1: Amém.
2: Leitura do livro do Deuteronômio. Moisés falou ao povo dizendo: lembra-te de todo o caminho por onde o Senhor teu Deus te conduziu esses 40 anos no deserto, para te humilhar e te pôr à prova, para saber o que tinhas no teu coração e para ver se observarias ou não os seus mandamentos. Ele te humilhou, fazendo-te passar fome e alimentando-te com maná, que nem tu nem teus pais conhecias, para te mostrar que nem só de pão vive o homem, mas de toda palavra que sai da boca do Senhor. Não te esqueças do Senhor teu Deus, que te fez sair do Egito, da casa da escravidão, e que foi teu guia no vasto e terrível deserto, onde havia serpentes abrasadoras, escorpiões e uma terra árida sem água nenhuma. Foi ele quem fez jorrar água para ti da pedra duríssima e te alimentou do deserto com maná, que teus pais não conheciam. Palavra do Senhor.
1: Graças a Deus.

0: Leitura da primeira carta de São Paulo aos Coríntios. Irmãos, o cálice da bênção, o cálice que abençoamos, não é comunhão com o sangue de Cristo? E o pão que partimos, não é comunhão com o corpo de Cristo? Porque há um só pão, nós todos somos um só corpo, pois todos participamos desse único pão. Palavra do Senhor.
1: Graças a Deus.

0: Senhor esteja convosco.
1: Ele está no meio de nós.
0: Proclamação do Evangelho de Jesus Cristo segundo João.
1: Glória a vós, Senhor.
0: Naquele tempo, disse Jesus às multidões dos judeus: eu sou o pão vivo descido do céu. Quem come deste pão viverá eternamente. E o pão que eu darei é a minha carne, dada para a vida do mundo. Os judeus discutiam entre si, dizendo: como é que ele pode dar a sua carne a comer? Então Jesus disse: em verdade vos digo, se não comerdes a carne do Filho do Homem e não beberdes o seu sangue, não tereis a vida em vós. Quem come a minha carne e bebe meu sangue tem a vida eterna, e eu o ressuscitarei no último dia. Porque minha carne é verdadeira comida e o meu sangue verdadeira bebida. Quem come a minha carne e bebe o meu sangue permanece em mim e eu nele. Como o Pai que vive me enviou, e eu vivo por causa do Pai, assim aquele que me recebe como alimento viverá por causa de mim. Este é o pão que desceu do céu. Não é como aquele que os vossos pais comeram. Eles morreram. Aquele que come este pão viverá para sempre. Palavra da salvação.
1: Glória a vós, Senhor. Palmas para a palavra de Deus.
2: Saudação e carinho a todos vocês, queridos romeiros, peregrinos, devotos de Nossa Senhora. Viemos de longe, de perto, e sempre trazemos no coração a grande alegria de estar aqui, a alegria de visitar Nossa Senhora e o seu santuário. Nossa saudação carinhosa para você aí de casa, que sempre nos acompanha na amizade, na oração, e que nos dá essa oportunidade e no dia de hoje, na festa do corpo de Deus, entrar na sua casa para repartir e multiplicar as abundantes bênçãos de Deus. As leituras de hoje, com muita profundidade, nos lembram deste grande mistério, o mistério da Eucaristia. E a Eucaristia não é apenas um símbolo, não é apenas um sinal ou mera representação. Muito diferente disso, a Eucaristia é a presença real, é a presença pessoal e verdadeira de Jesus, que se oferece a nós como alimento. Tomai e comei todos vós, isto é o meu corpo. Jesus escolheu pão e vinho, que são dois alimentos universais. Em todas as culturas, em todos os povos, pão e vinho representam o alimento, representam a mesa farta. Jesus divide com seus discípulos, na última ceia, pão, vinho e amizade. É a presença pessoal, é a presença real de Jesus na nossa vida, na vida da sua igreja. A festa de hoje, a solenidade de Corpus Christi, do corpo de Deus, é uma festa vivida na igreja desde o século 13º. E começou lá na Bélgica, até que o Papa Urbano IV fizesse dessa festa uma festa para todo o povo cristão, simbolizando não apenas a nossa devoção eucarística, mas simbolizando a certeza de que a igreja vive da Eucaristia. Na origem de cada comunidade cristã, Na origem da nossa própria fé está a presença amorosa deste Deus que nos ama e que nos quer bem. E a celebração da Eucaristia é a oração da Igreja, é a prece da Igreja que reúne filhos e filhas bem-amados, na certeza de que nós somos de Deus, na certeza de que tudo aquilo que pensamos e praticamos faz parte deste bonito projeto, projeto de Deus, projeto de justiça, de paz e de fraternidade. E essa festa simboliza a visibilidade da nossa própria fé. Foi assim que o Papa Leão XIV se referiu à festa de Corpus Christi no dia de hoje. Essa oportunidade tão especial de dar visibilidade para a nossa fé, nos associando ao projeto de Jesus e do seu Evangelho. É festa de alegria, é festa do corpo de Deus. As leituras de hoje apresentam alguns elementos fundamentais que fazem parte da teologia eucarística. Já na primeira leitura, um trecho muito bonito do livro do Deuteronômio nos apresenta o maná, o alimento do deserto, como prefiguração, um sinal provisório, mas um sinal, uma prefiguração daquilo que estava por vir. O maná no deserto, que alimentou o povo de Deus a caminho da terra prometida, simboliza a aliança definitiva e eterna que o próprio Jesus estabeleceu com seus discípulos e com a sua Igreja. Em certo sentido, poderíamos dizer que a festa de hoje é quase que um prolongamento da grande celebração da Quinta-feira Santa, quando Jesus reúne ao redor de si discípulos e amigos para repartir pão, vinho e amizade. E a Igreja é a Igreja que perpetua e que celebra este grande memorial, o memorial que celebra paixão, morte e ressurreição do Senhor. Todo sacramento faz memória disso, da paixão, da morte e da ressurreição do Senhor. Mas entre todos os sete sacramentos, a Eucaristia é aquela que mais celebra, é aquele sacramento que celebra com mais intensidade essa presença salvadora, redentora de Deus na nossa vida. Por isso que na primeira oração da missa de hoje nós rezamos para que a festa de hoje nos leve a amar a Deus com toda a nossa força, com todo o nosso coração, de tal modo que essa oração de adoração faça brotar na nossa vida, faça frutificar em nossa vida os mistérios da sua redenção. Na segunda leitura, o apóstolo Paulo nos lembra que o cálice abençoado é a comunhão com Cristo, que o pão repartido e abençoado é também comunhão com Cristo e com sua Igreja. Na Igreja das Origens, desde a Igreja das Origens, a Eucaristia sempre foi o centro da celebração da fé. Mas é importante lembrar que há outras maneiras muito especiais para nos aproximar de Jesus e para fazer comunhão com os irmãos. A celebração eucarística é a comunhão por excelência, mas não nos esqueçamos, a palavra de Deus também nos coloca em comunhão direta com o Senhor. todas as vezes em que somos capazes de abrir nossos ouvidos, de acolher, de conhecer e praticar a palavra de Deus, estamos em comunhão com Ele. A solidariedade para com os pobres sempre foi, na tradição orante da Igreja, gesto concreto que marca nossa comunhão verdadeira com Deus. Tiago, na sua carta, chega a dizer que a fé sem obras, a fé sem caridade, a fé sem gestos concretos é uma fé vazia, morta, estéril. Por isso que a comunhão verdadeira com o Senhor, além da comunhão eucarística, além da comunhão sacramental, é também o acolhimento, a vivência da palavra, é a prática da justiça, da fraternidade, da partilha. Todos nós somos abençoados, temos em casa, na simplicidade da nossa vida, temos fartura, temos mesa farta, temos comida, temos dignidade. A Eucaristia inspira em nós o cuidado para com os mais pobres. A Eucaristia deve nos levar a fazer o bem, a praticar a justiça e também a oferecer àqueles que não têm pão e dignidade. Na tradição de fé da Igreja, a Eucaristia não é apenas uma das principais orações. Na tradição de fé da Igreja, a Eucaristia é a oração por excelência. Por isso que Paulo insiste nessa catequese bonita do cálice abençoado, do pão abençoado, que nos colocam em profunda comunhão, comunhão de vida, comunhão de partilha, comunhão de quem de fato se sente irmão. O evangelho de hoje nos faz pensar não apenas na última ceia de Jesus na Quinta-feira Santa. O evangelho de hoje nos faz pensar no prodígio da multiplicação dos pães. É nesse contexto que Jesus diz de si mesmo: eu sou o pão vivo descido do céu. Quem come deste pão viverá eternamente. Essa é a nossa alegria, é isso que nos traz aqui. Estou feliz de ver que hoje aqui na Igreja muitas famílias aproveitaram o feriado civil para rezar bem pertinho de Nossa Senhora. E é a ela, é a Mãe de Deus, que nós dirigimos o nosso olhar. Queremos, com Maria, celebrar a Eucaristia como fonte e princípio da nossa fé. Porque na origem da Igreja de Cristo está este sacramento de amor que nos faz irmãos. Creio em Deus Pai Todo-Poderoso, Criador do céu e da terra, e em Jesus Cristo, seu único Filho, nosso Senhor, que foi concebido pelo poder do Espírito Santo, nasceu da Virgem Maria, padeceu sob Pôncio Pilatos, foi crucificado, morto e sepultado,
3: desceu à mansão dos mortos, ressuscitou ao terceiro dia, subiu aos céus, está sentado à direita de Deus Pai Todo-Poderoso, donde há de vir a julgar os vivos e os mortos. Creio no Espírito Santo, na Santa Igreja Católica, na comunhão dos santos, na remissão dos pecados, na ressurreição da carne e na vida eterna. Amém.
2: Apresentemos, pois, ao Senhor Deus da vida, e após as nossas preces, apresentemos a Ele as nossas preces, e após cada invocação, nós vamos rezar juntos, dizendo: ó Pai, escutai nossa prece.
3: Todos: ó Pai, escutai nossa prece.
4: da Igreja, na força da Eucaristia, viver a fé que se revela viva na caridade solidária. Principalmente com os mais necessitados, rezemos.
3: Ó Pai, escutai nossa prece.
4: Dai-nos pela Eucaristia crescer na união com Jesus e levar essa união para dentro de nossas famílias e comunidades. Rezemos.
3: Ó Pai, escutai nossa prece.
4: Dai que a Eucaristia transforme sempre mais em Jesus, divinizando os nossos corações e atitudes. Rezemos.
3: Ó Pai, escutai nossa prece.
2: Ó Deus, Pai de poder e de bondade, acolhi as nossas preces e fazei com que a mesa da Eucaristia continue sendo sinal da nossa comunhão com vosso Filho e com sua Igreja, por Cristo nosso Senhor.
3: Amém. Podemos nos assentar, momento do ofertório. Padre Eduardo Catalfo dizia: a Igreja vive da Eucaristia. A Eucaristia desperta em nossos corações a grandeza do amor, da caridade, de ir ao próximo. Por isso o Santuário Nacional tem sempre esse consolo, tem sempre esse encontro de ir ao encontro dos mais necessitados e consolar seus corações com as obras de caridade. A cada ajuda, a cada oferta que você faz esse amor também aumentar e a gratidão em nosso coração, em nossa vida. Você que está aqui no Santuário Nacional poderá fazer a sua oferta, aproximando dos cofres ao longo dos corredores. E você que está em casa, faça também a sua oferta, cadastre, entre na família dos devotos, use esse QR Code que está aparecendo aí e entre em contato conosco. Deus abençoe. Cantemos.

0: tuas mãos este sacrifício, para a glória do seu nome, para o nosso bem e de toda a sua santa igreja.
1: Senhor, nós vos pedimos, concedei benigno à vossa igreja os dons da unidade e da paz, misticamente simbolizados por essas oferendas. Por Cristo nosso Senhor.
0: Amém.
1: O Senhor esteja convosco.
0: Ele está no meio de nós.
1: Corações ao alto.
0: O nosso coração está em Deus.
1: Demos graças ao Senhor nosso Deus.
0: É nosso dever e nossa salvação.
1: Na verdade, é digno e justo, é nosso dever e salvação dar-vos graças sempre e em todo lugar, Senhor Pai Santo, Deus Eterno e Todo-Poderoso. Quando estava reunido com os apóstolos na última ceia, para perpetuar pelos séculos a memória da sua paixão salvadora, ele ofereceu-se a vós como cordeiro sem mancha e foi aceito como perfeito sacrifício de louvor. Neste sublime mistério, alimentais e santificais os vossos fiéis, para que no mundo inteiro o gênero humano seja iluminado por uma só fé e unido na mesma caridade. Assim nos aproximamos da mesa deste admirável sacramento, para que, repletos da doçura da vossa graça, nos transformemos em imagem da vossa glória. Por isso, o céu e a terra entoam um hino novo de adoração, e também nós, com a multidão dos anjos, dizemos a uma só voz:
2: Santo, Santo, Santo, Senhor Deus do Universo, o céu e a terra proclamam a vossa glória.
0: Hosana nas alturas, bendito que vem em nome do Senhor, hosana nas alturas.
1: Na verdade, ó Pai, vós sois santo, fonte de toda santidade. Santificai, pois, estes dons, derramando sobre eles o vosso Espírito, a fim de que se tornem para nós o corpo e o sangue de nosso Senhor Jesus Cristo.
0: Enviai o vosso Espírito Santo.
1: Estando para ser entregue e abraçando livremente a paixão, Jesus tomou o pão, pronunciou a bênção de ação de graças, partiu e o deu a seus discípulos, dizendo: Tomai todos e comei, isto é o meu corpo, que será entregue por vós.

Do mesmo modo, no fim da ceia, ele tomou o cálice em suas mãos e, dando graças novamente, o entregou a seus discípulos, dizendo: tomai todos e bebei. Este é o cálice do meu sangue, o sangue da nova e eterna aliança, que será derramado por vós e por todos para a remissão dos pecados. Fazei isto em memória de mim.

0: mistério da fé. Anunciamos, Senhor, a vossa morte e proclamamos a vossa ressurreição. Vinde, Senhor Jesus. Celebrando, pois, o memorial da morte e ressurreição do vosso Filho, nós vos oferecemos, ó Pai, o pão da vida e o cálice da salvação, e vos agradecemos, porque nos tornastes dignos de estar aqui na vossa presença e vos servir.
1: Aceitai, ó Senhor, a nossa oferta.
0: Suplicantes vos pedimos que, participando do corpo e sangue de Cristo, sejamos reunidos

0: o Espírito Santo num só corpo.
1: O Espírito nos una num só corpo.
2: Lembrai-vos, ó Pai, da vossa Igreja, que se faz presente pelo mundo inteiro, que ela cresça na caridade, em comunhão com o Papa Leão, com o nosso Bispo Mário, os bispos do mundo inteiro, os presbíteros, os diáconos e todos os ministros do vosso povo.
1: Lembrai-vos, ó Pai, da vossa Igreja.
2: Lembrai-vos também na vossa misericórdia dos nossos irmãos e irmãs que adormeceram na esperança da ressurreição, e de todos os que partiram desta vida, acolhei-os junto a vós na luz da vossa face.
1: Concedei-lhes, ó Senhor, a luz eterna.
2: Enfim, nós vos pedimos, tende piedade de todos nós e dai-nos participar da vida eterna, com a Virgem Maria, Mãe de Deus e da Igreja, São José, seu esposo, os apóstolos e todos os santos que neste mundo viveram na vossa amizade, a fim de vos louvarmos e glorificarmos, por Jesus Cristo, vosso Filho.
0: Por Cristo, com Cristo, em Cristo, a vós, Deus Pai Todo-Poderoso, na unidade do Espírito Santo, toda honra e toda glória, por todos os séculos dos séculos.
3: Amém.
0: Guiados pelo Espírito Santo, que ora em nós e por nós, elevemos as mãos ao Pai e recemos juntos a oração que o próprio Jesus nos ensinou. Pai nosso que estais nos céus, santificado seja o vosso nome. Venha a nós o vosso reino. Seja feita a vossa vontade, assim na terra como no céu. O pão nosso de cada dia nos dai hoje. Perdoai-nos as nossas ofensas, assim como nós perdoamos a quem nos tem ofendido. E não nos deixeis cair em tentação,
1: mas livrai-nos do mal.
0: Livrai-nos de todos os males, ó Pai, dai-nos hoje a vossa paz. Ajudados pela vossa misericórdia, sejamos sempre livres do pecado e protegidos de todos os perigos, enquanto aguardamos a feliz esperança e a vinda do nosso Salvador Jesus Cristo.
1: Vosso é o reino, o poder e a glória para sempre.
0: Senhor Jesus Cristo, dissestes aos vossos apóstolos: eu vos deixo a paz, eu vos dou a minha paz. Não olheis os nossos pecados, mas a fé que anima a vossa Igreja. Dai-lhe, segundo o vosso desejo, a paz e a unidade. Vós que sois Deus, com o Pai e o Espírito Santo.
1: Amém.
0: A paz do Senhor esteja sempre convosco.
1: O amor de Cristo nos uniu.
0: Cordeiro de Deus,
1: que tirais o pecado do mundo, tende piedade de nós. Cordeiro de Deus, que tirais o pecado do mundo, tende piedade de nós. Cordeiro de Deus, que tirais o pecado do mundo, dai-nos a paz.
0: Provai e vede como o Senhor é bom. Feliz de quem nele encontra o seu refúgio. Eis o Cordeiro de Deus que tira o pecado do mundo.
1: Senhor, eu não sou digno de que entreis em minha morada, mas dizei uma palavra e serei salvo. Momento da comunhão, momento ápice da Santa Missa. Neste momento lembramos também deste grande dia, o corpo e sangue do Senhor, que você agora recebe, que o mundo inteiro celebra, que a vida nunca se cansa de louvar, adorar e agradecer. Obrigado, Jesus. Muito obrigado. Você que vai comungar, aproxime-se do ministro extraordinário da Sagrada Comunhão, comungue na frente do ministro. Em seguida, dê espaço à pessoa que vai comungar ao lado, por favor. Deus abençoe. Enquanto comungamos, cantemos.

0: concedei-nos, Senhor, a participação eterna na vossa divindade, que no tempo presente é prefigurado na comunhão do vosso precioso corpo e sangue, vós que viveis e reinais pelos séculos dos séculos.
1: Amém. Momento da consagração. Todos nós sabemos que Maria foi a primeira a fazer a grande procissão. Ela estava com Jesus em seu ventre. Gratidão, mãe querida, mãe de Deus e nossa mãe. Olhando para o trono de Nossa Senhora, a pequenina imagem expressa sua grandeza, o seu amor. Renovemos a consagração.
2: Ó Maria Santíssima, pelos méritos de nosso Senhor Jesus Cristo, em vossa querida imagem de Aparecida, espalhais inúmeros benefícios sobre todo o Brasil. Embora indigno de pertencer ao número de vossos filhos e filhas, mas cheio do desejo de participar dos benefícios da vossa misericórdia, prostrado a vossos pés, consagro-vos o meu entendimento, para que sempre pense no amor que mereceis. Consagro-vos a minha língua, para que sempre vos louve e propague a vossa devoção. Consagro-vos o meu coração, para que depois de Deus vos ame sobre todas as coisas. Recebei-me, ó Rainha incomparável, vós que o Cristo crucificado deu-nos por mãe, no ditoso número de vossos filhos e filhas. Acolhei-me debaixo de vossa proteção. Socorrei-me em todas as minhas necessidades espirituais e temporais, sobretudo na hora da minha morte. Abençoai-me, ó celestial cooperadora, e com vossa poderosa intercessão, fortalecei-me em minha fraqueza, a fim de que, servindo-vos fielmente nesta vida, possa louvar-vos, amar-vos e dar-vos graças no céu por toda a eternidade. Assim seja.
1: Amém. Acenando.

0: esteja convosco.
1: Ele está no meio de nós.
0: Por intercessão da querida Mãe Aparecida, abençoe-vos o Deus Todo-Poderoso, Pai, Filho e Espírito Santo.
1: Amém.
0: A alegria do Senhor seja a vossa força. Uma boa noite a todos e de em paz. E o Senhor da paz vos acompanhe.
1: Graças a Deus. Uma grande salva de palmas. Viva Nossa Senhora Aparecida!

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2: 7:16, horário de Brasília. Uma excelente noite para você que está aqui com a gente na programação com a Mãe Aparecida. Muito prazer, eu sou Evandro Brum e a partir de agora estaremos juntos aqui na programação com a Mãe Aparecida, levando até seu coração a presença amorosa, carinhosa e caridosa de Nossa Senhora. Que bom ter você conosco, que alegria estarmos mais uma vez juntos, viu? Para celebrar o dom da partilha, o dom da amizade, o dom de ser família. É a família dos devotos que se reúne para, claro, juntos vivemos momentos de espiritualidade e fé, vida plena e santidade. Que o amor precioso do Deus vivo alcance o seu e o meu coração. Tô rezando por você, viu? Rezando com você. Lembrando que às 10 da noite tem o terço com a Mãe Aparecida. Hoje é quinta-feira, dia de Corpus Christi, 4 de junho, ano 2026. Você está no programa de edição de número 8173. Bem-vindos à nossa programação. WhatsApp disponível, como eu disse, claro. Daqui a pouquinho eu lanço a enquete de hoje para você que está na sintonia do nosso programa, viu? Portanto, fique aí na programação Rádio Aparecida e Rede Aparecida de Rádio. Que Nossa Senhora Aparecida continue abençoando, iluminando você, sua vida e o seu coração. Tem muitas emissoras que estão nos ajudando a chegar na sua casa, viu? Você sabia disso? Pois bem, você pode estar escutando a gente por uma dessas rádios as quais eu vou falar aqui. E assim, a gente louva e agradece a Deus por quem está na cidade de São José do Rio Preto, aqui no estado de São Paulo, através da Rádio Interativa FM. Em Ubá, Minas Gerais, Rádio Líder FM. E na cidade de Bom Jesus da Lapa, lá na Bahia, Rádio Bom Jesus FM. E muitas outras que estão nos ajudando a chegar na sua casa, na sua vida, através da Rádio Aparecida e Rede Aparecida de Rádio. Bem-vindo, bem-vinda à nossa programação. Que Nossa Senhora continue cuidando de você, do seu coração, da sua vida e da sua história. Estamos rezando por você e, claro, rezando com você. Louvado seja nosso Senhor Jesus Cristo, para sempre seja louvado. 7:19, horário de Brasília, Rede Aparecida de Rádio, música, fé, emissão. Eu trabalho com a produção de Marcos Thiago, a coordenação de Paula Castro, com a direção geral do padre Vanderlei Souza, missionário redentorista. Bem-vindo, bem-vinda à Rede Aparecida de Rádio.
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dia de Corpus Christi, por isso vamos rezar. Em nome do Pai, do Filho e do Espírito Santo. Amém. Senhor Jesus Cristo, nesse dia santo de Corpus Christi, nós vos adoramos e bendizemos por permanecerdes conosco no Santíssimo Sacramento do altar. Vós sois o pão vivo descido do céu, alimento que fortalece nossa fé, sustenta nossa esperança e inflama nossos corações com o fogo do amor divino. Nós vos agradecemos pelo dom inestimável da Eucaristia, memorial da vossa paixão, morte e ressurreição. Em cada santa missa, renovais entre nós a vossa presença salvadora e nos convidais a participar do banquete da vida eterna. Senhor, aumentai em nós o amor à Eucaristia, que jamais nos acostumemos a tão grande mistério, mas nos aproximemos sempre, sempre de vosso altar, com reverência, gratidão e sincero desejo de conversão. Que a comunhão do vosso corpo e sangue nos transforme em homens e mulheres novos, comprometidos com a construção do reino de Deus. Fazei de nós discípulos missionários capazes de reconhecer vossa presença nos pobres, nos doentes, nos abandonados e em todos aqueles que necessitam de acolhimento e solidariedade. Que alimentados pelo pão da vida, sejamos sinais de fraternidade, paz e misericórdia em nosso mundo. Abençoai nossas famílias, nossas comunidades e todos os que hoje vos adoram nas procissões e celebrações de Corpus Christi. Que cada lar seja um lar de fé, oração e amor. E que jamais, jamais nos falte o alimento espiritual que nos conduza à vida eterna. Que interceda por nós a bem-aventurada Virgem Maria. Mulher eucarística, ajudai-nos a permanecer fiéis ao vosso amor e a testemunhar com a vida aquilo que celebremos na fé. Vós que viveis e reinais pelos séculos dos séculos, assim seja.

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2: Ótima noite para você que está aqui com a gente na programação com a Mãe Aparecida. Boa noite, boa quinta-feira de adoração para você, boa quinta-feira de Corpus Christi. Que Deus continue abençoando você, sua vida, seu coração e sua história. Simbora rapidinho para a enquete de hoje. Hoje eu estou perguntando o seguinte: olha, como se chama a transformação do pão no corpo e do vinho no sangue de Cristo? E aí, você sabe como é que se chama esta transformação quando se transforma o pão em corpo e o vinho em sangue? Tem um nome específico. Dentro da liturgia tem um nome específico. Vamos lá então. Opção A, consagração. Opção B, transubstanciação. Ou opção C, transformação. E aí, você sabe como que se chama essa transformação do corpo, do pão até o corpo e do sangue até o vinho, do vinho até o sangue na Eucaristia? Como que se chama? Opção A, consagração. Opção B, transubstanciação. Opção C, transformação. Se você sabe, manda aqui a tua mensagem. Tô rezando por você. Daqui a pouquinho eu volto para falar dos devotos que já estão participando com a gente. Deus abençoe, viu? Intervalo e já voltamos.
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2: 7:31, horário de Brasília. 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
2: De volta na programação com a Mãe Aparecida. Você percebeu que hoje a gente tá com uma hora a mais? É, pois é, não é que seja horário de verão, né? Isso não. É porque hoje o programa começou mais cedo, porque é feriado, né? Então hoje não tem a Voz do Brasil e aí a gente entra um pouquinho mais cedo para poder levar a palavra de Deus com mais intensidade até o seu coração, especialmente hoje, que é dia de Corpus Christi. E aí, como é que foi o seu dia? Deu para participar da procissão, da Santa Missa? Ah, foi tudo bem? Graças a Deus, né? Louvado seja Deus por tudo isso. Bom, para quem não foi, não tem problema não, fica tranquilo. Se houve um motivo plausível, não há problema. Por exemplo, eu não consegui ir na procissão de Corpus Christi, porque eu tive um trabalho para realizar aqui hoje, durante o dia no santuário, e aí eu não consegui ir à procissão de Corpus Christi, mas eu participei da Santa Missa, sim, porque hoje é preceito, né? E além de ser preceito, também é reconhecer o amor de Deus por cada um de nós participar na Santa Missa. Mais do que uma obrigação, é reconhecer o amor de Deus por nós. Então eu consegui participar da Santa Missa no meio-dia lá no Santuário Nacional, celebrada hoje pelo nosso querido Dom Joércio, ele que é bispo, missionário redentorista e faz o seu trabalho pastoral aqui no Santuário Nacional. E eu participei da missa do meio-dia com Dom Joércio. Pois bem, mas você que não conseguiu nem ir na procissão, nem participar da Santa Missa, por conta de um trabalho, por conta de alguma coisa que você precisou fazer, você precisou atender alguém, acudir alguém, de repente você está na estrada, trabalhando, dirigindo, dirigiu o dia inteiro e agora está descansando. Ah, eu não fui à missa hoje, Evandro, e agora, como é que faço? Não tem problema, você estava trabalhando, você estava num compromisso que você não conseguiria sair do seu compromisso e ir à Santa Missa. Você que é motorista de caminhão, por exemplo, como é que você iria fazer para poder parar o seu caminhão se você não tinha tempo hábil? Você precisava entregar essa carga, ou você precisa entregar essa carga, você precisa fazer essa entrega porque você já precisa pegar outra entrega. E aí, como é que faz numa questão dessa? Não tem problema, caminha, continua o seu caminho, mas continua vivendo na oração, continua buscando a palavra de Deus através da oração. Não deixa não, mesmo que você não possa ir à missa, mas numa outra oportunidade se programa para você poder conseguir parar o seu caminhão numa cidade, num lugar onde você vai descansar, e aí você pega aquele tempinho e vai à Santa Missa, participar da Santa Missa, vai lá celebrar, viver a Eucaristia, é importante, é bom. Agora, caso você não pôde ir, de repente você é um profissional da saúde, não pôde sair hoje porque estava de plantão e aí não teve como ir participar da Santa Missa, não tem problema, fica tranquilo, fica tranquila. O ruim é quando a gente negligencia a presença de Deus na Eucaristia, dizendo: eu não vou hoje porque eu tô cansado. Ah, eu tô com preguiça. Ah, hoje não dá pra ir não. Ah, eu tô muito cansado hoje, não vai dar. Tô muito, muito cansado mesmo, preciso descansar. Ou eu tô com preguiça, não quero ir na missa não. Ah, deixa pra depois. Amanhã eu vou. Não, tem que ser hoje, tem que ser agora. Porque a presença de Deus na Eucaristia é real a todo momento. Então nós temos que aproveitar de fato esses momentos com Deus. Não deixa de ir à missa por negligência, não. Caso haja uma necessidade, não tem problema, tranquilo. Mas por negligência, não deixa não. Isso faz mal pra gente, sabia? É, meu irmão. É Deus quem nos fala, é Deus quem cuida do nosso coração, é Deus quem nos ajuda a viver a sua graça. Bom, agora são 7:35, horário de Brasília. Uma noite abençoada para você e eu quero acolher os devotos que estão participando comigo. Olha, na sintonia do programa com a Mãe Aparecida, aqui na Rede Aparecida de Rádio, o Paulo Roberto de Oliveira, de Santa Rita de Jacutinga, Minas Gerais, está participando com a gente. Obrigado, Paulo Roberto. Uma noite abençoada para você. Muito obrigado pela sua presença e também pelo carinho do seu acolhimento, viu? Deixa eu mandar um abraço aqui também para quem está na sintonia do nosso programa com a Mãe Aparecida, a Dalgisa, lá de Barra dos Coqueiros. Tudo bem, Dalgisa? Boa noite, seja bem-vinda. Muito obrigado pela sua presença. Que Deus continue te abençoando. Continua e rezando conosco também o Ezequiel. Ô Ezequiel, tudo bem? Boa noite, meu amigo. Bem-vindo, viu? Muito obrigado pela sua presença e pela sua participação aqui conosco. Deus te abençoe. A Tereza Mendes de Carapicuíba, boa noite, Evandro. Boa noite, Tereza. Já cheguei, São Jorge, te abençoe, amém. E que o corpo e o sangue de Cristo estejam presentes dentro de ti. De ti também, viu? Obrigado. Obrigado, Tereza Mendes. Um grande abraço para você. Nossa Senhora Aparecida, continue abençoando a sua vida. Estamos juntos, viu? Tô rezando por você e por suas intenções também. Muito bem. Ela colocou aqui a sua opção para nossa enquete de hoje. Também um abraço a Maria Cristina de Alegre, lá no Espírito Santo. Tudo bem, Maria Cristina? Seja bem-vinda à Rádio Aparecida. Muito obrigado pela sua participação e pela sua presença. O Arnaldo também está conosco. Boa noite, Arnaldo. Seja bem-vindo, amigo. Obrigado, viu? Um grande abraço para você. Que Nossa Senhora proteja o seu coração e a sua família. E com alegria, eu acolho aqui o José Anselmo, da cidade de Santo Amaro, na Grande São Paulo. Boa noite, Zé. Bem-vindo à Rádio Aparecida, viu? Muito obrigado, irmão, pela sua participação, muito obrigado pela sua presença, muito bem. O José Anselmo respondeu, tá conosco aqui também, participando, respondeu a enquete de hoje. Valeu, obrigado, um abraço, meu querido, Deus abençoe. E a enquete de hoje tá perguntando o seguinte: que nome se dá a mudança do pão em carne e do vinho em sangue? Pois é. Opção A, consagração. Opção B, transubstanciação. Ou opção C, transformação. E aí, você sabe? Então, dispara a tua mensagem. Manda aqui, pois estou esperando por você. Agora são 7:38, horário de Brasília. Uma excelente noite para você que está aqui conosco na programação com a Mãe Aparecida. 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
7: Irmãos e irmãs, eu sou o Padre Zezinho, fazendo catequese. De volta à catequese, de volta ao catolicismo estudado de cabeça, não só de sentimento. Eu dizia que nos inícios do cristianismo apareceram muitos falsos evangelistas e falsos evangelhos. Falsos Atos dos Apóstolos, havia Atos de Pedro, Atos de Tecla, Atos de Paulo e falsas epístolas. Era difícil distinguir entre o que era autêntico e o que não era, porque eles falsificavam e muito bem. Qual era o motivo de tantos escritos e de tantos apócrifos? É que naquele tempo os livros não eram multiplicados como hoje em dia, não saíam barato. Então o que eles faziam? No papel primitivo daquele tempo, ou nos papiros até, alguns ainda chegavam a escrever, ou nos coros sobre os quais se escrevia, eles davam um jeito de escrever para as mais diversas comunidades, do modo como eles faziam, mas também porque muitas bibliotecas, já nos fins do primeiro século e segundo e terceiro século, compravam isto a peso de ouro. E às vezes o sujeito espertalhão, para fazer dinheiro, inventava uma epístola que ele dizia que era autêntica, de Pedro, de Tiago, de André, ou um evangelho que ele dizia que era autêntico, de Filipe. E aí ele vendia, ganhava dinheiro falsificando evangelhos e epístolas. Chegou uma hora em que foi preciso estabelecer algumas normas e cânones. Cânon é uma vara com a qual se mede alguma coisa. Então, medidas. Por volta do século IV, já se havia estabelecido quais livros seriam aceitos e quais descartados. A igreja teve que fazer uma escolha. Não dá para ficar com todos. Hoje temos 27 livros aceitos como canônicos. Isto nós aceitaremos. Já era uma atitude católica. E os papas tiveram a ver com isso, e também os bispos, que mandavam teólogos selecionarem o que era verossímil e o que não cabia dentro da proposta cristã. No caso dos católicos, temos hoje 46 livros do Antigo Testamento, do judaísmo, e 27 do Novo Testamento, que tiramos para as nossas doutrinas. Há irmãos que têm outros livros, os judeus têm 39, os evangélicos têm menos 7, porque alguns eles não consideram canônicos, inspirados, mas eu falo sobre isso em outra oportunidade. O importante é perceber que havia gente demais falando de Jesus e gente demais mentindo sobre o cristianismo.

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1: A paz esteja com você. Amar Maria é sempre compreendê-la à luz de Cristo e considerá-la como o caminho santo que nos leva a Jesus, que é o caminho. No Evangelho de João, nas bodas de Caná, há uma relação muito interessante e fundamental que deve ser para todos nós o lema da nossa vida. Quando Maria diz aos funcionários: "Fazei tudo o que ele vos disser." Maria nos conduz a Jesus para aprender a segui-lo, a amá-lo, a ser verdadeiros filhos do Pai, discípulos irmãos de Jesus e, portanto, também filhos de Maria, conduzidos pelo Espírito Santo. É no caminho da vida que nós vamos aprendendo a entender quem é Jesus, conhecê-lo. E a presença de Maria como nossa mestra é fundamental. Tudo que Maria vive é um modelo para todos nós. Ela pratica de uma maneira totalmente profunda, nova e revolucionária, no silêncio, na humildade, tudo que Jesus ensinou. Portanto, aprendamos também a orar com Maria. É um tema inesgotável. Quanto mais a gente tentar aprofundar a presença de Maria e a oração a Maria, nós vamos ficando cada vez mais enriquecidos na graça de Deus. Portanto, devemos aprender a sentir a presença de Deus que nos envolve, nos chama à missão e nos fecunda com a força do Espírito Santo. E nada mais simples do que acompanhar a trajetória de Maria, a Virgem de Nazaré, como aparecem nos evangelhos. Poucas cenas, mas de uma profundidade que faz a gente enxergar a vida na sua realidade profunda. Peçamos a Deus essa graça e oremos a Maria com nosso coração para que aprendamos com ela a seguir Jesus.

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1: O mundo é dos fortes, se diz por aí. Numa compreensão de quem tem fé, o cuidado que se deve tomar é compreender de que tipo de força devemos falar. Num mundo cada vez mais de extremos, corre-se o risco de confundir força com violência, persistência com inconveniência, firmeza com grosseria. E neste panorama, a força é um perigo e não um bem. Também a palavra de Deus nos ensina que somos fortes em Deus e vencemos o mundo. E para nós cristãos, o mundo é só dos fortes se todos formos fortalecidos juntos. Não somos adversários, onde os fortes têm que vencer os fracos, mas somos irmãos, onde os fortes, se realmente o são capazes de fortalecer

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7: 8 horas, horário de Brasília.
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7: Programação com a Mãe Aparecida, de volta, tocando no seu coração e, claro, pedindo a Deus que transforme a sua vida. 8 horas em ponto, muito prazer, eu sou Evandro Brum e com muita alegria vou contigo até a 30h. É noite de quinta-feira, quinta-feira de adoração, quinta-feira de Corpus Christi, quinta-feira de celebrarmos a Eucaristia e viver com toda a intensidade em nosso coração o corpo e o sangue de Jesus. Muito, mas muito obrigado pela presença de cada um, muito obrigado pelo carinho, muito obrigado. obrigado pela sintonia, obrigado porque você optou, quis, desejou estar com a gente. Agora são 8:03, horário de 8:01, né? Horário de Brasília, boa noite, bem-vindo, bem-vinda. Deixa eu mandar um abraço aqui para as emissoras que estão nos ajudando a chegar na sua casa e na sua vida. Rádio Sacramento FM em Sacramento, Minas Gerais, Rádio Rural AM em Mossoró, no Rio Grande do Norte, e Rádio Catedral FM em Juiz de Fora, Minas Gerais. Emissoras que estão nos ajudando a chegar na casa de tantos irmãos e irmãs devotos da Mãe Aparecida. E claro, com muita alegria, acolho você nesta noite especial de quinta-feira. Que Deus te abençoe. Muito bem, eu trabalho com a produção de Marcos Thiago, a coordenação de Paula Castro, com a direção geral do padre Vanderlei Souza, missionário redentorista. Bem-vindo, bem-vindo ao nosso programa. Que Deus te abençoe e que Nossa Senhora lhe conduza ao coração de Jesus. 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
7: E mais uma vez, vamos começar rezando.

0: Sempre na quinta-feira, após o Domingo da Santíssima Trindade, a Igreja do mundo inteiro celebra devotamente o Santíssimo Corpo e Sangue de Cristo. Esta é a festa de Corpus Christi. Com esta solenidade, a Igreja quer honrar a Cristo, pedindo perdão pelo desrespeito à sua presença na Eucaristia e protestar contra aqueles que negam sua presença na Hóstia Santa. Celebrar Corpus Christi significa também fazer memória solene da entrada e da entrega de Jesus, que o Senhor fez de seu próprio corpo e sangue para a vida do mundo, comprometendo-nos com a missão de levar esta boa nova para todas as pessoas. Nós, enquanto povo de Deus, encontramos nesta data a possibilidade de manifestar nossos sentimentos de forma pública a Jesus Cristo, que caminha no meio do povo. A Jesus sacramentado, oremos.
1: Senhor meu Jesus Cristo, estais noite e dia no Santíssimo Sacramento do altar, todo cheio de piedade e de amor, esperando, chamando e recebendo a todos os que vêm visitar-vos. Creio que estais presente no Santíssimo Sacramento do altar. Vos adoro e vos dou graças por todos os benefícios que me tendes feito, especialmente por vos terdes dado a mim no Sacramento Eucarístico e por me terdes concedido vossa Mãe, Maria Santíssima. Quero-vos dar graças por este grande presente e amar-vos pelos que não vos amam. Meu Jesus, vos amo de todo o meu coração. Arrependo-me de ter tantas vezes ofendido a vossa infinita bondade. Proponho-me com vossa graça não mais vos ofender. E agora me consagro todo a vós. Entrego minha própria vontade, meus afetos e tudo o que é meu. Só quero o vosso santo amor, a perseverança final e o perfeito cumprimento de vossa vontade. Recomendo-vos as almas do purgatório, os pecadores e os sofredores. Quero estar unido ao vosso amor e assim estaremos unidos ao vosso eterno Pai, pedindo em nosso nome que os queira aceitar e atender

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2: Excelente noite para você que está aqui com a gente na programação com a Mãe Aparecida. Agora são 8 horas e 12 minutos. Horário é o de Brasília. Muito obrigado pela sua presença e também pelo carinho do seu acolhimento. Deixa eu mandar um abraço aqui para quem está na sintonia do nosso programa, do programa com a Mãe Aparecida. Boa noite, Evandro. Salve Maria. É o Evânio da Vila das Pedras, Capela, lá em Sergipe, e colocou aqui a sua resposta para nossa enquete. Amigo, boa noite, viu? Amiga, né? Maria Evânia. Evânio? Evânio. Evânio tá na sintonia. Obrigado, irmão. Um grande abraço, viu, meu querido? Louvado seja Deus pela sua presença aqui conosco, que Deus abençoe. Opa, tá falhando a voz, mas vamos lá. Continuamos em oração por você e com você que reza conosco. Agora são 8 horas e 13 minutos. O Evânio também colocou a sua resposta para nossa enquete. Valeu, querido. Um grande abraço. Deus te proteja e que Nossa Senhora te abençoe. Conosco também a Célia de Roseira. Oi, Célia, tudo bem? Nossa Senhora Aparecida abençoe a sua vida. Estamos juntos, viu? Que Nossa Senhora Aparecida continue iluminando você, iluminando sua vida. E ela colocou aqui a sua opção, para nossa enquete, né? Muito bem. Que Deus abençoe sempre e proteja. Conosco também o Carlito de Pindamonhangaba. Tá na sintonia conosco. Obrigado, Carlito. Um abraço. Que Deus abençoe. Que Nossa Senhora Aparecida ilumine e proteja a sua vida. Muito bom. Ele colocou aqui a sua opção para nossa enquete. Deus te proteja e que Nossa Senhora abençoe a sua vida. Conosco também o Paulo Brito, lá de São Sebastião do Passé, na Bahia. Oi, Paulo Brito. Tudo bem, meu amigo? Bem-vindo, viu? Um grande abraço. Deus te abençoe e proteja, meu irmão. Louvado seja Deus pela sua presença aqui conosco, viu? Deus abençoe também Juscelene Rodrigues de Salvador, na Bahia, tá conosco, participando e celebrando este momento de fé e devoção. Obrigado, um grande abraço para você. Nossa Senhora Aparecida te abençoe. O Antônio também tá conosco. Obrigado, Antônio. Deus te proteja e abençoe. E ainda a Creuza, de Americana. Boa noite, Creuza. Bem-vinda. Nossa Senhora Aparecida abençoe você, viu? E toda a família. Estamos em oração por você e, claro, estamos em oração com você, rezando por suas intenções, por sua vida e pelo seu coração. E você que quer participar da nossa enquete de hoje, eu pergunto o seguinte: que nome se dá à mudança do pão em carne e do vinho em sangue? Opção A, consagração. Opção B, transubstanciação. Ou opção C, transformação. E aí, você sabe? Manda tua mensagem. Neste dia de Corpus Christi, vamos celebrar a presença de Jesus eucarístico. Que Deus continue abençoando e protegendo você, sua vida e seu coração. 12-DDD-3104-1043. 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
2: 8:17, horário de Brasília.
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2: De volta na programação Com a Mãe Aparecida, aqui na Ilha Aparecida de Rádio. Assim a gente acolhe você com muito carinho nesta noite toda especial. Noite abençoada de quinta-feira, quinta-feira de Corpus Christi. Pois bem, que Deus abençoe e proteja você, sua vida, seu coração e sua história, viu? Estamos juntos, tô rezando por você. Deixa eu mandar um abraço aqui para quem tá na sintonia do nosso programa Com a Mãe Aparecida. Oi, Camila Machado, tudo bem? Boa noite, viu? Nossa Senhora Aparecida abençoe. Ela diz aqui, ó, passando para deixar um oi. Muito bem. Oi para você também. Nossa Senhora Aparecida ilumine você. Ela diz que estamos firmes aqui, rezando e celebrando com a Mãe Aparecida. Muito obrigado, Maria Terezinha e Camila Machado de Timóteo, Minas Gerais. Elas estão em Belo Horizonte. Olha, estou rezando por vocês, tá bom, queridas? Deus abençoe e proteja sempre. Contem com as minhas orações. Meu coração se enche de alegria com a presença de vocês e, claro, de responsabilidade por rezar por vocês. Deus seja louvado. Ariane de Nova Iguaçu, no Rio de Janeiro, também tá conosco. Obrigado, Ariane. Boa noite, bem-vinda. Deus te proteja e abençoe. A Verinha Vaz, tudo bem, Verinha? Boa noite. Ela é da cidade de São Lourenço, Minas Gerais. Está conosco aqui na Rádio Aparecida. Muito obrigada. Diz que estará com a gente no terço das 22 horas. Amém. Que assim seja. Também rezo e peço a Nossa Senhora que acolha as intenções do Luiz Carlos. Ô Luiz, tudo bem? Ele colocou a sua opção para nossa enquete e ele diz assim, ó, edição de São Sebastião do Paraíso, Minas Gerais, que Nossa Senhora Aparecida abençoe. Eles estão vivendo as santas missões lá na paróquia Nossa Senhora de Sion, no encerramento do próximo dia 7 de junho. Olha só que maravilha, que bênção, né? Que Deus abençoe. Olha lá, ele tirou uma foto com o irmão Viveiros, irmão João Batista de Viveiros. O irmão Viveiros é meu compadre, ele é padrinho do Pedro, o meu filho, né? O irmão Viveiros, nosso querido irmão João Batista de Viveiros, é padrinho do Pedro, tá lá, ó, rezando e celebrando as santas missões. Hoje ele tá nas missões redentoristas, maravilha. Dá um abraço no irmão Viveiros aí, o amigo Luiz Carlos. Fala pra ele aí que o Evandro Brum, compadre dele, mandou um abraço muito carinhoso pra esse grande missionário redentorista. Deus abençoe. E você que tá aí, quer participar? Ah, fica à vontade pra colocar as suas intenções, pedidos e agradecimentos. 12-DDD e o número 3104-1043 está disponível. Responde pra minha enquete de hoje, se você quiser. Que nome se dá a mudança do pão em carne, do vinho em sangue? Opção A, consagração. Opção B, transubstanciação. Opção C, transformação. Manda mensagem, tô esperando por você.
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10: Salmo 147. Glorifica, Senhor, Jerusalém. 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
11: 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Celebra teu Deus, ó Sião.
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0: Deus abençoe a sua missão. Muito bem, estamos juntos, viu? Tô rezando por você e por suas intenções. Um abraço aqui também para quem tá na sintonia da nossa programação, do programa Com a Mãe Aparecida. Reza com a gente a Jusilene Rodrigues, de Salvador, na Bahia. Boa noite, Jusilene. Estamos juntos, viu? Rezando por você. Ela colocou aqui a sua opção para nossa enquete. O Roberto Cabreira, de Divinópolis, Minas Gerais. Obrigado, Roberto. Um grande abraço. Meu amigo, ele disse que está no trabalho e reza com a gente. Louvado seja Deus, bendito seja Deus pela sua vida e também pela sua família, tá bom, meu irmão? Um grande abraço, Deus abençoe. Olha, a Camila Machado, juntamente com a Maria Terezinha, lá de estão em Belo Horizonte, né? Elas responderam aqui a enquete de hoje. Valeu, obrigado por participarem, viu? Louvado seja Deus pela presença de vocês, Deus lhes abençoe. Tá conosco também a Edeusa Lúcia, que está na sintonia do nosso programa. Que Deus abençoe, obrigado pela participação, obrigado pela presença, obrigado pelo carinho. E você que tá aí, quer mandar a sua mensagem, fique à vontade, 12 DDD número 3104-1043. Agora são 8 horas e 28 minutos, horário de Brasília, intervalo e já voltamos.
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0: 8:30, horário de Brasília. 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
0: De volta na programação Com a Mãe Aparecida, aqui na Rede Aparecida de Rádio. Muito obrigado pela participação de cada irmão, de cada irmã. Rafael Cunha e a Verinha de Itabaiana, Sergipe, estão participando com a gente. Muito boa noite. Boa noite para o meu amigo Wilson Martins, de Itabuna, lá na Bahia. Bem-vindo, viu? Nossa Senhora Aparecida abençoe, que Nossa Mãe de Deus ilumine sempre a sua vida. Muito bem, Wilson, Deus abençoe, viu? Claro, estamos colocando sim em agradecimento a Nossa Senhora por essa oração que você fez aqui, viu? Deus abençoe, a senhora lhe proteja sempre. Olha, tá conosco aqui, ó, na sintonia do programa Com a Mãe Aparecida, lá em União da Vitória, no Paraná, é o José Francisco. Ô Zé, tudo bem? Boa noite, meu amigo. Bem-vindo, viu? Louvado seja Deus pela sua presença aqui conosco. Deus seja louvado pela sua participação. Que nosso Senhor Jesus Cristo continue cuidando do seu coração. Muito bem, e você que tá aí, quer mandar uma sua mensagem? Fique à vontade, DDD 12 3104 1043. Tô rezando por você, claro, rezando com você, por suas intenções também. Estamos juntos, pedindo a bênção de Deus para a sua vida e para o seu coração. Juntos, rezando por suas intenções. 8h32, responde a enquete de hoje. Daqui a pouquinho, às 9h25, eu trago a resposta certa. Que nome se dá à mudança do pão em carne e do vinho em sangue? Opção A, consagração. Opção B, transubstanciação. Opção C, transformação. Se você sabe, manda tua mensagem. Estamos esperando sua resposta. Bem-vindo, bem-vinda à Rádio Aparecida, Rede Aparecida de Rádio. 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
6: 8:48, horário de Brasília. 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
6: De volta aqui na programação com a Mãe Aparecida, aqui na Rede Aparecida de Rádio. Bem-vindo, bem-vinda ao nosso programa, viu? Que Deus continue abençoando você, sua vida, seu coração e sua história. Estamos juntos, tô rezando por você e com você que reza conosco. Que Nossa Senhora lhe cubra com o seu manto sagrado. Bom, deixa eu mandar um abraço aqui pro povo que tá participando conosco aqui no programa com a Mãe Aparecida. Ótima noite, é o Álvaro de Sacramento de Barbacena, Minas Gerais. Oi, Álvaro, tudo bem, meu amigo? Seja bem-vindo. Ele diz que tá todo dia ligado aqui no programa com a Mãe Aparecida. Obrigado, irmão. Um abraço para você. Deus seja louvado pela sua presença. Deus seja louvado pela sua participação. Tá conosco também aqui no programa com a Mãe Aparecida o meu amigo Pedro Canuto, lá de Aracaju, Sergipe. Tudo bem, Pedro? Boa noite, meu irmão. Louvado seja Deus pela sua presença, viu? Valeu, obrigado por participar. Deus abençoe sua vida, sua família e as suas intenções. Com alegria, eu acolho também a Edna de Lins, aqui no estado de São Paulo. Colocou aqui a sua opção para nossa enquete de hoje. Obrigado, Edna. Um grande abraço para você. Louvado seja Deus pela sua participação. Bendito seja Deus pela sua presença. É uma alegria tê-la aqui conosco, viu? Louvado seja nosso Senhor Jesus Cristo pela sua família também. Estamos rezando por você e conte comigo. Conte com as minhas orações. Uma noite abençoada também para a Nevinha, da cidade de Jucurutu. Reza com a gente. Obrigado, Nevinha. Um abraço para você. Deus te proteja. Nossa Senhora Aparecida abençoe você. A Nilva Araújo também tá com a gente. Obrigado, Nilva. Um abraço. Deus seja louvado, viu? Bendito seja o Senhor pela sua participação. O Antônio Pereira de Jales, aqui no estado de São Paulo. Boa noite, meu irmão. Ele disse que tá me ouvindo e também está rezando por mim. Obrigado, meu querido. Obrigado mesmo, tá? Também

0: rezo por você e por suas intenções, meu irmão. Muito obrigado, que Deus te abençoe. Deus abençoe também quem tá na sintonia, a Socorro de Rio Claro, aqui no estado de São Paulo. Tudo bem, Socorro? Bem-vinda. Obrigado, viu? Um abraço para você. Deus te abençoe e proteja. Tô em oração por você, tá bem? E a minha querida amiga Marina, lá de São Paulo, capital. Boa noite, Marina. Bem-vinda. Muito obrigado, viu? Pela sua presença. Ela disse que acabou de chegar da missa e procissão de Corpus Christi. Maravilhosa e emocionante, verdade. Concordo com você, viu? Que dia lindo, que dia maravilhoso. Rezamos sim pelas intenções do seu esposo, né? Pela alma do seu esposo Mário. Rezo também por você e por toda a sua família, tá bom? Obrigado, viu? Um abraço pra você. Deus abençoe. A Nancy Ramos de São Manuel. Boa noite, Evandro. Bem-vindo ao meu trabalho. Obrigado, viu? Um abraço pra você. Ela disse que não ouviu a enquete. Então vamos lá. Deixa eu repetir a enquete de hoje pra Nancy Ramos e pra todos aqueles que gostariam de participar, né? Pergunta de hoje é o seguinte: qual nome se dá à mudança do pão em carne e do vinho em sangue? Tem um nome específico. Opção A, consagração. Opção B, transubstanciação. Ou opção C, transformação. Você sabe? Então, manda sua mensagem. Tô esperando por suas intenções e por você também participando conosco. Muito bem. 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
3: Deus amou tanto o mundo que entregou o seu único filho, para que todo aquele que nele crê não morra, mas tenha a vida eterna. João 3:16. Amor, o que é o amor? Tão elevado, sublime, que a gente nem pode imaginá-lo e muito menos medi-lo. Dar-lhe o tamanho, o alcance, como? Mas será que podemos compará-lo? Com o que exatamente? Só com Deus. Só com aquilo que Deus fez ou poderia fazer. Pois a própria Bíblia declara que Deus é amor. Nesse caso, o amor é Deus. Bem, se o amor é perfeito, certo é que Deus é amor. Sendo assim, podemos enchê-lo de adjetivos magnificentes, porque todos se adequariam a ele e o encheriam de forma adequada. Talvez alguns ficassem devendo um pouco, mas o que esses ficassem devendo, o seguinte poderia complementá-lo. E assim a lei das proporções ficaria completa, perfeita, sem nenhuma falha. Mas o amor não é só uma lei de proporções perfeitas, pois essa lei, a das proporções, é uma coisa de teólogos, filósofos ou de linguistas apaixonados por letras. É sobretudo uma coisa de gente, pessoas e os seus mais profundos sentimentos. O que, pois, diriam as pessoas sofrendo à beira da morte? Será que saber que o amor de Deus é tão perfeito que nada ficaria devendo ao próprio Deus? Porque amor é Deus? Ou melhor, porque Deus é amor? Nesse caso, o que esse amor, Deus, faria por mim ao chegar à hora extrema? Hora em que tudo que tiver que dizer é só uma banalidade vã. Por quantas palavras são palavras? Nada mais do que palavras. Não, isso não é questão de palavras. Na verdade, até que é. Sim, é questão de palavras. Mas é mais de fato, contanto não só no sentido estrito, mas também no lato. No sentido em que meu coração, para que a vida que nele se compara, se separa e dispara, para onde ela em Deus se ampara, o mais puro amor. Ó Deus amado, preparaste para nós todo um amor extraordinário que se funda em ti mesmo e em ti mesmo se aprofunda pela simples razão de que tu és amor e nada pode ser maior que esse amor. Amém.
0: São 8 horas e 55 minutos, horário de Brasília. Vamos fazer o seguinte, um rápido intervalo, daqui a pouquinho tem mais uma edição do nosso podcast. Você que está acompanhando aqui no programa Com a Mãe Aparecida, na rede Aparecida de Rádio. Caminhar Juntos é o episódio 5, viu? Olhe, para você que não acompanha os outros episódios, você pode ir lá na página da Rádio Aparecida e acompanhar por lá. Também estamos no Spotify e também no Deezer. Combinado? Então tá bom. Intervalo, daqui a pouquinho eu volto. Lembrando que às 9h25 eu trago a resposta certa. 9h30, né? Eu trago a resposta certa da enquete de hoje. Vai participando. DDD 12 3104 1043. Pergunta de hoje é a seguinte: que nome se dá a mudança do pão em carne e do vinho em sangue? Opção A, consagração. Opção B, transubstanciação. Opção C, transformação. Se você sabe, manda a resposta. Deus abençoe você.
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